0: zelosos da lei se entregasse de modo absoluto aos interesses mesquinhos. Olha, são zelosos da lei, né? Estão ali porque o Estevão está sendo uma ameaça à lei. Que ameaça maior? Estevão são eles? Eles, os próprios adeptos. Porque quem destrói a religião são os adeptos. Interesses mesquinhos, quando Jerusalém estava cheia de famílias, irmãs pela raça, em completo abandono, toda aquela riqueza ali e em torno uma miséria só, que é o outro cuidado que nós temos que ter. Nós vamos aumentando o templo, cada vez gastando mais, cada vez fazendo coisas mais suntuosas, e em torno do templo a miséria. A gente repete o que fez no passado. Vai lá em Uberaba ver o centro da prece. Nem ar-condicionado o Chico permitiu. Casinha da prece. Como cooperante de uma comunidade modesta, conhecia de perto a necessidade e sofrimento do povo. Ele conhecia. Com essas ilações, com esses pensamentos, sentia que o mestre de Nazaré se elevava muito mais agora aos seus olhos, distribuindo entre os aflitos as esperanças mais puras e as mais consoladoras verdades espirituais. Fantástico. Ele disse, agora que Jesus levantou mais ainda, vendo tudo isso aqui, ainda não voltara a si da surpresa com que examinava as túnicas brilhantes e os ornamentos de ouro que exuberavam no recinto, quando a voz de Saulo, clara e vibrante, o chamou à realidade da situação. Então, meus irmãos, ele estava ali, prestou atenção em tudo e começou a meditar. Isso era meditação. Em tudo que ele estava vendo, em tudo que ele conhecia, em tudo que ele recebeu como nosso Senhor Jesus. Depois de ler a peça acusatória em que Neemias figurava como principal testemunha, e no que? Quem era Neemias, vocês lembram? Era o bendito funcionário. Foi ele que foi lá fazer a acusação. Exatamente. Depois de ler a peça acusatória em que Neemias figurava como principal testemunha, e no que foi ouvido com a máxima atenção, Saulo interrogou Estevão entre ríspido e altivo. Ele estava se sentindo.
1: Como vedes, sois acusado de blasfemo, caluniador e feiticeiro, perante as autoridades mais representativas. No entanto, antes de qualquer decisão, o tribunal deseja conhecer vossa origem para determinar os direitos que vos assiste neste momento. Sois, porventura, de família israelita?
0: O interrogado fez-se pálido, ponderando por quê? Porque qual foi a pergunta dele? Lembra que Estevão não existe. Quem existe é Jeziel. Esse nome Estevão. E ele não pode falar nada do passado dele. Por quê? Para proteger quem? Sérgio Paulo. Então ele está aí pisando em ovo. Por isso que ele ficou pálido. Porque qual foi a pergunta? Antes de qualquer decisão, o tribunal deseja conhecer vossa origem para determinar os direitos que vos assiste neste momento. Ou seja, tu és romano? Tu és judeu? Da onde tu és? Sois, porventura, de família israelita? O interrogado fez-se pálido, ponderando as dificuldades de uma plena identificação, caso fosse indispensável, mas respondeu firmemente.
2: Pertenço aos filhos da tribo de Isacar.
0: Ele não mentiu. Ele era descendente da tribo de Isacar. O doutor da lei surpreendeu-se ligeiramente, de maneira imperceptível para a assembleia. Ele segurou, né? Esse meu Deus, ele é da tribo de Isacar, e ele sabe que a menina Abigail é da tribo de Isacar. O doutor da lei surpreendeu-se ligeiramente, de maneira imperceptível, para a assembleia e continuou:
1: como israelita, tendes o direito de replicar livremente as minhas interpelações. Todavia, faz-se mister esclarecer que essa condição não vos eximirá de pesados castigos, caso perseverardes na exposição dos erros crassos de uma doutrina revolucionária, cujo fundador foi condenado à cruz infamante pela autoridade deste tribunal, onde pontificam os filhos mais veneráveis das tribos de Deus.
0: Sabe um pouquinho, só para a gente entender. Esse crassos aí é grosseiro, tá, gente? Então ele diz, como israelita, por ele ser israelita da tribo de Issacar, ele tem o direito de replicar livremente. Então ele tem o direito de poder dizer, posso falar? Ele tem o direito de debater com Saulo de Tarso, tá? Dentro do Sinédrio. Todavia, faz-se necessário esclarecer que essa condição não vos eximirá de pesados castigos, caso perseverarde na exposição dos erros grosseiros de uma doutrina revolucionária. Se tu não ceder, tu vais sofrer as consequências. E aí ele vem, cujo fundador foi condenado à cruz infamante. Lembra sempre que a crucificação era uma sentença para a pior espécie de ser humano. É assim que nós tratamos Jesus. A pior espécie. Por isso que eles usam cruz o quê? Infamante. Foi condenada à cruz infamante pela autoridade deste tribunal, onde falam os filhos mais veneráveis das tribos de Deus. Eles se sentem, né?
1: Aliás, apreciando por suposição a vossa origem, convidei-vos a discutir lealmente comigo quando de nosso primeiro encontro na Assembleia dos Homens do Caminho. Fechei os olhos aos quadros de miséria que então me cercavam, para analisar tão só os vossos dotes de inteligência, mas, evidenciando estranha exaltação de espírito, talvez em virtude de sortilégios, cujas influências são ali visíveis, vos mantivestes em singular reserva de opinião, apesar dos meus apelos reiterados. Vossa atitude inexplicável deu azo a que o Sinédrio considerasse a presente denúncia de vosso nome como inimigo de nossas ordenações. Sereis agora obrigado a responder a todas as interpelações convenientes e necessárias. E eu espero reconheçais que o título de israelita não vos poderá livrar da punição reservada aos traidores de nossa causa.
0: Depois de não pequeno intervalo em que o juiz e o denunciado puderam verificar a ansiosa expectativa da assembleia, Saulo entrou a interrogar:
1: por que rejeitastes meu convite à discussão quando honrei a pregação no caminho com a minha presença?
3: É o cara!
0: É uma honra você receber a minha presença. Como você ousou não responder as minhas indagações?
1: Magoei.
0: Porque o ódio, magoei. Porque o ódio dele foi Estevão ter saído e deixar ele no vácuo. Isso eu não acredito. Ele vai sair e me deixar aqui. Porque, você está entendendo? Por quê? Porque a sociedade toda bajulava Saulo. E aquele menino não bajulou. Estevão, que tinha os olhos fulgurantes, brilhantes, como inspirado, olha aqui, ó, como inspirado por uma força divina, replicou em voz firme, sem revelar a emoção que intimamente o dominava.
2: O Cristo, a quem sirvo, recomendou aos seus discípulos evitassem a qualquer tempo o fermento das discórdias. Quanto ao ato de haver desonrado minha palavra humilde com a vossa presença, agradeço a prova de merecido interesse, mas prefiro considerar como Davi, que nossa alma se gloriará no Senhor, visto nada possuímos de bom em nós mesmos, se Deus não nos amparar com a grandeza da sua glória.
0: E aí é o Salmo de Davi, o 34:2, em que ele fala, eu estou aqui com a Bíblia de Jerusalém, mas ele cita que nossa alma se gloriará no Senhor, visto nada possuirmos de bom em nós. Ou seja, está dizendo, tu não foste lá para me ouvir. As palavras não eram minhas. O que tu ouvistes foi de Deus. Então ele já começou aqui dando aula de...
2: Velho Testamento, das Escrituras.
0: Velho Testamento, das Escrituras, das leis. Pegou o Salmo de Davi. E o nosso querido irmão Saulo conhece muito bem. Em face da lição sutil que ele era lançada em rosto, Saulo de Tarso mordeu os lábios. Esse menino é inteligente mesmo, e mais do que eu, que ele me deixou mais uma vez no vácuo. E lembra que Saulo de Tarso estudou com os melhores mestres gregos, estudou a retórica. Ele foi preparado para discutir e ganhar na arenga. E ele não consegue ganhar de Estevão. Faz com que ele morda os lábios mesmo. E aqui ele vem, olha. Olha como Emmanuel coloca. Entre colérico e despeitado. Ele está falando as emoções de Saulo.
1: Muito despeito.
0: Olha, o Cristo a quem sirvo, porque não é tu que serve, sou eu, recomendou aos seus discípulos evitassem a qualquer tempo o fermento da discórdia. Fuja. Aí ele vem agora. Quanto, porque ele fez duas perguntas, né? Por que fugiu e agora honro a casa do caminho com a minha presença? Quanto ao ato de haverdes honrado minha palavra humilde com a vossa presença, agradeço a prova de imerecido interesse. Eu não merecia você lá. Mas prefiro considerar com Davi. Pegou um salmo. Que nossa alma se gloriará no Senhor, visto nada possuirmos de bom em nós mesmos, se Deus nos não amparar com a grandeza da sua glória. Se eu não tivesse inspirado por Deus, não teria falado tudo aquilo. Então, Saulo está chilique, entre colérico e despeitado, e procurando evitar agora qualquer referência pessoal, porque no primeiro momento foi pessoal, não foi? Trouxe para ele. Para não cair em situação semelhante, prosseguiu.
1: Sois acusado de blasfemo, caluniador e feiticeiro.
2: Permito-me perguntar, em que sentido?
0: Retrucou, interpelado, com desassombro.
1: Blasfemo, quando inculcais o carpinteiro de Nazaré como salvador. Caluniador, quando achincalhais a lei de Moisés, renegando os princípios sagrados que nos regem os destinos. Confirmais tudo isso? Aprovais essas acusações?
0: Então, duas acusações. Bem, tu está dizendo que eu sou blasfemo, caluniador e feiticeiro. Ok. Me explica. Retrucou e disse assim, permito-me perguntar, em que sentido? E ele perguntou, como ele diz aqui, sem medo. Explica isso aí. Aí ele vem, irritado. Blasfemo quando tu revela que o carpinteiro de Nazaré é o Salvador. É o Messias que os judeus aguardavam. Isso é uma blasfemidade. Caluniador quando tu achincalhais a lei de Moisés. Em que momento ele achincalhou a lei? Estevão? Renegando os princípios sagrados que nos regem os destinos. Confirmais tudo isso? Aprovais essas acusações? Olha, Estevão esclareceu sem titubear, sem hesitar.
2: Mantenho minha crença de que o Cristo é o Salvador prometido pelo Eterno, através dos ensinos dos profetas de Israel, que choraram e sofreram no decurso de longos séculos, por transmitir-nos os júbilos doces da promessa.
0: Então, a primeira acusação ele não tirou. Afirmo que Jesus é o Messias. Ponto. Vamos ver a segunda acusação.
2: Quanto à segunda parte, suponho que a acusação procede de interpretação errônea em torno de minhas palavras. Jamais deixei de venerar a lei e as sagradas escrituras, mas considero o Evangelho de Jesus o seu divino complemento. As primeiras são o trabalho dos homens, o segundo é o salário de Deus aos trabalhadores fiéis.
0: Meu Deus! Só para nós entendermos, a palavra Cristo é um termo grego, tá? Christos, tá bom? Na tradução do termo hebraico, quer dizer Messias. Então, quando ele usa o termo Cristo, está falando de Messias. Olha lá. Vamos ver quanto à segunda parte. Mantenha a minha crença. Quanto à segunda parte, suponho que a acusação procede de interpretação errônea em torno de minhas palavras. Jamais deixei de venerar a lei e as sagradas escrituras. Mas considero o Evangelho de Jesus, meu Deus, o seu divino complemento. Trocando em miúdos, ele está dizendo, faltava ainda. As primeiras, a lei sagrada, são o trabalho dos homens. O segundo, o Evangelho, é o salário de Deus aos trabalhadores que foram fiéis.
1: Sois então de parecer,
0: disse Saulo, sem dissimular irritação diante de tanta firmeza,
1: que o carpinteiro é maior que o grande legislador?
2: Moisés é a justiça pela revelação, mas o Cristo é o amor vivo e permanente.
0: A essa resposta do acusado, houve um prurido, um gido, um gritaiado, uma confusão. E mais uma vez a palavra Cristo, né? Que é Messias ou o ungido, tá? Houve um prurido de exaltação na grande assembleia. Alguns fariseus encolerizados gritavam injúrias. Saulo, porém, lhes fez um sinal imperioso e o silêncio voltou a possibilitar o interrogatório. E, dando à voz um timbre de severidade, prosseguiu. Porque dizer que aquele homem que foi teve uma cruz, foi crucificado com a sentença, esse homem é o Messias que os judeus aguardavam, aí é para acabar. Isso é uma ofensa.
1: Sois israelita e jovem ainda. Uma inteligência apreciável serve ao vosso esforço. Temos então o dever, antes de qualquer punição, de trabalhar pelo vosso regresso ao aprisco. É imprescindível chamar o irmão desertor com carinho antes do extremo recurso às armas. A lei de Moisés poderá conferir-vos uma situação de grande relevo, mas que proveito tirarias da palavra insignificante, inexpressiva, do operário ignorante de Nazaré, que sonhou com a glória para pagar as esperanças loucas em uma cruz de ignomínia?
0: De que seria infâmia, né? Gente, foi bom, gente, o nosso estudo? Deu para aprender alguma cosita? Vamos orar? Então, é sempre uma alegria estarmos juntos, estudando em torno dessa obra. Vamos envolver a nossa querida irmã Socorro para fazer a nossa prece de encerramento de hoje.
3: Amigo Jesus, nós só temos a agradecer por esta oportunidade nesta noite que tu nos deste, de estarmos aqui reunidos em teu nome para mais um estudo edificante da obra Paulo e Estevão, que possamos entender este irmão que foi tão importante na divulgação do teu evangelho de amor, do teu evangelho de paz. Tu possas imbuir os nossos corações neste momento de muita paz e de muita sabedoria, para que possamos, Senhor Jesus, na próxima sexta-feira, estarmos aqui reunidos novamente em teu nome, um coração cheio de alegria e a mente propícia a entender esta lição de Paulo, esses ensinamentos. Fica conosco, Mestre Jesus, e nos acompanha nas nossas casas, envolve cada familiar nosso que ficou em casa nos esperando, que possamos, ao chegarmos lá, levarmos um pouco desta paz, um pouco desta alegria, um pouco deste amor. Muito obrigado, Mestre querido, que assim seja.

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1: Vinte horas e 23 minutos.

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1: Bom dia! Ah, não, ainda não estão.
2: Agora foi. Oi.
1: Bom dia.
3: Agora foi. Muito bom dia, boa tarde e boa noite. Boa noite, meninas. Boa noite, Pat. Boa noite, Neide.
2: Boa noite.
1: Bom dia, Brasil. Eu e a Patrícia estamos no Japão, então para nós duas é boa noite. E o Rinaldo, Brasil, bom dia, nossos queridos amigos aqui que já estão conosco. Seja bom dia ou boa noite. Ou boa tarde.
3: Isso, que alegria estar com duas grandes amigas que Papai do Céu me concedeu nesse ano, né? E graças a Deus a gente fica muito feliz. E é claro, né? O programa, a gente é inédito, mas a gente vem, bem, quem que eu vou convidar para participar com a gente? E aí, trouxe aí a Patrícia, né? Largou do trabalho já, se organizou, jantou, tomou banho, jantou e está aí na labuta. Muito boa noite, Pat. Agradeço por você ter aceito aí o nosso convite, né, Neide?
1: Maravilhoso, né? Eu estou muito feliz de estar aqui hoje com a Patrícia. Ela algumas vezes já fez algum trabalho com a gente no Gotas de Esperança ou aqui no canal Renovando, né? Não, lá no canal Renovando. E hoje é a primeira vez dela com a gente aqui no portal, né? Então, alegria imensa. Luiz, eu te apresento a Patrícia Takinami aqui do Japão, viu? E, Rinaldo, na hora que você fala, tem só um barulhinho, assim, que eu não sei de onde está vindo, né? Não sei se a Patrícia está ouvindo.
2: Da panela de pressão. Da panela de pressão que a mulher dele está cozinhando feijão.
3: Não, não está não. Está tudo desligado aqui. Está tudo ok. Tá. Não sei onde é que está saindo essa voz. Né?
1: Só quando sai a voz dá uma...
2: Está chiando. Deve ser o seu microfone.
3: Vamos fazer o seguinte. Eu acho que a gente vai fazer o seguinte. Vamos desligar o telefone, vocês dois, para eu falar, para ver como é que fica. Porque esse programa...
1: Tá,
3: como é que tá agora? Tá. Desliga o microfone. Como é que tá agora? Tá. Tá bem? Tá melhor?
4: É que bota muito, né? Como se diz assim.
3: Ele agora que tá tentando se comportar direitinho, né?
2: Ele deu uma saída, mas ele já volta.
1: Você sumiu da...
2: Você tá apagado na tela, homem.
3: É.
1: Você saiu, né?
3: Tô apagado.
2: Você tá.
3: Eu caí,
2: tá
3: fui cair fora. Foi.
2: Já.
1: Você tá
2: só a sombra.
3: Eu tô vendo aqui, realmente. Deixa eu só atualizar isso aí e voltar novamente, tá?
1: Ok. Enquanto você volta, eu vou cumprimentando aqui, então, nossos queridos amigos, até que ele volta para colocar aqui para nós o nome. Então, vamos dar bom dia ou boa noite para o Joel Mangolim, para a TV Secal, para a Rai TV, Rádio Web Fraternidade, no Web Portal da Luz e a TV Nova Luz. Gratidão aos canais parceiros que estão conosco e todos que estão aqui conosco na live hoje. Maria Madalena, bom dia. Ana Rogéria, estou falando o nome até que você voltava. Ana Rogéria Feitosa, Caicó, Rio Grande do Norte. Agradeci aqui, Rinaldo, os canais parceiros até que você voltasse. Ok?
4: Ok. Ok. Eu acho que o microfone do ouvido não está conseguindo conectar, não. Vocês estão me ouvindo bem agora?
1: Sim.
2: Sim.
4: Bem, vamos lá, vamos trabalhar, porque...
1: Vamos.
4: Bem, gente, vamos fazer a descrição de imagem, aí depois a gente, aos pouquinhos, a gente vai colocando aqui o pessoal. Bem, gente, estamos em três na tela, eu estou embaixo, as meninas estão Tá certo? E aí, deixa eu só ajustar aqui um negócio. Deixa eu ver aqui.
1: Você abandonou.
2: Já dizia o Faustão, quem sabe faz ao vivo. Calma, tá, gente?
4: Pano de fundo aqui, senão vai ficar azulzinho. Pano de fundo.
1: Não, mas você sumiu da de novo.
4: Pronto, ok.
2: Fantasma
4: bem,
2: de novo.
4: Bem, vou me apresentar e depois a Patrícia se apresenta e depois a Nite se apresenta.
1: Tá,
4: Meu nome é Rinaldo Soares, sou moreno claro, cabelo grisalho. Sumi de novo?
1: Sumiu de novo. Patrícia, acalme-se.
2: Ai, gente.
1: Olha... Eu vou fazendo aqui a descrição da imagem enquanto que o Rinaldo não vem. Olha, nós estamos em dois aqui, em duas, né? Até o nosso querido irmão Rinaldo voltar. E eu vou começar por mim, passo para a Patrícia. Eu sou a Neide Kanashiro, aqui do Japão. Estou usando meu cabelo preto, preso, com um coque assim em cima. Uso óculos redondo, tenho a cor pele clara, uso uma camisa com as golas em escuro, uma cor bege, e atrás de mim tem uma parede branca com vários cores, e do meu lado tem a senhorita Patrícia.
2: Eu sou uma senhora grisalha, de olhos verdes, visto uma camisa listrada e um top branco. Atrás de mim tem a minha mini biblioteca com livros e uma estante. Meu cabelo tá solto. E eu acho que é só. Eu nunca fiz descrição da minha imagem. Acho que é só, né?
1: Tá ótimo. Rinaldo, tá nos ouvindo? Bom, até que Rinaldo se ajeite aí com a gente, nós vamos, então, vamos aqui cumprimentar até que ele volte a Ângela Fonseca, a Alessandra Marques, bom dia. A Ângela Fonseca, querida, bom dia. A Maria Tsujimura, bom dia, Maria. A Simone Caeté, bom dia, Simone. Joanice Jesus, bom dia. A Ieda Maria Sena, que Deus abençoe a todos, bom dia. A Cleusa Ferreira Poiani, bom dia, querida. A Ana Paula Pimentel Lemos, Belo Horizonte, Minas Gerais, bom dia. A Edna Momoli. Oi, Patrícia, a mamãe chegou. A mamãe Patrícia, seja bem-vinda. Bom dia para a senhora, um abraço, receba o nosso abraço. O Akira dando bom dia, boa tarde, boa noite para todos. O Aurino Ricardo Jesus, bom dia, ele é de Maragogipinho, Bahia, que legal, né? E a Ana Rogéria dando bom dia, boa noite, boa tarde, e a Simone vibrando para o Rinaldo voltar. Depois temos aqui o Edson Taruto Ono, o senhor Edson Taruto Ono está no Japão. Bom dia, quer dizer, boa noite, senhor Edson. Um prazer tê-lo aqui conosco. A Cristiane Clementino, bom dia para você também. E nós vamos depois colocando o nome de cada um. A Sonilda Nogueira, tia Sonilda, bom dia para você. Um grande abraço, Niterói, Rio de Janeiro. Então, é isso. Então, vamos fazer a nossa prece inicial para a gente começar, mesmo que o Rinaldo ele vai voltar aqui com a gente. Patrícia, eu vou fazer a nossa prece inicial, tá? E aí você fará para nós a prece final, ok?
2: Tudo okay. Bem.
1: Então, vamos lá. Senhor e Mestre Jesus, gratidão por mais esse momento, mais esse dia, essa noite aqui reunidos. Estamos todos reunidos aqui em teu nome, Mestre Jesus, te rogando a tua proteção, a tua permissão para esse trabalho, que nós possamos ser intuídos pelos teus benfazejos, espíritos do amor. Protege, Senhor, a cada um que esteja aqui conosco, a cada lar, a cada coração, a cada espírito. E também, Senhor, abençoa que o nosso querido irmão Rinaldo possa voltar na live, e que todos juntos aqui possamos refletir sobre as lições que a IRTES nos deixou. Agradecemos a todos que aqui conosco estão E aí sim daremos por iniciado esse estudo de hoje. Que assim seja. A Tânia Brás, bom dia, Tânia. E o Patrícia, eu vou fazer o seguinte, eu vou ler aqui, hoje se intitula Teus Amigos, a nossa lição de hoje são Teus Amigos. E o Rinaldo, ele está voltando, daqui a pouco ele já entra com a gente aqui, né? Então, este livro, Tua Casa, né, do Espírito Airtens, por médium João Nunes Maia. Ah, o seu nome é Caco. Caco. É um prazer, não é Caco? Meu nome é Caco mesmo. Ó, Caco, bom dia. Para você, boa noite. Olha, vamos lá. Patrícia, eu vou ler um parágrafo e nós comentamos, ok? Então, vamos lá. Ele nos diz assim, teus amigos, caros companheiros, é de justiça que nós nos lembremos não somente de nosso lar, mas também de nossos amigos. A amizade foi lembrada por Pedro Apóstolo quando nos disse, granjeai amigos, não somente conservar o que temos, mas granjear mais companheiros da nossa sintonia, para que possamos viver em conjunto na felicidade que Deus possa nos dar. Tem algo, querida, que possa nos colocar nesse parágrafo?
2: Eu acho que o importante aí é o recado que Pedro deixou, né? Não é só para cultivar o que você já tem. Sai e faz mais, né? Porque o sentido de tudo é que quando realmente tudo terminar, todos seremos amigos. Então, quanto mais amigos você cultivar o hábito de fazer, eu acho que mais fácil vai ser entender o fim da jornada, né?
1: Isso mesmo. Então, ele está dizendo aqui que é tão importante para nós, né? Não se lembrarmos somente da justiça no lar, né, Patrícia? Que a amizade foi lembrada por Pedro, né? Então, essa passagem, quando Jesus fala da palavra, da passagem de Pedro, ele fala, acho que, sobre o servo infiel, né? O empregado infiel, algo assim. E ele convida com essa passagem a todos nós a uma fraternidade sincera, né? Então, para que através dessa fraternidade nós encontramos o caminho, né, da reabilitação nossa, porque às vezes a gente não consegue ver todas as pessoas como amigo. Então, o mestre, quando ele disse, né, Patrícia, granjeai amigos, isso é, ele queria dizer, dilatai os círculos, né, de simpatias entre vós, porque assim nós estaremos em cooperação um com os outros. Concorda?
2: Eu pesquisei, né, no dicionário o que, que era afeto. Porque a gente, às vezes, a gente sabe a palavra, mas tem dificuldade de descrevê-la e colocar no lugar certo. E lá no dicionário está dizendo que é um sentimento terno de afeição por pessoa, animal ou amizade. Então, isso, o afeto, ele é gerado através da amizade. Tá, mas o que, que é um amigo? É aquele que é ligado a outro por ação de amizade. Então, isso, tá vendo como um fiozinho tá puxando no outro?
1: Sim, então eu vou ler o segundo parágrafo, que é onde ele nos vai falar do afeto. Ele nos diz assim, a amizade lembra na profundidade do termo o afeto, que é a palavra-chave nessa conversa de hoje, é o afeto. Se tivermos afeição, somente aquele que nos afeiçoam, nada fazemos de bom, senão a lealdade ao dever de dar a quem nos oferta. O Evangelho nos pede para amar a quem nos ofende e ainda acrescenta, ora por eles. Não é que devamos de uma só vez procurar os inimigos pessoalmente e convertê-los em amigos. O exagero estraga as melhores intenções. No entanto, as oportunidades que sempre surgem, devemos aproveitar e fazer o que pudermos por eles. E no silêncio é melhor ainda. Se nada se perde na natureza, o amor é que iria se perder? Nos pergunta. Ama que a própria vida se encarregará de levar o teu amor àqueles que não gostam de ti. Se a inimizade se instalou, podes fazê-la com processos inversos. E é esse é que deve ser o nosso trabalho com Jesus. A simpatia nasce do esforço do bem, na caridade sem ostentação e no amor sem barganha, Patrícia. Você estava comentando sobre o afeto, porque a palavra-chave é o afeto. Agora, por favor, pode nos repetir aí de novo o afeto, querida?
2: Que o afeto ele é um sentimento terno de afeição por pessoa ou animal. Se resume em amizade. Então, é um fiozinho que está puxando o outro. Rinaldo, está bem? Está tudo bem?
1: Está nos ouvindo, Rinaldo?
4: Tranquilo, tranquilo. Como é que vocês estão me ouvindo direitinho aí? Teve que entrar com o celular, porque aí o aparelho aqui não combinou, mas está operando aqui. Estou ouvindo vocês, gente. Muito bom dia, boa tarde, boa noite. Desculpa aí que... assim, acontece, tudo é cores é ao vivo, né? E aí, mas estamos aí, as meninas estão tomando, dando conta aí. E para que servem os amigos? Para nos dar o suporte. E aí, né, à toa que a gente foi ancorar, buscar a âncora ali também para ajudar a gente, a Pati, né, Nili?
1: Não, e a nossa.
4: Mas você ia dar conta, rapaz, do negócio aí, com certeza.
1: Então, Rinaldo, a gente, eu não coloquei nem o nome ainda, né? Esperando você voltar do pessoal que está aqui. Tem vários amigos comentando, colocando o nome. Eu vou deixar para você essa parte. E nós estamos no segundo parágrafo. Eu terminei de ler e a frase é chave hoje é o afeto. Enquanto você vai colocar... E a Patrícia estava falando do afeto, e eu pesquisei também, sabe, sobre o afeto, para a gente entender melhor. Mira Meis nos diz que a afeição que temos aqui aos irmãos da Terra, ela continua no mundo dos espíritos, depois que a gente desencarnar. Então, quando fundamentalmente, realmente existe o amor é verdadeiro, porque aquele amor, aquela afeição somente do corpo físico, morre junto com o físico, mas aquela afeição verdadeira, ela permanece também no mundo espiritual. Então, se aqui ele está dizendo para nós, né, Patrícia, que nós devemos não somente amar e ter afeição pelos nossos amigos, mas devemos ter também pelos nossos inimigos, e o Evangelho nos pede para que nós possamos amá-los, e ainda nos diz mais, ore por eles. Por quê? Tem uma frase que diz assim, eu não me lembro bem se é praticar o bem enquanto estás a caminho com ele, né, com o teu inimigo, porque se nós desencarnarmos inimigos...
4: Reconciliar nele.
1: Hã?
4: Reconcilia com o teu adversário enquanto estás a caminho com ele.
1: Muito obrigada, reconciliai-vos com seus adversários enquanto estáis a caminho com ele. Então, é aqui nessa afeição, quando ele está dizendo que nós devemos orar pelos inimigos, imagina se aqui na Terra a gente não consegue ainda ter aquele amor que Jesus ensinou, né? Mas a gente já pode entender que a inimizade vai levar a gente aonde? A desencarnar e ter mais inimigos. Então, vamos ser inteligentes, usar a inteligência divina e praticar aqui, ficar amigo aqui. Olha, eu vou falar uma frase e vou passar aí para o Rinaldo e para a Patrícia. A coisa mais linda do mundo espiritual para os que chegam lá é o afeto dos que os esperam. Olha, Patrícia, a gente desencarnar, chega lá, tem um ser espirituoso, é a força da simpatia dos amigos. Quer dizer que a gente vai desencarnar e lá tem amigos afetuosos nos esperando. Rinaldo, Patrícia, por favor, comente. Patrícia, é com você.
4: Vai, Pati, depois eu pego.
2: Rinaldo, tu tá tão quietinho, mas vamos, eu costumo brincar, né? Que é muito fácil a gente gostar de quem é legal. Difícil é você ter paciência com quem tá lhe perturbando, né? Assim, as pessoas não tiram a nossa paz. A gente deixa que elas nos perturbem. Mas se você ser gentil, caridoso com quem é legal com você, é muito fácil, né? Difícil é você ser legal com o seu chefe, né, com o seu vizinho que liga o som alto, que a gente já estudou, vocês estudaram aqui, falaram sobre os vizinhos. Difícil é você ser cordial com alguém da sua família, porque tem que lembrar que nasce na família, porque tem que ficar junto, porque tem que... Não dá para fugir, que família a gente não consegue fugir. Então, Ai, meu amor. Então, eu costumo dizer que não dá para amar todo mundo. Não dá. Sinto muito. Tô aqui na Terra, não tô lá. Não consigo amar a todos. Tem próximos que quanto mais distante estiverem da gente, melhor é. Mas tem uma coisa que dá para fazer. É não odiar. E no texto ele fala, não adianta você saber que tem que se reconciliar com os inimigos e ligar para as pessoas e falar, ah, vem aqui, vamos tomar um café, senta aqui em casa. Olha, eu te quero bem a partir de agora, porque aí você vai tentar demais e vai ficar ruim. Mas tem uma coisa que dá para fazer. Dá para não odiar. Esse é o primeiro passo. Aí, para mim, é mais fácil orar pela pessoa. Tipo assim, porque toda vez quando tem alguém me incomodando, algo na pessoa que me incomoda, e eu vou orar por ela, eu falo, Senhor, ilumina a vida dela. Que gente feliz não enche o saco, por favor. Ilumina a vida dela. Pedir para que ela tenha iluminação, não é porque eu sou um ser humano bom e evoluído, é porque eu não quero perturbação, entendeu? Mas a gente começa a evolução aí. Você começa com o seu egoísmo, para você se salvar. Quando você interiorizar isso em você, vai ser natural olhar para o desavisado e não querer ele longe, querer ele perto. Falar assim, não, chega aqui, vem cá, eu vou te ajudar. Eu vou te mostrar como que é. Por enquanto, eu quero alguns bem longe. Mas eu já não odeio esses bem longe e eu já consigo orar por eles. Mas não porque eu sou um espírito elevado, puro, maravilhoso. É porque eu não quero problemas para mim. Mas, com o passar do tempo, chegaremos no momento que... Tcharam! Vamos chamar todos eles e falar, vem, vem que eu te ajudo, vem que eu te resolvo. Então, aí é a mágica da evolução. Porque primeiro a gente começa por sobrevivência, que a gente já está aprendendo que o único jeito de sair daqui é se melhorando. Então, está todo mundo hoje aqui nesse canal. Se você caiu de paraquedas e está assistindo esse vídeo, ele foi gravado em 2024. Se você está em 2050, né? Você estava buscando alguma coisa e encontrou aqui. Então, a busca vai fazer você se mexer. Não importa que não dá para amar, gente. Não dá. É ilusão. Parece falsidade você pregar uma coisa assim. Ai, ame os seus inimigos. Se reconcilie com ele enquanto está caminhando. Não, eu quero que ele caminhe bem longe de mim. Sai daqui. Mas eu vou buscar não odiar. Porque se eu não odiar, eu não trago para mim essa coisa ruim. Entendeu que por que começa pelo egoísmo? É porque eu já não quero para mim. E quanto mais bagagem eu carregar dos outros, pior vai ser para mim. Então, não odiar e orar é uma dica que eu dou. Que dá para vocês fazerem. Vai, Rinaldo.
4: Eita, maior desafio. José Herculano Pires, no livro Educação pela Morte, ele tem uma lição que ele trata que é o mandamento difícil, que é justamente o amar o próximo como a si mesmo. Porque se a gente não consegue amar o indiferente, aquele que não é próximo da gente. E aí Jesus vai dizer... Que recompensa terás amar só quem te ama? Nenhum. Assim faz também os publicanos e os fariseus. Portanto, é natural que todo esse sentimento que a gente está vivenciando contra alguém ou por alguém que não é algo bom, positivo, é claro que tudo isso aí se dá à convivência em outrora. E aí essa falta de compreensão, de entendimento, essa ignorância nossa acerca do belo, do bom, do amar, né, do se afeiçoar, de se conviver com amor, com harmonia e com fé, perpassa por nós, por conta de nós ainda não termos o conhecimento da mensagem do Cristo real na nossa vida. O que é que acontece? Na medida que a gente vai tomando conhecimento dessa mensagem, e é claro que os nossos inimigos, entre aspas, os nossos desafetos, ele, a misericórdia divina trará ele para conviver conosco mais próximo, dentro do nosso lar, na relação do trabalho, na nossa vizinhança. E, é claro, alinhado a essa conjuntura de unificação com esses desafetos, ele nos oferece o quê? Um elemento preponderante para que a gente possa compreender a dinâmica da vida, que é a mensagem do Cristo. Portanto, na medida que eu vá compreendendo a mensagem do Cristo, eu vou compreendendo e entendendo a minha dificuldade de relacionamento com o outro. Kardec vai sempre dizer que o Espiritismo ele se relaciona com a moral. O que ele quer dizer com isso? Que o Espiritismo nos oferece elementos suficientes para que a gente possa saber lidar com tudo aquilo que era desconhecido de nós. Por que eu não gosto? Vou usar um bode expiatório, assim, só para dizer. Por que eu não gosto de Neide? O que foi que Neide me fez para não criar uma afeição para com ela? Ela não me fez nada. Mas, no entanto, eu não vou com a cara dela. E aí o Espiritismo nos traz a baila, a luz de quê? Provavelmente tivemos um relacionamento, que esse relacionamento não foi um relacionamento bom e que ainda ficou os miasmas do desafeto, os miasmas de ódio, de rancor, e tudo isso que faz com que ao nosso olhar seja um olhar de antipatia. E aí o Espiritismo nos oferece elemento para dizer assim, bem, se eu estou no Espiritismo e o Espiritismo me mostra que algo aconteceu entre eu e Neide, e se Neide não sabe e se eu não sei, significa que o véu do esquecimento fez com que a gente não lembrasse, mas fez com que a gente também pudesse nos reencontrar. E aí, se Neide não tem o conhecimento do Evangelho, não tem o conhecimento do Espiritismo, mas se eu tenho o conhecimento do Evangelho, eu estou buscando esse conhecimento e estou buscando aos poucos o conhecimento do Espiritismo, pressupõe que eu tenho que me trabalhar para tentar desmanchar um equívoco que ficou entre eu e ela. Subentende que a obrigação cai para aquele que tem um conhecimento do que o outro. Não significa que eu e Neide vamos ser os amores de uma hora para outra, mas eu vou trabalhar no meu fórum íntimo esse sentimento que chega até o meu coração de uma forma que eu não sei explicar o porquê, mas o Espiritismo me orienta, me mostra como. Por isso que Jesus vai dizer que, quando Jesus diz assim, orai pelos vossos inimigos, ele não está dizendo algo impossível. Ele sabe que é possível junto com ele. Respeitar e orar por aqueles que vos perseguem e vos caluniam, significa que, quanto mais eu oro para aquele amigo, para aquele desafeto, para aquele inimigo, significa que eu estou eliminando em mim os requisitos dos equívocos do passado, minorando o meu coração, meu sentimento, para que eu possa, nas próximas ou futuras, se não for nessa, mas nas futuras reencarnações, eu venha restabelecer a nossa convivência. Finalizando, para passar para Neide, ela está na coordenação, na direção aí, significa, eu digo sempre, ninguém se torna um espírito puro guardando algum ressentimento por alguém.
1: É verdade.
4: Neide trouxe uma coisa que é uma recomendação de Jesus: concilia com o teu adversário enquanto estás a caminho. Não é se humilhar. É porque de hoje em diante, com o conhecimento que o Evangelho nos oportuniza, requer de mim o maior esforço de eu não mais, de hoje em diante, criar alguma antipatia, inamizade.

0: Foi o que Miramês disse com essa agora, né? É, o inimigo é você, tem um inimigo aqui, não faz nada, vai continuar inimigo lá do outro lado. Bom dia, Maria Cristina Royer, lá da Alemanha. Tem o um comentário da Maria Cicleide. É, a Maria Cicleide, acho que está lá em cima, né? Depois eu vou. É, que ela está primeiro. Que a afetividade, ela é inata em a criatura humana. É fundamental para um desenvolvimento emocional saudável, respondendo pela felicidade e autorrealização do ser. Joana de Ângeles diz isso. E a Cristiane Clementino, ela disse isso: gratidão, não odiar, mas não ficar perto para não atrapalhar nossa mente também. Pois ele não tem pena de machucar e nós também de criticar é bem bom longe. Então, sobre essa parte, o Evangelho nos pede para amar a quem nos ofende e orar por eles, porque nós também ofendemos. É que agora nós estamos olhando, pensando no ofensor, somente nós estamos pensando no inimigo, mas e nós? Nós também fazemos inimigos e também somos inimigos. Então, quando ele disse, orai por eles, pedi e obtereis, ele abrange todos os setores. Pedi e obtereis abrange tanto o setor do mal como do bem. Então, se eu peço para o bem, para o mal, olha o que ele está dizendo aqui. Então, qualquer propósito é oração. Então, se o meu propósito é que eu não posso caminhar ainda com aquele um que é insuportável, provavelmente, talvez eu já fui insuportável. Então, eu oro, porque a nossa mente, quando ela está orando para aqueles que no, nos odeiam, nos persegue, aquela sintonia vai se aproximar daquele ser, e ele está fechado para receber aquela oração que você fez para ele. O que que acontece com aquela oração que você faz para um ser que está revoltado e te odeia? Vai chegar até perto dele. A espiritualidade leva suas vibrações mentais até lá. Vai ficar encaixotadinho do lado dele. Vai ficar ali. Ela não é jogada fora e nem é desperdiçada. O dia que esse ser tiver num ambiente que ele tiver um, talvez necessitado ou se abrir para a luz, diz, ai meu Deus, vai penetrar aquela energia da oração que você enviou um dia, igual a Patrícia falou, ano 50, ano 25, que olhar lá na terra, vai penetrar nele. Então a oração jamais ela é em vão. E aí, amai os vossos inimigos, fazer o bem aos que vos têm ódio e orai pelos que vos perseguem e caluniam. Por quê? Porque o Pai que está nos céus, ele faz nascer o sol sobre os justos e injustos, sobre os bons e os maus, e faz chover sobre os justos e injustos. Então, o Pai, ele é perfeito. João diz que o Pai, que Deus é, não é amor. É, depois eu vou falar isso, porque senão eu vou confundir agora. Olha, por quê? Porque ele vê todos nós de igual maneira. Pode ser o inimigo ou o amor. Ele vai ver você como inimigo. Então, João, eu ia dizer isso para vocês, que João, eu vou encontrar onde que é isso aqui, eu ainda vou falar, porque ele diz que Deus é amor. Deus é amor puro, né? Onde eu anotei o negócio do João, gente?
1: É o capítulo 1 João, capítulo 4, versículo 8. Deus é amor.
0: Olha aqui, veja. O amor não é cego. Ah, o amor é cego. Não, o amor não é cego. Ele vê as pessoas queridas tais como elas são. E elas reconhecem na intimidade que elas são ali terríveis. Mas ela recusa-se, o amor verdadeiro recusa-se a registrar os possíveis defeitos, porque ele sabe amar da forma que aquele ser é. E agora, Rinaldo, me socorre. Aonde é que está aqui? Porque João, João estabeleceu que Deus não é alguém que ama, porque Deus é amor. E o amor é a alma da vida. Se vocês três concordam, eu vou passar para o terceiro parágrafo. Patrícia, quer colocar alguma coisa? Rinaldo? Então vamos lá. O terceiro parágrafo, ele vai dizer assim: teus amigos são a tua vida, e quanto mais crescerem em número, mais conforto terá o teu coração. Onde existe harmonia, medra a felicidade na expressão.

0: expressão do amor. Estamos com teu amor. Olha a frase. Estamos com teu amor, pedindo-te com emoção que sejas afável com as criaturas, multiplicando teus valores dia a dia, para que o teu coração se torne um sol de amizade por onde quer que fores, dando, mas dando sem pensar em receber. Entrega o que precisas para a lei, que é ela sempre justa. Patrícia, Rinaldo. Patrícia, pode. A Rinaldo.
1: O Rinaldo tá só jogando pros amigos, né, Rinaldo? Fui convidada porque o tema é amigo, então eu sou amiga dos dois, aí eu tô aqui. Paulo, né? Paulo veio para dizer pra gente que o amor cobre uma multidão de pecados. Mais pecados que ele, né? Que perseguiu tanto e depois foi perseguido, né? Mas Estevão, tô falando do livro, tá, gente? Paulo Estevão, romance psicografado por Chico. Mas Estevão, antes de morrer, falou para a irmã dele: calma, que no dia que ele entender quem é Jesus, ele vai defender do mesmo jeito que ele está defendendo as escrituras dele. Fica calma, que ele ainda não entendeu. Então, assim, é de uma grandeza de um espírito que estava sendo, né, açoitado, apedrejado. Mas eu vim aqui com essa parte do amor para falar que nós temos um grande amigo. Um espírito que foi nosso fiador antes da gente vir. Um espírito mais elevado que a gente, porque para ser mentor, né, tem que estar numa série melhor. Esse espírito, ele foi o nosso avalista. Ele foi lá e falou assim: bota ela lá, bota ele lá naquele lugar lá. Aí a gente falou para ele: acho melhor não, tô com um pouco de medo. Ele falou: medo? Eu tô aqui. Mas eu não vou te ver, mas você vai me sentir. Mas eu não sei, eu vou esquecer de você, não tem problema, eu não vou te esquecer. Então, nós temos um espírito designado para nós. Gente, mas ele não é nosso funcionário, não, tá? Ele não é nosso empregado, não, né? Pra você ficar chamando ele porque você perdeu a chave, porque você quer ganhar na loto. Não é, ele não é, ele é um espírito que está evoluindo, que está estudando, que está fazendo evangelho. Mas que está sendo nosso fiador, que foi lá na bancada de reencarnação e disse assim: ó, isso aqui eu confio, deixa ele vir mais uma vez, que dessa vez ele vai fazer direito, dessa vez ele vai acertar. Então, quando você erra, quando você fraqueja, você também está colocando o seu fiador em situação difícil. Ele não vai te odiar. Ele não vai. Se vocês algum dia alguém falaram para vocês que o seu mentor tá com ódio, tá te xingando, não é mentor, é obsessor, tá, gente? Mentor não xinga, mentor não ofende, apenas te olha com cara assim: de novo, que hora que você vai aprender? Mas esse amigo fiel vai estar com a gente até depois, porque quando a gente atravessar, é ele que tá lá para esperar a gente. Pode estar nossa avó, pode estar nossa mãe, pode estar nosso pai, pode estar várias pessoas, mas o principal é o que você vai chegar lá do outro lado da linha de chegada e ele vai olhar para você e vai dizer assim: eu não falei que você ia conseguir? Eu não falei? Mas você pode estar todo estrupiado, pode ter conseguido metade do seu negócio que combinou com ele, mas ele vai estar feliz, porque ao menos você cumpriu. Nem que for das 10 missões uma, ele tá feliz. Porque o objetivo é, se você cumpriu uma, é menos uma para você carregar. Vai, Rinaldo.
2: Rapaz, o que é que eu vou falar depois dessas minhas irmãs, dessas minhas amigas aí? É, rapaz, é muito interessante isso que ele traz para a gente, porque um amigo não é qualquer pessoa. Um amigo, ele não é amigo, generalizando amiga e amigo, né? Tem essa questão do feminino masculino, fisicamente falando, que o espírito não tem, né? Sexo, né? Mas, enfim, o amigo é aquele ser que a gente vai, cada encarnação, construindo. Esse amigo pode ser um amigo atemporal hoje, pai, atemporal hoje mãe, atemporal hoje filho ou filha, por afinidade, ou um amigo de perto, um amigo distante, né? E o que a Pathy trouxe aí junto com a Neide, né? É o amigo, Emmanuel chama de amigo oculto, é o benfeitor espiritual de todos nós, porque vê só, quando você faz bem a alguém, né? Aquela pessoa estava nas últimas, das últimas mesmo, você surgiu de um nada. Aquela pessoa é grata a você pro resto da vida. Olha, não faça mal a você que aquela pessoa compra a briga. E aí, imagine na medida que você vai trabalhando, você vai se esforçando, você vai colaborando, você vai ajudando, vai amparando, vai. Essa pessoa se torna no amanhã um amigo oculto. Porque o amigo oculto, ele não surgiu de uma hora para outra. O amigo oculto, ou benfeitor espiritual, é justamente aquele ser que, na nossa ignorância, como diz aqui a Simone, na nossa ignorância, a gente ajudou ele a progredir. Porque o nosso amigo, ele nos ajuda a progredir na medida que a gente não compreende o porquê que ele está nos prejudicando, entre aspas. Por que ele está agindo assim comigo? Por que ele está fazendo isso comigo? E é claro que, no ponto de vista material, a gente vai achar ele um inimigo. A gente não vai querer estar perto de uma pessoa que está me prejudicando. Mas quando a gente despojasse do corpo físico, a gente vai ver que essa pessoa foi que mais ajudou a gente a evoluir, desde que nós também não queiramos nos afastar dela definitivamente, no sentido de, é claro. A gente não vai ficar perto de uma pessoa que nos bate, mas uma pessoa que nos machuca fisicamente. Mas o que é que diz a benfeitora espiritual Joana de Ângeles, intitulado, né, um amigo na paciência? Bem dizer aquele que Deus vos colocou no vosso caminho para que possa servir como desenvolver em você que é uma paciência. Porque você conviver com uma pessoa que você não se dá bem é complicado. O relacionamento é difícil, né, Neide? E aí você não consegue viver. Portanto, um amigo, você não construiu uma amizade de uma hora para outra. É de milênio, é de convivência, é de fidelidade, é de respeito. Né? E assim será com os nossos inimigos. Eu digo sempre que os nossos inimigos hoje serão os nossos amores do amanhã. Amaremos a todos. E aí, quando eu falo isso nas tribunas, as pessoas saem falando, cochichando uma com a outra.
0: Esse aí tá louco.
2: Mas aí, o que é que ele vai dizer aqui? Ó, o que é que ele vai dizer aqui no final do estrofe do terceiro? Mas dando sem pensar em receber, entrega o de que precisas para a lei, que ela é sempre justa, ela te devolverá. Se você
0: Devolve mesmo.
2: tem amor, você vai receber amor. Todos nós já tivemos um alguém que tivemos uma perrenga.
0: Com certeza.
2: A gente cansou de estar duelando com essa pessoa. O que é que a gente fez? Usou a inteligência. Qual é a inteligência? O que é que nós fizemos? Ah, já que não dá para conviver, vou orar. E quando a gente ora, a gente se sente bem, acalma o coração, senera o coração, a adrenalina se assenta, a mente se assenta. Joana de Ângeles disse: aquela pessoa que te fez mal, se você guardar o que ela fez com você, você vai dormir com o inimigo. Porque talvez ela fez algo com você, mas ela esqueceu. Porque tem aquele ditado: quem bate, esquece, quem apanha, não.
0: Não, não, é verdade.
2: Portanto, o que a gente precisa é aproveitar da melhor maneira possível os amigos que Deus coloca no nosso caminho, né? E aí eu estou diante de duas aqui, que Deus me deu nesse caminho, duas pessoas muito especiais, porque não tem coisa melhor do que você construir amizade. Você fazer o bem às pessoas, você se relacionar bem com as pessoas, você estar sempre à disposição das pessoas, independente do que você está vivenciando pessoalmente, com a tua família. Porque agora é preciso o quê? Ter um equilíbrio emocional para tudo isso. Imagine Jesus vivendo uma perseguição terrível, mas tendo que tentar acalmar o coração daqueles que ali se encontrava e, acima de tudo, ensinar a amar, a servir a quem vier. E assim Jesus fez para com todos eles. Né, Neide?
0: Sim, e eu até achei aqui, tem vários comentários bem interessantes da Simone, né, do Akira, da Maria Cicleide, e a Simone diz que quem que é o... É, como se diz? A Maria Cicleide, ela diz assim que ela lembrou da música do Milton Nascimento, mas eu estava cantando essa música ontem, assim, lembrando justamente porque era dos amigos, então, eu não me lembro, não lembro a letra, não sei, não corram, ficam aí, tá? Por favor, quando vocês ouvirem um pedacinho. Amor, não, amigo é coisa para se guardar dentro do peito da gente. Ninguém correu, né? Ok. Não tem algo assim, mas eu fiquei vermelha. Olha a minha carinha. Porque, olha, eu virei um pimentãozinho. Mas essa letra é isso mesmo. Amor, amigo, é coisa para se guardar em sete chaves. Porque Jesus é o amigo enviado. Lá, ele veio como irmão, Patrícia já não ria mais, hein, da sua minha vermelhidão. Ele veio enviado como amigo, irmão, buscai, né, aquele irmão. Então, gente, a gente tem nossos dissabores, os nossos desamores, os nossos inimigos, entre aspas, porque, na verdade, se a gente falar, ai, aquele inimigo... E você não tratar de sequer fazer um esforcinho, uma vontade de melhorar, você é mais inimigo do que ele. Porque você não quer mudar. Igual a Patrícia falou, a gente não vai amar de hoje para amanhã. E Jesus sabia que nós não íamos amar de hoje para amanhã. Mas o tentar, a vontade, já é um começo. É uma tentativa. Mas vamos lá que o nosso tempo está acabando, gente. Vamos ler aqui, olha. Eu vou ler o parágrafo. Ninguém correu, né, com a minha música. Eu voltei à minha cor normal, né? Quando cantei. Amigo é coisa para se guardar. Né? Vou cantar de novo, a Patrícia tá rindo. Olha, já pensaste algum dia no ambiente terno quando encontras um amigo daqueles em que a confiança é o ambiente onde depositas a tua fé? É, pois, saudável esse encontro. E se multiplicarmos os teus amigos? Ele está dizendo, e se multiplicarmos os teus amigos? E se todas as pessoas que te cercam forem teus companheiros em Cristo? E se o teu coração amar toda a humanidade? Está perguntando. Eis porque a vida maior nos concita a caridade pelos caminhos do amor. Não existe outro roteiro para o reino de Deus. Como é afável a simpatia de uns para com os outros. Como é gostosa a alegria pura que se fecunda do coração para coração. É o que o Cristo deseja de nós. E João nos avisa com a simplicidade de que ele que lhe é peculiar. Deus é amor. Olha, antes de passar para vocês, eu vou dar uma rapidinha aqui, que nosso tempo está acabando. Olha. E se nós multiplicássemos seus companheiros? Hoje estamos multiplicados aqui. Já estamos, porque um vai conhecendo o outro, estão os três na tela. Já estão sendo multiplicados pela divindade. E os amigos do chat que estão conosco, também são esses amigos. E se nós multiplicássemos os teus amigos? Todos vocês já estão sendo nossos amigos. Já é um, se nós compreendermos, nós já estamos naquele rebanho que eu vou dizer daqui a pouco, que eu vou passar a palavra. Olha, e se multiplicar e todas as pessoas forem, e se todas as pessoas forem amigos em Cristo? Porque isso passará. Porque ele disse, Jesus disse, um dia meus discípulos serão conhecidos por muitos se amarem. Nós estamos fazendo o que aqui, conversando hoje sobre inimigos, amigos? Nós estamos se amando sem saber. Isso se chama fraternidade. Se chama fraternidade, amizade, irmandade, harmonia, amigos, coração de Jesus. Juntos, na mesma união. Patrícia, se não me empolgo, falo o programa todo.
1: Rinaldo, faz as suas considerações aí, que você falou menos que a gente, que você estava aí pipocando.
2: Não, mas é assim, ainda tem outra estrofe, Patrícia, aí a gente vai só assim. O que a gente pode, o que a gente tem que fazer de hoje diante, com diante, diante com do que a gente já tem de conhecimento, ou tentando conhecer o Espiritismo, é construir pontes, é construir amizade. Eu sou muito grato pela misericórdia divina de eu reencontrar os amigos do passado, seja de perto, seja de longe. Assim, a pandemia levou muita gente para a casa do pai, mas também com a pandemia, eu aumentei muito a minha rede de amizade. De amizade. Onde eu conheci muito. É engraçado que eu conheci muita gente aqui pelas lives, amigos. Que poucos, eu conto no dedo quantos eu já vi pessoalmente. Eu conto no dedo. Vamos botar aí que eu conheci umas 300 pessoas em Pernambuco, de live, né, de centro, tudinho. Mas se eu disser a você que três ou duas que a gente se viu já nesse movimento, é muito. Portanto, eu acho que eu prezo muito pela amizade. Eu tento cativar o máximo minhas amizades, respeitando cada uma delas, tentando efetivar cada vez mais a mensagem do Cristo entre nós, com respeito, com amor, com fidelidade. E eu agradeço muito porque os verdadeiros amigos a gente reconhece no momento em que estamos em apuro. Em apuro. Que ele conhece, o seu coração sente o quanto a gente está precisando e eles vêm e nos socorrem. Isso tanto no campo material como no campo espiritual. Portanto, o que eu posso dizer desses meus amigos de perto e de longe é que Jesus as conserve cada vez mais pertinho uns dos outros. Com certeza, com a mensagem do Cristo e com Jesus sempre nos nossos corações, Pátria.
1: Leneide, é o último parágrafo para a gente, por favor.
0: Sim, eu vou ler. Acho que a gente tem 5 minutos, né, Rinaldo? Ou não? É isso, eu ia ler do Akira, porque ele se esforçou tanto para escrever em espanhol para nós, né? Escutando o irmão a canção da alegria e o canto alegre que começa um novo dia. Vem e canta, sonha cantando, vive sonhando o novo sol em que os homens viverá. Deixa eu ver, os homens voltará cantando. É que não está saindo tudo para mim, deixa eu ver. Vem sonhando que os homens volverá a ser irmãos, que os homens tornarão a voltar a ser irmãos. Lindo isso, o Akira colocou para nós, né? Então eu vou ler o parágrafo aqui, o último. O último é divino. O culto do evangelho no lar, que nós sempre incentivamos a realizares em tua casa. Faz com que esse amor cresça nos corações e a felicidade seja visível em tua família. Mas começa tudo isso pelos primeiros passos da amizade. Ela é o fio que pode interligar as pessoas para que outras virtudes apareçam pela força do próprio amor. O lar é uma escola. Já foi dito muitas vezes e tornaremos a falar quantas vezes forem necessárias, para que possas guardar essa verdade ao abrigo de teus sentimentos e de teu afeto. A humanidade começa entre as quatro paredes de teu lar, com teu companheiro e os teus filhos, com os teus parentes e os teus amigos, para depois atingir a coletividade, que é a meta da célula familiar. Célula familiar, olha, acabei de falar agora há pouco, nós estamos aqui em uma célula familiar. Por favor, Reinaldo, esse é o último parágrafo. O Evangelho no lar. Patrícia, o Reinaldo está passando para você, então é você.
1: Constatamos aí o que eles cansam de falar para a gente. Quem já estudou o livro dos Espíritos sabem, né? Já dissemos isso antes, já falamos isso antes. Kardec é maravilhoso em perguntar, em fazer perguntas redundantes para que não haja nenhuma dúvida ou nenhuma má interpretação com relação às respostas. Mas, sabe aquela velha história? Os jovens que querem salvar o planeta não limpam nem o próprio quarto. Então, assim, comecem dentro da sua casa. As grandes conquistas, elas não precisam ser para que os outros vejam. Você tem que ser a conquista interna. Eu costumo dizer que o ódio é o veneno que você bebe querendo que o outro morra. Então, você odeia o fulano, eu odeio o fulano, eu odeio fulano. Meu filho, fulano não sabe nem teu nome. Tu tá com dor de estômago, cortisol aumentado, você não dorme, você pensa no, nele 24 horas por dia e ele não tá nem aí, quem tá morrendo é você. Então o veneno tá sendo tomado por você mesmo. Então comece o evangelho no lar. Comece a cultivar o hábito de rezar, orar, fazer prece, como que vocês querem chamar. Você não precisa estar paramentado, você não precisa estar com a Bíblia embaixo do braço, você tampouco precisa estar num lugar edificante. Você pode orar lavando a sua louça, você pode orar limpando a sua casa. Eu tô falando o que eu faço, tá? Que eu tô limpando a minha casa, eu falo, ainda bem, ai que droga, tô limpando a casa sozinha. Eu falo, não, não, ainda bem que eu tenho casa para limpar. Obrigada, senhor, que tem uma sujeirinha aqui, porque, né, tem gente que nem casa tem. Eu começo com a ira, né? Porque mora três, só eu que limpo. Eu tenho cachorro, a minha cachorra solta pelo e fica naquela loucura. Então, quando eu começo a falar que droga, lá vou, aí eu falo, obrigado, senhor, que a casa tá para ser limpa. Então, comecem, apenas comecem a fazer o evangelho no lar. Meu marido não quer, minha filha não quer. Não tem problema, eles não querem. Senta você na mesa da sala, leia em voz alta, com o seu copo de água. Quando acabou, você leva para um e fala: Fulano, toma o seu gole aqui, Beltrano, toma o seu gole aqui. Vai chegar uma hora que não, nem que seja por insistência, essa galera vai chegar e vai falar: O que que você falou aí? Que esse negócio tá, que esse negócio aqui estava falando? Repete aí, que eu, esse negócio aí chamou minha atenção. Ou, né, o evangelho compulsório que é aqui em casa. Eu não perguntei sequer, senta e escuta. Mas façam, gente, façam o evangelho. Vai, Rinaldo, para você dar suas considerações finais. Gente, eu vou terminar aqui porque a gente não pode ficar se estendendo. Um beijo para vocês. Foi um prazer estar aqui. Eu amo vocês. Obrigada por vocês terem vindo.
2: Valeu, Pati. A gente agradece por você ter aceito o nosso convite. E a Neide sabe por que eu lhe convidei, você sabe também. É segredo, segredo de Estado. E o seu esposo também são pessoas muito, muito queridas, o Akira também. Deveria os quatro estar aí junto com a gente aí, né? Mas quem sabe, né? Quem sabe um dia. Bem, gente,
1: Deixa eu cortar você antes de você começar. Eu queria falar que eu conhecia a Neide, porque a gente, quer dizer, ela me conhecia, mas eu não conhecia ela. Aí eu fui lá na casa dela. Deixa eu contar um segredo para vocês. Ela é muito mais bonita pessoalmente, tá, gente? Beijo.
0: Fiquei vermelho de novo. Olha meu pimentão. Eu sou tímida. Não, mas isso é quando.
2: É por isso que eu gosto de pato, tá? Eu adoro pato. Se não tiver trabalho, se ela puder, eu quero ela com a gente aqui.
0: Ela veio me visitar e sabe qual foi a primeira palavra? Meu Deus, você é grandona e você é mais bonita pessoalmente. Bem,
2: Desculpa.
0: gente,
2: a construção da nossa irmandade realmente, como a gente termina aí, começa no lar. Sociologicamente falando, foi criado para a denominação de família, constituição, homem-mulher, pai-mãe, filho-filha, enfim, essa conjuntura. Mas no bojo todo, nós somos irmãos de um único pai. É preciso, com o Espiritismo, a gente entender isso. E essa irmandade, essa amizade, ela começa de fato dentro do nosso lar. É que a gente vai retemperando, vai se trabalhando nessa convivência, né? Nessa experiência, que é isso mesmo. A gente briga aqui, né, Pátria? A gente briga acolá, né, Nid? E aí, mas um dia a gente vai se ajustando. A gente vai se ajustando. Até um dia sermos um, como Jesus faz com todos nós, um amor incondicional. Um dia nós iremos amar a humanidade encarnada e desencarnada incondicional. Mas, a priori, se faz necessário, como ele orienta, através do Evangelho no lar, da convivência do nosso lar, porque a gente vai trabalhando o quê? O respeito, a confiança, a fidelidade, a afetividade, a gente vai desenvolvendo todas as virtudes que é inerente a todos nós. Portanto, eu só tenho a agradecer, primeiramente, a Deus, a Jesus e à plêiade de amigos espirituais que velam por todos nós. Aos espíritos que eu sempre digo que se Kardec hoje pudesse publicar o Livro dos Espíritos e pudesse denominar esses espíritos que nos influenciou negativamente, eu acredito que ele não chamaria mais de obsessor. Porque eu digo sempre, ninguém gosta de ser chamado de obsessor. Mas um amigo menos esclarecido, um amigo mais afastado de Jesus, um amigo que ainda não compreende, porque assim a gente já foi classificado como obsessor de alguém, e hoje nós não somos. Portanto, que esses amigos desencarnados, que ele receba as nossas boas vibrações de paz, de alegria, de felicidade, e que possamos emanar para todos aqueles que ainda temos no nosso caminho algum desafeto. Trabalhe. Tenta ainda nessa encarnação desencarnar sem algum desafeto no coração. E se tiver alguém que não gosta de você, tente fazer da melhor maneira possível ajustar-se também para que ele não desencarne e não seja o nosso desafeto maior no mundo espiritual. Como diz José Herculano Pires, na Educação da Morte, é melhor a gente reconciliar, acolher as orientações de Jesus, reconciliar com o teu adversário enquanto estás a caminho. Tentar entender, respeitar, amenizar, para que a gente possa, ambos possamos desencarnar um pouco melhor, mais ajustados uns com os outros, e depois daremos continuidade mais adiante. Gratidão, Neide, por sustentar aí mais a parte. Gratidão aos médios de suporte que ficam aí, né, nos sustentando aí nesse trabalho tão grandioso. Que Jesus abençoe todos vocês com muita luz, com muita paz. As meninas e os demais que estão fora do país, no Japão, uma boa noite, um bom descanso. Que Jesus vos abençoe. E aos demais aqui do Brasil, um lindo dia de paz, tranquilidade, serenidade. Hoje, amanhã e sempre, Ney.
0: Gratidão, Rinaldo. Gratidão, Patrícia. Gratidão a todos que aqui conosco estiveram, muitos companheiros, né? Até no final chegou a Mônica Nagashima, deve ser amiga da Pati. O Hernande Teotônio, muita paz, né, a todos. E agradecer os comentários, né? Agradecer o Luiz, que Deus possa abençoá-lo, e a Cláudia, querida, gratidão. E rogar a Deus que nós possamos compreender, né? De pouquinho, pouquinho, o nosso grandioso caminho aqui na nossa escola. Hoje tiramos um, amanhã talvez tiraremos dois. Então, já é um começo. Patrícia, você poderia fazer para nós a oração final, querida? pedindo para que
1: Vamos.
0: as águas também.
1: Ah, tá.
2: No,
1: Todo mundo
2: opa,
1: que tá com a sua
2: no, na,
1: aguinha aí.
2: Nede, qual
0: Oi.
2: será o próximo capítulo da próxima semana?
0: Ok, vamos lá. Desculpem, tá? Hoje eu cantei e fiquei empolgada. Quem não ouviu, eu cantei a música dos amigos. A próxima lição nossa do livro Tua Casa se intitula Tua Vida. Tua Vida. Então, eu acho que, olha, não vou nem dizer nada para vocês, mas nós esperamos vocês com muita alegria. Estejam conosco toda quinta, às 9 horas da noite. Gratidão aos canais parceiros, à TV Secal, à Rai TV, Rádio Web Fraternidade, à Rádio Web Portal da Luz, à TV Nova Luz. Gratidão a todos. Que você, Patrícia, então, a nossa prece final.
1: Eu quero agradecer mais uma vez a oportunidade de falar em seu nome, Jesus. Muito obrigada por ser a luz da nossa vida, por ser o refúgio nos momentos difíceis, por ser o nosso maior exemplo. O Senhor sabe da nossa pequenez e da nossa necessidade de evolução. Então, aqui eu peço que a todos os nossos irmãos que estão assistindo a esse programa possam sorver de ti, Pai, o ensinamento, o acalento, a perseverança, porque todos sabemos que o Senhor é a verdade, o caminho é a vida, mas sabemos que esse caminho a ser trilhado é longo, porém possível, assim como o Senhor nos deixou. Vamos pedir aos espíritos bons e amigos que estão nos acompanhando nessa live que fluidifique a água dos nossos irmãos que estão em casa, não só a água, mas que fluidifique a alma deles, que eles possam encontrar nesse momento o acalento necessário para transpor as dificuldades e sempre sabendo que nunca estamos sós. Gratidão, Senhor, por mais essa oportunidade. Que assim seja. Tchau,
0: Assim seja.
1: gente.
2: Assim
0: Gratidão,
2: seja.
0: boa noite, bom dia.
2: Boa noite.
0: Até próxima quinta-feira que vem, mesmo horário, esteja conosco. Gratidão. E japonês, oi, Yasumi nasai, boa noite. E bom dia, ohayou gozaimasu, bom dia para todos. E no Japão é o costume, igual eu e a Patrícia estamos fazendo, porque é uma saudação com respeito, abaixar a cabeça.

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1: Duas horas e 34 minutos.
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0: Olá, meus irmãos, muito boa noite, sejam muito bem-vindos, né, a mais uma aula do nosso canal Mediúnico Sempre, em parceria, né, com os nossos irmãos de outros canais também, que nós vamos desde já agradecer a todos eles, né, a TV Nova Luz, muito obrigado pela presença de vocês, Coromandel Espírita, Sintonia Maior Play, a Rai TV, né, a Rede Amigo Espírita, Rádio Portal da Luz, a TV IDEAC, Rádio Deus Conosco e, claro, nosso canal Mediúnico Sempre, voltados, né, a assuntos da mediunidade e, claro, como a doutrina espírita tem uma gama de assuntos para tratarmos, podemos também tratar de outros assuntos relacionados, claro, à doutrina espírita. E, para abrilhantar esta live, vamos convidar os nossos irmãos que já estão na nossa sala virtual, né? Vamos lá. Nosso irmão Augusto, boa noite, seja bem-vindo.
1: Boa noite, Denison. Boa noite a todos os nossos irmãos. Ou melhor, bom dia, boa tarde, boa noite, porque a gente não sabe qual horário que os nossos outros irmãos irão nos assistir, né?
0: Com
1: A todos, com
0: certeza.
1: muito carinho. E pedimos aos nossos irmãos internautas que façam a sua inscrição no nosso canal, ative o sininho das notificações para receber nossos links, né? E vamos ao nosso belíssimo estudo, viu? Um abraço, Denison.
0: Obrigado, Augusto. Nossa irmã Vanessa, seja bem-vinda. Boa noite.
2: Boa noite, meus irmãos. É muito bom estar aqui com vocês nessa quarta-feira, que podemos aprender mais um pouquinho, né, com esse assunto que não acaba, né? Sempre tem mais algo para a gente aprender. Então, vamos juntos nessa caminhada, que assim seja.
0: Que assim seja. E a nossa expositora da noite de hoje, nossa irmã Sueli, seja bem-vinda. E a nossa expositora da noite de hoje, nossa irmã Sueli.

0: Tá, essa é a sigla. Se tiver, se uma chamada, essa daí, né, é a número um, aí está todos os programas conosco, né? Claro que tem os outros irmãos que nos assistem depois, né? Mas o ao vivo, nossa irmã, acho que ela nunca faltou, viu? Estão dando boa noite a todos nós, né? É bom demais aqui estar aqui com vocês. Nós que dizemos, né, que é bom, né, ter vocês aqui conosco, tá? É, vamos pedir a nossa irmã, nosso irmão Augusto, para fazer a prece, né, para que a gente possa iniciar a nossa aula. Então, que Deus o abençoe.
1: Querido Jesus, Mestre Divino, em tua graça e na presença dos santos Espíritos de Deus, nos colocamos à sua disposição para o trabalho espiritual com amor e carinho, para que esse trabalho possa alcançar, como nós, outros corações que necessitamos, assim, dos teus ensinamentos, com o objetivo de crescermos espiritualmente. Então, rogamos ao Senhor, faz de todos nós instrumento da tua luz, da tua boa vontade e do teu amor. E que a nossa noitada, que o nosso estudo seja assim repleto de êxito e vitórias espirituais. Abençoe a nossa Sueli, que irá proferir todo o nosso estudo com muito amor e carinho. Ao Denison e à Vanessa, que nós iremos acompanhá-lo com muito amor. Que assim seja.
0: Que assim seja. Bom, temos a presença dos nossos irmãos que acabaram de chegar, né? Nosso irmão Flávio, boa noite, seja bem-vindo.
2: Boa noite. Deus abençoe a todos. Uma noite de muito conhecimento, muita paz, muita luz, que a gente possa aprender muito com a nossa irmã Sueli, que preparou essa aula muito importante. Que Deus ilumine. Muita paz.
0: Que assim
3: Ô,
0: seja.
3: Denison, só
0: Eu
3: para
0: estou
3: registrar,
0: vendo.
3: você viu que Augusto falou, né? Que
0: Augusto, não é
3: para ficar em
0: brincadeira,
3: falta
0: não.
3: aí alguma coisa aí, né?
0: Está faltando. Ele, olha, saiu para
3: Só
0: colocar. Agora não é brincadeira, não. Augusto não é brincadeira, rapaz. Ele faz vergonha ao vivo, ao povo, aqui. Não é
3: vivo,
0: brincadeira.
3: na hora, né?
0: Ricardo, eu espero que você esteja com sua camisa, viu? Ricardo, seja bem-vindo. Boa noite.
3: Ó, já tá com a camisa.
4: Atenção!
0: Tá sem áudio, Ricardo. Alguma coisa aconteceu.
5: Alô, alô, alô, alô.
0: Agora sim.
5: Então, eu estava na aula de inglês, já fui para aula, já participei da aula com a camisa, porque nem ia dar tempo não. Acabou a aula agora, já estou aqui. E vamos nessa.
0: Imagine, viu? Um careca poliglota, viu? Não é brinquedo, não. Bom, vamos lá passar para nossa aula. Bom, meus irmãos, vocês que hoje, né, é a parte 2, né, desta aula sobre perigos e perdas da mediunidade. Então, quarta-feira passada, nós fizemos a primeira parte, nosso irmão Sueli, né, fizemos a primeira parte, e como era um tema muito extenso, com muita coisa para que possamos estudar, que o grande objetivo nosso é aprender, não é estar atropelando, nem estar fazendo, né, nas carreiras aí, nós dividimos em duas partes. Então, para vocês que não assistiram à primeira parte, pode estar lá no nosso canal, né, a primeira parte dessa live, e aí hoje é a segunda parte, tá? Vamos lá colocar o material, vamos passar rapidinho aqui, que a gente já viu essa parte, né? E vamos agora sim repetir. Eu acho que é interessante, né, Sueli, a gente repetir essa primeira pergunta da segunda parte, né, para os nossos irmãos.
3: Isso.
0: Então, fique à vontade. Está dando para ver bem, Sueli?
4: Ah, tá sim.
0: Pronto.
4: Então, a semana passada, Denison colocou a primeira pergunta para a gente dar um spoilerzinho só para aguçar a curiosidade de vocês. Mas antes de começar propriamente na pergunta, eu queria só fazer uma explanação assim, rápida, que o objetivo da mediunidade é sempre a nossa restauração, é sempre fazer de nós um indivíduo melhor, é fazer, criar em nós aquele homem de bem. Então, quando ele aborda aqui que ela pode ser suspensa ou retirada, A gente tem que levar.

0: levar em consideração, fazer aquela autoavaliação e saber onde é que a gente está errando, porque o objetivo da espiritualidade é sempre nos ajudar. Então, não é uma punição, mas é o objetivo é que a gente se corrija, né? É uma correção de eixo. Ela pode acontecer, como ele coloca aí, uma suspensão e uma perda. Mas, para que isso aconteça, vários avisos são dados, vários conselhos são perpetrados. Mas a gente, muitas das vezes, incorre no erro. Nós somos, reiteradamente errando, errando, errando, né? Então, a gente não corrige, aí eles vão para uma medida mais drástica e pode acontecer. E como a gente vai ver no decorrer do assunto, é mais comum do que o que a gente imagina. Então, a gente vai começar, né, depois dessa breve introdução, com essa pergunta: se a mediunidade é uma característica comum a todos os encarnados em maior ou menor grau, por que ela pode ser suspensa ou até mesmo retirada? Aí, Kardec, nesse estudo, ele fez várias questões e a espiritualidade respondeu, né? E a gente vai respondendo e comentando, né? Aí a primeira foi essa: podem os médiuns perder a faculdade que possuem? Aí ele responde: isso frequentemente acontece, qualquer que seja o gênero da faculdade. Mas também muitas vezes apenas se verifica uma interrupção passageira que cessa com a causa que a produziu. Então, ele vai falar muitas das vezes aqui na psicografia, porque quando for feito o livro, né, era a mediunidade mais em alta, mais em voga. Então, ele vai falar muitas vezes que a psicografia, que era para a psicografia, mas ele também deixa claro que todos os gêneros podem sofrer essa interrupção, né? E ela pode acontecer por quê? Como eu falei anteriormente, geralmente por um erro de rota nosso, né? Então, eles vão nos advertir e a gente não fazendo essa correção, ela pode vir a ser suspensa ou mesmo retirada. Por quê? Porque a mediunidade, ela só funciona com a intervenção dos espíritos. Então, quando o médium ele está muito orgulhoso, muito envaidecido, muito cheio de si, pensando que domina a situação, então ele pode vir a ter essa mediunidade suspensa ou mesmo retirada, porque ele, na verdade, é um intermediário, é o meio, né? Sem os espíritos, não há mediunidade, ela não acontece. Então, nesse momento, ele pode sofrer essa interrupção ou mesmo essa perda para que ele repense na sua conduta e ela poderá voltar ou não, se essa correção for feita.
1: Outro ponto, sim, outro ponto é o seguinte, que muitas vezes a espiritualidade também, além de chamar a atenção por conta da suspensão ou perda da mediunidade, pode ser também uma proteção para o médium, né? A gente não pode pensar somente no lado punitivo. Pode-se também, né? Acho que a gente vai ver mais lá na frente, né? A questão da proteção do médium. A espiritualidade entende, se ele tiver aquela faculdade mediúnica nativa, pode trazer consequências não tão boas para o médium, ele pode, né? A espiritualidade entender que tem que ser suspensa naquele momento, para depois voltar em outra ocasião, ou até mesmo não voltar a desenvolver outras aptidões mediúnicas. Então, não vamos olhar apenas para o lado punitivo da coisa. Ah, vai fazer porque agiu de maneira incorreta. Mas, às vezes, o médico está agindo de maneira correta e a espiritualidade entende, olha, se ele continuar nesse momento, pode prejudicar a sua saúde. Então, vamos suspender por determinado tempo para que ele possa, né? Então, também tem essa parte também para a gente não generalizar e as pessoas pensarem, ah, tudo é punição. Não. existe a misericórdia também.
0: A gente pode falar que sempre é misericórdia, né? Sempre.
1: É. Vamos lá?
0: Então, vamos à segunda questão. Estará no esgotamento do fluido da... esse ao vivo fica bem em cima e a gente perde um pouco da questão.
1: Vamos lá. Quer que eu leia a pergunta?
0: Ah, por favor.
1: Vamos lá. Estará no esgotamento do fluido a causa da perda da mediunidade?
0: Então, aí ele vai responder, né? Seja qual for a faculdade que o médium possua, ele nada pode ser um concurso simpático dos espíritos. Quando nada mais obtém, nem sempre é porque lhe falta a faculdade. Isso não raro se dá porque os espíritos não mais querem ou podem servir dele. Ou seja, né, como a gente falou anteriormente, nessa questão aí, nessa segunda, é por conta de algum processo de mau uso que ela foi retirada. Porque quando ele vai se referir a um processo de saúde, ele, na questão, ele explica. Quando ele diz que não é por conta dos fluidos que todos nós, como a gente já falou, somos médios em um maior ou menor grau, mas nesses casos específicos, que são os médios ostensivos, então ele é um receptor e um doador nato, então não falta fluido para ele, né? Não falta fluido para ele, a questão é de interrupção por mau uso. E aí, como ele está usando de uma maneira equivocada, os espíritos, os bons, no caso aqui, né? Os benfeitores, não têm mais condição de se utilizar daquele instrumento, né? E aí eles optam por um outro em melhores condições. Mas antes desse afastamento, como eu já citei, é feito várias intervenções para que esse médium ele repense na situação, não acontecendo esse reajuste, então essa mediunidade poderá ser suspensa ou mesmo retirada.
1: Vamos lá, a próxima pergunta, alguém quer fazer algum comentário?
0: Alguém quer comentar?
1: Então, vamos lá.
0: Então, a terceira.
1: O que é que pode causar o abandono de um médium por parte dos espíritos?
0: Lê aí, Denison, porque está com aquele mesmo probleminha.
1: É, para mim está normal. O que mais influi para que assim procedam os bons espíritos é o uso que o médium faz de sua faculdade. Podemos abandoná-lo quando dela se serve para coisas frívolas ou com propósitos ambiciosos. Quando se nega a transmitir as nossas palavras ou os fatos por nós produzidos, aos encarnados que para eles apelam, ou que têm necessidade de ver para se convencerem. Esse dom de Deus não é concedido ao médium para o seu deleite e ainda menos para a satisfação de suas ambições, mas para o fim da sua melhora espiritual e para dar a conhecer aos homens a verdade. Se o espírito verifica que o médium já não corresponde às suas visitas e já não aproveita das instruções nem dos conselhos que lhe dá, afasta-se em busca de um protegido mais digno. Então, está aí a explicação. Fica à vontade, Sueli, para...
0: É uma resposta já completa, né? Ela por si só, ela fala tudo que a gente poderia colocar, porque ele é completamente claro nessa resposta. Então, a culpa é de quem está se utilizando de um dom que lhe é dado no momento do planejamento reencarnatório, porque antes, a gente, quando pode, é consultado, né? E aí, você aceitou, aqui chegando, você esqueceu, mas quando você se depara com essa capacidade, né, que pode ser lá na terra infância ou qualquer idade, porque ela pode eclodir a qualquer momento, você, de repente, fica envaidecido e esquece, né, que você é um instrumento, você precisa dos espíritos. E aí ele diz que ela é dada para que você sirva como esse consolador, sirva como esse esclarecedor, sirva para falar de Deus, né? E de provar que a reencarnação existe, que a morte não existe, que nós sobrevivemos, e que o sofrimento ele é temporário. Então, tudo isso é função do médium, esse esclarecimento. Então, ele tem que estar imbuído dessas qualidades morais para ser esse instrumento digno, né? E quando ele se envaidece e leva esse dom para um lado pessoal, ele quer aparecer mais do que os espíritos, né? Na verdade, é isso. Então, ele passa a não transmitir, como eles colocam aí, o que eles mandam, né? Porque você é um radinho de pilha, né? Você está transmitindo o que você está ouvindo. Que sua fidelidade seja a maior possível. Então, eles não transmitem o que lhes é passado, ele não dá os conselhos que lhe é transmitido e ele simplesmente perde a função. E aí ele é abandonado e é trocado por um outro em melhores condições. Alguém quer comentar?
2: Eu vou comentar até porque o que vale, o que importa é a mensagem, não é o mensageiro. O médium já tem que entender desde o princípio. É intermédio, é meio, mas o que importa é a mensagem, não o mensageiro. A gente tem que já prestar atenção nisso, já começar a trabalhar nesse sentido, né?
0: Vai lá,
3: Ricardo, que vai falar. É o seguinte, aqui é um ponto de vista meu, e eu preciso que as pessoas, que vocês, que são expertos no assunto, eu com mero fragmento, né? Vamos lá. Assim, os espíritos se afastam, né, como dito no texto, perfeito. Porém, aqui a gente está tratando dos espíritos, vamos botar assim, nossos mentores, espíritos, vamos botar assim, de maior evolução. Porque os espíritos inferiores não se afastam. Os espíritos inferiores é que gruda mesmo. Entendeu? O espírito inferior é que vai grudar. A gente já leu isso na literatura, nossa, em inúmeros livros, que os espíritos olham e, não, é livre-arbítrio dele, ele está zombando, ele para de ser usado, pelo, assim, entre aspas, né, pode dizer, né, para de ser conectado com um espírito superior. Porém, os zombeteiros, os inferiores estão ali, ó, até obsidiando ele, muitas vezes. Né? Então, ele pensa até que está fazendo um trabalho bom e, pela intuição dos espíritos menos esclarecidos, começa a fazer um trabalho não tão bom assim, né? Mas, claro, ele vai perdendo aquela mediunidade, aquele dom, né? A qual os espíritos superiores precisam para que tenha um trabalho digno, né? Imagine o trabalho de Chico Xavier, né? Entre vários outros, né? Eu não gosto de ficar citando só exemplo espírita, não, porque a gente associa o espiritismo com mediunidade, e não é, né? Mediunidade é inerente ao ser humano.
4: Eu gostaria de colocar uma posição. Muito bem colocado, Ricardo. O que a gente tem que entender é que essa resposta que foram dadas pela espiritualidade foram voltadas para a mediunidade com Jesus. A partir do momento que o médium ele não comunga mais dos mesmos ideais da espiritualidade superior, eles, a princípio, interrompem, eles, a princípio, fazem aquele processo para tentar trazer o médium à realidade. Mas, caso o médium persista, ele se afasta. Mas é um se afastar que ele fica observando. Porque, caso o médium mude de ideia, ele é o primeiro a se aproximar para ajudar. Um exemplo básico que a gente viu foi o de João de Deus. Ele não deixou de ser médium, apenas deixou de ser médium para Jesus, porque ele começou a fazer coisas que não agradavam. Mas, como diz, existem os espíritos sombreteiros, existem os espíritos levianos, que vão aproveitar a oportunidade ali, ó, o campo aberto, e vai usar. Vai fazer para coisas não dignas, né? Não tão dignas. Né? Então, o que cabe a nós, como a Sueli diz, é ter justamente o cuidado. Se você está servindo ali, está com o seu propósito de estar ali na mediunidade com Jesus, tem que estar 100% de corpo e alma. Preparado, estudando, está ali, ó, buscando aprender cada vez mais, buscando se conectar cada vez mais, conhecer como é que a mediunidade se manifesta com você, porque todos são médios, ou intuitivos, ou psicofônicos, o que seja, psicométrico, o que seja, é você se colocar à disposição, você ser instrumento da espiritualidade superior, instrumento de Jesus na vida do próximo, e na sua, claro, né? Porque você fazendo isso, você também se ajuda, que é o comunicado, né? Bom, por mim...
3: Nossa, bom, agora para Ricardo. Eu queria também só... Desculpe, Denison, se você queria falar. Tranquilo. Só rapidinho. Pra... Vamos lá. É, Flávio, eu vou retribuir. Realmente, o senhor também foi muito preciso. Porque, assim, não é o abandono. Eles olham mais de longe, vamos botar assim, né? Eles param de ficar do ladinho, porque se fosse um abandono, aí nós estaríamos, assim, à mercê, né?
4: Estaríamos ferrados, como se diz, né?
3: Aí a gente estaria à mercê. Aí a gente estaria indo de encontro aos ensinamentos do Cristo, né? O Cristo falou que nenhuma ovelha seria perdida, né? E o Cristo sempre está presente de nós. Porém, né? Aí é que está, né? Será que eu estou indo em direção aos espíritos evoluídos ou estou indo em direção aos espíritos menos esclarecidos? Para, né? Aí é questão de livre-arbítrio.
4: Ok? Essa é a chave, o livre-arbítrio.
1: Bom,
3: ok, minha parte, ok.
1: Antes de passar para o próximo slide, já temos uma pergunta aqui, né, da Famelo, acho que é Famelo, aí o nome, deve ser o nome do YouTube, mas o nome dele ou dela, eu não sei, né, se puder me dizer qual o seu nome. Ela já fez uma pergunta, tem duas perguntas na mesma pergunta, e agora ela mandou mais outra, viu? Se prepara aí que o bicho vai pegar, viu, no final, viu? Vamos deixar a pergunta para o final. Se a gente não souber...
0: Vou chamar os universitários, viu?
3: Chamo o Flávio.
4: Deixa o professor no final e chamo o Ricardo. O Ricardo aí resolve.
1: Vamos lá, viu? Todo mundo correndo, mas na hora eu sei...
4: Não, mano, deixa no final. No final é de...
1: Vamos lá, Sueli. A pergunta é a seguinte. Não pode o espírito se afastar, ser substituído? Neste caso... Não se conceberia a suspensão da sua faculdade, desculpa. Eu vou fazer a pergunta novamente, porque na hora que eu estava lendo, subiu uma mensagem aqui. Não pode o espírito que se afasta ser substituído, e neste caso, não se conceberia a suspensão da faculdade? Você quer ler ou eu leio?
0: Não, eu leio. Pronto. Espíritos não faltam que outra coisa não desejem se não comunicasse. E que, portanto, estão sempre prontos a substituir os que se afastam. Mas quando o que abandona o médium é um espírito bom, pode suceder que seu afastamento seja apenas temporário, para privá-lo durante certo tempo de toda a comunicação, a fim de lhe provar que a sua faculdade não depende dele, médium, e que, assim, razão não há para dela se vangloriar. Essa impossibilidade temporária também serve para dar ao médium a prova de que ele escreve sobre uma influência estranha, pois, de outro modo, não haveria intermitências. Em suma, a interrupção da faculdade nem sempre é uma punição. Demonstra, às vezes, a solicitude do espírito para com o médium, a quem consagra afeição, tendo por objetivo proporcionar-lhe um repouso material de que o julgou necessitado. caso em que não permite que outros espíritos o substituam. Ou seja, há casos e casos, né? Como foi colocado aqui. Há casos em que o médium errou e ele foi advertido, não se consertou, perdeu ou foi suspensa a mediunidade. Há casos em que ele está adoentado, ele está com problemas emocionais, ele está fora do eixo. A mediunidade é suspensa por uma benevolência da espiritualidade. Para que ele volte àquela boa condição e continue servindo como um instrumento bom que é. Neste caso, essa mediunidade é suspensa, mas é interditada a outros, né? Então, esse espírito está ali próximo, só esperando a vez de entrar em cena, ele não tem essa chance. Por quê? É o benfeitor, ele interdita, é como se ele passasse uma ordem. Ninguém vai se manifestar aí, porque ele vai ficar um tempo para descansar e eu voltarei. Então, ninguém vai entrar nessa história aí, não. Porque o médium, ele não errou. Ele está passando por um momento de crise e vai passar. E ele vai ser assistido nesse tempo e o benfeitor vai retornar. Então, é passado essa informação e ninguém se manifesta. Querem colocar alguma coisa?
1: Podemos passar para o próximo. Vamos lá. Vêem-se, no entanto, médios de muito mérito, moralmente falando, que nenhuma necessidade de repouso sente e que muitos se contrariaram com essas interrupções, cujo fim lhe escapa.
0: Vejam, servem para pôr a paciência à prova, para lhes experimentar a perseverança. Por isso é que os espíritos, nenhum termo, em geral, assinam a suspensão da faculdade mediúnica. É para verem se o médium descoroçoa, desanima. É também para lhe dar tempo de meditar as instruções recebidas. Por essa meditação dos nossos ensinos, é que reconhecemos os espíritas verdadeiramente sérios. Não podemos dar esse nome aos que, na realidade, não passam de amadores de comunicações. Então o cerne da questão é, nós somos testados a todo momento, né? E a paciência, a resignação são instrumentos que fazem parte do nosso trabalho. Então, mesmo para quê? Você prove que você é um bom espírita, você precisa entender que você é um instrumento e você está a serviço da mediunidade com Jesus. Então, se por uma provação, porque no caso desse médium, ele não deu nenhum motivo, ele não está doente, mas ele é testado. Então, é como Emmanuel dizia, disciplina, né? Você tem que ter disciplina, você tem que ter resignação, você tem que ter paciência, porque tudo isso faz parte do seu trabalho. E aí, você tem que estar 100% à disposição e 100% obediente. Então, se foi suspenso por um tempo para lhe testar a resignação, você fica em prece, você fica em oração, você fica em pensamentos bons, você fica sintonizado no bem e trabalhando em outra coisa, porque trabalho é o que não falta. Então, rapidamente, esse processo retornará, porque você provou que você está preparado, você é um bom instrumento, entendeu? Você não fugiu à luta, não se desesperou, você não interpelou a Deus. Não. Por quê? Por quê? aquela coisa que a gente sempre faz, né? Mas por que comigo? Eu fiz tudo tão certinho, então por quê? Não. Você agiu com maturidade, com paciência, com resignação. É como o Chico dizia, se Deus quis assim, que seja assim. E aí voltará tudo ao seu normal com o passar do tempo, porque você deu aquela prova que era necessária. E você é um bom instrumento. Você está a serviço do bem. Então, você voltará. Alguém quer colocar?
1: Não, vamos adiante, que o tempo está urgindo, tem perguntas aí, viu?
0: Vamos.
1: Vamos lá. Será preciso, então, que nesse caso o médium prossiga nas suas tentativas para escrever?
0: Como a gente citou lá na frente, ele estava tratando da psicografia, né? Se o espírito lhe aconselhar isso, deve. Se disser que se abstenha, não deve. Então, é para seguir exatamente o que lhe foi instruído. Então, se você tiver uma comunicação dizendo agora não vai mais acontecer nada, você está suspenso por tempo indeterminado. Baixe sua cabecinha e espere. Se ele disser daqui a 2 meses você tenta, 5 minutos, você vai fazer exatamente o que lhe foi orientado.
1: É exatamente isso. Mas, apesar que ele estava falando da mediunidade de psicografia, mas a gente pode estender aí para as outras mediunidades, né? E essa questão do aconselhamento do espírito, a pessoa que tem ali aquela vivência com o seu mentor espiritual ou com um determinado espírito benfeitor, entende quando ele diz, né? Não é qualquer espírito que chega, pare agora de trabalhar, né? Porque pode vir um espírito brincalhão aí, e aí a espiritualidade permite que isso aconteça para testar, né? Como é que nós estamos, e a gente para de trabalhar, não é assim que funciona, né? Então, nós sabemos, né? As pessoas que trabalham com a mediunidade, principalmente as mediunidades mais ostensivas, a de psicografia, né? E outras faculdades aí, sabe qual é o espírito que está falando, quando é algo sério, né? Então, a gente precisa também deixar isso bem claro, para que a gente não abandone de qualquer jeito aí esse trabalho, viu? Podemos ir para a sétima questão? Vamos lá?
4: Denso, só queria só acrescentar um negocinho, Denso.
1: Pode ficar à vontade.
4: Sua fala foi brilhante, foi boa, mas só faltou um detalhe, que é o que a gente vem sempre batendo na mesma tecla, desde a primeira aula até agora. O médium, ele precisa estar estudando, o médium, ele precisa estar se conectando com o seu guia espiritual, estar entendendo como é que age, criando esse laço. O médium que não estuda, ele acaba ficando ultrapassado. Ele acaba podendo ser vítima de espíritos zombeteiros, de espíritos obsessores. Tem que ter muito cuidado com isso. É sério. O trabalho é sério, a espiritualidade conta com a gente. Mas lembre-se, se a espiritualidade começar a observar que está tendo empecilho, vai acontecer como foi dito nas primeiras perguntas. Ele vai atrás de outro que possa se comprometer com mais seriedade. Estudo é importante.
0: A questão, Flávio, é que a gente não pode ir para um trabalho desse como se fosse rotineiramente, né? Não é uma coisa que você faz rotineiramente. Você tem toda uma preparação. E é uma preparação constante. Porque não adianta você ler todos os livros da codificação e dizer, sei tudo, porque não sabe. Porque quando você abre um livro desse, você passa por cima de coisas e diz, isso aqui eu já li 3 ou 4 vezes e não vi. Então, você sempre está aprendendo. Você tem que estar sempre lendo. É uma fonte inesgotável.
1: É isso aí.
4: Com certeza.
1: Vamos lá para a sétima questão?
0: Vamos lá.
1: Haveria meios de abreviar essa prova?
0: A resignação e a prece. Demais, basta que faça cada dia uma tentativa de alguns minutos. visto que intui que inútil lhe seria perder o tempo em ensaios infrutíferos. A tentativa só deve ter por fim verificar se já recobrou ou não a faculdade.
1: Perfeito, né? Tá bem. Olha, tem um monte de pergunta aqui no chat, viu?
0: Certo.
1: Bom, tá, acho que está bem claro essa resposta.
0: Essa aí eu acho que não tenho o que questionar, né?
1: É, está bem claro, né? É ter paciência e vamos embora. Vamos lá. É, oitava questão. A suspensão da faculdade não implica o afastamento dos espíritos que habitualmente se comunicam?
0: De modo algum. O médium se encontra, então, na situação de uma pessoa que perdesse temporariamente a vista, a qual, por isso, não deixaria de estar rodeada de seus amigos, embora impossibilitada de os ver. Portanto, o médium pode e até mesmo deve continuar a comunicar-se pelo pensamento com os espíritos familiares e persuadir-lhes de que é ouvido. Se é certo que a falta da mediunidade pode privá-lo das comunicações ostensivas com certos espíritos, também certo é que não pode privar das comunicações morais. Ou seja, já foi comentado aqui, né, sobre esse ponto. Ele tem que estar, né, com esse contato com o mentor espiritual dele, ele tem que estar em prece, ele tem que crer, na verdade, né? Porque não tem como você trabalhar ter esse trabalho e não acreditar, né? Você tem que crer, não é aquela crença cega, é uma crença raciocinada que o Espiritismo dá a gente. Você sabe o processo. Então, você tem que se submeter ao processo. Você está passando por uma prova e você acredita e o resultado virá. Então, você se submete e vai passar. É como Nossa Senhora disse a Chico, tudo passa, vai passar. Tenha paciência e resignação que o processo acaba.
2: Ô, Sueli, só para acrescentar, eu lembrei agora que, assim, muitas provas, né? Vamos falar do médium, né? Que às vezes ele acha que ele não vai conseguir passar pelas provas ou expiações, mas ele tem que lembrar que no processo reencarnatório colocou certas provas, certas expiações, porque ele tem essa capacidade de passar sucesso, né? É como você falou, ele tem que ter a resignação, tem que ter aquela prece em Deus, aquela intuição, porque se Deus coloca o fardo, é porque os ombros aguentam, né? Então, o médium, ele tem que passar, vai passar pela experiência, se precisar buscar profissionais, é um suporte para que ele possa sair com êxito desse processo e não desistir, né? Porque tá aí, não é fácil para ninguém, né? Cada médium tem sua mediunidade, tem suas limitações, então é esse processo e é seguir, né? Não querer desistir ou abandonar, porque imagine que os bons espíritos, ele tá presente, né? Nas instruções, em tudo, né? Como se fosse um ajuda-guarda que está sempre ali com a gente e a gente não está sozinho. Então, se ele está passando por esse processo, ele tenta conversar com alguém de confiança, mesmo no centro, né? Para ver o que é que pode ser feito para que ele continue, né? Não parar, mas, digamos, dar uma respirada, se reequilibrar para continuar nessa seara do bem.
1: Isso aí. Vamos continuar? Vamos lá. Nona questão. Assim, a interrupção da faculdade mediúnica nem sempre traduz uma censura da parte do espírito?
0: Não, sem dúvida. Pois que pode ser uma prova de benevolência. Então, nós já falamos aqui em vários casos, né? Nem sempre é uma censura, nem sempre é um erro, mas a espiritualidade, ela está atenta e ela nos vê por dentro, então ela nos conhece. Então, às vezes, eu até não me apercebo, mas eles sabem o que está passando comigo. Então, por uma benevolência, ela é suspensa. E também, como a gente já citou aqui, para nos testar, né? Para ver qual é o nosso grau de maturidade espiritual. Então, tudo é aprendizado.
1: Com certeza. Então, vamos lá. Décima questão. Por que sinal se pode reconhecer a censura nessa interrupção?
0: Agora vem a cacetada, viu?
1: Vamos lá.
0: Interrogue o médium a sua consciência e inquirirá de si mesmo. Qual uso tem feito da sua faculdade? Qual bem que dela tem resultado para os outros? Que proveito há tirado dos conselhos que ele tem dado e terá a resposta? Ou seja, as leis de Deus estão na nossa consciência. Quando a gente está fazendo o certo, a gente sabe. E quando está fazendo o errado, também sabe. Né? Nós temos o livre-arbítrio. Então, eu sei onde é que eu estou pisando em falso. E aí, e naquele ponto, exatamente. Eu sei que eu tenho que corrigir minha rota. E tenho que dar a mão à palmatória, como se dizia antigamente. Eu estou errando, então eu tenho que corrigir o erro. Porque isso é importante para mim. A mediunidade é dada como uma forma de redenção. Eu preciso trabalhar. Eu preciso quitar algumas dívidas, algumas poucas nessa encarnação. E esse serviço me foi dado para isso. Então, não posso perder essa oportunidade.
1: Bom, só queria acrescentar um ponto, né, nessa questão, porque é claro que a espiritualidade sabe das nossas imperfeições, né? E aí a gente se pergunta, poderia fazer uma pergunta, mas eu conheço médios, né, que ainda praticam algo assim reprovável para uma pessoa que se diz trabalhar com Jesus. Exemplo, né, o médio fuma, o médio bebe. E aí a gente pergunta, por que a faculdade dele não é suspensa? Né? A gente pode se fazer essa pergunta. Mas, né, existe ali, a espiritualidade entende que para naquele momento ele está sendo útil, ele está colocando a sua mediunidade para o bem comum, apesar das suas imperfeições. E aí eu estou dizendo essas duas, né, mas eu posso citar, tem outras várias, a questão da alimentação, da sexualidade, né? E aí a espiritualidade entende que aquele instrumento, mesmo sendo imperfeito, está sendo útil para o bem comum. Então, ele ainda não conseguiu vencer aquela imperfeição, aquele vício, né? Mas ele já consegue ser assíduo na casa espírita, ele já consegue ler, estudar. Então, não é por conta, né? Não vai querer também cobrar aqui. Se fosse esperar que todos os médios fossem perfeitos, a casa espírita estava praticamente vazia. Então, como a Madre Teresa de Calcutá dizia, a gente se santifica trabalhando, e não se santifica para trabalhar. Todos os espíritos hoje que são, né, que são espíritos altamente evoluídos, passaram por esse processo, se santificaram trabalhando, vencendo as suas imperfeições. Porque senão a gente não vai evoluir. Então, aos pouquinhos a gente vai deixando. Por isso que a gente precisa entender esse processo para a gente também não crucificar, né, aos nossos irmãos e não nos crucificarmos. Porque nós temos as nossas imperfeições. Eu sei das minhas imperfeições. E se eu for parar, eu não vou não para a casa espírita porque eu ainda não consegui vencer isso, porque eu não consegui evoluir nisso, a gente não vai trabalhar. Então, a gente precisa entender. Né? Agora, existe algo que a espiritualidade entende que, a partir desse ponto, o médium não pode exercer a sua mediunidade, porque pode prejudicar a si mesmo e pode prejudicar ao próximo. E aí a espiritualidade entende que vai ser suspensa essa mediunidade, tá? Queria deixar essa mensagem. Se alguém quiser mais falar alguma coisa, bem rapidinho, porque o tempo está... Vamos lá.
2: Só para acrescentar, desse do médium que tem esses vícios, né, suas enfermidades. Imagine só se ele não frequentasse o centro, ele estaria até pior.
1: Pior? Né?
2: Então, ele mesmo não sendo perfeito, é interessante ele ir frequentar para ele poder evoluir, né? Para ter sua, sim, evolução. Porque, sim, Porque se ali, como você falou, se a gente for esperar que os médios sejam perfeitos, não vai ter uma casa espírita aberta, né? A gente também tem que entender isso.
1: Nem o templo religioso, né? Nem o templo religioso.
2: Os templos religiosos, é. Nem esperar que ele esteja doente, né? Uns vícios, mas entender que ele também precisa do centro, né? Para ele melhorar e ter sua evolução de acordo com o seu tempo. Porque lá na frente ele vai abrir os olhos, ele vai ter uma consciência maior.
1: Tem um amigo meu que diz um ditado, que ele diz o seguinte: é melhor um bêbado conhecido do que um alcoólico anônimo. Né? Então, é melhor você ter um trabalhador imperfeito trabalhando do que a gente perder esse trabalhador. Então, né? E aí vai, viu? Então, bom, vamos passar para a 11ª pergunta, que diz o seguinte. Olha, vocês podem fazer suas perguntas, já temos algumas perguntas aí no chat, tá? Fiquem à vontade para fazer colocações também. Se a gente deixou escapar qualquer coisa, aqui é um estudo. Nós estamos estudando com vocês. Então, assim, às vezes a gente pode viajar na maionese também, viu? E aí você, isso aqui, né, é assim, pode ficar à vontade. Nós estamos aqui, né, abertos para sugestões, né? Claro, com muito amor e com muita caridade, a gente está aqui para aprender com vocês também. Então, a 11ª pergunta. O médium que ficou impossibilitado de escrever poderá recorrer a outro médium?
0: Depende da causa da interrupção, que tem por fim, a miúde, deixar-vos algum tempo sem comunicações. Depois de vos terem dado conselhos, veja que ele vem sempre batendo nessa mesma tecla, né? Não é de uma hora para outra.
1: A espiritualidade alerta, né?
0: Depois de vos terem dado conselhos, a fim de que vos não habitueis a nada a fazer, senão com o nosso concurso. Se ocorre com o fim de vos provar que os espíritos são livres e que não está em vossas mãos obrigá-los a fazer o que querais. Ainda por essa razão é que os que não são médiums nem sempre recebem as comunicações que desejam. Ou seja, não adianta, ele vai dizer claramente na outra questão, né? Que não adianta, quando não é para vir, a comunicação não vem. Você pode perguntar 1, 2, 3, 4, e a resposta não virá, porque você está interditado de receber comunicações.
1: Vamos para a próxima?
0: Vamos para a próxima, então.
1: Vamos lá.
0: Aí vem uma nota. Deve-se efetivamente observar que aquele que recorre a terceiro para obter comunicações, não obstante a qualidade do médium, muitas vezes nada de satisfatório consegue, ao passo que, de outras vezes, as respostas são muito explícitas. Isso tanto depende da vontade do espírito que nada adianta se mudar de médium. Os próprios espíritos, como que dão a esse respeito uns aos outros a palavra de ordem, conquanto o que não se obtiver de um, de nenhum mais se obterá. Cumpre, então, que nos abstenhamos de insistir e de impacientarmos, se não quisermos ser vítimas de espíritos enganadores, que responderão, dado... Procuremos a viva força uma resposta, deixando os bons que eles o façam para nos punir a insistência. Aí é quando vem aquela questão que a gente já colocou lá atrás, né? Os espíritos enganadores estão sempre disponíveis para responder. Ele colocou abertamente: espírito não falta para responder. Agora, qual espírito vai responder? Né? E ele diz claramente aí que a espiritualidade permite que isso aconteça. Por quê? Porque você não cumpriu o que foi pré-estabelecido. Se você teve a mediunidade suspensa e você foi conversado, você foi orientado, então você tenha paciência. Mesmo que seja definitivamente, você irá trabalhar em outra coisa dentro da casa espírita, né? Mas você não pode passar por cima da vontade da espiritualidade. Aí você vai ser presa de espíritos obsessores, fatalmente. Que eles vão te envolver de uma forma que você vai cair numa obsessão.
1: Exatamente. Vamos passar, acho que é o último agora, né?
0: Ainda não.
1: Eu acho que esse é o último slide, se eu não me engano, vamos lá. 12ª questão. Com que fim a providência outorgou, de maneira especial, a certos indivíduos, o dom da mediunidade?
0: É uma missão que se incumbiram e cujo desempenho os faz ditosos. São os intérpretes dos espíritos com os homens. É, como a gente colocou lá atrás, né? Você vem para cá com um objetivo, com uma finalidade. Você já foi, né? Você já veio com essa predisposição. Você aceitou. E você está devolvendo uma oportunidade que Deus lhe deu de você

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0: Olá, prezados amigos e amigas da Web Rádio Portal da Luz de Dourados, Mato Grosso do Sul. Cá estamos novamente para mais um momento de vibração cósmica para o planeta, principalmente nesses dias tão difíceis que estamos passando. Nossas saudações também aos internautas da Web Rádio Sementes de Amor de Campo Grande, Mato Grosso do Sul, e São Francisco de Tobias Barreto, no Sergipe. Pedimos aos nossos amigos e amigas que estão aí do outro lado, aqui no Brasil e em outras partes do nosso planeta, que coloquem a sua jarra de água para ser fluidificada. Vamos dar início, então, com uma prece.
1: Não te iludas, amigo, por mais se expandam lágrimas contigo, todo lamento é vão. Tudo que tende para a perfeição, todo bem que aparece e persiste no mundo, vive do entendimento harmônico e profundo através do perdão. Perdão que lembre o sol no firmamento, sem se fazer pagar pelo foco opulento, a vencer dia a dia a escuridão da noite insondável e fria, e a nutrir no seu longo itinerário o verme e a flor, o charco e o pó, o ninho e a fonte, de horizonte a horizonte, quanto for necessário. Perdão que nos destaque a lição recebida na humildade da rosa. Bênção do céu, estrela acetinosa, que ao invés de pousar sobre o diamante, desabrocha no espinho, como a dizer que a vida de caminho a caminho não despreza ninguém. E bela, generosa, alta e fecunda, quer que toda maldade se transfunda na grandeza do bem. Perdão que se reporte à brandura da terra pisoteada, esquecida heroína de paciência, que acolhe em toda parte os detritos da morte e sustenta os recursos da existência. Mãe e escrava sublime de amor mudo, que preside em silêncio ao progresso de tudo. Amigo, onde estiveres, assegura a certeza de que o perdão é a lei da natureza, segurança de todos os mistérios. Perdoa e seguirás em liberdade, no rumo certo da felicidade. Nas menores tarefas que realizes, para lembrar sem sombra os instantes felizes na seara da luz, na qual a luz de Deus se insinua e reflete, é forçoso exercer o ensino de Jesus, que nos manda perdoar 70 vezes 7 cada ofensa que venha perturbar o nosso coração. Isso vale afirmar na senda de ascensão, que em favor da vitória a que aspiras na luta transitória, é mais do que importante, é essencial que te esqueças por fim de todo mal, e que em tudo no bem a que te des, seja aqui mais além, seja agora ou depois, Deus espera que ajudes e abençoes, compreendendo, amparando e servindo outra vez.
2: Queridos ouvintes da Rádio Portal da Luz, que Jesus ilumine os nossos corações neste momento tão gostoso. Vamos juntos mais uma vez realizar este momento. E hoje eu gostaria que todos nós elevássemos o pensamento a Jesus para agradecer. Agradecer por estarmos juntos e fortes de mãos dadas durante essa tempestade que se apresenta para todos nós. E agora muito forte, mas com certeza sentimos que parece que está no final, apesar da intensidade do momento. Agradecer pelo nosso crescimento, pela serenidade que foi nos dada de presente, pela saúde. E agora vamos fechar os nossos olhos e pedir a Deus colocarmos na posição de receber os fluidos benéficos vindos da espiritualidade maior, que com certeza estes amigos nunca nos desampara. Vamos fechar agora os nossos olhos, imaginar uma luz adentrando no nosso lar, envolvendo o nosso corpo físico. Vamos sentir a presença de Jesus colocando as suas mãos amorosas nas nossas cabeças.

0: Pai nosso que estais nos céus, santificado seja o vosso nome. Venha a nós o vosso reino, seja feita a vossa vontade, assim na terra como nos céus. Pão nosso de cada dia nos dai hoje, Senhor. Perdoe as nossas ofensas, assim como nós perdoamos a quem nos tem ofendido. E não nos deixe cair em tentação. Livra-nos de todo o mal, que assim seja. Querido Jesus, fluidifique essas águas que estão nas casas dessas pessoas que estão nos ouvindo neste momento. Que sirva de remédio para o corpo, para a alma, para como calmante, para aumentar a imunidade física. Jesus, continue conosco, precisamos do seu amor, do seu apoio, para continuar a nossa jornada neste planeta Terra. Queridos ouvintes, a prece de hoje será realizada pela nossa querida Juliana Flores, de Naviraí.
1: Olá, você aí, que neste momento pode me ouvir. Convido a você a fechar os olhos neste momento. E neste som da natureza, nesta sinfonia celestial, vamos nos conectando com o divino e com o sagrado. Nos desprendendo da matéria, nos envolvendo com a espiritualidade maior, em sentimentos de gratidão, agradecendo ao nosso amado Senhor pelo dom da vida, pela oportunidade bendita da reencarnação sagrada. Agradecemos ao Pai pela noite que tivemos, pelo amparo que recebemos, pelo leito que nos acolheu, o cobertor que nos aqueceu. Obrigada pelo teto que nos abrigou. Obrigada, Senhor, por esta manhã bendita, por este presente, esta oportunidade de recomeçar. Obrigado, ó Pai, por estar junto de minha família, de meus filhos e meu companheiro. Obrigada por tantas bênçãos, Senhor, por poder contemplar o bom, o belo, o verdadeiro, em tudo e em todos. Obrigada, ó Pai, por aqui estar me comunicando neste momento, ouvindo este som da natureza. Obrigada por poder respirar, me locomover para lá e para cá, por todos os membros superiores e inferiores, todas as células, todos os órgãos, Senhor. Muito obrigada por todos os nossos chakras, todo o sistema nervoso central e a circulação sanguínea. Muito obrigada, Pai. Te agradecemos, Senhor, por estarmos neste planeta Terra, tirando grandes lições diariamente, ó Pai. Muito obrigada por tudo de bom e sagrado que recebemos do universo gratuitamente. Obrigada pelas situações não tão boas, pois ainda na nossa ignorância não conseguimos compreender os mistérios da divindade. Mas te agradecemos, Senhor, porque confiamos que o Senhor tudo vê e tudo sabe, e nos permite receber aquilo que irá nos iluminar. nos lapidar para sermos seres criaturas melhores. Assim te agradecemos, Senhor, porque mesmo através da dor e do sofrimento que nos conhecemos hoje, são bênçãos que nos favorecem o tempo todo. Muito obrigada, Senhor. E neste sentimento, nesta sintonia de gratidão, ó Pai, vibremos positivamente para todos nossos familiares, todos nossos entes queridos, encarnados e desencarnados, para aqueles não tão queridos, Senhor, que por algum motivo nessa em outra existência, nós os descontentamos. Vibremos por eles energias de amor, de paz, de sentimento de perdão, Senhor. Porque devemos estar em harmonia com o universo. E para isso precisamos nos harmonizar conosco mesmo. Muito obrigada, Pai.
0: Muito obrigado, Pai. Que Jesus continue iluminando os nossos corações. Que a paz possa reinar nos nossos lares, hoje e sempre. Queridos ouvintes da Rádio Portal da Luz, findamos a primeira parte do nosso programa, mas continue conosco, porque temos mensagens e mais orações. Fiquem na paz, fiquem na luz e até amanhã neste mesmo horário.
2: Prezados amigos, dando continuidade com a mensagem psicografada com o título Êxito, do Espírito Emmanuel, psicografia do nosso querido Chico Xavier, na voz de Paulo Goulart. Em seguida, Ave Maria.
3: Êxito. Muitos companheiros perdem recurso, oportunidade, tempo e força na preocupação desmedida em torno do êxito. Sonhando realizações mirabolantes, acabam frustrados na mania de grandeza. Dizem-se interessados na lavoura do bem, mas, para cultivá-la, esperam a execução de negócios imaginários, a aquisição de poder, a posse de ouro fácil ou a chegada de prêmios fortuitos. E complicando a própria estrada, observam-se de chofre em presença da morte, quando menos contavam com semelhante visita. Entretanto, o conquistador do maior êxito de todos os tempos não se ausentou do mundo como quem triunfara. Não recebeu heranças amoedadas, não governou princípios políticos, não escreveu livros, não se enfileirou entre os maiorais de sua época. Aprisionado como vulgar malfeitor, foi sentenciado à morte e passou como sendo vítima de pavoroso fracasso. Contudo, as sementes de amor puro que colocou na alma do povo transformaram o mundo. Repara, Jesus, e perceberás que o nosso problema não é de ganhar para fazer, mas de fazer para ganhar. A colheita não precede a sementeira tanto quanto o teto não se antepõe à base. Sirvamos ao bem, simplificando o caminho, de vez que a vitória real é a vitória de todos, convictos de que não precisamos gastar as possibilidades da existência em expectativa e tensão. Porquanto, se estivermos em Cristo, tudo quanto de que necessitamos será feito em nosso favor no momento.

0: 0:25.
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0: 0:26.

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Olá, meu amigo, olá, minha amiga, que a paz de Jesus possa estar em nossos corações. É com muita alegria que iniciamos mais uma semana. Então, bom dia a todos, possamos ter uma semana muito abençoada de trabalho, de oportunidade no bem. E dando sequência à nossa reflexão do livro Paz e Renovação. Nós iremos iniciar o capítulo 11, né? Esse livro que está sendo muito importante para nós, porque as mensagens, elas são como verdadeiros tratamentos para evitarmos processos obsessivos, para evitarmos que venhamos a comprometer as nossas ações, nos arrastamento do mal. Então, é para isso que nós estamos estudando, né? Para que possamos conquistar aí um cadinho a nossa paz. E o capítulo do dia de hoje é capítulo 11, no qual vai ser falado sobre o reequilíbrio. Essa mensagem é do Espírito Emmanuel, Psicografia de Chico Xavier, né, como esse livro nos traz. E aí, vamos iniciando. A palavra tratamento, numa de suas mais justas acepções, significa processo de curar. E existem tratamentos de vários modos. Quando sofremos, por exemplo, os prejuízos da ignorância, buscamos o apoio da escola para que a instrução nos felicite com a luz do discernimento. No dia da enfermidade, é forçoso recorrer à ciência médica, que se expressará em teu favor através de medidas socorristas diversas. Na solução de necessidades primárias da vida orgânica, quanto mais alto o gabarito da educação, mais imperioso se torna o concurso especializado. Daí, os quadros crescentes de higienistas, odontólogos, enfermeiros e assistentes sociais. Ocorre o mesmo no reino do espírito, quanto à cura da alma. Antes da reencarnação, a criatura que se vê defrontada por obrigações de resgate e reajuste é levada espontaneamente ou não a renascer, junto dos companheiros de antigas faltas, a fim de granjear os recursos indispensáveis à própria quitação diante da lei. Por essa razão, verificarás que não é difícil amar a humanidade em seu conjunto, mas nunca fácil harmonizar-se na organização doméstica, onde a vida nos transforma transitoriamente em instrutores particularizados uns dos outros. É que o lar ou o grupo de serviço, nas teias da consanguinidade ou da convivência, se erigem como sendo escolas de emenda, institutos de reabilitação ou pequenos sanatórios de sentimento. Ponto dos pontos-chaves do processo de cada um de nós, porquanto em casa ou no círculo íntimo, encontramos o lugar certo para o encontro exato com os parceiros difíceis de outros tempos, junto dos quais, durante o período da reencarnação, adquiriremos o tratamento espiritual que nos é indispensável à conquista do amor, a única força capaz de assegurar-nos a ascensão para a vida eterna. Então, Emmanuel, mais uma vez, nos traz uma lição aqui, muito direta, clara,
E ele vai nos dizendo que nós estamos sempre no lugar certo, como a gente sempre escuta nas palestras, nos estudos, na literatura espírita, que nenhum de nós está no lugar errado na hora errada. Estamos no lugar certo na hora certa. Então, ele vai fazendo, né, esse comparativo do tratamento. Né? Então, todo tratamento, quando precisamos, vamos buscá-lo. Né? Se é um tratamento médico, nós vamos resolver com a medicação, com aquela consulta médica, toda aquela orientação, os tratamentos especializados que tanto necessitamos, né? Eles também vão resolver a nossa problemática, né? Se estamos com um problema odontológico, se precisamos de algum tipo de tratamento ali mais especializado, nós encontraremos, né, junto com a ciência, né, que nos traz aí profissionais cada vez mais aptos a auxiliar na saúde física e mental de nós, seres humanos. Né? Mas ele vai dizendo que isso vai acontecendo no reino, né, do espírito, ou sendo, na procura quanto à cura da nossa alma, né? Que nós podemos realmente encontrar esse tratamento. E a gente nem se dá conta que esse tratamento está o quê? Perto de nós, está ali, já incutido na nossa vida, né? Porque quando vai falar da cura da alma, vai falando da reencarnação, que reencarnamos no meio certo, no momento certo, com as pessoas certas, porque temos as obrigações, né, de resgate, de reparação, né, e de reajustes para a nossa vida. Né? E ele vai dizendo que, Emmanuel vai nos dizendo que não é tão difícil, né, a gente fazer esse amar a humanidade, mas o mais difícil é amar, né, a nossa família. Então, a nossa família é colocada aqui junto de nós para que possamos buscar esses reajustes. Né? Então, quando ele vem nos trazendo essa mensagem de tratamento, ele nos quer falar que todos nós estamos em tratamento. Então, naqueles momentos difíceis que estamos passando com os nossos familiares, aqueles momentos que às vezes a gente acha que nunca vai acabar, que não tem solução, mas são momentos que às vezes não depende só de nós, porque dependemos dos outros para realmente buscar a nossa felicidade, então para fazer esse reajuste. Então, se um lado quer e o outro não quer, vai ficando mais difícil para nós. Mas Emmanuel nos traz isso com muita sabedoria, que realmente precisamos entender que todos nós estamos, traz isso com muita sabedoria, que realmente precisamos entender.

são assim, libertadoras para nós, que é através do sofrimento, através do desgosto, da ingratidão, sentimentos assim que não gostamos de experimentar, né? E uma coisa que a gente precisa sempre lembrar, que a doutrina espírita, ela não está aqui para pregar o sofrimento, a dor, dizer que ela é maravilhosa, que tudo que a gente passa, momentos infelizes, eles são especiais, são muito bons para nós. Eles têm o lado bom, sim. É o lado de tratamento, como Emmanuel vem trazendo, convém como a cura para as nossas dificuldades, sim, mas nós precisamos saber lidar com essas situações e essas dificuldades, porque elas nos ajudarão no nosso crescimento moral e espiritual. Lembrando sempre que Jesus, nos momentos mais difíceis, ele esteve sempre ao lado do sofredor. Então, nesse momento, meus amigos, minhas amigas, Jesus está conosco. Se estamos passando alguma dificuldade no nosso ambiente doméstico, Jesus está conosco. Ele está observando, os benfeitores espirituais estão ao nosso lado. Basta que nós apenas sinalizemos e pedimos ajuda, que possamos fazer uso das terapêuticas que estão ao nosso alcance, as terapêuticas espíritas, que é a oração, que é a meditação, que são os tratamentos que podemos buscar na casa espírita através da aplicação dos passes, das águas magnetizadas, do acolhimento fraterno. Então, nós devemos procurar, sim, todos esses atendimentos na casa espírita, mas, através das nossas ações, da compreensão da doutrina espírita, nós vamos conseguindo, sim, compreender o porquê estamos passando determinadas situações, o porquê a importância da reencarnação junto dos nossos familiares, junto dos nossos amigos, aqueles que convivem conosco, que temos dificuldades. Então, tudo isso faz parte de um tratamento, de um crescimento e aprimoramento espiritual e moral. Então, a reencarnação, essa oportunidade bendita, nós devemos aproveitá-la ao máximo, mas aproveitando os momentos e lembrando que toda dificuldade, ela é educativa, ela tem sempre um lado bom, e esse lado bom e proveitoso é para cada um de nós. Então, que possamos, com muita alegria em nossos corações, entender que não estamos na Terra encarnados para o sofrimento, mas sim buscando a nossa felicidade, buscando momentos de paz, buscando a nossa renovação. Renovação essa que é a nossa conquista, o nosso aprimoramento moral, a nossa reforma íntima, a construção da nossa paz. Então, que possamos ter essa reflexão, né, no início dessa semana, para que possamos gradativamente conquistando a nossa paz, porque é ela, somente ela, que levaremos junto de nós, que somaremos e prestaremos conta com a divina bondade, para que tenhamos sempre a certeza do dever cumprido. Então, meus amigos, minhas amigas, que a paz de Jesus possa estar em seu coração, assim como busco estar em meu coração. Que tenhamos uma semana abençoada, de grandes realizações, que possamos procurar trabalharmos no bem, fazendo a nossa parte. Se o outro ainda não entende, não é problema nosso, é problema dele. Então, vamos buscando a nossa paz, fazendo a nossa parte. Que Jesus possa estar conosco e que a paz que começa em mim possa também começar em você. Muita luz, que Jesus nos abençoe e mais essa semana. Que assim seja, graças a Deus.

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1: Meia-noite e 46 minutos.

0: do livro Pérolas para a Reflexão, de Isabel Maria dos Santos. Antes de abrir a boca para dizer alguma coisa, ou de tomar qualquer atitude, pense e raciocine. Pergunte a si mesmo: se eu estivesse no lugar do outro, gostaria de ouvir o que vou dizer ou de receber a atitude que pretendo tomar? Pense novamente. Raciocine mais uma vez. Verifique se o resultado será positivo ou negativo, pois fatalmente receberemos de volta as consequências de tudo aquilo que fazemos. Espírito Feliciano.
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0: Leitura do capítulo 4 de O Evangelho segundo o Espiritismo. Ninguém poderá ver o reino de Deus se não nascer de novo. A reencarnação fortalece os laços de família, ao passo que a unicidade da existência os rompe. Item 23. Em resumo, quatro alternativas se apresenta ao homem para o seu futuro de além-túmulo. Primeira, o nada, de acordo com a doutrina materialista. Segunda, a absorção do todo universal, de acordo com a doutrina panteísta. Terceira, a individualidade com fixação definitiva da sorte, segundo a doutrina da Igreja. Quarta, a individualidade com progressão indefinida, conforme a doutrina espírita. Segundo as duas primeiras, os laços de família se rompem por ocasião da morte e nenhuma esperança resta às almas que se encontrarem futuramente. Terceira, há para elas a possibilidade de se tornarem a ver, desde que sigam para a mesma região, que tanto pode ser o inferno como o paraíso, com a pluralidade das existências, inseparável da progressão gradativa, há a certeza na continuidade das relações entre os que se amaram, e é isso que constitui a verdadeira família. Livro dos Espíritos, capítulo 4. Do princípio vital, a vida e a morte. Comentário de Allan Kardec sobre o que disse os Espíritos na questão de número 70. Morto o ser orgânico, os elementos que o compõem sofrem novas combinações de que resultam novos seres, os quais aurem na fonte universal o princípio da vida e da atividade, o absorvem e assimilam para novamente o restituírem a essa fonte quando deixarem de existir. Os órgãos se impregnam, por assim dizer, desse fluido vital, e esse fluido dá a todas as partes do organismo uma atividade que a põe em comunicação entre si, nos casos de certas lesões, e normaliza as funções momentaneamente perturbadas. Mas quando os elementos essenciais ao funcionamento dos órgãos estão destruídos ou muito profundamente alterados, o fluido vital se torna impotente para lhes transmitir o movimento da vida, e o ser morre. queridos irmãos, podemos destacar que nesse comentário, a questão 70 de O Livro dos Espíritos, Allan Kardec sintetiza de maneira admirável a visão espírita sobre a vida física e a morte do corpo. O codificador explica que a morte não representa destruição da matéria. Os elementos que constituíam o organismo se desagregam e entram em novas combinações, dando origem a outros seres e a novas formas de existência. Assim, a natureza inteira se encontra em contínua transformação, alimentada pela fonte universal da vida. Nada se perde, tudo se transforma segundo as leis divinas. Kardec também esclarece a função do fluido vital. Enquanto o corpo possui condições de funcionamento, esse fluido mantém a harmonia entre os órgãos, auxiliando o organismo a reagir às perturbações e a restabelecer o equilíbrio em muitas situações. Entretanto, quando os órgãos indispensáveis à vida são destruídos ou sofrem alterações irreversíveis, o fluido vital já não consegue sustentar a atividade orgânica e sobrevém a morte. Essa explicação é muito consoladora, porque mostra que a morte é um fenômeno natural decorrente do esgotamento das condições necessárias à vida corporal. O espírito, princípio inteligente e imortal, não perece com a desorganização do corpo. Apenas se desfaz o instrumento material que lhe servia temporariamente na experiência terrestre. Desse modo, Kardec nos convida a contemplar a sabedoria divina. A matéria retorna ao grande laboratório da criação, enquanto o espírito prossegue sua jornada evolutiva. A vida, em sua essência, continua sempre sob a direção amorosa de Deus. Ave Cristo. Vamos agora, queridos irmãos, elevar o nosso pensamento a Deus em prece de agradecimento e louvor. Senhor Deus, Pai de infinita bondade, nós te agradecemos por este momento de estudo e reflexão. Ajuda-nos a compreender que a vida é um dom sagrado e que a morte do corpo não interrompe a existência do espírito. Que possamos aceitar com serenidade as leis da natureza, reconhecendo em tudo a tua sabedoria e o teu amor. Fortalece aqueles que sofrem pela separação de entes queridos, renovando-lhes a esperança no reencontro e na continuidade da vida. Abençoa nossos lares, nossas famílias e todos os irmãos que acompanham este programa. Que os bons espíritos nos inspirem a viver com mais fé, humildade e caridade, aproveitando cada dia como preciosa oportunidade de crescimento espiritual. Permanece conosco, hoje e sempre, amparando-nos em nossas lutas e guiando-nos no caminho do bem. Que assim seja.

0: 0:59.
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0: Boa noite a todos.
1: Boa noite.
0: Hoje, 12 de novembro de 2019, nós estamos reunidos para estudarmos a obra Livro dos Médiuns. Nós vamos hoje para o item 40, intitulado Sistema da Alucinação. Nós estamos no capítulo 4, estudando os sistemas. Hoje nós vamos estudar o sistema da alucinação. O da semana passada, o nosso professor falou, nos deu as orientações, qual o sistema para estudarmos Espiritismo. Ele foi dando as regras. Por onde devemos começar? Pelo Livro dos Médiuns, confere?
2: Não.
0: Qual o primeiro livro?
2: Que
0: é o Espiritismo, que não faz parte da codificação. É, quando Kardec publicou a obra O Livro dos Espíritos, em 1857, ele, como bom pedagogo, achou por bem fazer um livro menor, um livro mais rápido, uma pequena brochura, como uma introdução para o Livro dos Espíritos. E aí ele decidiu e fez o livro que é o Espiritismo, que é a introdução. É uma delícia, é gostoso. E ali você começa a se familiarizar com a forma pedagógica e inteligente do professor Allan Kardec. Vamos fazer a nossa prece? Divino amigo Jesus, amor querido, nós mais uma vez em tua casa, reunidos em teu nome, com essa vontade ímpar de estudar doutrina espírita, compreender de uma forma racional, mas hoje muito mais, estamos buscando sentir as lições, porque é só fazendo esse movimento que nós conseguimos verdadeiramente nos tornarmos seres humanos melhores. Nós te agradecemos infinitamente, nós te rogamos a inspiração dos nossos amigos espirituais e que eles possam conduzir o nosso trabalho da tua forma e em teu nome, Senhor. Muito obrigada, amigo Jesus. Então vamos lá para o sistema da alucinação. Outra opinião menos ofensiva, por trazer um ligeiro colorido científico, consiste em atribuir os fenômenos a uma ilusão dos sentidos. Tá? Um grupo... Olha o que ele diz. Olha. Outra opinião menos ofensiva, por trazer um ligeiro colorido científico, consiste em atribuir os fenômenos espíritas a uma ilusão dos sentidos. Assim, o observador estaria de muita boa fé. Apenas julgaria ver o que não vê. Isso aqui é um outro que sistema. Então, um grupo criou o sistema da alucinação. As pessoas têm muita boa vontade, mas na verdade estão alucinadas, não estão vendo nada. Tudo faz parte da alucinação dela. Esse era um sistema. Assim, o observador estaria de muita boa fé. Apenas julgaria ver o que não vê. Quando diz que viu uma mesa levantar-se e manter-se no ar, sem ponto de apoio, na verdade, a mesa nem mesmo se mexeu. Ele a viu no ar, por efeito de uma espécie de miragem, ou por uma refração, semelhante a que nos faz ver, na água, um astro ou um objeto qualquer fora da sua posição real. Isto, a rigor, seria possível. Mas os que já testemunharam fenômenos espíritas puderam certificar-se do isolamento da mesa suspensa, passando por debaixo da mesa. O que parece difícil de se conseguir, caso o móvel não tivesse deixado o solo. Por outro lado, muitas vezes já aconteceu de a mesa quebrar-se ao cair. Dirão também que isso é um simples efeito de óptica, que a mesa, além dela subir, rodopiar, ela simplesmente era solta. espatifava-se no chão, justamente para que não viessem a acreditar que era tudo que ilusão. E os espíritos fizeram isso várias vezes. Uma causa fisiológica bem conhecida pode fazer, sem dúvida, que uma pessoa julgue ver em movimento um objeto que não se moveu, ou que ela própria suponha mover-se, embora permaneça imóvel. Mas quando muitas pessoas colocadas em volta de uma mesa a veem arrastada por um movimento tão rápido que se torna difícil acompanhá-la, e que algumas sejam até mesmo mesas derrubadas, poder-se-á dizer que todas foram acometidas de vertigem, como o bêbado que acredita estar vendo passar diante dos olhos a própria casa em que reside? Está tudo bem, ele não descarta. Há pessoas que viajam realmente, isso acontece. Mas ele disse, mas acontecer com todos? Várias pessoas dentro da sala e todos aí alucinados? Então é esse o movimento que Allan Kardec faz. Tem muitas pessoas que estão na reunião mediúnica ou no dia a dia dentro do movimento espírita. Ah, eu estou vendo isso, eu estou vendo aquilo. E pode não estar vendo nada. Pode ser realmente da própria imaginação da criatura. Eu digo, se está vendo alguma coisa, fale. Aquilo tem que ter uma certa lógica. Aquilo tem que ter um encadeamento. Aquilo tem que fazer um sentido. Se a pessoa chega para mim e diz, eu estou vendo um espírito, descreve. Você consegue falar com ele? Pergunta o que está acontecendo. E não fica impressionada. Então a gente não pode ficar impressionada. A gente tem que ter o que é sempre bom senso. Assim a gente acaba realmente assim, evitando cairmos em armadilha de pessoas que vivem fascinadas. E a gente tem muito disso. A gente é muito, nós somos muito crédulos. A gente acredita em tudo. E tudo às vezes absurdos. Tudo a gente acredita, tudo a gente acredita. Parece que a gente não é espírita, porque o espírita ele não acredita de tudo, o espírita desconfia de tudo. E Kardec nos ensina que tem que passar pelo critério do bom senso, que é o que nos falta. Então, às vezes as pessoas vêm e nos contam histórias absurdas, e a pessoa está lá numa... que me dói mais ainda quando eu estudo de EOS. Eu digo, pelo amor de Deus... Olha que a gente estuda e a pessoa não consegue identificar um erro. E acredita em tudo. Vamos lá, no 41. Sistema do músculo estalante. Esse é legal. O povo queria arrumar regras para as mesas girantes. Então, o primeiro movimento é o quê? Alucinação. Todo mundo fica aí alucinado e acaba dizendo que a mesa está andando, mas não está, que a mesa está sacudindo, mas não está. Aí fica complicado. Então agora vamos. Aí tem um segundo sistema, músculo estalante. Isso aqui não é criação de Kardec. Lembra que nós falamos lá na introdução. Kardec viu os sistemas que estavam sendo lançados, vamos dizer assim, pegou o sistema e ele vem aqui e publica no Livro dos Médiuns. E você observa que ele publica e explica. Ainda há pouco ele falou da alucinação. Tudo bem, tem um grupo dizendo que é alucinação. Mas todo mundo vai ficar alucinado? Agora ele vai pegar dos músculos estalantes. Vamos ver como era isso. Vocês estão compreendendo? Está todo mundo compreendendo? Se as coisas se passassem assim, com relação à visão, não poderiam dar-se de outro modo pelo que respeita à audição. Quando pancadas são ouvidas por toda uma assembleia, pancada mesmo. Movimento mesmo, pancada, alta. Quando pancadas são ouvidas por toda uma assembleia, não há como atribuí-las razoavelmente a uma ilusão. Descartamos, evidentemente, toda a ideia de fraude, supondo que uma atenta observação tenha verificado a impossibilidade de qualquer causa fortuita ou material na gênese, né, na criação das pancadas. É verdade que um sábio médico deu uma explicação desse fenômeno categórica em sua opinião, particular. Abre aspas. O que que o sábio médico falou? A causa, disse ele, o médico, está nas contrações voluntárias ou involuntárias do tendão do músculo pequeno perônio. Pensa esse barulho. Ele diz que é do músculo, não sei que músculo é esse, para fazer um barulho tão alto. Está nas contrações voluntárias ou involuntárias do tendão do músculo pequeno perônio. Fecha aspas. E diz Kardec. E entra nas mais completas minúcias anatômicas para demonstrar o mecanismo pelo qual esse tendão é capaz de produzir os ruídos, imitar o rufo do tambor, até executar áreas ritmadas, até música. Que músculo é esse? Diz Kardec. Conclui daí que os que julgam ouvir pancadas numa mesa são vítimas de uma mistificação ou de uma ilusão. O fato em si mesmo não é novo. Infelizmente, para o autor dessa pretensa descoberta do músculo estalante, sua teoria é incapaz de explicar todos os casos. Digamos, em primeiro lugar, que os que gozam da estranha faculdade de fazer que o seu músculo pequeno perônio ou qualquer outro estale à vontade ou execute áreas por esse meio, são indivíduos excepcionais. Enquanto é muito comum a aptidão para fazer que uma mesa dê pancadas. Ele está querendo dizer assim, olha, é mais difícil tu encontrar alguém para fazer com que um músculo cante, emite o som do rufo do tambor, ou até mesmo de uma pancada. É mais fácil tu encontrar um médico para fazer a mesa emitir sons, efeitos físicos. Ele está aqui tirando um sarro mesmo, do médico. O que que o médico está falando, gente? Lembra que o fenômeno espírita, o fenômeno das pancadas, o fenômeno da batida na mesa, do movimento da mesa, isso era um fenômeno. Em Paris era em tudo quanto era canto. Só se falava nisso. Então vários se levantaram para pesquisar e tirar a sua conclusão. Então teve um que tirou uma conclusão. O que que é? É alucinação. Kardec pegou, e pra ele falou e deve ter publicado em algum canto. Kardec pegou, colocou no livro dos médiuns e mostrou que era impossível uma alucinação coletiva. E outra, havia casos de pessoas que passavam debaixo da mesa. E outra, havia situações que a mesa rodopiava e soltava. Pum, quebrava todinha. Cadê a alucinação? Aí vem a segunda teoria, já de um outro sábio médico, como ele coloca aqui. E esse médico diz que os barulhos é resultado dos músculos que estalam. Então ele diz, é mais fácil encontrar o fenômeno das mesas do que encontrar alguém para fazer o músculo estalar. Como está dizendo você, é mais absurdo o que tu está falando do que o que eu estou falando. É mais ridículo o que tu estás a falar do que o que eu estou falando. Eles, além disso, nem todas as pessoas que desfrutam desta última faculdade são dotadas da primeira. Eu vou voltar lá para vocês entenderem. Ou execute áreas por esse meio, são indivíduos excepcionais. Falando dos que fazem estalar o músculo. Enquanto é muito comum a aptidão para fazer que uma mesa dê pancadas, que é o efeito físico. É mais comum encontrar os médios para efeito físico do que encontrar alguém que execute uma área pelo movimento dos seus músculos. E está tirando um sarro, realmente. Além disso, nem todas as pessoas que desfrutam desta última faculdade, a mediúnica, são dotadas da primeira, qual é? Fazer o músculo estalar. Em segundo lugar, imagina o sábio doutor lendo isso aqui. Porque ele já começa assim, sábio doutor. Mostrando o quanto ele está sendo o doutor ridículo e ignorante. Porque Kardec também estudou e sabia muito bem a anatomia humana, do corpo humano. Dava aula disso. Em segundo lugar, O sábio doutor esqueceu de explicar como o estalido muscular de uma pessoa imóvel e afastada da mesa pode produzir nela vibrações sensíveis ao tato. Tudo bem, o músculo pode... Vamos acreditar que o músculo está estalando, mas a pessoa está sentada lá. Como é que o músculo pode fazer vibrar a mesa? Como esse ruído pode repercutir à vontade dos assistentes nas diferentes partes da mesa, nos outros móveis, nas paredes, no forro e etc? Porque o som não saía só da mesa, saía do forro, saía das paredes, por aí se vai. No forro e etc. E como, finalmente, a ação daquele músculo, ele está perguntando para o sábio doutor, a ação daquele músculo pode atingir uma mesa em que ninguém toca e fazê-la mover-se? Explica. Esta explicação, aliás, se realmente explicasse alguma coisa, apenas invalidaria o fenômeno das pancadas, não se aplicando de maneira alguma a qualquer dos outros muitos modos de comunicação. De tudo isso, concluímos que o autor julgou sem ter visto ou sem ter observado tudo e observado bem. É sempre lamentável que homens de ciência se precipitem a dar sobre o que não conhecem, explicações que os fatos podem desmentir. O próprio saber de que dispõe deveria torná-los mais comedidos em seus juízos, já que esse saber lhe amplia os limites do desconhecido. Imagina o sábio doutor lendo isso aqui. Isso é Kardec. Isso é falta de caridade? Não. Isso é bom senso. Ele não está brigando. Ele só está dizendo, se tu te atreveu a falar de uma ciência que eu estou estudando há anos, eu tenho o direito de responder. Quando alguém vem discutir algo que a pessoa não tem o mínimo conhecimento... Meu amigo, eu estudo isso há 25 anos. Eu estudo isso há 25 anos. Você não conhece nada para querer discutir um assunto que você não tem domínio? E eu não brinco, eu estudo há 25 anos. Então, foi o trabalho de Kardec. Meu amigo, eu estudo isso. Só porque tu tem um títulozinho, tu te acha no direito de avaliar o que tu nem se deu ao trabalho de conhecer? É a prepotência humana, né? Vamos para o 42. Sistema das causas físicas. Aqui saímos do sistema da negação absoluta. Constatada a realidade dos fenômenos, a primeira ideia que naturalmente ocorreu ao espírito dos que os verificaram foi a de atribuir os movimentos ao magnetismo. Quem lembra do... Deixa eu lembrar o nome dele. Aquele senhor que ele entortava o garfo. Uli. Você lembra disso? Que ele fazia, então aquilo ali era um fenômeno mediúnico ou anímico? Anímico. Porque ele utilizava o próprio magnetismo para fazê-lo. Então o que, que o povo que estudava com Mesmer começou a acreditar? Olha, o efeito existe. Só que é magnetismo humano. Não tem nada de espírito. Então, constatada a realidade dos fenômenos, o fenômeno existe, a primeira ideia que naturalmente ocorreu ao espírito dos que o verificaram, os que estavam estudando o fenômeno, foi a de atribuir os movimentos ao magnetismo. A eletricidade ou a ação de um fluido qualquer, mas não tinha nada a ver com o espírito. Ou era o magnetismo, ou era um fluido, ou uma eletricidade qualquer. Numa palavra, há uma causa inteiramente física e material. Porque o magnetismo é algo material, é algo do corpo, é anímico, é do próprio corpo, da própria alma. Então, essa aqui é o outro sistema. Tudo para combater a ideia da existência dos espíritos. Continua Kardec. Esta opinião nada apresentava de irracional... E teria prevalecido se o fenômeno se tivesse limitado a efeitos puramente mecânicos. O que é mecânico? Ele pode entortar o garfo? Esse é um fenômeno do garfo, mecânico ou inteligente? Mecânico. Agora, se eu te perguntasse para o garfo, garfo, vai chover hoje? Vira para o lado direito. Se não for, vira para o lado esquerdo. Aí já é mecânico ou é inteligente? Inteligente. Então, é o que o Kardec diz. O magnetismo, ele poderia ser? Poderia. Se fosse atos mecânicos da mesa. Mas era atos mecânicos? Mesa, se for sim, dê um toque. Se for não, dê dois toques. Isso é mecânico ou é inteligente? Poderia ser mecânico. O magnetismo, eu poderia fazer essa mesa ir para lá e para cá, o garfo entortar, a mesa subir. Mas era um ato mecânico. O que Kardec identificou não era atos mecânicos, era atos inteligentes. Havia uma ação inteligente sobre o movimento que era mecânico, que não era mecânico. O mecânico é, ele faz um movimento constante. Não há uma consciência, há um mecanismo, há um processo constante. É um mecanismo, é um ato mecânico. As mesas não eram um ato mecânico, ela não ia para um lugar só. Ela não fazia sempre o mesmo circuito. Ela tinha movimentos, atitudes e respostas diferentes. Obviamente que não era a mesa. Existia aí uma força inteligente conduzindo a mesa. Foi a forma que os espíritos acharam para chamar a atenção de uma humanidade. Vou voltar. Esta opinião nada apresentava de racional e teria prevalecido se o fenômeno se tivesse limitado a um efeito puramente mecânico. Uma circunstância parecia mesmo confirmá-lo. Qual era? A do aumento que, em certos casos, experimentava a força atuante na razão direta do número das pessoas presentes. Quanto maior o número de pessoas, maior o movimento da mesa. Então, parecia assim que realmente seria um processo magnético. Assim, cada uma delas podia ser considerada como um dos elementos de uma pilha elétrica humana, estudando o magnetismo. Já dissemos que o que caracteriza uma teoria verdadeira é poder explicar a razão de todos os fatos. Então tá, é magnetismo? Beleza, me explica. Me dê uma explicação racional. A mesa faz apenas movimentos mecânicos? Não. A mesa, ela responde sim ou não. E às vezes ela responde até através do alfabeto. Então o magnetismo não poderia fazer isso. Se, porém, um só fato que seja contradiz, é que ela, essa explicação, é falsa, incompleta ou por demais absoluta. Foi o que logo se reconheceu quanto a esta teoria. Os movimentos e as pancadas deram sinais inteligentes, obedecendo à vontade e respondendo ao pensamento. Deviam, pois, ter uma causa inteligente, desde que o efeito deixava de ser puramente físico. A causa, por isso mesmo, tinha que ser outra. Então, a mesa apenas sacolejar pode ser um movimento mecânico. Mas a partir do movimento que eu começo a interagir com a mesa e a mesa responder, aí existe uma causa inteligente. Que o bom senso me diz que não é a mesa. Que a mesa não é inteligente. Mas que existe uma força inteligente por detrás da mesa. E que não é o magnetismo humano. Os movimentos e as pancadas deram sinais inteligentes, obedecendo à vontade e respondendo ao pensamento. Deviam, pois, ter uma causa inteligente. Desde que o efeito deixava de ser puramente físico, a causa, por isso mesmo, tinha que ser o quê? Outra. Qual é a outra? Inteligente. Tanto é assim que o sistema da ação exclusiva, aí ele grifou, de um agente material foi abandonado. Ele colocou exclusiva por quê? O maior erro de quem está estudando de quem está pesquisando é fazer uma descoberta e fazer uma redundância. Tudo é isso. Então ele já fechou, ele é Deus, ele é o Todo-Poderoso, ele já descobriu tudo, não tem mais nada. Então ele disse assim, pode acontecer do movimento das mesas ser ação do magnetismo humano? Pode. Agora a parte, ela vai fazer movimentar, é algo sem... Agora, se há uma ação inteligente, respondendo, interagindo, aí já não é mais o magnetismo humano. Aí verdadeiramente já há uma ação inteligente. Foi o que logo se reconheceu quanto a esta teoria. Os movimentos e as pancadas deram sinais inteligentes, obedecendo à vontade e respondendo ao pensamento. Vou repetir. Deviam, pois, ter uma causa inteligente, desde que o efeito deixava de ser puramente físico. A causa, por isso mesmo, tinha que ser outra. Tanto é assim que o sistema da ação exclusiva de um agente material foi abandonado, persistindo apenas entre os que julgavam a priori, porque sempre tem tolo para conduzir outro tolo. Então ficou ali meio gato pingado, batendo palma para aquele tolo, para o magnetismo, né? Não era, é o magnetismo, vamos estudar o magnetismo. E se perderam no magnetismo e esqueceram de estudar a essência que seria. Porque todo esse movimento que a espiritualidade fez, pacientemente, imagina o espírito que se comunica pelo pensamento, ficar aguardando batida de mesa, formação do alfabeto, para que a humanidade terrena pudesse compreender que existem espíritos, que ninguém morre. Apenas larga a indumentária carnal. Paciência. E foi o que o povo negou. Não, é magnetismo e pronto. O ponto capital, portanto, consiste em verificar-se a ação inteligente, cuja realidade é capaz de convencer qualquer pessoa que se der ao trabalho de observar. Pelo menos antes de tu falar, criatura de Deus, se dê pelo menos o trabalho de estudar, de observar o fenômeno. Não fala daquilo que tu não conhece. Vamos lá, dá para ir mais um. Reconhecida a ação inteligente, existe uma ação que interage. Restava saber agora de onde provinha essa inteligência. Então, a mesa não tem cérebro. Logo, uma força inteligente. Será que ele está usando a inteligência de quem está aqui presente? Ele estava tateando, gente. Da onde vem essa inteligência? Restava saber de onde provinha essa inteligência. Julgou-se que bem podia ser a inteligência do médium. Por que eles começaram a identificar assim? Olha, nós somos um grupo de 10. A mesa sacudiu, mexeu, respondeu. Na semana seguinte, na nossa reunião, faltou um dos membros. O fenômeno não ocorreu. Então eles disseram, interessante, hoje a mesa não mexeu. Semana seguinte, o fulano veio, a mesa mexeu. Na quarta semana, um outro membro faltou e a mesa mexeu. Opa, é aquele ali. Então eles começaram a identificar que determinados membros do grupo, quando não iam, o fenômeno não ocorria. Então nós sabemos que são médios de efeitos físicos, médio que tem a capacidade de doar uma quantidade de fluido à sua revelia. Ele não precisa dizer vou doar fluido. Às vezes o médio nem sabe o que é. É retirado dele porque há uma combinação da vontade do espírito, o fluido do médio e a permissão de Deus. Todo fenômeno de efeitos físico só ocorre com a permissão do Pai, porque tudo está mergulhado no fluido cósmico, que é a extensão, vou usar esse termo, do pensamento de Deus. Então, nós estamos mergulhados em Deus. Nós estamos mergulhados no pensamento de Deus. Então, se Ele não permitir, o fenômeno não ocorre, apesar de ter um espírito querendo, um médio de efeito físico, mas ele não permite, a coisa não acontece. Então, nesse período do processo das mesas girantes, era realmente permissão divina Porque era a hora da humanidade terrena entender que ela não era e não é só um corpo humano. Ela é um espírito habitando temporariamente um corpo físico, estagiando numa escola para aprender a ser humano e depois aprender a ser anjo. Porque antes de ser anjo, nós temos que aprender a ser gente, a ser humano, a nos humanizarmos, porque muitas das nossas atitudes são animalizadas. Então a gente precisa nos humanizar para aprender depois a ser anjo. Esse era o propósito, esse era o movimento. Então, julgou-se que bem podia ser a do médium ou dos assistentes a se refletirem como fazem as ondas sonoras. Não, existe uma força inteligente? Não, existe. A mesa responde. De onde vem essa inteligência? Será que é a do médium, aquele que está doando, aquele que faz a mesa sacudir? Ou será que é de um dos assistentes aqui? Que reflete, é como se fosse uma onda, porque ele estava ali tateando, gente. E o pensamento de alguém, do assistente, emite ondas e responde através da mesa. E esse grupo que se reunia, já foi falado lá atrás, esse grupo que estava pesquisando era de encarnados intelectuais, tá? Pessoas cientistas mesmo, pessoas de intelectualidade. A massa realmente parisiense que procurou a doutrina espírita no início foram os pesquisadores, foram os intelectuais. Isso era possível. E só a experiência poderia dizer a última palavra. Isso é possível. Né? Então ele não descartou, não pode ser. Pode ser realmente a exteriorização do pensamento dos médios que estão aqui. Aí vem ele. Mas notemos, antes de tudo, que esse sistema já se afasta por completo da ideia puramente materialista. Porque no primeiro momento seria o quê? Só o magnetismo. Aqui não seria já o magnetismo, seria a exteriorização do pensamento de algum dos presentes. Então já se afastou da ideia materialista. Para que a inteligência dos assistentes pudesse reproduzir-se por via indireta, seria preciso que se admitisse no homem a existência de um princípio exterior ao organismo, que seria o quê? O cérebro. Então ele não pensa só com o cérebro, alguma coisa vai além ao ponto de agir sobre a mente. Se nós aceitarmos a ideia que é a exteriorização do pensamento das pessoas que estão ali, puxa vida, então quer dizer que o pensamento não fica restrito à máquina cerebral. O pensamento poderá agir em algum lugar. Ele já viu, ele já ficou animadinho. Porque não se tratava de um conceito puramente físico. E ele disse, essa ideia já seria muito bom para um período extremamente materialista. Gente, esse período aqui, a sociedade tinha matado Deus. Religião, o povo dava alergia só de falar de religião. Era crendice acreditar em santo, em Jesus, em Deus, no Espírito. Eles estavam vivendo essa época. O materialismo estava tomando conta de tudo.
3: Ciência.
0: A ciência. Então, acreditar que algo poderia se exteriorizar da máquina cerebral, isso já era um... Opa! Alguma coisa existe fora do âmbito material. Vou repetir aqui. Para que a inteligência dos assistentes pudesse reproduzir-se por via indireta, seria preciso que se admitisse no homem a existência de um princípio exterior ao organismo dele. Um princípio exterior. Algo ia para agir em algum lugar. Se o pensamento manifestado fosse sempre o dos assistentes, do grupo que estava ali vendo a mesa mexer, a teoria da reflexão estaria confirmada. Mas o que, que ele descobriu? Ora, mesmo reduzido a essa proporção, o fenômeno já não seria do mais alto interesse? Mesmo que fosse isso, apenas a exteriorização do pensamento de quem estava ali em torno da mesa. Isso já seria algo maravilhoso. Ele diz, já seria algo maravilhoso. Olha que descoberta nós fizemos. O pensamento pode agir sobre a matéria. A matéria pode ser conduzida pelo pensamento. Já seria show. Aí ele diz: o pensamento a repercutir no corpo inerte e a se traduzir pelo movimento e pelo ruído não seria um fato bastante notável? Já não haveria aí o que excitasse a curiosidade dos sábios? Por que então desprezaram? Eles que consomem na pesquisa de uma simples fibra nervosa? Por que vocês abandonaram? Pesquisaram, chegaram à conclusão e deixaram? Se eles tivessem pesquisado um pouquinho mais, eles teriam percebido de onde vinham essas respostas. Só a experiência, dizemos, podia confirmar ou condenar essa teoria, e a experiência a condenou, porque demonstra a cada instante, com os fatos mais positivos, que o pensamento expresso pelo ser invisível não somente pode ser estranho a dos assistentes, porque as respostas que poderão serem dadas através das pancadas, do movimento, simplesmente pode ser totalmente diferente do pensamento de todos os presentes. Aí ele disse: opa, essa resposta aqui ninguém sabia. Então, já não é a ação, a exteriorização do pensamento de quem está aqui. Esse pensamento, essa resposta, não condiz com ninguém que está aqui. É inteligência? É. Existe uma ação agindo? Existe. Mas não é dos encarnados. Não é de quem está aqui presente. Que contradiz todas as ideias preconcebidas e frustra todas as previsões. De fato, quando penso no branco e me falo em preto, é difícil acreditar que a resposta provém de mim mesmo. E quantas vezes isso não acontece com a gente? Não sei, eu me recordo uma vez, eu ali fazendo um trabalho e dei uma reclamada psíquica. E isso me marcou, que eu disse assim: nossa, eu pareço um burro de carga. Eu só pensei, eu pareço um burro de carga. E a resposta foi rápida: é melhor ser o burro do que a carga. Então, eu estou pensando em preto, vem branco. Aí isso fica óbvio e claro que não veio de onde? De mim. Não foi uma exteriorização do meu pensamento, porque eu estava até reclamando. E a resposta veio para corrigir: cale a boca, só faltou dizer assim, porque é melhor ser o burro do que a carga. E depois eu ainda fui meditar na resposta, porque o burro, ele está em movimento, a carga é só um peso. Na hora eu fiquei meio: calma, burro, carga, deixa eu primeiro fazer uma avaliação da frase. Porque realmente o burro, ele está trabalhando. A carga é só um peso. Quantos de nós não somos apenas uma carga na vida de muita gente? O burrinho está em movimento, está carregando. Os que se apoiam nesta teoria costumam invocar... Está carregando. Os que se apoiam nesta teoria

0: Bastam alguns exemplos em contrário, bem constatados, para provar que essa teoria não pode ser absoluta. Você pode dizer assim, Conceição, que importância tem eu saber dos sistemas? Esse capítulo aqui, Kardec está nos ensinando como um bom e excelente pedagogo a pensar. Ele está nos ensinando a termos bom senso. Então, por isso é que ele coloca, ele diz assim, ó, pensa comigo. Porque o péssimo pedagogo, ele te enfia conteúdo e desdecora. O pedagogo, por excelência, ele estimula o seu discípulo a pensar. Então, agradecemos ao nosso Senhor Jesus, aos nossos amigos espirituais que aqui estão, por conduzir esse nosso trabalho até o nosso próximo encontro.
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0: Boa noite a todos.
1: Boa noite.
0: Hoje, 7 de agosto de 2020, estamos nós reunidos para estudarmos a obra 50 anos depois. Nós já solicitamos encarecidamente a assistência do nosso Senhor Jesus, o amor de nossa vida, e o amparo e a inspiração dos amigos espirituais para nos conduzir nesse trabalho. Lembrando que nós estamos em tempo de pandemia, então estamos em um grupo menor, e sinto falar, hoje nós não temos vozes masculinas, então não estranhe, porque você vai ouvir o nosso querido Elvídio com uma voz feminina e alguns outros também com voz feminina. Por isso que a espiritualidade sempre diz que nós, mulheres, já somos espíritos mais evoluídos. Porque olha a disciplina, só mulheres hoje na sala. Então, tenham compaixão de cada uma de nós, mas hoje só teremos vozes femininas. Mas eu tenho certeza, com uma excelente interpretação. Então, já dando esse nosso início à nossa atividade, vamos pedir para a nossa irmã Aramita comentar o nosso último estudo.
2: Bem, continuamos no capítulo 3, intitulado Sombras Domésticas, onde acabaram de chegar em casa da festa dada pelo sogro de Elvídio Lúcius, que é o Fábio Cornélios, onde deu uma festa magnífica, onde compareceu o imperador, o prefeito. E nessa festa ocorreu que o prefeito, Lólio Úrbico, deu em cima de Alba Lucínia, e a mulher do prefeito, a Cláudia Sabina, deu em cima do Elvídio Lúcio. Então eles chegaram em casa, os dois meio que balançados com essa ocorrência, né? Porque são pessoas importantes, são pessoas que estão no comando, abaixo do imperador. E eles estão conversando e o Elvídio propõe que eles voltem à Palestina.
0: Recordando que o Lólio Úrbico, que hoje está na condição de prefeito, chegou acompanhado do imperador Adriano, então não era qualquer pessoa. E Lólio Úrbico tem essa paixão recalcada pela nossa menina Alba desde o casamento de Alba. Ele a viu pela primeira vez num casamento 20 há 20 anos atrás e desejou aquela mulher. Mas era no dia do casamento e ele lamentou se talvez tivesse chegado um pouquinho antes ela não estaria casando com Elvídio. Então ele guardou essa paixão, procurou uma pessoa que de certa forma tivesse uma certa semelhança com a Alba Lucínia e nunca encontrou. Então o casamento dele com a
3: Cláudia Sabina
0: foi um casamento que o Adriano organizou, o imperador. Então um pedido do imperador era uma ordem, isso só acontecia naquela época, hoje não acontece mais, né? Mas assim foi, aconteceu, foi um casamento arranjado, um casamento de interesses políticos. Então o nosso Lólio Úrbico, na condição agora de prefeito, casou com Cláudia Sabina. Mas, por ironia do destino, a Cláudia Sabina é apaixonada da juventude, um relacionamento da juventude com Elvídio. E o Lólio Úrbico, então seu esposo, nesse casamento arrumado político, é apaixonado pela menina Alba Lucena. Então, nessa festa, essa festa foi o quê? O retorno do casal a Roma. A ideia do pai de Alba Lucena era apresentar eles novamente à sociedade, dando boas-vindas. E ali, um casal para um lado, outro casal, aquela mania de troca de casal para conversar, né? Numa festa social, isso era comum naquela época. O Lólio não contou conversa, foi para cima de Alba Lucínia. E sem dó e sem piedade. E a Cláudia Sabina foi para cima do Elvídio. Então os dois voltaram para casa, ninguém teve coragem de contar absolutamente nada do que tinha acontecido. Só decidiram fugir dali, voltar para a Palestina, né? Porque lá eles eram felizes e não sabiam. Por quê? Porque eles percebem, como disse a Aramita, que são pessoas que, de certa forma, estão hoje acima deles. E que poderão interferir bastante na vida. E nós vamos ver o quanto vão interferir. Então, vamos lá, então? Então, continua o nosso Elvídio nesse diálogo com a Alba Lucinha, depois dessa festa pavorosa, né? Vamos lá, então? Alba Lucinha ouvia-o aliviado das próprias angústias. Uma lágrima lhe brilhava à flor dos olhos. Tinha um coração alvoraçado com a risonha expectativa de regressar à tranquilidade da vida provinciana. Não obstante o júbilo dessas esperanças, sua atitude mental se caracterizava pela mais funda reflexão.
3: Eu vídeo,
0: exclamou confortada.
3: Essa perspectiva de voltarmos ao ambiente campestre, com a nossa aventura e o nosso amor, consola meu espírito abatido. Mas ouve-me, e os nossos deveres? Que dirá meu pai da nossa atitude depois de haver lutado tanto para reajustar a tua situação à política administrativa do Império? Enfim, desejo saber se não chegastes a assumir qualquer compromisso mais sério.
0: Porque imagina, eles estavam... Gente, uma viagem, naquela época, levavam-se meses. Ele saiu da Palestina, voltou para Roma, vendeu propriedade, aqui estão construindo propriedade, e de repente, olha, vamos voltar de novo? Ouvindo-lhe as serenas ponderações, o patrício recordou subitamente o compromisso com o imperador, referente às construções de Tibur, e sentiu-se gelado, depois da eclosão de suas entusiásticas esperanças, porque recorda que a menina Cláudia Sabina já entrou em contato com Adriano. Com certeza Adriano sabe do amor dela por Elvídio e já arrumou um trabalho para Elvídio em Tibur, e que ela estaria junto.
3: E já, ele já levou o ultimato na festa.
0: Já levou o ultimato do imperador. Então, olha a influência que Cláudia tem sobre o imperador. Informou, então, a companheira da solicitação do César, respondendo-lhe ela com um suspiro de pesar, recordando que todo imperador era chamado de César. César era um título. No caso aí, esse César era quem?
3: Adriano. Neste caso,
0: exclamou Alba Lucinha com uma ponta de contrariedade nas expressões familiares.
3: É tarde para cogitarmos do nosso imediato regresso à província.
0: O marido reconheceu com mágoa a justeza da ponderação, mas acentuou.
4: Em última análise, falarei amanhã a Fábio Cornélio, expondo-lhe as minhas apreensões a respeito. E, mesmo que ele não aprove nosso regresso, mantenhamos esperanças, pois os deuses hão de permitir nossa volta mais tarde.
0: Embora a profunda intimidade daquele desabafo, nenhum nem outro se sentiu com a coragem precisa para revelar as penosas emoções daquela noite. Ou seja, nenhum e nem outro contou da cantada, que não era cantada, aquilo ali era
3: assédio.
0: Do assédio de Cláudia Sabina e de Lólio Upo. Os dois ficaram em silêncio. Eu acho que isso era muito comum para aquela época, porque nós vamos ver a mesma história no livro Há 2000 Anos, que o Pilatos vai literalmente assediar a nossa querida Lívia, e a Lívia não comenta com seu esposo, o senador Públio Lento.
2: E a outra faz fofoca e ele não comenta.
0: E a outra faz fofoca e ele também não comenta. Eram, acho que, costumes. Eu acho que ela não tinha essa liberdade como tem hoje, né? Não. Embora a profunda intimidade daquele desabafo, nenhum e nem outro se sentiu com a coragem precisa para revelar as penosas emoções daquela noite. E, no dia seguinte, ambos ainda se ressentiam do primeiro embate das lutas sentimentais que os aguardavam no ambiente da grande metrópole. Procurando o sogro, Elvídio Lúcio expôs-lhe, sem reservas, seus planos e desejos. Além de manifestar o propósito de voltar à Palestina, falou igualmente da pretensão imperial de lhe utilizar os préstimos pessoais nas obras de Tibur. Fábio Cornélio, seu sogro, pai de Alba Lucínia, recebeu aquelas alegações tomado de surpresa. reprovando os projetos do genro e aumentando-lhe que semelhante ato demonstrava muita infantilidade da sua parte em tais circunstâncias. Não estava com a posição financeira consolidada? Não representava um fator de paz a sua permanência em Roma, ao lado de toda a família? Não conseguir as graças de Adriano a ponto de se integrar no mecanismo político-administrativo com todas as honras de um tribuno militar? Em face da recusa obstinada, em voz baixa e em tom discreto, Elvídio relatou ao sogro as suas aventuras da mocidade, dizendo-lhe das novas pretensões de Cláudia Sabina e da sua difícil situação doméstica no sagrado aconchego da família. O velho censor ouviu-lhe a confidência um tanto surpreso, mas obtemperou.
2: Meu filho, compreendo os teus escrúpulos. Entretanto, devo falar-te com a mesma franqueza com que te confessas, esclarecendo que na minha atual situação dependo inteiramente do apoio de Lólio Úrbico e de sua mulher no mundo da política e dos negócios. Minha posição financeira, infelizmente, é agora muito, muito precária, em vista dos numerosos gastos impostos pelas circunstâncias. Se te for possível, auxilia-me nestas contingências. Não recuses a oportunidade que Adriano te oferece em Tibur e faz o possível por não desgostares o espírito vingativo de Cláudia, principalmente nas atuais circunstâncias de nossa vida.
0: Ele procura o sogro dele, diz a situação delicadíssima que ele está vivendo com Cláudia Sabina e o sogro não quer saber. Olha, é o seguinte, eu preciso de Lólio Úrbico. Detalhe, ele diz aqui que a situação financeira dele não está boa, que ele depende, inclusive, inteiramente do apoio de Lólio Úrbico, e fez uma festa espetacular. E aí a gente para para pensar, ele diz assim, olha, é o meu casamento que está em jogo. Aí o pai diz assim, não interessa. Olha aqui o que ele diz no final, olha. E faz o possível por não desgostares o espírito vingativo de Cláudia. Ou seja, cede. Faça lá o que ela quer. Elvídio compreendeu a impossibilidade de abandonar o velho sogro e sincero amigo em tais conjunturas e buscou prover-se de energias íntimas de modo a não deixar transparecer qualquer constrangimento.
2: Ademais,
0: exclamou o censor, tentando fazer humorismo para dissipar a sombra do ambiente sentimental criado entre ambos.
2: Espero não te percas em receio, em receios pueris nas situações mais difíceis. Não tenha medo, meu filho, dessa ou daquela circunstância.
0: Ou seja, a pressão da Cláudia Sabina é apenas uma circunstância. Vamos lá. E esboçando um sorriso benévolo, acrescentava.
2: Sabes o que dizia Lucrécio há mais de 100 anos?
0: Lucrécio, poeta e filósofo latino que viveu no século I antes de Cristo. O que é que ele dizia?
2: Que a mulher é um animalzinho santo dos deuses.
0: Bem, entre ambos esboçou-se então um riso franco e otimista, embora no íntimo continuasse o vídeo Lúcio a guardar as suas apreensões. Porque é como se ele falasse, manipula a Cláudia Sabina. Você consegue, não é um animalzinho, você poderá ir adestrar. Por sua vez, Alba Lucínia, na manhã daquele mesmo dia, procurou aconselhar-se com sua mãe acerca de suas amarguradas reflexões. Mas Júlia Spinter, após ouvir-lhe a exposição dos episódios da véspera, com o coração tocado de pressentimentos angustiosos entre a situação da filha, replicou com os olhos úmidos, sem perder, todavia, a sua fortaleza moral.
5: Filhinha,
0: disse beijando-a,
5: atravessamos uma fase de lutas amargas, em que somos obrigados a demonstrar toda a nossa capacidade de resistência. Sei avaliar tua angústia íntima, porque na mocidade também experimentei essas emoções penosas, no torvelinho das atividades sociais. Se me fosse possível, romperia com a situação e com todos, em benefício da tua tranquilidade, mas...
0: Aquelas reticências significavam tal desalento que Alba Lucínia se comoveu interpelando.
6: Que dizes, mamãe? Esse mais tem tanta amargura que chega a surpreender-me, como que adivinho em teu espírito preocupações porventura mais graves que as minhas.
5: Ora, filha, como mãe, sou levada a interessar-me pela tua como pela minha própria felicidade. Entretanto, inteirada dos negócios de teu pai e dos laços que o prendem à política do prefeito, dos pretorianos colígios que Fábio não poderia desligar-se no momento de lólio úbico, sem graves prejuízos financeiros. Ambos se encontram profundamente vinculados na situação atual, de modo que, apesar da franqueza com que sempre assinalei minhas palavras e atos, sou levada a aconselhar-te a máxima prudência a prol da tranquilidade de teu pai, que deve merecer os nossos sacrifícios.
0: As palavras da nobre matrona eram ditas em tom de aflitiva tristeza. Quanto a Alba Lucínia, muito pálida, pálida, pálida, após receber-lhe as penosas confidências, perguntou:
6: mas a situação financeira de meu pai é assim tão precária? A festividade de ontem dava-me a entender o contrário.
5: Sim,
0: esclareceu Júlia Spinter, resignada.
5: Infelizmente, os fatos vêm justificar os meus íntimos desgostos. Conheces o temperamento de teu pai e sabes da minha necessidade em lhe acompanhar os caprichos. Não consideraria necessária uma festa como a de ontem, para dar a entender que te estimo. Julgo que essas comemorações devem ser feitas na intimidade do coração e da família, mas teu pai pensa de modo contrário e devo acompanhá-lo. Só as despesas dessa noite elevaram-se a muitos milhares de sestécios. E não é só. Teus irmãos têm dissipado quase todo o patrimônio da família, assumindo compromissos de toda espécie que teu pai é compelido a resgatar com os mais sérios prejuízos para a nossa casa. Como já sabes, os escândalos de Lucília Veinto obrigaram a Cínio a ausentar-se para a África, onde prossegue, ao que sabemos, na mesma rota dos prazeres fáceis. Quanto a Rúbrio, foi preciso que teu pai lhe conseguisse uma comissão na campanha, a fim de tentar a restauração do nosso equilíbrio financeiro. No entanto, filha, não ignoras como a sociedade nos exige a máscara da aventura. Em princípio, não aprova a atitude de Fábio, realizando festas como as de ontem, mas ao mesmo tempo sou forçada a lhe dar razão, porquanto um censor tem de andar em dia com as convenções sociais.
0: Então a dívida aumentou e aumentou muito depois dessa festa. E a quantidade dos filhos, né? Ou seja, a Alba Lucínia tinha irmãos, né? Dois irmãos, estava aprontando tudo e mais um pouco. Impressionante, porque esse grupo, como nós sempre estamos falando, vai estar no livro Renúncia. E lá, mais uma vez, acontece isso, né? Mais uma vez, o Fábio e a senhora Júlia retornam novamente como esposo, né? Casaram, pai de Madalena, que é a nossa Alba Lucínia, e mais uma vez ele consegue levar tudo à falência. E mais uma vez, Alba Lucínia tem que se sacrificar na condição agora de Madalena por conta dos pais. Eles revivem a mesma experiência e cai de novo. Principalmente a Cláudia, que vai ser a Suzana, e o Antério de Oviedo, que é o Lólio Urbico. Alba Lucínia, ouvindo Aquelas confidências encheu-se de compaixão pela genitora, exclamando:
3: Basta, mamãe. Eu sei compreender-te. Este assunto deve ficar entre nós e eu saberei conduzir-me através de todas as dificuldades. Ainda ontem, eu e Ovídio cogitávamos de regressar à província, mas vejo que o papai requer agora o nosso concurso e reconheço que teu coração necessita do meu para enfrentar as circunstâncias da vida.
0: Júlia Spinter, comovida, abraçou a filha, reparando-lhe o olhar brilhante, como se pressentisse algum perigo para sua felicidade.
5: Que os deuses te abençoem, filhinha,
6: exclamou quase radiante.
5: Ficarás comigo. Sim, pois aqui tenho vivido muito incompreendida e muito só. Apenas a nossa querida Túlia se conserva fiel à minha antiga afeição. Vendo em mim a mãe adotiva que a providência lhe concedeu. Os filhos, desde cedo, afastaram-se do lar para enveredar por maus caminhos. E o teu pai está sempre ocupado em conferências e negócios do Estado.
0: Por algum tempo ainda, mãe e filha se entretiveram em palestras confidencial e carinhosa. A situação geral continuou inalterável. Alba Lucínia e o esposo, abandonando os propósitos de voltar ao ambiente provinciano, tudo fizeram por atender às necessidades domésticas, permanecendo na capital do império. Daí a pouco tempo, deixando Nestório como auxiliar do sogro, Elvídio Lúcio retirava-se para Tibú, lembrando que Nestório é a encarnação do senador Públio, de modo a cumprir as determinações imperiais, ali encontrando Cláudia Sabina instalada em posição de destaque. Fosse pelo desejo de salientar-se aos olhos do patrício, elevando-se no seu conceito, ou fosse anuindo a expansão de suas vocações inatas, a esposa do prefeito fazia-se notável por suas providências na administração das obras artísticas confiadas à sua sensibilidade feminina. Então era aquela que mais falava, que mais apontava, que mais rodava, que mais... Ela queria ali se sobressair. Elvídio Lúcio foi compelido pelas circunstâncias a aproximar-se dela, conhecendo-lhe de perto a surpreendente aptidão e admirando-lhe os feitos com sinceridade, embora conservasse o espírito precavido contra qualquer tentativa de retorno ao passado. Porque,
3: ou seja,
0: lembra,
3: ela tinha talento.
0: Ela tinha talento, não é à toa que ela está ao lado de Adriano. Porque aquilo, até para manipular, é um talento. Só que, infelizmente,
3: fora
0: a criatura...
3: Isso, ela tinha esse aqui.
0: É, sim.
4: E era
0: sim.
4: No tempo que a mulher era uma figura apagada, só ficava em casa, não tinha voz, e ela está lá comandando.
0: Comandando a arte, comandando a arte. E outra, ela era bonita. Então, inteligente e bonita. E ele está apavorado de cair em tentação. Então, ele, por isso que ele diz assim, embora conservasse o espírito precavido contra qualquer tentativa de retorno ao passado, Cláudia Sabina, entretanto, apesar da modificação tática das suas operações sentimentais, porque ela não foi mais para cima como ela foi no primeiro dia, ela disse, vou tentar impressionar ele, mostrar como eu sei, né? Guardava no íntimo as mesmas pretensões de sempre. Então, isso eu vou fazer de conta que eu não estou nem te ligando, não estou te vendo, vou aqui realmente, meu propósito é o trabalho, mas é o olho no gato, eu estou no peixe. Enquanto isso, Alba Lucínia começava a experimentar em Roma uma longa série de padecimentos morais. Lólio Úrbico não cedeu em seus propósitos, não obstante estar ciente das elevadas virtudes conjugais de Alba, tendo, porém, moderado os impulsos. Ou seja, o esposo não está em casa. Gente, eu fico impressionada. A gente pensa que mudou, não mudou, não. A sociedade romana de então amava os desportos e fazia questão de conservar as tradições de liberdade do mecanismo das relações familiares. Circunstâncias que lhe facultava visitar a casa do patrício ausente, sob as vistas benévolas de Fábio Cornélio, que via no seu carinhoso interesse um motivo de honrosa distinção para a família.
3: Tudo menos honrosa.
0: É, porque a visita do prefeito Lólio Urbico. Contudo, a nobre senhora, que conhecia as necessidades paternais, não se sentia com a precisa coragem para confiar ao velho censor os seus justos receios, sujeitando-se desse modo a tolerar a amizade que o prefeito lhe oferecia, aceitando-a com a inatacável do seu caráter. Elvídio Lúcio vinha ao lar quinzenalmente, de 15 em 15 dias. Todavia, essas surtidas a Roma eram excessivamente rápidas para poder combinar devidamente com a esposa a solução de todos os assuntos que os preocupavam. E o tempo corria, carregando sempre as suas reservas preciosas. Alguém havia que se interessava a fundo pela situação do prefeito, espionando-lhe facilmente os menores passos. Esse alguém era...
1: Atéria!
0: Que na própria casa dos amos podia observar-lhe o interesse, ouvir-lhe as impressões e as palestras, acompanhando as suas atitudes sentimentais. Lembrando que a Téria é uma espiã colocada dentro da casa do casal, a mando de quem?
1: Cláudia Sabina.
0: Muito bem. Dois longos meses haviam transcorrido nessa situação, quando um dia vamos encontrar Lucinha e Túlia, na maior intimidade, em palestra amena e confortadora. Após as pequeninas bagatelas sociais, a esposa de Elvídio falou confidencialmente das suas torturantes impressões íntimas, expondo à amiga da infância os seus receios em face da prolongada separação do esposo, que, obedecendo a caprichosas determinações do destino, parecia continuar indefinidamente na cidade da predileção imperial. Túlia Sevina, sua amiga de infância, olhou-a fixamente, murmurando em tom discreto.
2: Sei justificar as tuas preocupações, ainda mais continuando o vídeo junto de Cláudia.
6: Por que ligas tanta importância a essa circunstância?
0: Interrogou Alba Lucínia admirada.
2: Nunca soubestes então, amiga?
6: De quê?
0: Disse a outra duplamente curiosa. Túlia compreendeu que a amiga, longe dos ruídos da corte, por muito tempo, não chegara a conhecer o passado em sua minudez. Ela não sabia do TTT entre o...
2: Escuta o babado,
0: o Elvídio e a Cláudia.
2: Bobinha.
0: Vamos saber então agora, junto com ela.
2: Amiga, há muito tempo ouvi dizer que Cláudia Sabina e Elvídio Lúcio tiveram seu romance de amor na mocidade. Creio que não ignoras ter sido essa criatura, portadora de beleza singular em outros tempos, muito antes que o destino arrancasse da pobreza de sua condição social.
0: Vamos ver o que, que a Alba Lucínia falou.
6: Nunca cheguei a sabê-lo,
0: murmurou Alba Lucínia, visivelmente sobressaltada.
6: Mas conta-me tudo o que sabes a respeito.
0: Fofoca vai rolar, vai.
2: Nunca ouviste também a história de Silano?
0: Perguntou ainda a Túlia Sevina, aumentando o interesse provocado por suas palavras. Gente, Silano é o filho bastardo de Cláudia Sabina com Elvídio.
6: Sim, sei que Silano é um rapaz que meu sogro adotou como seu próprio filho, sabendo igualmente que quando ele nasceu, muita gente acreditou fosse filho de Elvídio, como a criatura do povo nas suas aventuras da mocidade.
0: Ah, então de ampassã ela sabia, é. Só não estava sabendo que essa pessoa aqui do povo é a Cláudia Sabina.
2: Muita gente acreditou, ele pensou que é fofoca.
0: Muita gente acreditou, mas aí, é fofoca.
2: Menos eu,
0: mas
2: eu sei que ele é bom, meu marido.
0: Tá certo.
2: Amiga, conheces toda a história nos pormenores mais íntimos?
6: Ah, eu sei apenas que o pequenino foi enjeitado à porta de Quinéio Lúcius, que o acolheu com a sua habitual generosidade.
2: Muito bem, minha amiga. Tenho que te contar. Mas não faltou quem visse Cláudia Sabina.
6: Habitual generosidade.
2: Muito bem, minha amiga. Tenho que te contar. Mas não faltou...

0: Porque Sabina, ao que se diz, era dessas criaturas, tu sabes, que vivem cercadas por ansiedades diferentes.
1: A esposa de Elvídio experimentava uma dor imensa no íntimo. Desejou chorar, desabafando as mágoas que lhe açoitavam o peito, mas sua fortaleza moral superava em seu espírito todos os sentimentos. Não lhe foi possível, contudo, dissimular o sofrimento diante da carinhosa irmã espiritual dos primeiros tempos, deixando transparecer de olhos úmidos suas amarguras e receios. Túlia Sevina beijou-a longamente, dizendo-lhe a meia voz:
0: Querida Lucinha, também eu já sofri essas angústias que vens experimentando, mas encontrei um remédio eficaz. Queres experimentá-lo?
2: Sem dúvida. Onde encontrar esse recurso?
0: Ouve-me!
1: Exclamou a amiga com as características da sua bondade confiante, quase infantil.
0: Certamente já ouviste falar de Lucília Veinto e de seus escândalos na corte. Certa feita, Máximos deu mostras de sua inclinação por essa mulher, chegando a abalar profundamente a nossa felicidade doméstica. Mas, salve a súbria, ensinou-me a procurar uma reunião cristã, na qual pedi as preces de um venerando ancião que ali pontifica na função de sacerdote. Desde que me vali desse recurso, meu marido voltou ao remanso do lar, aumentando o quinhão da nossa aventura conjugal.
3: Mas foste obrigada a qualquer compromisso?
1: Interrogou Alba Lucina, eminentemente interessada no assunto. É
3: Nem.
1: interessante esse movimento de buscar um auxílio espiritual. Normalmente nós temos essa tendência. Quando estamos vivendo uma experiência, a gente busca uma instituição para que a gente possa ter todo um apoio e sair dessa condição. Porque nós sabemos que há casos, nesse caso aqui específico, de influências espirituais. Lembra que ainda há pouco nós estudamos no Libertação os vampiros das emoções? Lembra disso? Então é basicamente isso. E através da oração, do recolhimento, da assistência e da oração pelo esposo, ela pode sim interferir. Olha que
0: Pediu
1: interessante.
0: intercessão.
1: Pediu intercessão.
0: Nenhum.
3: Mas os cristãos praticaram algum sortilégio em teu benefício?
0: Também não. Informaram-me de que a virtude da prece está na circunstância de ser dirigida a um novo Deus, a quem os crentes denominam Jesus de Nazaré.
1: Disse Alba Lucínia, lembrando da Judéia e das convicções da filha, porque a filha dela, Célia, é cristã.
3: A doutrina cristã não me é estranha, mas meu marido não lhe tolera as expressões contrárias aos nossos deuses. Julgo, pois, que antes de tomar uma resolução dessa natureza, será conveniente ouvir minha mãe, a fim de lhe seguir os conselhos.
0: Isso não, amiga.
3: Por quê?
0: É que, ao receber o conselho de Sálvia, também procurei tua mãe para falar-lhe do assunto, mas dentro do seu espírito formalista e da sua franqueza intransigente, mostrou-se hostil aos meus desejos, alegando que a mulher romana dispensa novos deuses para ser a matrona incorruptível perante a sociedade e a família. Apesar de tudo, resolvi tentar o recurso e obtive os melhores resultados.
3: Minha mãe deve estar com a razão.
1: Falou Alba Lucínia convicta.
3: Além disso, não posso conformar-me com a promiscuidade desses ajuntamentos plebeus.
1: Túlia ouvia-lhe as ponderações sinceramente desejosa de colaborar na reedificação de sua aventura doméstica, objetando delicadamente.
0: Ouve, Lucinha. Eu sei que o teu temperamento não se compadece com as reuniões dessa natureza, mas, se quiseres, irei por ti, como fui por mim. A essas assembleias preside um homem santo chamado Policarpo. Sua palavra nos fala do novo Deus com uma fé tão pura e uma sinceridade tão grande que não há coração que não se renda à beleza espiritual das suas afirmativas. Suas expressões arrebatam nossa alma para um reino de felicidade eterna, onde Jesus Nazareno deverá estar à frente de todos os nossos deuses, aguardando-nos além da vida com as

0: de uma bem-aventurança eterna. Não sou cristã, como sabes, mas fui beneficiada pelas suas orações e, ao contrário do que afirmo, posso testificar que os adeptos de Jesus são pacíficos e bons.
1: A esposa de Elvídio recebia-lhe as carinhosas sugestões com um coração imensamente sensibilizado.
2: E irás sozinha, sem a proteção de uma guarda?
1: Perguntou com admiração.
0: Por que me perguntas? Os cristãos são vítimas de medidas vexatórias por parte das autoridades governamentais. Porém, irei ter com eles confiadamente, uma vez que se trata da tua felicidade pessoal.
2: Tens uma fé assim tão grande nessa providência?
1: Interrogou Lucínia com interesse e reconhecimento.
0: Confiança total, amiga.
1: E fazendo um gesto expressivo, como se houvera recordado um recurso novo, acrescentou.
0: Ouve, querida. Já que me falaste das predileções de Célia por essa doutrina, apesar do nosso segredo familiar sobre o assunto, por que não me permites o prazer da sua companhia? Essas reuniões se realizam nas velhas catacumbas da Via Momentana e o local é muito distante. Tenho plena confiança no êxito dessas orações e bastará uma só vez para que a paz volte a felicitar a tua casa e teu coração.
1: Então aqui já fica uma revelação, que essas reuniões eram feitas aonde?
3: Nas catacumbas da Via Nomentana.
1: Sentia-se, e também já uma outra fala da qualidade de Policarpo, que ele falava com a alma, né?
0: Um homem
1: santo. Alba Lucínia sentia-se confortada com as promessas da amiga, considerando-lhe a fé profunda e contagiosa, na grata perspectiva da felicidade doméstica, e acrescentou.
2: Vou pensar e depois combinaremos. Mas se necessitares de uma companhia, é a mim que compete acompanhar-te.
1: Separaram-se então com um beijo afetuoso, ao passo que o vulto esguio de Atéria se afastava rápida de uma ampla cortina oriental depois de ouvir a singular entrevista. Dentro de uma sociedade como aquela, em que todas as classes, desde os primórdios, em virtude das influências etruscas, recorriam ao invisível e ao sobrenatural, nas mais diversas contingências da vida, Alba Lucínia passou a meditar na preciosa oportunidade sugerida pela amiga de infância, embora encontrasse conforto na expectativa do empreendimento. Passou o resto do dia entre a indecisão e o sofrimento moral. Teve ímpeto de ir a Tibur para arrancar o esposo de todas as perigosas situações em que se encontrava, mas o raciocínio preponderou em todas as suas inquietações angustiosas. À noite, quando todos dormiam, dirigiu-se ao santuário doméstico e, prosternando-se junto ao altar de Juno, deusa romana protetora do casamento, suplicou à deusa, entre lágrimas, que lhe amparasse o espírito dos caminhos ásperos do dever e da virtude. Etrúria era um aglomerado de povos que viviam na Península Itálica. E lembra aqui que ela diz assim, em que todas as classes, desde os primórdios, em virtude das influências etruscas, recorriam ao invisível e ao sobrenatural. Então, essa atitude aqui, olha, é antiga. Como era um diálogo, né, não foi necessário tanto comentário, mas nós já estamos nos ambientando bastante com o livro 50 anos depois. Então, nos resta agradecermos ao nosso Senhor Jesus e vamos envolver a nossa irmã Lígia para fazer a nossa prece de encerramento.
4: Mestre e amigo Jesus, nos agradecemos porque mais uma vez estamos aqui reunidos em seu nome e sabemos que estás aqui conosco. Que possamos sempre viver a verdade que estamos aprendendo nesses estudos. Nos inspire e nos fortaleça, Senhor, para que possamos, a cada dia, construir o seu reino, o reino de Deus dentro de nós.
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6: 2 horas e 51 minutos.

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1: Boa noite a todos. Que a paz de Jesus esteja conosco, que ele siga nos intuindo e nos iluminando para que a gente possa aproveitar as reflexões dessa noite. Nós estamos iniciando mais um programa Centelha de Luz, que é um programa da Rádio Web Portal da Luz. E hoje o tema será Cérebro e Estômago, da irmã Sheila, psicografia de Chico Xavier. E trouxemos os queridos convidados Fábio Papali e Ricardo Melo, de Varginha, Minas Gerais, do Núcleo de Estudos e Pesquisa do Evangelho, Alcione. Sejam muito bem-vindos, Ricardo e Papali. Fábio, tá mudo.
2: É um pequeno detalhe de tecnologia. É uma alegria imensa estar aqui. Obrigado pelo convite, Eliana, para a gente poder trazer um pouquinho das nossas reflexões, um pouquinho daquilo que a gente aprendeu durante a vida.
3: Boa noite para todo mundo também. É um prazer novamente estar aqui. Eliana, acho que gosta de sofrer. Fez o convite para voltar na outra semana. E aí a gente está aqui, né, com a graça de Deus, com a permissão de Jesus, nessa alegria de estar aqui com uma das pessoas que eu admiro muito, que é o Papali, para fazer esses... nessas reflexões sobre esse estudo da irmã Sheila, aí, que a gente puder realmente passar de coração as nossas experiências, as nossas vivências, nessa próxima uma hora, que seja realmente aí de muito proveito para todos. Muito obrigado mais uma vez, viu, Eliana?
1: Eu que agradeço. 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E aí fica a dica de leitura. Bom, então, vamos começar?
3: Vamos lá.
1: Fábio, que você é o convidado ilustre dessa noite. Você pode fazer uma prece para a gente iniciar a noite de hoje? E a gente vai dando boa noite para o pessoal que já está chegando.
2: Com certeza. Vamos elevar nosso pensamento ao nosso Mestre Jesus, rogando a ele nesse instante que nos inspire, nos guarde, nos ilumine, abra a nossa mente para que possamos, nessa pequena reflexão, levantarmos alguns pontos que possam ser importantes para cada um de nós na utilização no seu dia a dia, no exercício da vivência junto ao nosso próximo. Que Jesus abençoe também os irmãozinhos desencarnados que se encontram conectados a essa reflexão, para que todos nós, encarnados e desencarnados, possam se beneficiar do Evangelho de Luz que o nosso Mestre nos traz. Nós queremos somente agradecer a Jesus por essa bênção, essa oportunidade de aqui estarmos falando um pouquinho daquilo que ele nos trouxe ao Espírito Imortal. Obrigado, Senhor. Se conosco, agora e sempre. Que assim seja.
3: Assim seja.
1: Graças a Deus. Então a gente vai dar uma boa noite para todo mundo que está chegando. Quem quiser deixar uma mensagem aqui no chat, com um nome, boa noite, pode deixar que a gente vai falando. Boa noite, Benedito, seja bem-vindo. Bom, vamos começar com o tema cérebro e estômago. Quem quer começar falando sobre o tema?
2: Podemos começar. Posso dar uma geral, depois a gente vai indo aí pouco a pouco, né? Tá. Só vou levantar a bola porque o Ricardo está aí para responder as dúvidas.
3: Vamos lá.
2: Cérebro e estômago. É interessante, porque quando a gente... Eu estava até comentando isso com o Ricardo e a Eliana, quando a gente olha o título, dá a impressão que a gente vai dar uma aula de anatomia. Mas, na realidade, a gente vai falar de duas de coisas importantes, principalmente sobre alimentação. E quem comanda a alimentação? Cérebro e estômago. Né? E, diante disso, nós já podemos começar a pensar em quem se alimenta. Se a gente pensar bem, nós vamos ter aí, somos espíritos, e temos dois corpos, um físico e um espiritual. Enquanto encarnados, todos os... tanto o corpo físico quanto o corpo espiritual e o espírito, porque o corpo espiritual nada mais é do que o elo de ligação entre o espírito e o corpo físico. Precisam de alimentação. Que tipos de alimentação? Porque aquilo que nós alimentamos no corpo físico vai manter esse corpo físico em sustentação para que o espírito, através do seu corpo espiritual, possa utilizá-lo na melhor forma, o melhor proveito, na melhor condição da sua experiência. Então, é para a gente começar a pensar, se faltar alguma alimentação, ou para o espírito, ou para o corpo, como é que nós podemos fazer? E aí a gente poderia começar lá com a Sheila, né? Você quer ler, ou, Eliana? Primeira.
1: Leio. Você quer comentar alguma coisa, Ricardo?
3: Eu ia só falar um pouquinho antes disso daí, da gente destacar isso que o Fábio levantou, né? A importância desse equilíbrio entre o cérebro e o estômago para o nosso bem-estar espiritual e físico, né? O equilíbrio, então, entre a mente e o corpo, ele é tão essencial para o nosso desenvolvimento espiritual e físico, né? Que lá no texto a gente vai ver, né, dando um spoiler já, que o cérebro ele vai simbolizar essa capacidade nossa de absorver, né, Fábio, o raciocínio, a reflexão, que precisa de um corpo saudável para funcionar isso de forma adequada, né? Então, ainda comentei muito com a Eliana que, mais uma vez, foi pontual para mim já, Fábio, né, fazendo o estudo, quanto que já transformou, falei para ela ali, eu já vou retomar a academia na segunda-feira, já estou revendo a minha alimentação, que já deveria ter revisto há muito tempo. Então, estou sendo o primeiro já a se beneficiar desse estudo, mais uma vez, tendo essa oportunidade de já tentar colocar em prática alguma coisa. Foi uma semana desafiante para o meu lado.
2: Mas a gente vai perceber se só a academia resolve, hein?
3: Pois é, eu estou já no lado da alimentação. Foi sofrida essa alimentação dessa semana, como alimentação frugal que ela conta para nós ali, que eu fui buscar. É um desafio, a gente vai ver ao longo aqui do nosso bate-papo dessa hora.
1: Nossa, Ricardo, você falando agora pareceu um espírito de luz, hein?
3: De luz da onde? De um vagalume, você quer dizer, né?
1: Parece que nem sofreu com a lição.
3: Não, um pouquinho.
1: Bom, vamos começar então. A irmã Sheila diz o seguinte: se pretendes ajudar o cérebro que desatina, atende igualmente ao estômago que padece. Mente sã em corpo são, doutrinava a cultura antiga. E ninguém terá pensamento sadio sem digestão correta. Vocês querem comentar?
2: É importante, é aquilo que o Ricardo estava comentando aí, né? O cérebro é o comandante. É ele que, vamos dizer assim, é o comando central do espírito. E o cérebro desatinado, né, ele atende igualmente ao estômago que padece. Então, existe uma relação entre essa alimentação. A Sheila continua aqui, mente sã e corpo são, doutrinal a cultura antiga, né? Ninguém terá pensamento sadio sem digestão correta. Então, olha, as coisas estão todas conectadas, interligadas. Se o cérebro está desatinado, aí a gente vai para o abuso da alimentação. Por isso que a gente observa que, por exemplo, por que eu estou de sobrepeso? A gente vê muitas pessoas comentando isso. Porque eu sou muito ansioso. E a ansiedade me leva a comer mais. Aí você vê o cérebro comandando diante de uma ansiedade, ele reage pedindo para a pessoa se alimentar mais. E aí complica o corpo, né? E alimentando demais, você entra naquela prostração, né? Tipo assim, nossa, comi demais. Você consegue raciocinar? Né? Às vezes, quando você vai para a mesa mediúnica, por exemplo, fala assim, alimenta pouco, né? Porque se você alimentar demais, você vai dormir na sessão mediúnica ou na palestra. Aí você sai da palestra ou da sessão mediúnica e fala assim, nossa, eu desdobrei. Não, você dormiu mesmo, jantou demais, comeu demais, e aí dorme. Então, é muito conectado o cérebro, que é o comando, com o estômago, que vai, onde a nossa alimentação vai pesar. Por isso, o cérebro está falando para o Ricardo, vai para a academia. Né? Mas tem o exercício mental dele para não ir só para a academia, é preciso alimentar também o espírito. Né? Pode me xingar agora, Ricardo?
3: Não, de forma alguma, e é isso que eu estava já falando com a Eliana, você levantou a bola para falar o que a gente passou essa semana. Porque foi exatamente isso. Aqui em casa a gente brinca. Eu cuido do espírito e minha esposa do corpo, né? Ela tá firme na academia, né? Realmente ali batalhando, tentando, cuidando da alimentação. E eu do espírito. Eu falei, mas e aí? Aí vem a irmã Sheila e coloca essa gordura na minha orelha aqui essa semana. Peraí, filho. Vai lá cuidar do seu corpo também. Vai, compensa. E foi assim, né? Tudo onde eu pisava, fui no nutricionista, a mesma coisa. Fui na psicóloga, a mesma coisa. Falar, né? Não é que a danada da irmã Sheila está certa em colocar para nós isso daqui? E a gente vai refletir, né? Então, quando eu falei que era eu, exatamente isso que o Fábio colocou, né? Se a gente quer realmente tanto essa evolução, né, que a gente busca para o nosso progresso espiritual, que não vai ser diferente, a gente vai precisar trabalhar o físico e o mental. E muito bem colocado, né, se a gente for pensar, de uma forma muito perfeita que Deus nos fez, nós vamos precisar de energia. E essa energia vem da onde? É do alimento. Né? Nós não temos outra fonte de energia para a sobrevivência que não seja o alimentar. O alimentar é que vai nos nutrir e dar o que nós precisamos, né, para que possamos realizar esse progresso, seja ele, né, o trabalho físico ou mental, que não adianta, de repente eu vou me voluntariar ali e não ter energias para fazer um trabalho voluntário. Eu vou precisar me alimentar. Mas a questão está em controlar isso que o Fábio colocou, né? Eu anotei aqui o comedor compulsivo. Ele coloca, né, nessa questão de ansiedade, o estresse, a vida corrida, as insatisfações, e desconta tudo na comida. Ô, gente, eu sei que é um gordinho falando disso para vocês, mas é assim, eu vou falar com causa. São 44 anos tentando, eu vou tentar agora para frente ser diferente, né? Eu sempre faço essa colocação. Mas é sempre a gente ter... Eu fiquei muito pensando, Fábio, nessa semana, no famoso orar e vigiar. O orar e vigiar também vai ser para comida. o quanto que é difícil para alguém que é aquela pessoa que vai lá e vai comer de madrugada, sem a necessidade, né? Nós não temos essa necessidade. Ou seja, você tem que ser capaz de conversar com você mesmo, com o seu cérebro ali, dizendo, não vai comer o granulado que está lá embaixo no armário. Não vai, não vai, não vai. Isso é uma situação que a gente precisa colocar o cérebro no comando à frente, nesse orar e vigiar, para que a gente possa ter essa vida física equilibrada, a fim de que a gente consiga a nossa paz espiritual mesmo, o que a gente busca. Uma não vai conseguir levar a outra se não tiver muito bem feita. A mente sã e o corpo sã colocado é realmente, como se colocou, esse equilíbrio no corpo. Se não tiver, a mente vai se desequilibrar. E isso vai gerar uma situação que a mente desequilibrada vai retornar para o corpo num formato de doença. A consequência é essa. Vai colher o que plantou com o seu corpo, né? E eu estou aqui, Ricardo, já preocupado.
2: Ricardo, você levantou uma bola aí muito importante, que é a energia, né? A realidade, tudo no universo é energia. Se nós pensarmos bem, nós somos energia. Espírito, como espírito. Lá diz, no Livro dos Espíritos, na questão 540, que do átomo ao arcanjo. Até mesmo porque o arcanjo já foi átomo, né? Diz a espiritualidade a Kardec. Então, nós somos todos energia. E tudo se transforma em energia. Então, o corpo espiritual, o perispírito, é energia. O corpo físico, grosseiro, o que é a matéria? Energia condensada. O alimento que nós comemos por a matéria, por corpo físico, para dar sustentação, vai se transformar em energia. Então, é essa energia é que vai manter o corpo físico para que ele sobreviva o tempo programado para que ele viva, porque André Luiz vai nos dizer que são muito pouco aqueles que vivem o tempo programado, né? Mas por quê? Não suicidou radicalmente, né? Mas entrou nos excessos. E os excessos, vamos lá no budismo, né? Qual o melhor caminho? Caminho do meio. Qual é o caminho do meio? Caminho do equilíbrio, né? Não só ao espírito, nem só ao corpo. Caminho do meio, que é uma coisa que a gente vai comentar mais para frente. A confusão que às vezes a gente faz na hora de ajudar as pessoas. Não é assim? Tá bom? Vamos em frente?
1: Vamos em frente. Assim, a gente está comentando aqui, né?
2: Sim.
1: Um assunto de forma uma coisa mais leve, porque esse problema, geralmente, com alimentação, eu também tenho, né? E é muito difícil você lidar
2: com
1: isso.
2: Quem não tem?
1: E muitas pessoas têm, às vezes, problema com ou excesso ou escassez, né? E aí a gente tem esse problema com a alimentação, e a irmã Sheila vai falando aqui de forma que a gente busque o equilíbrio, né? Os filósofos vão dizer, principalmente a filosofia estoica, vai dizer que a liberdade é a disciplina, porque a partir do momento que eu tenho um desejo e eu escolho não ceder a esse desejo através da disciplina, então eu vou conquistando a virtude do equilíbrio. E aí a gente vai compreender que, na verdade, quando a gente tem esses desejos, a gente acaba cedendo aos desejos, que são os desejos pelos prazeres, né, que a gente busca aqui. Acho que se não fosse isso, eu não estaria reencarnada, porque sem um bolo de chocolate, eu ficaria no plano espiritual. Mas
2: chocolate, aí... Chocolate só tem no umbral.
1: Então eu vou mais fácil ir para lá. Mais docinho.
2: Fruídico.
1: Então, doce fruídico. De lei. Fruídico. Então, eu acho assim, que na hora de eu reencarnar, foi o seguinte, fala assim, ah, você não quer? Tem certeza? Porque lá tem doce de leite, pão de queijo, broinha de milho, tem queijinho de tudo quanto é espécie. Eu falei, ah, então eu vou. Se for desse jeito, eu volto. E aí, voltei, tô aqui. Mas aí a gente volta, e aí a irmã Sheila vai falar pra gente que a gente não pode comer tudo, né? Tem que ter equilíbrio. E buscar a alimentação frugal que a gente aprendeu aqui hoje, que é a alimentação natural, né? Aquela que Deus fez. Então, as frutas, legumes, verduras, sopinhas, as coisas bem leves. Essa é a alimentação simples, frugal, que a gente precisa ter a disciplina de buscar em quantidades pequenas também para a gente equilibrar. E aí. Lembrar assim que é difícil, a disciplina é muito difícil, é muito chata. Porém, uma vida sem disciplina, as consequências são ainda piores, piores inclusive para a saúde, né? Eu vou dar um exemplo meu, né? Eu acabei não tendo, eu tive por muito tempo uma disciplina, mas essa disciplina eu julgava por um sacrifício, então uma coisa dolorosa, uma coisa difícil que eu tinha, e aí teve um momento que eu falei, não, então não quero mais ter essa disciplina, porque é felicidade, né, a gente poder comer o que quiser e tudo, e aí acabei também ganhando vários quilos, e isso começou a ter consequências graves, né, pressão alta, cansaço, e aí as coisas começaram a complicar, e aí eu fui obrigada a voltar à disciplina, disciplina de acordar cedo para fazer exercício, a disciplina de não comprar besteiras, mas não comprar comida gordurosa ou açúcar e começar com essa alimentação frugal. E então o meu organismo físico foi melhorando, consequentemente a minha mente foi melhorando, né? A perda de memória também, eu nunca fui muito boa, mas diminuiu. E consigo estar tá mais alerta e fazer todas as atividades do dia. E olha só como. Aí eu fiquei com esse questionamento, né? É muito difícil a disciplina, mas é muito mais difícil viver sem a disciplina, porque as consequências são muito piores. Deixa eu dar uma boa noite aqui para o pessoal que chegou. Ah, o Rinaldo! Oi, Rinaldo! Boa noite, querido amigo! Rafael também, a Maria do Carmo, a Dizinha. Sejam bem-vindos. Bom, então vamos continuar, né? O texto da irmã Sheila diz o seguinte: claro que não nos referimos aqui aos abusos do prato, mas à refeição frugal e pura que mantém a saúde física. Não olvidemos, assim, a obrigação de sossegar as necessidades básicas do próximo, para que lhe possamos doar a mensagem de nossa fé. Ah, agora eu quero que vocês comentem isso aqui.
2: Eu quero que você leia os dois próximos.
1: Tá bom. Nem
2: Porque
1: somente.
2: é um complemento.
1: Nem somente pão excessivo, que redunde em moléstia e viciação, nem somente discurso sistemático que resulte em demagogia e retórica. Eu posso até co continuar aqui, ó, orientação para o cérebro, socorro para o estômago. Exemplo e lição, atitude e palavra, alimento e agasalho, remédio e consolo. Bora lá, agora é com vocês.
2: Então, a irmã Sheila levanta um tema importante aqui, que é para a gente não esquecer a obrigação de sossegar as necessidades básicas do próximo, para que lhe possamos doar a mensagem de nossa fé. Então, é importante isso aí, que é aquilo que eu tinha havia comentado antes, sobre a gente ter essa clareza de entendimento. Jesus vai nos dizer em um momento que não nem só de pão vive o homem, mas de toda palavra que vem da boca de Deus. Então Jesus está nos chamando aí para a necessidade do alimento espiritual. Nem só de pão vive o homem. No entanto, Depois, na multiplicação dos pães, os apóstolos ficam preocupados. Olha, tem aproximadamente 5 mil pessoas aí, estão desde cedo te ouvindo. Está todo mundo com fome. É, como que nós vamos fazer? E Jesus poderia ter falado assim, não, nem só de pão vive o homem, né? Deixa a moçada com fome aí. Mas não. Ele falou, o que tendes? Ah, tenho 5 pães e 7 peixes. Beleza, então vamos alimentar o povo. Aí ele já está falando em alimento material. Então, ele não faz descaso do alimento material. Ele diz que nem só de pão vive o homem. É preciso alimentar o espírito, mas precisamos alimentar o corpo. Ele nos dá esses dois exemplos para que a gente possa pensar, principalmente quando a gente está falando de assistência social. Que o Espiritismo gosta muito de assistência social, é importante, é um dever, é um exercício para a caridade. Só que muitas vezes as pessoas confundem. Às vezes as pessoas, a Sheila vai dizer aqui, ó, nem somente, nem, não estou falando, a Sheila vai dizer, nem somente pão excessivo e nem somente discurso. Então, mais uma vez, precisando, nos chamando aí ao equilíbrio. Então, não adianta a gente querer dar conselho, pregar o evangelho para quem está com fome. Porque o cérebro, né, vai receber essa informação do estômago, estou com fome, e ele não vai dar conta nem de prestar atenção no que você está falando. Emmanuel vai nos lembrar que muitas vezes o conselho precisa ser substituído por um pedaço de pão. Está lá no livro Recados do Além. Então, isso quer dizer, a pessoa bate na nossa porta, pede um pedaço de pão e a gente vai pregar o evangelho para ele. Não, Jesus falou aqui, nem só de pão vive o homem, camarada, ele está com fome. Então, a doutrina espírita precisa ter, os espíritas precisam ter esse equilíbrio. A pessoa está com fome, então deixa eu resolver o básico dele, a fome. Aí depois a gente conversa sobre o evangelho, porque ele vai ter condições de dar atenção, né? Por isso que quando se distribui cesta básica ou alimentação na casa espírita, a gente precisa tentar para isso, aproveitar aquele momento ali, não é para dar uma palestra de uma hora não, porque eles estão com fome. Mas falar pelo menos uns 10 minutos sobre a importância de Jesus na nossa vida, que é o alimento espiritual, né? Chuta a bola aí, Ricardo.
3: Não, e é fundamental isso que você comentou, Fábio, porque hoje a gente ainda vivenciou isso. Hoje a gente estava distribuindo, né, para as famílias lá do SEAC as cestas básicas, e o Robin, que é um dirigente lá do SEMBRA, ele sempre fala isso para nós, né, para os voluntários, para os trabalhadores. Não há condições da gente falar do evangelho e mostrar e tentar explicar para eles como Jesus quer que nós agimos sem com que possa ter esse conforto físico, que é da fome. Então, quando o Fábio fala de aproveitar, isso é prático, a gente precisa realmente, olha, a gente está aqui nesse, né, dando essa assistência, de dar a cesta básica, de dar esse acolhimento com o café da manhã, sempre de uma forma muito fraterna, de coração, né, realmente dedicando naquele momento ali a oferta do amor junto com a oferta do pão, mas ele vai precisar desse pão, é fisiológico. Ele não vai compreender, se você falar sobre qualquer questão de progressão espiritual e material com ele não vai entender esses ensinamentos por conta da sua necessidade física. É, se não me engano, é Caminhos, Verdade e Vida, em que o Emmanuel fala sobre a questão de encontrar solo fértil, e que para isso precisa ter o bem-estar físico. Então, vai, e a irmã Sheila vem costurando isso mesmo para a gente aqui, né? Que é necessário ter realmente um cuidado para não ser somente, talvez, uma questão de excesso, evitando sempre ali realmente uma questão de criar esse vício com a alimentação, do que a gente já falou no primeiro momento, mas pensando muito, né, nessa forma de que se ele vem te primeiro pedir o pão, dá o pão. Depois você vai vir com a sua boa palavra, com os seus ensinamentos, com aquilo que Jesus pregou, aquilo das suas experiências que pode fazer sentido naquele momento. Porque senão, realmente, a gente quer, talvez, fechar os olhos para uma coisa que é, às vezes, não, né? Mas vamos colocar assim, essencial. Ele está buscando ali a alimentação para conseguir depois a alimentação espiritual, né?
1: E até a pregar o evangelho, né? Muitas vezes a gente prega sem palavras. E essa que é a importância de pregar o evangelho através da própria atitude, né? Da caridade. Então o que você está necessitando naquele momento, né? Se a necessidade é de pão, não adianta vir com palavra, né?
3: Okay. Eu só lembrei de uma situação que a gente comentou essa semana também, de São Francisco de Assis. E em que uma senhora vai a ele pedindo um alimento para que eles estavam ali reunidos, e eles olham para todos, né, os irmãos ali de congregação, e não havia nada, né, e ele olha, só havia a Bíblia. E naquela época, o quanto era valoroso, né, em dinheiro, uma Bíblia. E aí todo mundo já percebeu o que o Pai Francisco ia fazer, né, ele vai doar a nossa Bíblia. E afoitos todos eles, né, falaram: mas, Pai Francisco, como é que nós vamos estudar o Evangelho? E ele, com a sabedoria toda dele, falou assim: nós não precisamos mais estudar, nós precisamos é agir conforme o Evangelho. Ela precisa alimentar, ela vai vender isso daqui, vai fazer o dinheiro que ela precisa para alimentar. É isso que nos pede. Aprender, a gente já aprendeu o bastante. Faz todo sentido com o que a gente está aqui passando aqui nesse momento agora, querendo mostrar essa importância de valores de um lado ou de outro, né?
2: O Francisco de Assis que fala, né? Pregue o evangelho. Se necessário, use palavras. Mas só se for necessário.
3: Tá aí.
2: Atitude em primeiro lugar.
1: E para colocar em prática isso aí que a gente está comentando sobre alimentação, tantas pessoas passando fome, necessidade, que precisa de um pouco de auxílio, a gente pode ajudar, porque esse projeto sério que eu coloquei aí, aqui, que está rodando, ó, o site da fraternidadesemfronteiras.org.br, qualquer um pode entrar lá e, por exemplo, nas datas comemorativas, em vez de você comprar um presente que não vai ajudar ninguém, assim, não, né, só a pessoa lucrar, de repente, mas você pode comprar um presente da Fraternidade Sem Fronteiras. Lá tem tudo, tem bolsa, camiseta, boné, o que você precisar tem. Adquirindo os produtos do Fraternidade Sem Fronteira, você tira uma criança da fome, né? Existem muitas crianças em diversos países, não só no Brasil, como no Congo, na África, que estão passando por dificuldades. E a contribuição é bem pequena. Se você conseguir contribuir com R$ 25 mensais, você já consegue tirar uma criança da miséria. Ela consegue se alimentar pelo menos 3 vezes ao dia. E se você não conseguir, pelo menos nas datas comemorativas, você consegue comprar uma camiseta, uma coisa ou outra, para ajudar o projeto. O projeto é muito sério, vale a pena conhecer, tem vários projetos, e você pode... É triste, né, quando você pega lá, tem que escolher um. Se você puder, escolhe vários, mas se não puder, escolhe um. Pelo menos a gente vai ajudar aquela pessoa que, para a gente é pouco, mas para ela é o máximo, né, a maior contribuição que ela conseguiu. Então fica a dica, porque às vezes a gente gasta com muitas coisas que são, né, futilidades, e a gente pode colocar ali programado essa contribuição mensal. Rádio Portal da Luz está aqui, está agradecendo. Luiz, boa noite, Luiz. É, Fraternidade Sem Fronteira realmente é um projeto muito legal. Seguir. Bom, então vamos seguindo aqui. Manchila vai falar que a gente tem que alimentar e agasalhar, né? Dar o remédio e o consolo. Então, não só o espiritual, mas também o material, as necessidades da matéria. E estudo que edifique, bondade que reconforte. Então, ela vai falando, olha só que interessante. O estudo, né, para acender, iluminar a nossa consciência, acender essa consciência, que eu e o Ricardo já estamos aqui, né, Ricardo? Porque o Papali não, o Papali já é espírito de luz, mas eu e o Ricardo...
2: Ah, eu sou, já estou nas esferas superiores.
1: Eu e
2: nosso
1: Ricardo
2: lar fica bem abaixo de onde eu habito.
3: Nesse campo eu tô com o Miltim, eu já sou o primeiro cliente dele lá da churrascaria Umbral, que sempre ele fala que vai montar a churrascaria, que ele não vai ficar sem carne, então que vai ter a churrascaria Umbral. Eu já sou o primeiro cliente, não vai ter jeito, não.
1: Eu acho, Ricardo, que nós não vamos nem dormir essa noite. A partir de hoje a gente vai ficar com medo de comer.
3: Não, e o Fábio, você acha que eu não anotei? O Fábio falando ali é a questão do suicídio inconsciente, você acha que isso não me incomoda, né?
1: Então... Nós dois, ó.
3: A todo instante.
2: Não deixe para emagrecer na decomposição.
3: Olha, olha a frase, essa aí, ó. Dá um slogan de uma campanha emagreça.
1: Bom, continuando aqui. E aí ela vai falando também, ó, bondade que reconforte. Então a gente vai utilizando, olha só que interessante, a matéria, primeira coisa, matéria, necessidade material. Alimentou, então, ok. Então, vamos tratar agora da matéria. Primeira coisa, matéria. Necessidade material. Alimentou, então, ok. Então,

0: todas as limitações e dificuldades interiores que ele tem e que ele via sob a perspectiva das circunstâncias que ele está enfrentando aqui naquele momento.
1: Ô Eliano, deixa eu contar uma novidade para vocês.
0: Pode
1: Vocês
0: falar.
1: já deve, você já deve ter lido, mas geralmente a gente não presta muita atenção. É somente agora que eu, depois que eu reli O Nosso Lar, que eu prestei mais atenção em alguns detalhes. No Nosso Lar, teve duas revoluções.
0: Lembrei agora.
1: Lembrou?
0: Lembrei. Não queria. Lembrei.
1: Então, a primeira revolução foi porque, quando foi fundada a colônia, era servida comida no mesmo estilo que a pessoa tinha na terra. Então, a pessoa estava acostumada a comer churrasco e servir churrasco. Angu com quiabo, angu com quiabo. E aí, os diretores da cidade falaram, não pode continuar assim, a gente está continuando alimentando a ideia deles quando estavam na terra. Então, mudou o governador da cidade do Nosso Lar. E aí, o governador resolveu cortar isso aí. E aí, teve uma revolução. O pessoal foi para as ruas do Nosso Lar reclamando que isso não podia ser cortado. Eles queriam continuar a comer a mesma comida. Então, é para a gente perceber que é um hábito que a gente leva para a vida espiritual e que a gente precisa disciplinar. Aí, quando André Luiz desencarnou, já era bem, o Nosso Lar já era bem melhor do que era quando nos primórdios da criação da colônia, né? Aí André Luiz chegou com fome. Aí perguntou para Dona Laura, né? Foi morar lá na casa da Dona Laura. O que tinha para comer? Será que tem algum restaurante aí por perto, né? Aí ela falou: "Não, André, tem um caldinho ali que vai te sustentar." Então, mesmo assim, ela serviu um caldinho que era a energia que ele precisava para se reabastecer. Aí ele perguntou, mas e vocês não se alimentam? E aí tem um capítulo no Nosso Lar que André Luiz destina a esse tema. E, se não me falha a memória, chama Amor, Alimento das Almas. Então, é essa... Ele, quanto mais você trabalha em favor do outro, mais amor você tem em favor do outro, mais você é alimentado. E a própria ciência nossa da matéria nos diz que uma grande fonte de alimentação é a nossa respiração. O que a gente come de material é só o complemento que falta, porque o grande fonte de alimentação para o corpo físico é a respiração. Não sabia disso. E foi nesse estudo da irmã Sheila que a gente vai pesquisando, vai descobrindo o que realmente ela quer dizer, e a gente vai descobrindo essas coisas fantásticas da sabedoria de Deus, né?
0: É, depois da fala do Fábio, eu vou ter que me retirar da live.
1: Não, mas vai pro caldinho. Caldinho é muito bom.
2: Ele fala de caldinho, eu já imagino todos os tipos de caldinho que possa um gordinho pensar num sábado à noite.
0: Que caldinho você está pensando aí, Ricardo?
2: Ah, aquele mesmo com muita mandioquinha, com bacon, calabresa, é danado. Reencarnar em Minas não é fácil, gente. Reencarnar em Minas é um desafio. Ainda mais gordo, reencarnar em Minas é um desafio. É o nível, né, hard pro gordinho. Vai, você pode ir, sim, você vai evoluir, mas vai para Minas. Vai ser no sul de Minas, no interior. Vai lá. Vai. E você vai, e outra, você vai aprender a cozinhar. Porque aí você vai fazer feijoada às 11 horas da noite.
1: Mas eles
2: Você dá
1: mandaram
2: conta.
1: um ET para

0: cá para te ensinar, ué.
1: Pois é, ainda tem essa. E o quanto que isso que o Fábio coloca, né, voltando àquela questão do ser frugal na cozinha, é o comer menos, né? A gente nunca deve sair realmente. Isso, os mais antigos eram muito sábios, né? A refeição era até às 6 horas da noite, não era mais que isso. Depois das 6 já não faziam mais refeições, refeições leves, né? Comendo realmente o que a terra dava, né? Vamos colocar assim, hoje com aquele lema do descascar mais e desembrulhar menos, né? Se a gente conseguir fazer isso no nosso dia a dia alimentar, isso vai fazer com que a gente tenha compra de alimentos muito menores, né? Isso a gente comentava, eu e a Eliana, antes da live, isso vai dar economia financeira, inclusive, né? E para que a gente tem esses excessos? São anos, reencarnações atrás de reencarnações, e que nós fomos promovidos em banquetes, orgias gastronômicas, que está enraizado no
0: Mas
1: nosso ser.
0: eu acho que essa vida de correria, de ansiedade também trouxe um outro grande problema, porque além disso que o Ricardo falou, que os antigos se alimentavam até às 6 horas da tarde, mas a gente, hoje, o que que acontece? Além de a gente se alimentar muito, a gente se alimenta nas horas erradas. Então, qualquer nutricionista vai te falar que você tem que se comer alguma coisa de 3 em 3 horas, né? Mas eu, pelo menos no meu caso, é uma vez por dia e muito. Então,
2: Uma vez
0: não
2: por dia o
0: adianta.
2: quê, Fábio? Eu não
1: De
2: entendi.
1: uma vez
2: Alimentação.
0: por dia de alimento, mas muito. Então é aquele pratão de bater
1: Concentrado.
0: laje, né? Vou bater uma laje depois do almoço, preciso aquele pratão. Então não é o adequado. O que que é o adequado? Que você, o frugal, o moderado que a irmã Sheila fala, é que você come na hora certa. Come um café da manhã na hora certa, come um pouquinho na hora do almoço, come um pouquinho no café da tarde, come um pouquinho no jantar. No meu caso, por exemplo, a minha situação é que alimento na hora errada, e muito. Então, estou em desequilíbrio com a necessidade espírito, cérebro e estômago, do mesmo jeito, né?
2: É o seguinte, eu não sei por que que nós estamos fazendo essa live, que a gente já está ficando tudo traumatizado. Já estamos
0: Depois de
2: deixando os
0: beber uma
2: ouvintes
0: pizza, não?
2: traumatizados aqui, o Luiz também já está com peso na consciência. Acho que
1: Nós
2: ninguém quer
1: falamos
2: dormir
1: que
2: essa
1: o
2: noite.
1: grande problema dessas lives e do ser espírita em buscar a verdade é quando você realmente conhece. O espiritismo não é para qualquer um, por isso que a gente vai realmente vendo alguns abandonando, porque é um choque. E aí, como é que você faz? Como é que é o seu dia depois de pegar todo esse ensinamento dela?
0: E quem está contra aí não precisa justificar nada para nós, não. Não. Pode justificar só para sua própria consciência.
1: Simplesmente assim.
0: Mas
1: E
0: olha
1: como.
0: lá, continuando a Sheila aí, você vai ver que lá já existia essa preocupação.
2: É, só comentando aqui que o Luiz também disse que quando foi para Minas engordou 5
1: Ah lá,
2: quilos.
1: tá vendo? Tá vendo?
2: Minas é um umbral, então.
1: Olha.
2: Janete, Janete comentando aqui, ó, incentivando o pessoal, sou madrinha agora de 3 projetos de Fraternidade Sem Fronteiras, Jardim das Borboletas, Órfão do Congo e Mães do Campo. E todo aniversário ela padrinha mais. Que o projeto é muito sério, apadrinhar é amor. Obrigada pelo incentivo, Janete. Compartilhe aí para suas amigas também. Então vamos continuar lá. Então a irmã Sheila vai dizer o seguinte: refeitório, continuando, né? Refeitório que restaure, escola que ilumine. Através do Evangelho, no capítulo 6 dos Atos dos Apóstolos, somos informados de que no primeiro santuário do cristianismo em Jerusalém, havia quem amparava os sedentos de luz e quem servia aos famintos de pão. Conjugavam-se tribuna e mesa, verdade e amor para a vitória da luz. Assim sendo, no apostolado espírita, que revive o ministério divino de Nosso Senhor, não nos esqueçamos das aflições da alma e do corpo. Auxiliemos as vítimas da ignorância, sem olvidar as criaturas que jazem sob o grilhão das calamidades materiais. O cérebro depende do estômago para governar a vida orgânica, e o estômago depende do cérebro para sustentá-la. Ambos reclamam atenção e carinho. Foi por isso que talvez que a sabedoria divina separou um e outro, impondo-lhes o coração de permeio.
0: Então, isso aí é importante, porque lá no capítulo, no Atos dos Apóstolos, nesse capítulo que a irmã Sheila cita, realmente aconteceu isso. E o bacana é que o Emmanuel, no livro Paulo e Estevão, dá uma detalhada. Né? Então, diz o Emmanuel lá no Paulo e Estevão que eram muitas pessoas na Casa do Caminho, muitas pessoas para dar alimentação, para atender no alimento, no agasalho. E aí, o que aconteceu? Não estava sobrando tempo para pregar o evangelho. Era muita gente. E João, percebendo isso, resolveu dividir as tarefas. Então, ele escolheu 7 pessoas. Essas 7 pessoas aqui não vão servir as pessoas no alimento material. Vão ficar por conta da palavra. E aí dividiram aqueles que serviam à mesa, como a irmã Sheila fala, e aqueles que estavam a palavra do evangelho. Então, não adianta querer fazer tudo ao mesmo tempo. É dividir tarefas. Os apóstolos já descobriram isso. Né? E descobriram que era preciso fazer os dois. Então, vamos servir o alimento, mas vamos pregar também. Aí é legal, porque às vezes, na casa espírita, a gente não pode ter, não pode escolher serviço. Né? André Luiz, quando chegou no nosso lar, queria ser médico lá, né? Levou, pelo menos no filme lá, ele levou um chá de cadeira lá, né? Do ministro. E acabou descobrindo por si mesmo que era preferível começar como faxineiro das câmaras de recuperação lá. Então, a tarefa do Cristo é imensa, tanto na palavra quanto no atendimento material. As duas são extremamente importantes, cérebro e estômago, né, bem colocado pela irmã Sheila. Agora, a gente vai fazendo um pouco de cada coisa no momento certo. É esse discernimento que a gente precisa. Né? E vai devagarzinho, porque somos espíritos endividados com a lei, falhamos demais, nenhuma doutrina conseguiu dar jeito na gente. A gente já passou por todas as doutrinas, pelas encarnações passadas, ninguém conseguiu dar jeito na gente. A gente continuou chutando balde, cavaco e tudo. Então, a gente agora falou assim, não, então você vai ser espírita, você vai se responder para sua própria consciência. Aí o bicho pegou. Opa, agora não tem ninguém para me apontar o dedo? Sou eu comigo mesmo. Né? Não adianta eu falar que conheci, que eu sei quem é Dr. Bezerra, que eu sei quem é André Luiz. Beleza, mas e você? Quem é você? Né? Como aquele espírito lá do evangelho que me vem na mente aqui, né? Que o apóstolo Paulo queria, que um camarada lá queria tirar, né? E aí ele vai no espírito e fala, em nome de Jesus e de Paulo, eu ordeno que você se retire. E aí o espírito respondeu para ele, bom, Jesus eu conheço, Paulo eu sei quem é, e você? Quem é você? E aí registra lá no evangelho que ele leva uma surra do Espírito que o deixa nu. Né? Então, podemos conhecer de tudo, mas agora é nós com a nossa consciência. Ah, mas eu não tenho condição de fazer muito, mas um pouquinho a gente tem. Um pouco, qualquer coisa a gente tem. Nem se for paciência com os outros, que é difícil. Né? Alimento é espiritual. A gente gasta muito Como a Eliana falou, a gente gasta muito com muita bobagem, né? E às vezes gasta pouco, porque tem pouco, mas com muita bobagem. E tem gente, por que que o nosso mundo está assim? Ah, mas essas crianças, a gente ouve falar até hoje, né? Essas crianças que estão passando fome é porque elas fizeram muito mal em existência passada. Não é não, gente. Essas crianças que estão passando fome é simplesmente pelo egoísmo humano, que direciona mal o seu dinheiro, que está mandando um foguete para pesquisar lá Saturno, Netuno, Plutão, gastando bilhões, enquanto poderia deixar isso para depois, para resolver o problema do planeta. Depois que a gente resolver o problema do planeta, aí a gente vai para fora. É a mesma coisa, gente, aqui. Não adianta você querer resolver as coisas no centro, resolver as coisas na rua e deixar dentro da sua casa bagunçado. A nossa responsabilidade primordial é com a nossa casa. Depois vamos em frente. Fugir do assunto, não, né?
1: Não. Da minha opinião, de forma alguma. Só contribui e realmente reforça essa importância da gente ver o que, que a gente está ativo, fazendo de forma a colocar em prática, né? Lembrando um pouquinho dessa questão que você fala do ato dos apóstolos, que a irmã Sheila coloca no texto, né? Como é que ela faz essa conjugação mesmo, né? De tribuna e mesa, né? Mostrando que todas as duas precisam caminhar simultaneamente, né? Numa ação prática, né? Dos dois lados. Aí sim a gente vai ter realmente essa assistência, tanto espiritual quanto material, inseparáveis, né? no total mesmo, né? Pensando ali no nosso verdadeiro progresso em si. E me remete aqui, né? A gente sempre tem isso lá no NEP, a gente sempre fala, né? O que o coração toca. Olha, a gente começa assim, né? O que o coração nos toca em relação ao texto, né? A gente vai quase que fechando o texto aqui, falando que é a sabedoria divina organiza o corpo humano de uma sabedoria fenomenal, que ela coloca o nosso coração entre o cérebro e o estômago, para que a gente possa mesmo, com o coração, sentirmos, sensibilizarmos com o que está externo, para realmente fazer essa devolutiva de amor e compaixão, seja com o raciocínio, seja com a necessidade física, né? Então, esse lembrar dessa forma como tá, que nós somos organizados, né, de quem nós somos fisicamente, mostra que nós precisamos, com o coração, né, ter esse equilíbrio emocional, espiritual, para que a gente possa ter melhores decisões, melhores ações, e ações que vão realmente ser edificantes, como o Fábio falou, primeiro em casa. E ressoa para mim, né, Fábio, assim, vamos dizer, assopra para mim aqui, o primeiro em casa é primeiro a minha casa, o meu corpo, né, a minha mente, depois a minha casa, família mesmo, para que aí sim eu consiga ter essa situação de ir ao encontro mesmo desses desafios, como, né, a Fraternidade Sem Fronteiras coloca ali, que vai realmente auxiliar ali. Então, acho que a gente consegue, caminhando para esse finalzinho, pensando mesmo em sempre, né, depositar em nossos corações esse equilíbrio entre o raciocínio, né, e a necessidade física que está, né, fechando aqui, falando da fisiologicamente no meio mesmo desses dois órgãos em si.
2: A gente brincou um pouco, porque é um assunto muito sério, né? E é um assunto que, a partir do momento que a gente começa a estudar sobre ele, não tem como a gente negar mais o conhecimento. E aí a gente tem que partir para a prática, e a prática é ainda mais difícil. E aí isso nos constrange um pouco, né? Uma luta interior, exterior, e a gente vai começar a lutar contra isso. O Aristóteles, ele dizia que a felicidade do ser, ele vinha da busca pelo equilíbrio, né? Do total equilíbrio, mente, espírito, corpo. Então a gente começa a compreender com essa lição da irmã Sheila, que se eu alimento demais o corpo físico, eu não consigo alimentar o meu corpo espiritual, porque eu vou ficar voltada a toda aquela digestão. E se eu deixar também o estômago vazio, eu não consigo alcançar os benefícios do alimento espiritual, porque eu não tenho forças para alcançar as lições que é necessário do corpo físico, né? A leitura, a energia que a gente precisa se dedicar aos estudos. Então, no final de tudo isso aqui, a gente vai lembrar que a vida é a busca pela virtude do equilíbrio. O equilíbrio nas palavras, o equilíbrio no pensamento, nos sentimentos, o equilíbrio na alimentação, o equilíbrio em todas as, na atividade física, em todas as circunstâncias. A busca é pelo equilíbrio. E tem uma frase, Ricardo, que eu passo sempre em frente de uma academia, que eu vou. Que aquilo, aquela frase foi tão magnífica, e depois de bastante tempo eu consegui praticar. Mas eu sempre penso nela e vou deixar para você aqui como uma forma de motivação.
1: Um mantra. Um mantra.
2: Diz assim, ó, em frente a uma academia. A disciplina supera a motivação. Toda vez que você estiver desmotivado, lembra que a disciplina supera tudo isso. E aí, para acabar com a nossa noite, a querida Janete colocou aqui que ela almoça só o necessário e lancha à noite com legumes e frutas. A saúde dela é excelente. Ela já foi para Juiz de Fora, achou que fosse engordar, mas a disciplina dela fez ela continuar super saudável e magrinha. Chora,
0: mas
2: Ricardo.
0: Mas Juiz de Fora não vale. Juiz de Fora é o quintal do Rio, então não vale.
1: É, e aí ele já está no extremo do nosso umbral chamado Minas.
0: É, vem para o sul de Minas.
1: É, aí os desafios são maiores.
0: A disciplina. Mas, pessoal, antes de encerrar, né? Acho que tá na hora de encerrar, eu não sei, Eliana. Mas, antes de encerrar, vou falar o seguinte. Não entra na culpa, não. Não se sinta culpado, não. Joana de Anjos fala que a culpa é porta aberta para a obsessão. Ah, é. Eu não estou conseguindo, não estou conseguindo isso. Eu pelejo com isso. Não estou conseguindo, eu tentei, mas tropecei de novo. Gente, a reencarnação nossa, reencarnação, é exercício. Nós estamos aqui para exercitar. Tropeçou, caiu, está comendo muito, não está comendo nada. Não é para entrar na culpa, é para exercitar. Ah, vou começar de novo. Exercito de novo. Quantas vezes a gente acorda de manhã e fala assim, hoje eu vou ser sereno com todos. Na primeira, saiu para fora, já levou uma bicuda na canela, pronto. Já se estressou. Não se preocupe, nós somos espíritos ainda em treinamento. Se aquilo que a gente não aprender nessa, nós vamos ter que recapitular. Porque é como na escola, o Ricardo aí é professor, sabe disso. Só se aprende, se não aprendeu, vai ter que repetir o exercício. Até aprender. Porque depois que você aprender, você não vai esquecer mais. Então, não se sintam culpados. Vamos em frente. Estamos no caminho. Vamos para frente, vamos continuar exercitando. E a gente vai dar conta. Né? Porque Jesus já nos deixou claro que a gente pode. A gente consegue. E ele não está com pressa que a gente seja santo de hoje para amanhã, porque nós não damos conta. Vamos devagar e sempre.
1: É, se a gente tem a eternidade para evoluir, acho que eu entendo que eu vou ter a eternidade para emagrecer, Eliana. E aí, o importante é lembrar que eu já sei que preciso. Eu ia sem brincadeira agora, mas isso que o Fábio colocou é importante. O despertar já é um início, né, Fábio? Você estar atento já te fez sentido, já ressoou dentro de você, né? E eu tô falando para mim, é claro, agora com essa live, isso já é o primeiro passo para que a gente possa falar, e daí? E amanhã? Como que vai ser? O que você fez hoje? Como é que a gente vai planejar a partir de tudo isso que a gente discutiu aqui, frente ao texto mesmo aí da irmã Sheila? Então, esse despertar, se alguém sentiu esse despertar, já está tudo certo, já é meritório mesmo, né? Já vai ser, já vai fazer sentido para um próximo passo. Né? Qual vai ser o seu próximo passo depois disso aqui? Não dá para ficar na mesmice, que a gente já viu quais seriam os resultados. Não. Se ficar na mesmice, vai colher a mesmice. Então, a gente precisa plantar, a partir de amanhã, algo diferente nessas questões que envolvem o cérebro, né, e o estômago.
2: É. A Janete está comentando aqui, ó, que ela tá dizendo que quero ver vocês resistirem ao pão de queijo, doces, véu de noiva, torresmo e outras. É muita tentação a comida mineira. Janete, você vai estar em nossas orações hoje. Ó, o Luiz está colocando aqui, ó. Minha primeira tarefa na Casa Espírita foi dar alga nos copinhos de água para as pessoas, depois do passe. E ele amava essa singela função e se sentia realizado. Que bom, Luiz, parabéns. Né? Tem gente que quer cargo, não aceita qualquer tipo de trabalho. Então, se sentir bem em qualquer tipo de trabalho é essencial, né? É servir. Bom, então a gente vai finalizando essa noite sem o torresmo, viu, Janete? Sem o pão de queijo, porque a gente vai começar o nosso jejum intermitente a partir de agora, para a gente cultivar a autofagia, renovar nossas células e tudo mais, até rejuvenescer e buscar equilíbrio. Mas só, lembrando que a busca do equilíbrio não é uma constante. Né? Não é todo dia você vai estar equilibrado assim, ó. Lembrando daquele exame eletrocardiograma, né? A vida é feita de altos e baixos, o equilíbrio também. Às vezes a gente dá uma excedida, aí o equilíbrio é a busca por ele, né? Nós estamos aqui, somos imperfeitos ainda, então a gente vai às vezes se exceder, às vezes não, às vezes ter um pouco de escassez, aí a gente vai buscando ter esse equilíbrio. Mas não importa quantas vezes você cai, o que importa é quanto tempo você vai ficar no fundo do poço. Vamos subir logo e aproveitar essa lição aqui, mesmo brincando, a gente rindo para descontrair, mas é um negócio sério, né? A gente partir para a ação daqui para frente, isso que é o mais importante. Certo?
1: Isso aí.
2: Eu queria deixar para vocês agora as considerações finais e a gente vai dando boa noite para o pessoal aqui. Olha, a audiência hoje está bem lotada, hein? Bem cheia. Obrigado, pessoal, todo mundo que está assistindo. Gratidão, Luiz, também, da Rádio.
1: Vou puxar a fila para deixar para o Fábio fechar com chave de ouro.
2: Isso, o Fábio vai fazer a prece por todos nós. Para a gente conseguir fazer o jejum, ter equilíbrio na alimentação, entendeu, Fábio? Você ajuda a gente também, não é só falar, não é só trazer mensagem para a gente ficar triste aqui, não. Ajuda a gente também, faz uma prece.
0: Aqui nós só trouxemos um alimento espiritual. A hora que apagar a tela, nós precisamos do material.
1: Vai rolar um convite em Varginha, senti agora. O que será que tem de janta?
0: Com certeza, vai ter muita coisa.
1: Aí, ó.
0: Não tem janta.
1: Esse é o pensamento gordinho ainda lá.
2: Vamos exorcizar esse pensamento.
1: Mas que a gente queria agradecer mais uma vez a oportunidade da gente discutir situações que a irmã Sheila coloca e realmente são cotidianas, são contemporâneas nossas, são lutas mesmo diárias nossas, né? Que ela realmente consiga nos iluminar para que a gente consiga esse equilíbrio entre corpo e espírito, né? Que a gente tenha sabedoria para isso, que tenha discernimento, que tenha disciplina diante dessas necessidades, tanto espirituais quanto materiais, né? E que a gente possa sempre lembrar, que eu acho que aqui a tônica foi muito bem colocada pelo Fábio em determinado momento aqui da nossa live, né? Que a gente consiga sempre guiar os nossos passos com o Mestre Jesus. Que isso tudo que a gente está discutindo só faz sentido se a gente for realmente praticar essa caridade que a gente está dizendo aqui, que é da entrega, tanto da consolação, da transformação, do alimento, da parte física, né? Que a gente então consiga ser essa verdadeira caridade no auxílio integral mesmo, tanto do pão que alimenta o corpo, quanto na palavra que vai ali reconfortar as nossas, né, as nossas almas, vamos colocar dessa forma. Então, acho que, para mim, é assim, 2 dias dormindo, pensando, deixando isso aqui no subconsciente para agir, para que a gente possa realmente colocar em prática. Te agradeço muito, Fábio, aí, por nos provocarmos, né, e deixar a gente dentro dessa situação. Agradecer a Eliana mais uma vez, a todos que estiveram conosco aqui, né, online, e os que vão assistir posteriormente, e agradecer sempre a espiritualidade amiga que sempre nos conduz aqui nesse momento, para que a gente possa trazer um pouquinho dessas experiências e clarificar um pouco mais para todos o que, que a gente quer, o que, que a irmã Sheila queria passar nessa mensagem aí, que foi passada durante essa hora, né. Então agradeço mais uma vez a Eliana. Desculpa as brincadeiras, porque esse é o meu jeito. O Fábio, acho que já me conhece há mais tempo, sabe que não seria muito diferente, mas eu acho que foi muito bacana estar aqui com vocês nessa hora.
2: Bom, antes do Fábio também, que o Fábio que vai terminar orando por nós, queria agradecer a presença de vocês. Foi um assunto muito sério, né? Muito difícil, que engloba, eu acho, que muita gente que está assistindo, inclusive nós dois, Ricardo, não o Fábio, que ele é espírito de luz, que puxou a nossa orelha aqui, né, bastante, mas que trouxe uma reflexão muito grande que incomoda, né, parece que a gente ouve sempre que o Cristo nos constrange, né, nos constrange nesse movimento de não aceitar mais a forma como a gente vivia e a gente vai buscar, então, viver de outra forma. Então, ele nos constrange de forma que a nossa consciência é como se fosse aquele vigia, aquela câmera com inteligência artificial que o tempo todo fica dizendo para a gente como a gente tem que agir se a gente quiser atingir o objetivo da evolução do espírito, né? E isso é incômodo, é difícil, mas é possível. E a gente está aqui justamente para refletir sobre esses temas difíceis de forma mais leve. O Ricardo traz essa leveza, essa comicidade que ajuda a gente a levar assuntos que são sérios de uma forma mais leve, para que a gente possa ir digerindo isso e aí a gente vai praticando. O Fábio também, queria agradecer, Fábio, pela gentileza, pelas reflexões, né, pelos puxões de orelha, não, mas depois a gente conversa. Tá no meu caderninho aqui, ó. E assim, só queria colocar uma observação que muitas vezes a gente não consegue ter certos hábitos também, porque a gente precisa de ajuda profissional. Então, às vezes, a gente está faltando alguma vitamina, algum hormônio que a gente precisa, né? Porque às vezes dá aquela vontade de doce, ou leva para compulsão. Então, tem que ver que nível de ansiedade que está. Quais as vitaminas estão faltando, fazer exame, ir no médico, no nutricionista, e dar uma vasculhada para ver aonde que você pode suplementar ali, para que o seu organismo mesmo também vá equilibrando, para que você tenha condições de tomar a decisão de se alimentar frugalmente, de manter essa disciplina, né, o máximo que você puder, né, não é que não seja permitido você comer outras coisas. Mas se você tiver uma disciplina correta aí durante a maior parte da semana, durante toda a semana, de repente no final de semana você pode socializar com algumas pessoas, né? E não se sentir culpado. É tudo questão da gente buscar esse equilíbrio. E para a gente buscar o equilíbrio, a gente precisa da misericórdia divina que nos trouxe profissionais capacitados para nos auxiliar à mudança desse hábito, que não começa de um dia para o outro. Mas através do pensamento que vai levando à ação, que vai buscando ajuda, que em cooperação todos nós vamos mudando. E aí eu queria também agradecer imensamente. Acho que essa live foi a que teve mais visualização assim, em tempo real. Nem todos deixaram aqui seus comentários, então eu quero agradecer a todos que estão nos assistindo agora, que vão nos assistir futuramente. Eu queria agradecer também a Janete. Desculpa, Janete, pelas brincadeiras. Muito obrigada pela sua presença. Agradecer a Maria do Carmo, que esteve com a gente também. O Luiz, da Rádio Portal da Luz, que esteve o tempo todo e nos ofereceu essa oportunidade da apresentação. deste programa. Agradecer também a Maria do Carmo, a Dizinha, o Rafael, o querido Rinaldo, do NEP Brasil, e o Benedito Roberto. Muito obrigado por estar com a gente aqui. Ó, o Marcos também, boa noite, Marcos. Marcos está colocando a disciplina, disciplina e disciplina, realmente. Emmanuel tinha muita razão. Então a gente vai finalizando essa live de hoje, esse estudo maravilhoso da irmã Sheila. E vou deixar aqui, então, as minhas palavras, passando para o Fábio, finalizar o estudo dessa noite com as suas considerações finais e uma prece para a gente dar uma boa noite.
0: Paulo diz que tudo me é permitido, mas nem tudo me convém. Né? A palavra de hoje e de sempre é gratidão. Gratidão à Eliana pelo convite, ao Ricardo pela participação, que nos honrou muito. Muito gratificante saber que conheço, não é que eu tô velho não, viu gente, mas que eu conheci ele desde pequenininho e ver ele na Fieira Espírita é uma alegria muito grande. Gratidão a todos que participaram conosco, gratidão ao Portal da Luz que disponibiliza o espaço, gratidão a todos, muita gratidão. E é isso que nós vamos pedir, vamos falar com Jesus. Possamos elevar nosso pensamento ao Mestre, visualizá-lo nas praias, visualizá-lo pregando o Evangelho, abençoando as pessoas, estendendo as mãos aos aflitos, aos miseráveis. E a esse Mestre amigo, que nos possibilitou a existência na Terra, é que nós queremos elevar a nossa gratidão. Gratidão por tudo e por todos. Pela oportunidade de aprendizado, pela oportunidade de exercitar-se no bem, na disciplina de nós mesmos, espíritos ainda tão miseráveis, que tanto falharam por indisciplina mesmo, e agora está tendo a oportunidade de iniciar um processo de reconstrução íntima, com mais disciplina, um pouco mais de disciplina. Gratidão, nosso Mestre amado. Derrama suas luzes nesse instante sobre todo o nosso planeta Terra, principalmente aqueles que estão sofrendo em algum lugar, em algum momento, nas ruas, nos hospitais, nos presídios, aqueles que se sentem esquecidos pelo nosso orgulho, nosso egoísmo, pelos nossos amigos, familiares e também pelos adversários, por aqueles que nos consideram inimigos. Amado Mestre Jesus, muita gratidão. Derrame a sua luz sobre o nosso planeta. E nos abençoe hoje e sempre. Que assim seja.
2: Que assim seja. Gente, então, ó. Beijo no coração.
1: Tchau para todo mundo. Tchau. Vou tomar minha vitamina.
2: Não vai nada, que agora eu vou ficar aqui ó, no WhatsApp para você não comer.
1: Tchau para todo mundo.
2: Tchau, tchau, irmã Sheila. Obrigada pela lição. Beijo. Tchau, tchau, gente.
0: Tchau.
3: 4 horas e 21 minutos. Na...

A vida tem seu próprio fluxo e a natureza suas leis. Tudo está em movimento. Até mesmo o que se mostra imóvel. Problemas, dívidas, crises, conflitos, escassez e doenças acontecem em sua vida se você não estiver respeitando essas leis naturais de movimento e evolução constante. Vivendo assim, o mundo pode lhe parecer um lugar ruim de se viver. O sofrimento é um indicador de que as coisas não vão bem. É normal que o sofrimento esteja em sua vida na maior parte do tempo? Somente com a dor aprendemos? Você sofre quando navega contra a correnteza natural da vida. E por isso, se desgasta e perde forças no meio do caminho. E assim não conquista suas metas. Aprender a abrir o seu fluxo de bênçãos é desenvolver novos hábitos sintonizados com o próprio fluxo da vida e da força maior do universo, a força do amor.

Este exercício é muito simples, porém eficaz, pois traz resultados realmente diferentes na sua vida em pouco tempo. Entenda que essa lista de 10 tópicos de exercícios que você precisa fazer para conquistar um fluxo de bênção, é necessário que você tenha o hábito de fazer ele todos os dias, mas agora no começo, no mínimo, 3 dias em seguida. Começou o exercício, faça 3 dias em seguida. E depois disso, tenha o hábito de fazer sempre que possível, de preferência todos os dias. Muita gente diz, nossa, todos os dias? É dar trabalho, é difícil. Aí eu pergunto, quanto realmente essas pessoas querem prosperar neste fluxo de abundância que nós estamos falando? Primeiro, repita essa afirmação com a verdade da sua alma. Eu acabei de iniciar a abertura do fluxo de bênçãos em minha vida. Foi eu quem fechou este fluxo, então será eu quem irá abri-lo novamente. Eu quero ser feliz. Eu quero o fluxo de bênçãos que mudará a minha vida. Então, seguiremos de agora em diante para os 10 tópicos principais deste processo. 1. Analise a pessoa a qual você tem mais desafios e conflitos. E mesmo que para você ela seja considerada uma pessoa vilã, uma pessoa do mal e cheia de problemas, encontre nela 10 qualidades. Eu me refiro a fazer uma análise e achar nessa pessoa 10 qualidades. Anote essas 10 qualidades, tenha paciência de fazer o exercício, por isso, a cada exercício, pause o seu áudio para que você possa fazer com tranquilidade. Segundo, avalie a cidade que você mora e encontre nela 10 qualidades. Também liste e anote no mesmo papel. Pode ser que você veja nela muitos defeitos e problemas. Nesse instante, faça um esforço de anotar 10 qualidades da sua cidade. Pause o seu exercício para você fazer com tranquilidade. Terceiro, avalie o seu trabalho e encontre nele 10 qualidades, independente de todos os problemas que existam. Liste-os na mesma folha que você está escrevendo. Pause o seu exercício, pause este áudio para que você possa fazer com profundidade e tranquilidade. Somente depois, vá ao próximo tópico. Quarto, avalie os seus 3 principais relacionamentos. Eu me refiro às pessoas que mais interferem na sua vida, hein? Independente de todos os problemas que existam nelas, liste 10 qualidades. Pause o exercício para você fazer com tranquilidade e profundidade. E aí só depois, vá ao próximo tópico. Quinto, avalie o seu corpo e encontre nele 10 qualidades. Independente de problemas que você considere que tenha, independente de problemas de saúde, de estética ou funcionais, encontre nele 10 qualidades. Faça com profundidade, liste essas 10 qualidades e só depois disso vá ao próximo tópico. 6. Avalie a sua família. Encontre nela 10 qualidades, independente de todos os problemas que existam. Liste essas 10 qualidades. Pause o seu áudio para fazer com muita tranquilidade. Somente depois vá ao próximo tópico. 7. Avalie a sua vida e encontre nela 10 qualidades, independente de todos os problemas pelos quais você já passou ou esteja passando. Encontre 10 motivos incríveis que dá vontade de viver. Encontre situações que façam seu coração pulsar de alegria e gratidão. Anote calmamente. Pause o seu exercício para fazer com toda a tranquilidade e profundidade. Somente depois vá ao próximo tópico. 8. Programe o seu celular ou seu relógio de pulso para despertar 3 vezes por dia. Cada vez que ele despertar, seja o celular, seja o relógio ou outro dispositivo que você tenha, concentre-se em dedicar 1 minuto para agradecer pessoas as quais foram muito importantes na sua vida. Sejam pessoas do presente, sejam pessoas do passado. Tocou o celular ou o despertador, você para por 1 minuto e se dedica a expressar um sentimento de gratidão por uma ou mais pessoas naquele momento. 1 minuto, 2 minutos já é suficiente. Mas pare tudo que você estiver fazendo.
Feche os olhos e mergulhe em expressar gratidão, lembrar de pessoas às quais você se sente grato, se sente grata por terem passado na sua vida e terem te ajudado tanto. Nono, faça uma oração sempre antes de sair de casa. É provável que você diga: eu faço oração todos os dias, mas é uma oração de gratidão. Todos os dias antes de sair de casa, faça uma oração de gratidão e agradeça a tudo e todos que você sentir vontade. Seja sincero na sua oração de gratidão. Não estamos dizendo que você tem que agradecer isso ou aquilo, mas que você pode e deve encontrar situações na sua vida que você sinta muita gratidão. Então não saia de casa sem fazer um pequeno exercício de fazer uma oração de 5 minutos, no máximo, de gratidão. Todos os dias. Próximo item. Faça uma lista e escreva nessa lista as suas 3 principais metas. Esta é a parte da organização. O que você realmente quer? Quais são realmente os seus objetivos? Agora, dedique alguns minutos para escrever. O que eu quero é... 1. O que eu quero é... 2. O que eu quero é... 3. Quando você definir, bem definido, o que você realmente quer, deixe essas metas bem claras, bem definidas. Quanto mais bem definidas na sua mente, quanto mais clareza mental acerca daquilo que você sonha, mais você atrairá essas situações para magnetizar, para manifestar fisicamente na sua vida os seus sonhos. Mas, entretanto, é importante você entender que não basta escrever só hoje a sua meta, pois escreva nesse mesmo papel as 3 metas. E escreva como se você já tivesse conquistado. Por exemplo, a sua meta é um carro novo, escreva: estou muito

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Salve, queridos ouvintes, é com muita alegria que nós estamos novamente juntos aqui na Rede Boa Nova de Rádio para a apresentação de mais um programa Metas Crísticas. A gente tem uma apreciação tão grande por este programa, que é um programa do coração, Metas Crísticas. As metas que, como diz a vinheta do programa, a realização do propósito divino em nossas vidas. A nossa vida tem um propósito, as nossas vidas têm um propósito. Esse propósito, que é o propósito divino, não é um propósito nosso, é de Deus. E de Deus em nós é a realização das metas crísticas. O Cristo veio nos dizer por que é que nós estamos encarnados e o que é que nós estamos fazendo aqui. Sois deuses e o reino de Deus está dentro de vós. Que brilhe a vossa luz. Sois luzes. Sois a imagem e semelhança de Deus na matéria. Mas você tem que fazer brilhar a luz que é esta imagem e semelhança de Deus. Daí metas crísticas. 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Aqueles que pedem e perguntam qual é o telefone do Adão em São Paulo é 41752424. O endereço de internet é Adão Nonato 1. Adão sentiu, né? Adão Nonato 1, o endereço de Skype. Nós começamos a fazer uma nova série de programas, Metas Crísticas. A gente nunca termina, né? Tem coisa para falar pro resto da vida. Ainda que a vida fosse muito longa. Mas é que, certa feita, falamos sobre relação alfabética positiva para ajudar pessoas que não conseguem dormir, não conseguem ter tranquilidade, não conseguem sair da depressão, não conseguem sair da ansiedade. Então, nós falamos sobre os roteiros negativos, que nós chamamos de roteiros diabólicos, né? Que os espíritos, com Kardec dizem no Livro dos Espíritos, na pergunta 459, os espíritos interferem em nossas vidas? A resposta é muito mais do que vocês são capazes de imaginar. Via de regras, eles dirigem vocês. Então, eles nos dirigem, e quando nos dirigem, são duas as equipes que nos dirigem. Uma é aquela que está mais próxima, que nós chamamos de segundo palco, né? Primeiro palco é você, eu aqui e aqui no plano material. Segundo palco, aqueles que estão mais próximos. Terceiro palco, aquele com os quais nós não temos muita afinidade, estamos aqui exatamente para criar essa afinidade, que são os espíritos superiores, aqueles que estão vivendo já a meta crítica de você quer ser o maior, seja o servo de todos, seja humilde, ajude o semelhante. Eles já estão ajudando ao invés de atrapalhar. E os outros estão fazendo o papel de opositores. Então, esses opositores muitas vezes ficam à nossa volta induzindo coisas negativas. E aí nós ficamos ansiosos, ficamos com medo, eles afetam até a nossa fisiologia. Eu me lembro de que caminhava com uma pessoa, uma amiga minha, e íamos passar, estava no centro de São Paulo, íamos passar pela Praça da Sé. E estávamos caminhando com uma certa distância, um ao lado do outro, mas com uma certa distância um do outro.
E quando nos aproximamos da Praça da Sé, a pessoa ficou muito próxima. De repente, segurou na nossa mão e de repente segurou no nosso braço. E com uma força muito grande, apertando o braço. E aí nós sentimos a vibração da pessoa, de ansiedade, ou seja, muito medo de andar no centro da cidade. Quase pânico de andar no centro da cidade. Então dava para sentir que o coração daquela pessoa tinha disparado. Veja como o que você pensa afeta a sua fisiologia. Por quê? Havia pensado em a praça, um lugar onde acontecem coisas e tal, né? E todo mundo que estava ali era uma ameaça. Qualquer pessoa que era vista é como se fosse uma ameaça. E quem é que faz isso? Os irmãozinhos que estão do outro lado. E fazem por quê? Porque nós temos registros em nossa mente dessas situações do passado, das quais muitas vezes nós também participamos. E aí, se nós participamos, aquilo está registrado, semelhante atrai semelhante, na praça pode não acontecer nada. Mas no mundo interior, a praça já fica pintada de maneira diferente. Isso já traz uma consequência, que é como é que nós estamos olhando o mundo. Cada qual olha o mundo com os olhos que tem, com o registro que tem, com os arquivos que tem. E então, ficou claro naquele dia, né, como é que o nosso pensamento altera o nosso comportamento e até a nossa fisiologia. Ou seja, os nossos órgãos começam a funcionar, coisa física, de acordo com aquilo que nós pensamos. Aí nos lembramos da passagem que está em Filipenses, capítulo 4, versículo 8, em que o Paulo de Tarso, que está em Filipenses, capítulo 4, versículo 8, em que o Paulo de

pensai. Então ele manda pensar. Nós já falamos isto no programa de domingo passado, né? E é sobre esta passagem que nós estamos fazendo esse programa. E foi isso que gerou essa nossa iniciativa de um ano atrás. Foi em 2013 que nós começamos. Nós fomos ver os nossos arquivos, então está lá. 2013, nós fizemos a relação alfabética positiva. Ensinamos as pessoas, olha, quando você estiver desse jeito, comece a pensar em coisas positivas. Porque aquilo que você pensa afeta até a sua fisiologia. E no domingo passado, nós falamos sobre a letra A. Queríamos falar sobre a relação alfabética positiva, não conseguimos passar da letra A. É você pensar, essas pessoas começaram, nós fizemos uma relação de palavras positivas, colocamos no site, muita gente copiou, algumas pessoas gravaram, e quando vão dormir, ouvem essas palavras, ficam ouvindo, senão, olha, você pode dirigir, põe num pendrive, põe no seu carro. E essas pessoas então começaram a fazer isto e muda completamente a estrutura vibratória do pensamento, que é o corpo mental. Então, você é levado a pensar de uma forma que o seu corpo astral ou corpo emocional vai vibrar de maneira diferente. Aí é claro que o corpo das energias, que é o etérico, vai também vibrar de maneira diferente e vai afetar o seu corpo físico de maneira diferente, os seus órgãos, as suas glândulas, o seu coração. Então, nós falamos sobre a letra A na semana passada. Queríamos falar sobre a relação inteira e não deu, porque cada palavra traz uma série de considerações, né? Ficávamos falando da vida das palavras, a origem delas. E, por exemplo, hoje nós vamos falar da letra... Vamos continuar, vamos ver até onde é que nós vamos chegar, da letra B. A nossa relação, que não é completa, nós fizemos isto sem ter um dicionário em mão, vamos fazer de cabeça. Então, à medida que nós formos falando, nós vamos nos lembrar de outras palavras. Mas, da relaçãozinha que nós temos aqui, a primeira palavra com a letra B é benção. E olha só, se você pensa em bênção, você já não está pensando em outra coisa. Nós pensamos em fazer uma outra relação agora, ensinar as pessoas que caminharam um pouquinho nisso a pensarem nos antônimos também e serem capazes de lidar com aquilo que nós chamamos de roteiros negativos. Se você pensa em bênção, o oposto de bênção é maldição. Você não vai pensar numa coisa negativa, é bênção. Você pensa em bênção. Bênção, você tem que pensar de alguém. De onde vem essa bênção? Vem do alto. Bênção de um plano espiritual superior. E se vem de um plano espiritual superior, você tem que pensar naquilo que nós chamamos de terceiro palco. Então você já não pensa mais no segundo palco, que são as entidades inferiores. Você vai pensar nos seus mentores, nos seus amparadores. Olha só, é interessante que a palavra amparo, não lembro de ter falado dela na letra A, né? Amparar. Você vai pensar nos seus amparadores. E os amparadores, eles estarão te abençoando. Se eles te abençoam, o que é que eles estão fazendo com você? Estão fazendo o bem. É outra palavra com a letra B, bem. Estão fazendo o bem para você. E se estão fazendo o bem, é um benefício. Bene, bom, factor, feito. É algo de bom que é feito para você. E aí, você pensa na palavra bondade, que é eles têm bondade. Se eles têm bondade e estão fazendo isto, olha uma outra palavra com a letra B que é importantíssima e que Jesus usou

Ele usou no verbo, né? Mas tem o substantivo. Ele falou que brilhe a vossa luz. E a palavra com a letra B é brilho, né? Você veja, se você tem brilho, você é brilhante. Você pode pensar numa coisa que tem brilho, que é brilhante, e pensar negativamente, pensar numa coisa ruim? Não pode. Então, pense em brilho, mas pense nisso que Jesus disse, que brilhe a vossa luz. E o que ele disse mais? Que brilhe a vossa luz, para que os homens, vendo as vossas boas obras, porque se você fizer brilhar a sua luz, você vai fazer coisa boa. O que é você fazer brilhar a sua luz? É porque você é luz. Por que você é luz? Ah, dá para falar tanta coisa, né? Lá no Gênesis, capítulo 1, da Bíblia, está escrito lá no sexto dia, quando Deus cria o homem. Então diz lá que Deus cria o homem, a sua imagem e semelhança, Deus os cria, macho e fêmea, imagem e semelhança de Deus. E está escrito também no Evangelho de João, Deus é luz. E no prólogo do Evangelho de João está escrito que Deus, né, fez todas as coisas, está dito lá, né? No início era o verbo estava com Deus, o verbo era Deus. O verbo fez todas as coisas e sem ele nada do que foi feito se fez. Depois diz lá, e o que foi feito nele era a vida. Você, eu, nós. E diz mais, e a vida era a luz. Olha a luz aí outra vez, a luz dos homens. Então, quando Jesus diz que brilhe a vossa luz, ele está dizendo, olha, que brilhe aquilo que você realmente é, a luz divina que você é. Agora, o mais interessante, nós falamos do prólogo do Evangelho de João, que está no Novo Testamento. No Velho Testamento, nós temos lá o primeiro livro, que é a Gênesis, está dizendo que no começo, a terra era vazia e sem forma, e o Espírito de Deus vagava sobre o abismo. E Deus disse, haja luz, e a luz se fez. Então, haja luz, apareça a luz, e a luz se fez. Então, antes de mais nada, você é luz. Nós somos luz. E isso de fazer brilhar a sua luz, que brilhe a vossa luz, para que os homens vendo as vossas boas obras glorifiquem a Deus, é que se você fizer brilhar a luz, você vai fazer o quê? Alguma coisa divina. Porque lá no Gênesis está escrito assim, que depois que Deus cria a luz e a luz se faz, diz lá, que ele faz diferença entre luz e trevas. E depois diz, e ele viu que a luz era boa. Depois do prólogo do Evangelho de João, vai estar escrito também, quando diz lá que o que foi feito nele era a vida e a vida era a luz dos homens, depois tem uma passagem que diz lá, de Jesus, chamando Jesus de luz que resplandece nas trevas. Se Jesus é o modelo, imagine você como a luz que resplandece nas trevas. Se você é luz que resplandece nas trevas, que trevas? Está escrito lá no começo, no primeiro livro, na Gênesis, no Velho Testamento, né? Que Deus faz uma separação entre luz e trevas. A luz ele chamou dia, as trevas ele chamou noite. E diz lá que a luz era boa. Então, você vai fazer uma escolha, porque a vida é feita de escolhas, né? Isso faça brilhar a sua luz. Se brilhar a sua luz, você tem outra alternativa, se não essa que Jesus diz, para que os homens vendam as vossas boas obras? Se brilha a sua luz, você só vai fazer aquilo que for luminoso, que for adequado. Vai brilhar a sua luz. E aí vai acontecer uma coisa interessante. Para que os homens vendo as vossas boas obras glorifiquem a Deus. Você não vai fazer para você aparecer. Vai ter humildade. Você vai ser pobre em espírito. Vai ser puro de coração. Você está nas bem-aventuranças. Olha quanta coisa
só de você fazer brilhar a sua luz. Só com essa palavra luz, quanta coisa você vai pensar, né? Se você pensa na palavra luz, que é do brilho, né? Nós estamos aqui na palavra brilho, que é da letra B ainda. Brilho. Então, se você faz brilhar a luz, eu escolho fazer brilhar a luz. Que coisa maravilhosa. Então, você vai estar fazendo algo de muito importante para o mundo. A outra palavra que vem na relaçãozinha está aqui, benevolência. Essa também é muito bonita, né? Bene, bem. Volência, volo, é vontade. Benevolência, ou seja, é boa vontade. Se você faz as coisas para o bem, com uma vontade voltada para fazer o bem. Então, tem benevolência. E a outra palavra que vem é burilar. Depois, burilamento e buril. Buril é um instrumento. É interessante que o Espírito Emmanuel, no livro Pensamento e Vida, ele fala, na segunda mensagem, quando ele está falando da vontade, tá? Não é na primeira, ele está falando da mente, né? Na primeira vontade ele diz assim, que tudo na vida é uma reflexão. O universo nos devolve aquilo que nós pensamos. Então ele fala da mente, em tudo está a nossa mente. E aí ele diz que a mente começa, aí ele vai falar de evolução, né? Como se fosse algo que sai da terra, né? Barro, ou senão uma pedra dura. E aí ele diz o que vai acontecendo. Ele fala do instinto, ele fala das emoções, ele fala da mente, da estrutura da mente, e vai falando das categorias de espíritos em cada uma dessas manifestações. E aí ele diz, até que nos espíritos superiores, aquilo que antes é como se fosse uma pedra, uma ganga impura, vai brilhar como se fosse um diamante. Vai brilhar como se fosse um diamante. Mas para acontecer esse brilho como se fosse um diamante, vai estar sujeito a quê? Vai estar sujeito a tudo aquilo que foi o trabalho do burilador. Ou seja, do ourives, que você vai ter que ficar sintonizado com aquilo que é a luz em você. Então, se você também for capaz de fazer brilhar a sua luz, você vai estar sendo burilado. Todos nós estaremos sendo burilados. Todos nós estamos sujeitos ao buril. E o que é o buril? O buril é a vida aqui na matéria, de encarnação para encarnação. Nós vamos passando de encarnação para encarnação e vamos nos desenvolvendo. E nesse burilamento, o Emmanuel vai dizer que nós vamos desenvolvendo a capacidade de nos deixarmos levar, dominar, administrar pela vontade. E a vontade é a capacidade de fazer aquilo que é o certo, aquilo que Deus quer que nós façamos. Ou seja, a vontade é a determinação sua, nossa, minha, de cada um de nós, de fazer brilhar a luz. Aí, o brilho. E para fazer brilhar a luz, nós vamos ser burilados. Depois vem uma outra palavra com a letra B. O que é que nós descobrimos com essa palavra? A palavra é bálsamo. Balsâmico. Aquilo que alivia. É uma palavra com a letra A, alívio, né? Aquilo que alivia. Então, aquilo que é balsâmico. Nós entramos no bálsamo. E o bálsamo o que é?
Deus em nossas vidas. Nós voltamos lá para a primeira palavra, né, que é bênção. Balsâmico, bálsamo. E aí nós vamos ver uma outra palavra que é beleza. Como tudo isso é belo, não é? Que é a outra palavra. Belo. E isso que é balsâmico, que tem beleza e que é belo, vai nos levar aonde? Há uma outra palavra com a letra B, que é beatitude. Beatitude é santidade. Vem de ser beato. Aquele que ama a Deus, que adora a Deus. Você é capaz de fazer isto? Se eu sou capaz de fazer isto, somos capazes de vivermos de uma forma com a beatitude. E é interessante que aparece na minha relação repetida a palavra bênção, né? Bênção e bendito. Bendito, ou seja, aquilo que é dito bem, é do bem dizer, bem dizer. E se você for capaz de bem dizer, de abençoar, tornar bendita a sua vida, veja, você vai ser como que um foco de luz que os outros vão poder seguir. Um foco de luz que vai ajudar aqueles que estão à sua volta. Então você será bendito. E aonde quer que você chegue, você vai ter boas-vindas. Outra letra B. Boas-vindas. E por que que você vai ter boas-vindas? Porque quem está te cumprimentando, te desejando boas-vindas, vai estar feliz e vai achar que você é uma bem-aventurança. Ou senão, se você chega onde quer que você esteja, é como se fosse uma bem-aventurança. Como é aquilo que acontecia com Jesus? Multidões o acompanhavam e as pessoas disputavam chegar perto dele, porque dizem os evangelhos que irradiava-se dele uma aura que curava as pessoas. Uma aura que curava as pessoas. Então bastava tocar nele. O mais interessante é que essa aura curadora também acontecia com os apóstolos. Quando Pedro, depois do Pentecostes, quando eles recebem o Espírito Santo, depois da ressurreição do Cristo, eles começam a pregar na sinagoga em Jerusalém. Então dizem os textos evangélicos que as pessoas colocavam camas no caminho por onde Pedro ia passar. Tinha milhares de pessoas. Então falaram 5 mil pessoas, 6 mil pessoas. Então tinha milhares de pessoas. Então colocava no caminho por onde Pedro ia passar camas com os doentes, para que quando Pedro passasse, a sombra do Pedro passasse sobre aqueles doentes. E a sombra do Pedro curava. Veja, o que que ele tinha? Ele irradiava bênção, irradiava luz, que brilha a vossa luz. Tinha um cidadão que ele tinha perto de 40 anos, e há muitos anos ele ficava, ele era levado, né, por pessoas até a porta do templo, e ele ficava sentado no templo pedindo esmolas, porque ele não conseguia se mexer, ele era um paralítico. E aí ele está lá sentado e está aproximando Pedro com outro apóstolo, né? E ele fica ali esperando que o Pedro apareça, se aproxime para ele pedir esmola. E quando Pedro vai passando, ele pede esmola. E o Pedro olha para ele e diz assim: olha, não tenho ouro nem prata, mas o que eu tenho te dou. Levanta-te e anda, em nome do Cristo. O camarada pula, fica de pé e começa a andar e fica feliz da vida. Começa a pular para lá, para cá, e chama a atenção de todo mundo. E chama a atenção de tal forma que os sacerdotes e os fariseus ficam impressionados com aquilo, chama a atenção deles também. E aí eles prendem Pedro e os outros apóstolos,
e vão perguntar: como é que o Pedro faz aquilo? Em nome de quem que ele está fazendo aquilo? E o Pedro responde: o que nós fazemos, não fazemos por nós, mas pelo Cristo que vocês penduraram no madeiro, na cruz. O Cristo, que é o emissário de Deus, que veio aqui, vocês o prenderam e o mataram. E eles dão ordem a Pedro e aos outros apóstolos que não fale mais no Cristo. E o Pedro responde: importa-nos obedecer a quem? A vocês ou ao Pai Celeste? Nós não podemos deixar de falar do Cristo. Isso lembra Paulo de Tarso, né? Que mais tarde, numa carta, ele vai dizer assim: ai de mim se não pregar o evangelho. Ai daquele que tem que pregar o evangelho se não prega. Tá? Então tem que fazer. Tem que fazer o quê? Para fazer isto do brilho, brilhar a luz. Para quê? Para você alcançar outra letra B, que é a bem-aventurança. A bem-aventurança por quê? Porque você foi beneficente, que é uma outra palavra que é beneficência. Beneficente, beneficência. Beneficência, bene, bem. Eficaz, eficácia do bem. E você então se torna um benfeitor, benefactor, aquele que faz o bem. E se você é um benfeitor, veja, as coisas negativas se esboroam perante você. E por quê? Porque você se torna um baluarte na defesa da espiritualidade, como Pedro era este baluarte. Não era possível mais, como dizia ele, não posso ficar calado. E Paulo: ai de mim se não pregar o evangelho. É o que nós falamos, né? E Jesus falava isso. Ele dizia: se vocês são servos, e quando vocês fazem o que têm que fazer, considerem-se insatisfeitos, porque vocês não fizeram mais do que o que deviam ter feito, e agora vocês vão se considerar um servo inútil. Mas quem é que fica satisfeito com a inutilidade? Ninguém fica. E aí, se não fica satisfeito com a inutilidade, vai querer utilidade. Então vai ficar falando: Senhor, me arruma o que fazer. Aí é onde vem: ai de mim se não pregar o evangelho. É que nós falamos, né? Quando você se torna, eu falo, você tem que ser dependente. Nós temos que ser dependentes. Dependentes, e você escolhe a dependência. Você quer ser dependente de Deus ou do mundo? Jesus diz: você não pode servir a dois senhores, não pode servir a Deus e ao mundo. Então você tem que escolher a quem é que você quer servir. Né? A quem você quer servir? E se você serve a Deus, aí você ficou dependente, mas com uma dependência certa, que nós falamos, né? Uma dependência que não tem contraindicação. E você pode aumentar, e você quer aumentar cada vez mais, porque você entrou no gozo do Senhor e quer gozar cada vez mais. E como você quer gozar cada vez mais, se de repente você tem que parar para o gozo, e você fala: mas eu quero gozar, eu estou viciado nisso. Senhor, me arranja o que fazer. E aí você fica sendo o servo de todos, você passa a servir. Porque a sua alegria, a sua realização é o quê? É servir ao seu semelhante. É ser o benefactor, o benfeitor. Ser o baluarte. Porque o que foi que aconteceu? Você recebeu o batismo, ou seja, foi iniciado, tá? Nesse vício de ajudar o próximo, que é essa coisa maravilhosa. Então você foi iniciado, recebeu esse batismo. E aí você passa a desfrutar de quê? Do bem-estar. Você vai estar sempre de que forma? Com bom humor, porque você vai ter felicidade. E como é que vai acontecer isso? Você vai ter bom humor até no meio do sofrimento, no meio das provas. Você vai ter bom humor. Por quê? Porque você quer o bem, então você tem um bem-querer. E vai desfrutar de alguma coisa que vai matar os outros de inveja.
você vai ter boa saúde. Então você pode pensar nessa palavra boa. Boa saúde, bem-estar, bem-fazer, bom humor, bom sentir. Tá? Muitas palavras com a letra B. Nós já gastamos bastante tempo falando na letra B. Agora chegamos na letra C. Na letra C, veja, a primeira que aparece na nossa relação é a palavra criação. Criação. Aí a gente pensa, né? No início, a terra era vazia e sem forma. Tem uma outra passagem que Deus é o Criador de todas as coisas, do céu e da terra. É a criação. E essa palavra criação, Criador de todas as coisas, faz lembrar uma outra passagem, em que diz lá depois que ele cria o Adão, né, que é a última parte da criação, quando aparece o homem, ele põe, chamou Adão e põe todas as coisas sob os pés do Adão. Põe o Adão com poder sobre todas as coisas. Se você sabia, o Adão é você. Tá? Somos nós os seres humanos. Que você tem poder sobre todas as coisas? Coisas da terra, sobre o seu corpo físico. Aqueles que rastejam, seus instintos. Aqueles que estão nas águas, as suas emoções. Que estão nos ares, os seus pensamentos. Você tem poder sobre tudo isso. Você pode ter controle sobre tudo isso. Gostou da programação, do programa, da meta? Veja só. Do alvo. Letra A e letra M, né? Alvo, meta. Você, a meta é você ter poder sobre todas as coisas. E quando é que isso vai acontecer? Quando você fizer aquilo da letra B, desenvolver o brilho, fazer brilhar a sua luz. Então, quando você fizer brilhar a sua luz, vai acontecer isso. Você vai alcançar esse poder sobre todas as coisas. Com uma outra palavra da letra C, que é a compreensão. Compreensão. Preensão. Apreensão. Letra A. Preensão é prender. Compreensão. Você prende em você o entendimento. Olha assim, uma palavra com a letra E, né? Entendimento. E se você tem essa compreensão, então o que é que fica diferente? O seu caminho. O seu caminho, porque aí você vai caminhar de uma outra forma, com muito mais segurança. Aí você vai se lembrar que Jesus diz assim, aproveita para caminhar enquanto é dia, porque com a luz você enxerga o caminho. Se você esperar as trevas, caminhar de noite, você pode tropeçar e cair. Então não caminhe com as trevas, caminhe com a luz, que brilhe a sua luz. Tá? Também outra coisa de brilhar a luz, né, de luz, é você fazer brilhar a luz que está no candeeiro, no alto do candeeiro, para iluminar todos da casa. Ninguém acende uma lâmpada para colocar debaixo do alqueire, para esconder a luz. Não esconda a luz, deixe brilhar. Voltamos lá para a letra B, né? Mas vamos voltar para a letra C. Para a letra C, se você faz brilhar, então o que, que vai aparecer? Claridade. Claridade. E se aparece a claridade, é porque a sua consciência está diferente. Você tem uma consciência diferente. E você vai fazer as coisas, olha só, a outra palavra com a letra C. Você vai fazer as coisas com calma. Porque você vai ter segurança. Vamos guardar essa palavra lá para a letra S, né? Você vai ter segurança. Você vai fazer as coisas com calma. Se você tiver feito o desenvolvimento adequado, você vai estar operando. Operando a calma. E se você está operando a calma e fazendo com alguém, você está operando com alguém. Cooperação, operar com. E olha, qual é a operação maior que você pode fazer com quem quer que seja?
é a da caridade. Caridade, caritas, que é amor em ação. Caridade. E se você está fazendo isto, essa caridade, em cooperação, operar é a mesma coisa que laborar, labor, trabalho. Então você pode estar fazendo com uma colaboração, labor, trabalho. Você está trabalhando com alguém. E ao fazer isto, você está fazendo o quê? Qual é a outra palavra com a letra C? Você está cultivando, é o cultivo. Cultivando o quê? Cultivando fazer brilhar a sua luz, cultivando a sua espiritualidade, cultivando o Evangelho do Cristo. Cultivando, você está fazendo uma cultura. Ah, e só de falar da palavra cultura, ela já traz uma infinidade de coisas maravilhosas. O que é que veio à minha mente? Quando você fala em cultura, você, para cultivar algo, você vai semear. Vem a parábola do semeador. E na parábola do semeador, é um desafio. Um desafio de você fazer uma cultura em você mesmo. E nessa cultura você vai fazer uma mudança. E essa mudança é, você vai mudar a semente, porque você é semente. Todos nós somos semente. Nós vamos, que semente que eu sou? Que semente somos nós? Então, como é que nós vamos mudar a semente? Depois de mudarmos a semente, nós vamos ter que mudar outra coisa. Mudar o terreno. Nós somos também terreno. Que terreno nós somos? O terreno que recebe a semente. Que semente principal nós recebemos? O Evangelho do Cristo. Nós recebemos semente todos os dias. Por quê? Porque a vida é um semear constante. Aonde quer que você esteja, você está ensinando alguém, porque o mundo está te observando. E alguém está te ensinando, porque você está vendo o universo. Então nós somos semente e somos terreno. Mas nós somos uma terceira coisa, que nós já terminamos de falar agora. Você está ensinando, nós somos semeadores. Que semeador é você? Que semente você semeia e que terreno você tem? Que terrenos você cultiva? Que terrenos eu cultivo, semeio? E que semente eu sou? E que semeador eu sou? Se você pensa nos terrenos, você vai pensar que um terreno é aquele que é duro, não tem profundidade, a semente não pode adquirir raiz. O outro é um terreno que está na beira da estrada, tudo chama atenção, ali a semente cai, logo germina, mas passa alguém, já leva as coisas do mundo, chama atenção e não germina. A outra semente cai, o passarinho vem e leva, ou seja, as coisas do mundo vêm e puxam e tiram a semente, não deixa que ela germine. Agora tem outro que acontece o quê? Acontece que a planta vai, essa semente, né? Vai formar raízes, vai sair uma planta e que vai fazer aquela história de produzir a 100 por 1. Olha, então olha que metacrítica interessante. Você ser uma semente que produz a 100 por 1, um terreno que faz a semente produzir a 100 por 1 e um semeador que semeie sementes que produzam a 100 por 1. Isto é o que nós temos que fazer. Tudo isso para fazer o quê? Uma cultura adequada. A letra C é cultivar. E se nós temos que fazer isso, outra palavra com a letra C é o compromisso. Qual é o compromisso? Que compromisso você tem na vida? Você está comprometido com o quê? Nós estamos comprometidos com o quê em nossas vidas? E se estamos comprometidos, outra palavra com a letra C é constância. Constância. Você é constante na prática da espiritualidade, na prática do bem? Você tem comunhão com o bem, com a espiritualidade?
com as pessoas que cuidam disso, a sua comunhão é com quem? E você está buscando o quê? É interessante que há uma passagem que tem que você tem que olhar para o alto, buscar primeiro as coisas do céu e não da terra. Céu é com a letra C também. Celeste é com a letra C. Celestial é com a letra C. Celestino, olha que coisa linda, né? Há pessoas que chamam, quer dizer, tem, meu amigo aí da Paraíba, Severino Celestino, aquele abraço, aquele abraço. Celestino, celeste, que é do céu. Céu, celeste, que é do céu, celestial e celestino. Se você faz tudo isso, e você está ainda pensando na letra C, você vai ter o quê? Consideração pelo ensinamento maior que nos é dado em nossas vidas, por aqueles que vieram aqui nos ensinar. Eu já não estou falando daquele, né, que é o Cristo, mas aqueles, estou falando de Pedro, André, João, Paulo, está entendendo? Tiago, meu Deus do céu, Tito. Quantos passaram por aqui? E agora? Nós temos Chico Xavier, Emmanuel, André Luiz, Bezerra de Menezes, Divaldo Pereira Franco. Nossa! Nós temos que ter consideração para com esses irmãos. E além de consideração, temos que ter o que para com eles? Carinho. Carinho. Temos que ter carinho para com eles. E para termos esse carinho, nós temos que ficar como que encantados, né? Ficamos encantados. E Jesus diz assim, quem não se fizer como criança não entrará no reino dos céus. Então, eu fico, olha que interessante se fazer como criança. É ficar com esse encanto. E agora me fez lembrar de uma cena de ontem, que eu fiquei pensando, ai meu Deus do céu, eu devia ser como uma amiga minha, que anda com o celular na mão e qualquer coisa ela está tirando fotografia. E eu não tiro fotografia de nada. E eu, que tenho celular, né? Não ando com um, ando com dois, queria ter tirado uma fotografia. Eu estava andando e de repente eu vejo na minha frente, vem vindo um cidadão, jovem ainda, com uma menininha, uma criança, no pescoço dele, estava montada nele. E ele não segurava a criança, porque a criança estava montada no pescoço dele, com muito carinho, segurando na cabeça dele. E ele estava com uma cara de feliz, porque estava com a filha nele. E por que ele não segurava a criança? Porque as duas mãos estavam ocupadas na cadeira de rodas na qual ele empurrava uma mulher, uma jovem, que devia ser a esposa dele. Jovem ainda, mas estava naquela cadeira de rodas. E na cadeira de rodas, aquela mulher tinha uma outra criança nos braços. Então eram quatro pessoas. Eu fico até com vontade de chorar de tanta emoção que me deu. Eu falei, mas como eu gostaria de ter essa fotografia para apresentar numa palestra para falar do amor. Olha que coisa linda. Carinho e criança. Carinho, criança e cordialidade. Cordes, coração. O coração estava ali e eu pensando, olha o que o ser humano é capaz de fazer. Olha o que o amor é capaz de fazer. Olha o que Deus é capaz de fazer. E olha como o karma, eles estavam ali movidos pelo karma, pelo dharma. Dharma é a meta, o amor, o que está por trás. O carinho que existia naquela criança que estava ali com o pai com aquela criança, o pai com aquela mãe, a mãe com aquela outra criança. Ou seja, o amor estava se movimentando com as limitações criadas pelo karma, derivado das ações do passado. Mas eles estavam caminhando e estavam felizes. Aquele pai estava feliz com uma esposa numa cadeira de rodas
e uma criança no pescoço dele, a outra no colo da mãe. Então ali havia um conjunto. E a letra C estava presente, porque o que é que havia ali? Comunhão. Eles estavam juntos. Estavam cordiais, cordialidade. Cor, cordes, o coração estava presente. E havia também a letra E, porque eles estavam continuando, continuidade, havia continuidade na vida e no desenvolvimento para alcançar a espiritualidade. E essa continuidade para quê? Outra letra C. Para conseguir, a consecução, a vitória, né? Olha a letra V aqui, né? Conseguir chegar à meta, que é fazer o quê? Aquilo que o Cristo dizia, brilhar a luz. Eles estavam ali fazendo brilhar a luz, para que os homens, vendo as vossas boas obras, glorifiquem a Deus. E eu estava nesse processo, porque eu estava vendo a boa obra deles lá e estava glorificando a Deus. Glorifique a Deus, tá? E veja, a outra palavra é consciência. Como a nossa consciência fica diferente se nós somos capazes de perceber essas coisas? E para termos a consciência, nós vamos fazer aquilo que o Paulo pedia. Não se conforme com o mundo, mas transforme-se pela renovação da vossa mente. E você vai renovar a mente, o que que é? É conhecimento, para que você possa saber, é o conhecimento, qual é a vontade de Deus. Qual é a vontade de Deus? E você vai alcançar fazer a vontade de Deus, é que a gente se ame. E estava ali aquela menina amando o pai, montadinha no pescoço dele, o pai amando a filha, amando a esposa e amando a outra criança que estava no colo dela. Coisa linda. Tudo isso com o quê? O que que estava transparecendo ali? A letra C estava presente no carinho, na consolação, e eu estava numa outra letra C, na contemplação, contemplando aquilo. E todos eles estavam caminhando, caminho, letra C, com confiança. A letra C também estava presente no ajuntamento, porque eles formavam uma constelação. E aquilo que eles faziam tinha consistência. Consistência. Ou seja, tinha força. Olha só, consistir. E o que eles faziam tinha consistência, porque consistia em eles fazer com constância, com carinho, com capricho, aquilo que era desenvolver a capacidade de receber o ensinamento do Pai, o ensinamento crístico, o amor do Pai por todos nós. E eles estavam fazendo isso com o quê? Com confiança. É como se tivessem confiança no amor do Pai. É como se eles pudessem estar ali dizendo: tudo posso naquele que me fortalece. Eu posso. Tudo posso naquele que me fortalece. Se Deus é por mim, se Deus é por nós, quem é que pode ser contra? Nós vamos levar esta prova até o final, porque Deus está conosco. Nós temos confiança nisto. E essa confiança nos dá essa alegria que nós temos aqui, que é o conforto. Nós estamos confortáveis nesta situação, porque nós estamos vivendo o amor. Ah, como é bom! E nós até lamentamos algumas pessoas que não são capazes de desfrutar dessa alegria que nós temos na vivência deste amor que nós estamos vivendo aqui. Então, eles tinham conforto e tinham consolo, porque eles estavam vivendo a consolação. E toda aquela prova pela qual eles passavam, eles podiam dizer: estamos em prova sim, mas estamos consolados, né? Temos a consolação de termos o Pai conosco. E nesse consolo, nós nos congregamos.
Outra letra C. Formamos uma congregação. E essa congregação é eu, ela que está na cadeira de rodas, ela que está no meu pescoço, ele que está no colo dela, nós estamos juntos. Para quê? Para alcançarmos outra letra C, a cura. Que cura? A cura da luz que nós somos. E essa cura se dá com a correção de tudo aquilo que nós fizemos no passado e que, de certa maneira, acarretou uma limitação, que são essas limitações que nós estamos vivendo hoje. Mas que, como disse o Paulo de Tarso, concorre, outra letra C, concorrência, concorre para o bem daqueles que amam o Senhor. E como nós amamos o Pai, nós nos amamos, porque eu amo a luz que está aqui nessa mulher que está na cadeira de rodas, na criança que está no meu pescoço, na criança que está no colo desta minha esposa querida, como eu amo vocês que estão me ouvindo, e como estamos chegando no final do nosso programa, eu quero dizer que Deus abençoe a todos, que possa haver muita paz, muita luz em todos os corações e que brilhe a vossa luz neste Natal e em todo o Ano Novo. Até a próxima!

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0: Olá, prezados amigos e amigas da Web Rádio Portal da Luz de Dourados, Mato Grosso do Sul. Cá estamos novamente para mais um momento de vibração cósmica para o planeta, principalmente nesses dias tão difíceis que estamos passando. Nossas saudações também aos internautas da Web Rádio Semente de Amor de Campo Grande, Mato Grosso do Sul, e São Francisco de Tobias Barreto, no Sergipe. Pedimos aos nossos amigos e amigas que estão aí do outro lado, aqui no Brasil e em outras partes do nosso planeta, que coloquem a sua jarra de água para ser fluidificada. Vamos dar início, então, com uma prece.
1: Não te iludas, amigo. Por mais se expandam lágrimas contigo, todo lamento é vão. Tudo que tende para a perfeição, todo bem que aparece e persiste no mundo, vive do entendimento harmônico e profundo através do perdão. Perdão que lembre o sol no firmamento, sem se fazer pagar pelo foco opulento, a vencer dia a dia a escuridão da noite insondável e fria, e a nutrir no seu longo itinerário o verme e a flor, o charco e o pó, o ninho e a fonte, de horizonte a horizonte, quanto for necessário. Perdão que nos destaque a lição recebida na humildade da rosa. Bênção do céu, estrela acetinosa, que ao invés de pousar sobre o diamante, desabrocha no espinho, como a dizer que a vida de caminho a caminho não despreza ninguém, e bela, generosa, alta e fecunda, quer que toda maldade se transfunda na grandeza do bem. Perdão que se reporte à brandura da terra pisoteada, esquecida heroína de paciência, que acolhe em toda parte os detritos da morte e sustenta os recursos da existência. Mãe e escrava sublime de amor mudo, que preside em silêncio ao progresso de tudo. Amigo, onde estiveres, assegura a certeza de que o perdão é a lei da natureza, segurança de todos os mistérios. Perdoa e seguirás em liberdade, no rumo certo da felicidade. Nas menores tarefas que realizes, para lembrar sem sombra os instantes felizes na seara da luz, na qual a luz de Deus se insinua e reflete, é forçoso exercer o ensino de Jesus, que nos manda perdoar 70 vezes 7 cada ofensa que venha perturbar o nosso coração. Isso vale afirmar na senda de ascensão, que em favor da vitória a que aspiras na luta transitória, é mais do que importante, é essencial que te esqueças por fim de todo mal, e que em tudo no bem a que te des, seja aqui mais além, seja agora ou depois, Deus espera que ajudes e abençoes, compreendendo, amparando e servindo outra vez.
2: Queridos ouvintes da Rádio Portal da Luz, que Jesus ilumine os nossos corações neste momento tão gostoso. Vamos juntos mais uma vez realizar este momento. E hoje eu gostaria que todos nós elevássemos o pensamento a Jesus para agradecer. Agradecer por estarmos juntos e fortes, de mãos dadas, durante essa tempestade que se apresenta para todos nós. E agora muito forte, mas com certeza sentimos que parece que está no final, apesar da intensidade do momento. Agradecer pelo nosso crescimento, pela serenidade que foi nos dada de presente, pela saúde. E agora vamos fechar os nossos olhos e pedir a Deus colocarmos na posição de receber os fluidos benéficos vindos da espiritualidade maior, que com certeza estes amigos nunca nos desampara. Vamos fechar agora os nossos olhos, imaginar uma luz adentrando no nosso lar, envolvendo o nosso corpo físico. Vamos sentir a presença de Jesus, colocando as suas mãos amorosas nas nossas cabeças.

Pai nosso que estais nos céus, santificado seja o vosso nome. Venha a nós o vosso reino, seja feita a vossa vontade, assim na terra como nos céus. Pão nosso de cada dia nos dai hoje, Senhor. Perdoe as nossas ofensas, assim como nós perdoamos. Pão nosso de cada dia nos dai hoje, Senhor. Perdoe as nossas

0: para aumentar a imunidade física. Jesus, continue conosco. Precisamos do seu amor, do seu apoio para continuar a nossa jornada neste planeta Terra. Queridos ouvintes, a prece de hoje será realizada pela nossa querida Juliana Flores, de Naviraí.
1: Olá, você aí, neste momento, pode me ouvir. Convido a você a fechar os olhos neste momento. E neste som da natureza, nesta sinfonia celestial, vamos nos conectando com o divino e com o sagrado. Nos desprendendo da matéria, nos envolvendo com a espiritualidade maior, em sentimentos de gratidão, agradecendo ao nosso amado Senhor pelo dom da vida, pela oportunidade bendita da reencarnação sagrada. Agradecemos ao Pai pela noite que tivemos, pelo amparo que recebemos, pelo leito que nos acolheu, o cobertor que nos aqueceu. Obrigada pelo teto que nos abrigou. Obrigada, Senhor, por esta manhã bendita, por este presente, esta oportunidade de recomeçar. Obrigado, ó Pai, por estar junto de minha família, de meus filhos e meu companheiro. Obrigada por tantas bênçãos, Senhor, por poder contemplar o bom, o belo, o verdadeiro, em tudo e em todos. Obrigada, ó Pai, por aqui estar me comunicando neste momento, ouvindo este som da natureza. Obrigada por poder respirar, me locomover para lá e para cá, por todos os membros superiores e inferiores, todas as células, todos os órgãos, Senhor. Muito obrigada por todos os nossos chakras, todo o sistema nervoso central e a circulação sanguínea. Muito obrigada, Pai. Te agradecemos, Senhor, por estarmos neste planeta Terra, tirando grandes lições diariamente, ó Pai. Muito obrigada por tudo de bom e sagrado que recebemos do universo gratuitamente. Obrigada pelas situações não tão boas, pois ainda na nossa ignorância não conseguimos compreender os mistérios da divindade. Mas te agradecemos, Senhor, porque confiamos que o Senhor tudo vê e tudo sabe, e nos permite receber aquilo que irá nos iluminar, nos lapidar para sermos seres criaturas melhores. Assim te agradecemos, Senhor, porque mesmo através da dor e do sofrimento que nos conhecemos hoje, são bênçãos que nos favorecem o tempo todo. Muito obrigada, Senhor. E neste sentimento, nesta sintonia de gratidão, ó Pai, vibremos positivamente para todos nossos familiares, todos nossos entes queridos, encarnados e desencarnados, para aqueles não tão queridos, Senhor, que por algum motivo

0: essa em outra existência, nós os descontentamos. Vibremos por eles energias de amor, de paz, de sentimento de perdão, Senhor. Porque devemos estar em harmonia com o universo. E para isso precisamos nos harmonizar conosco mesmo. Muito obrigada, Pai.
1: Muito obrigado, Pai. Que Jesus continue iluminando os nossos corações, que a paz possa reinar nos nossos lares, hoje e sempre. Queridos ouvintes da Rádio Portal da Luz, findamos a primeira parte do nosso programa, mas continue conosco, porque temos mensagens e mais orações. Fiquem na paz, fiquem na luz. E até amanhã neste mesmo horário.
2: Prezados amigos, dando continuidade com a mensagem psicografada com o título Êxito do Espírito Emmanuel, psicografia do nosso querido Chico Xavier, na voz de Paulo Goulart. Em seguida, Ave Maria.
3: Êxito. Muitos companheiros perdem recurso, oportunidade, tempo e força na preocupação desmedida em torno do êxito. Sonhando realizações mirabolantes, acabam frustrados na mania de grandeza. Dizem-se interessados na lavoura do bem, mas, para cultivá-la, esperam a execução de negócios imaginários, a aquisição de poder, a posse de ouro fácil ou a chegada de prêmios fortuitos. E complicando a própria estrada, observam-se de chofre em presença da morte, quando menos contavam com semelhante visita. Entretanto, o conquistador do maior êxito de todos os tempos não se ausentou do mundo como quem triunfara. Não recebeu heranças amoedadas. Não governou princípios políticos. Não escreveu livros. Não se enfileirou entre os maiorais de sua época. Aprisionado como vulgar malfeitor, foi sentenciado à morte e passou como sendo vítima de pavoroso fracasso. Contudo, as sementes de amor puro que colocou na alma do povo transformaram o mundo. Repara, Jesus, e perceberás que o nosso problema não é de ganhar para fazer, mas de fazer para ganhar. A colheita não precede a sementeira tanto quanto o teto não se antepõe à base. Sirvamos ao bem, simplificando o caminho. Que vês que a vitória real é a vitória de todos, convictos de que não precisamos gastar as possibilidades da existência em expectativa e tensão. Porquanto, se estivermos em Cristo, tudo quanto de que necessitamos será feito em nosso favor.

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0: 5:55.
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0: 5 horas e 56 minutos.
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Olá, meu amigo, olá, minha amiga, que a paz de Jesus possa estar em nossos corações. É com muita alegria que iniciamos mais uma semana. Então, bom dia a todos, possamos ter uma semana muito abençoada de trabalho, de oportunidade no bem. E dando sequência à nossa reflexão do livro Paz e Renovação, nós iremos iniciar o capítulo 11, né? Esse livro que está sendo muito importante para nós, porque as mensagens, elas são como verdadeiros tratamentos para evitarmos processos obsessivos, para evitarmos que venhamos a comprometer as nossas ações, nos arrastamento do mal. Então, é para isso que nós estamos estudando, né? Para que possamos conquistar aí um cadinho a nossa paz. E o capítulo do dia de hoje é capítulo 11, no qual vai ser falado sobre o reequilíbrio. Essa mensagem é do Espírito Emmanuel, Psicografia de Chico Xavier, né, como esse livro nos traz. E aí, vamos iniciando. A palavra tratamento, numa de suas mais justas acepções, significa processo de curar. E existem tratamentos de vários modos. Quando sofremos, por exemplo, os prejuízos da ignorância, buscamos o apoio da escola para que a instrução nos felicite com a luz do discernimento. No dia da enfermidade, é forçoso recorrer à ciência médica, que se expressará em teu favor através de medidas socorristas diversas. Na solução de necessidades primárias da vida orgânica, quanto mais alto o gabarito da educação, mais imperioso se torna o concurso especializado. Daí, os quadros crescentes de higienistas, odontólogos, enfermeiros e assistentes sociais. Ocorre o mesmo no reino do espírito, quanto à cura da alma. Antes da reencarnação, a criatura que se vê defrontada por obrigações de resgate e reajuste é levada espontaneamente ou não a renascer, junto dos companheiros de antigas faltas, a fim de granjear os recursos indispensáveis à própria quitação diante da lei. Por essa razão, verificarás que não é difícil amar a humanidade em seu conjunto, mas nunca fácil harmonizar-se na organização doméstica, onde a vida nos transforma transitoriamente em instrutores particularizados uns dos outros. É que o lar ou o grupo de serviço, nas teias da consanguinidade ou da convivência, se erigem como sendo escolas de emenda, institutos de reabilitação ou pequenos sanatórios de sentimento, pontos-chaves do processo de cada um de nós, porquanto em casa ou no círculo íntimo, encontramos o lugar certo para o encontro exato com os parceiros difíceis de outros tempos, junto dos quais, durante o período da reencarnação, adquiriremos o tratamento espiritual que nos é indispensável à conquista do amor, a única força capaz de assegurar-nos a ascensão para a vida eterna. Então, Emmanuel, mais uma vez, nos traz uma lição aqui, muito direta, clara,
e ele vai nos dizendo que nós estamos sempre no lugar certo, como a gente sempre escuta nas palestras, nos estudos, na literatura espírita, que nenhum de nós está no lugar errado na hora errada. Estamos no lugar certo na hora certa. Então, ele vai fazendo, né, esse comparativo do tratamento, né? Então, todo tratamento, quando precisamos, vamos buscá-lo, né? Se é um tratamento médico, nós vamos resolver com a medicação, com aquela consulta médica, toda aquela orientação, os tratamentos especializados que tanto necessitamos, né? Eles também vão resolver a nossa problemática, né? Se estamos com um problema odontológico, se precisamos de algum tipo de tratamento ali, ao mais especializado, nós encontraremos, né, junto com a ciência, né, que nos traz aí profissionais cada vez mais aptos a auxiliar na saúde física, mental e mental de nós, seres humanos. Né? Mas ele vai dizendo que isso vai acontecendo no reino, né, do espírito, ou sendo, na procura quanto à cura da nossa alma, né, que nós podemos realmente encontrar esse tratamento. E a gente nem se dá conta que esse tratamento está o quê? Perto de nós, está ali, já incutido na nossa vida, né? Porque quando vai falar da cura da alma, vai falando da reencarnação, que reencarnamos no meio certo, no momento certo, com as pessoas certas, porque temos as obrigações, né, de resgate, de reparação, né, e de reajustes para a nossa vida, né? E ele vai dizendo que, Emmanuel vai nos dizendo que não é tão difícil, né, a gente fazer esse amar a humanidade, mas o mais difícil é amar, né, a nossa família. Então, a nossa família é colocada aqui junto de nós para que possamos buscar esses reajustes, né? Então, quando ele vem nos trazendo essa mensagem de tratamento, ele nos quer falar que todos nós estamos em tratamento. Então, naqueles momentos difíceis que estamos passando com os nossos familiares, aqueles momentos que, às vezes, a gente acha que nunca vai acabar, que não tem solução, mas são momentos que, às vezes, não depende só de nós, porque dependemos dos outros para realmente buscar a nossa felicidade, então, para fazer esse reajuste. Então, se um lado quer e o outro não quer, vai ficando mais difícil para nós. Mas Emmanuel nos traz isso com muita sabedoria, que realmente precisamos entender que todos nós estamos em tratamento, seja na nossa convivência familiar, seja na nossa convivência profissional, na nossa vizinhança, nos lugares onde nós nos encontramos, existe um tratamento. Então, esse tratamento, ele vem através das dificuldades, ele vem ali através dos nossos sentimentos, às vezes, como a gente já falou lá atrás, né, das chaves de reparação, né, que elas são assim, libertadoras para nós, que é através do sofrimento, através do desgosto, da ingratidão, sentimentos assim, que não gostamos de experimentar, né? E uma coisa que a gente precisa sempre lembrar, que a doutrina espírita, ela não está aqui para pregar o sofrimento, a dor, dizer que ela é maravilhosa, que tudo que a gente passa, momentos infelizes, eles são especiais, são muito bons para nós. Eles têm o lado bom, sim. É o lado de tratamento, como Emmanuel vem trazendo, vem como a cura para as nossas dificuldades, sim, mas nós precisamos saber lidar com essas situações e essas dificuldades, porque elas nos ajudarão no nosso crescimento moral e espiritual. Lembrando sempre que Jesus, nos momentos mais difíceis, ele esteve sempre ao lado do sofredor.
Então, nesse momento, meus amigos, minhas amigas, Jesus está conosco. Se estamos passando alguma dificuldade no nosso ambiente doméstico, Jesus está conosco. Ele está observando, os benfeitores espirituais estão ao nosso lado. Basta que nós apenas sinalizemos e pedimos ajuda, que possamos fazer uso das terapêuticas que estão ao nosso alcance, as terapêuticas espíritas, que é a oração, que é a meditação, que são os tratamentos que podemos buscar na casa espírita através da aplicação dos passes, das águas magnetizadas, do acolhimento fraterno. Então, nós devemos procurar, sim, todos esses atendimentos na casa espírita, mas, através das nossas ações, da compreensão da doutrina espírita, nós vamos conseguindo, sim, compreender o porquê estamos passando determinadas situações, o porquê a importância da reencarnação junto dos nossos familiares, junto dos nossos amigos, aqueles que convivem conosco, que temos dificuldades. Então, tudo isso faz parte de um tratamento, de um crescimento e aprimoramento espiritual e moral. Então, a reencarnação, essa oportunidade bendita, nós devemos aproveitá-la ao máximo, mas aproveitando os momentos e lembrando que toda dificuldade, ela é educativa, ela tem sempre um lado bom, e esse lado bom e proveitoso é para cada um de nós. Então, que possamos, com muita alegria em nossos corações, entender que não estamos na Terra encarnados para o sofrimento, mas sim buscando a nossa felicidade, buscando momentos de paz, buscando a nossa renovação. Renovação essa que é a nossa conquista, o nosso aprimoramento moral, a nossa reforma íntima, a construção da nossa paz. Então, que possamos ter essa reflexão, né, no início dessa semana, para que possamos gradativamente conquistando a nossa paz, porque é ela, somente ela, que levaremos junto de nós, que somaremos e prestaremos conta com a divina bondade, para que tenhamos sempre a certeza do dever cumprido. Então, meus amigos, minhas amigas, que a paz de Jesus possa estar em seu coração, assim como busco estar em meu coração. Que tenhamos uma semana abençoada, de grandes realizações, que possamos procurar trabalharmos no bem, fazendo a nossa parte. Se o outro ainda não entende, não é problema nosso, é problema dele. Então, vamos buscando a nossa paz, fazendo a nossa parte. Que Jesus possa estar conosco e que a paz que começa em mim possa também começar em você. Muita luz, que Jesus nos abençoe em mais essa semana. Que assim seja, graças a Deus.

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1: 6 horas e 17 minutos.

0: do livro Pérolas para a Reflexão, de Isabel Maria dos Santos. Antes de abrir a boca para dizer alguma coisa, ou de tomar qualquer atitude, pense e raciocine. Pergunte a si mesmo: se eu estivesse no lugar do outro, gostaria de ouvir o que vou dizer ou de receber a atitude que pretendo tomar? Pense novamente. Raciocine mais uma vez. Verifique se o resultado será positivo ou negativo, pois fatalmente receberemos de volta as consequências de tudo aquilo que fazemos. Espírito Feliciano.
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0: Leitura do capítulo 4 de O Evangelho segundo o Espiritismo. Ninguém poderá ver o reino de Deus se não nascer de novo. A reencarnação fortalece os laços de família, ao passo que a unicidade da existência os rompe. Item 23. Em resumo, quatro alternativas se apresenta ao homem para o seu futuro de além-túmulo. Primeira, o nada, de acordo com a doutrina materialista. Segunda, a absorção do todo universal, de acordo com a doutrina panteísta. Terceira, a individualidade com fixação definitiva da sorte, segundo a doutrina da Igreja. Quarta, a individualidade com progressão indefinida, conforme a doutrina espírita. Segundo as duas primeiras, os laços de família se rompem por ocasião da morte e nenhuma esperança resta às almas que se encontrarem futuramente. Terceira, há para elas a possibilidade de se tornarem a ver, desde que sigam para a mesma região, que tanto pode ser o inferno como o paraíso, com a pluralidade das existências, inseparável da progressão gradativa, há a certeza na continuidade das relações entre os que se amaram, e é isso que constitui a verdadeira família. Livro dos Espíritos, capítulo 4, do princípio vital, a vida e a morte. Comentário de Allan Kardec sobre o que disse os Espíritos na questão de número 70. Morto o ser orgânico, os elementos que o compõem sofrem novas combinações de que resultam novos seres, os quais aurem na fonte universal o princípio da vida e da atividade, o absorvem e assimilam para novamente o restituírem a essa fonte quando deixarem de existir. Os órgãos se impregnam, por assim dizer, desse fluido vital, e esse fluido dá a todas as partes do organismo uma atividade que a põe em comunicação entre si, nos casos de certas lesões, e normaliza as funções momentaneamente perturbadas. Mas quando os elementos essenciais ao funcionamento dos órgãos estão destruídos ou muito profundamente alterados, o fluido vital se torna impotente para lhes transmitir o movimento da vida, e o ser morre. queridos irmãos, podemos destacar que nesse comentário, a questão 70 de O Livro dos Espíritos, Allan Kardec sintetiza de maneira admirável a visão espírita sobre a vida física e a morte do corpo. O codificador explica que a morte não representa destruição da matéria. Os elementos que constituíam o organismo se desagregam e entram em novas combinações, dando origem a outros seres e a novas formas de existência. Assim, a natureza inteira se encontra em contínua transformação, alimentada pela fonte universal da vida. Nada se perde, tudo se transforma segundo as leis divinas. Kardec também esclarece a função do fluido vital. Enquanto o corpo possui condições de funcionamento, esse fluido mantém a harmonia entre os órgãos, auxiliando o organismo a reagir às perturbações e a restabelecer o equilíbrio em muitas situações. Entretanto, quando os órgãos indispensáveis à vida são destruídos ou sofrem alterações irreversíveis, o fluido vital já não consegue sustentar a atividade orgânica e sobrevém a morte. Essa explicação é muito consoladora, porque mostra que a morte é um fenômeno natural decorrente do esgotamento das condições necessárias à vida corporal. O espírito, princípio inteligente e imortal, não perece com a desorganização do corpo. Apenas se desfaz o instrumento material que lhe servia temporariamente na experiência terrestre. Desse modo, Kardec nos convida a contemplar a sabedoria divina. A matéria retorna ao grande laboratório da criação, enquanto o espírito prossegue sua jornada evolutiva. A vida, em sua essência, continua sempre sob a direção amorosa de Deus. Ave Cristo. Vamos agora, queridos irmãos, elevar o nosso pensamento a Deus em prece de agradecimento e louvor. Senhor Deus, Pai de infinita bondade, nós te agradecemos por este momento de estudo e reflexão. Ajuda-nos a compreender que a vida é um dom sagrado e que a morte do corpo não interrompe a existência do espírito. Que possamos aceitar com serenidade as leis da natureza, reconhecendo em tudo a tua sabedoria e o teu amor. Fortalece aqueles que sofrem pela separação de entes queridos, renovando-lhes a esperança no reencontro e na continuidade da vida. Abençoa nossos lares, nossas famílias e todos os irmãos que acompanham este programa. Que os bons espíritos nos inspirem a viver com mais fé, humildade e caridade, aproveitando cada dia como preciosa oportunidade de crescimento espiritual. Permanece conosco, hoje e sempre, amparando-nos em nossas lutas e guiando-nos no caminho do bem. Que assim seja.

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1: Olá, terça-feira! Um excelente dia para você que acompanha a programação da Rádio Portal da Luz, Sementes de Amor, Rádio Espaço Espírita, Rádio Doutrina São Francisco, Discípulo e Rádio Chico Xavier. Estamos iniciando mais um programa Comece Muito Bem o Seu Dia. Olá, eu sou o Celso Santos e a partir de agora, que tal elevar ainda mais os pensamentos, sublimar ainda mais os sentimentos, para que tenhamos atitudes cada vez mais assertivas no bem. E você, já agradeceu a Deus por mais um dia? Já agradeceu a Jesus por ser a luz de nossos caminhos? Então aproveite esse instante, este momento, e agradeça também ao seu mentor, guia, protetor, enfim, ao seu amigo espiritual que com certeza torce para que você seja e esteja cada vez melhor. Não deixe para fazer amanhã o que se pode fazer hoje. É pra frente que se anda. Ei lá!

O Espiritismo liberta as consciências das sombras e as conclama as escaladas desafiadoras do progresso. Manuel Filomeno de Miranda. Aproveito para celebrar o dia de hoje, parabenizando você, amigo aniversariante, que este seja o início de um novo ciclo, repleto de muitas realizações e satisfações. Que você encontre, neste novo período de sua existência, o que há de melhor em você e transforme a sua experiência física em algo melhor que puder realizar. Para você, parabéns!

E aqui no programa comece muito bem o seu dia, o melhor da música com temática espírita, informações, prestação de serviços na medida certa. E nada melhor do que iniciarmos esta terça-feira com uma excelente notícia. Vamos falar sobre meio ambiente. Biólogo cria sacola que cai no mar e vira comida para peixes. Olha só que interessante. O biólogo Kevin Kumala criou uma sacola feita de mandioca e, caso seja jogada no mar, ela pode servir de alimento para peixes. Nascido na Indonésia, Kevin criou a sacola após retornar dos Estados Unidos para o seu país e dar de cara com o acúmulo de lixo em Bali, ilha onde nasceu. O biólogo desenvolveu e passou a vender produtos que aparentam ser feitos de plástico, mas tem como matéria-prima o tubérculo, que não prejudica o meio ambiente. Em 2014, ele criou a empresa Avani Eco. Lá, Kevin vende sacolas, canudos, talheres, copos e embalagens, todos feitos com materiais sustentáveis, com tempo de decomposição de 100 dias. Olha só, segundo o site da empresa, ela já substituiu 3 toneladas de produtos não sustentáveis desde 2016. E para você ter uma ideia, estima-se que em 2050 o mundo produzirá 33 bilhões de toneladas de plástico, lembrando que o material demora 400 anos para se decompor. Então, com certeza, esta é uma excelente notícia para iniciarmos muito bem esta terça-feira. Biólogo, cria sacola que cai no mar e vira comida para peixes.

Amigo ouvinte, mais uma terça-feira pela frente e isso quer dizer que precisamos estar preparados para vencermos quaisquer desafios que apareçam em nossas vidas. Olha só, existe um pensamento de John Wooden que diz: preocupe-se mais com a sua consciência do que com a sua reputação. Eu vou explicar, sua consciência é o que você é e a sua reputação é o que os outros pensam de você. E o que os outros pensam é responsabilidade deles. Então, meu amigo, no dia de hoje, nesta terça-feira, ame, acredite, pense, grite, sonhe, conquiste, lute, batalhe, tenha força, tenha foco, tenha fé, sorria e agradeça a Deus por mais um dia. Tudo o que fizer ecoará no universo, seja do bem, e o bem retornará a você com a mesma intensidade. Bora lá? Acredite em seus talentos e multiplique-os com o melhor que puder fazer por você e por todos aqueles que estiverem ao seu redor. Pense nisso!

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Amigo ouvinte, e aí, acordou um pouco desanimado? Você sabia que o sucesso está em várias vertentes da vida e alcançá-lo é sentir-se revigorado e realizado? Então, no programa de hoje, 5 sugestões para ajudá-lo a enxergar a vida e seus propósitos com mais otimismo. Primeira sugestão, sempre lembre de seu objetivo. Pense em sua meta quando acordar e antes de dormir, transformando-a em parte de sua vida, pois você é o único que pode seguir claramente a sua visão. Segunda sugestão, aproximar-se de pessoas com ideias diferentes. Todas as opiniões devem ser respeitadas igualmente e escutar pensamentos distintos auxilia no desenvolvimento de outros pontos de vista sobre os seus próprios projetos. Terceira sugestão, faça e não arrume desculpas. Embora muitos possuam a vontade de fazer, poucos conseguem pôr em prática. A insegurança torna-se maior que seus desejos e eles acabam procurando desculpas, vitimizando-se em meio às circunstâncias. Quarta sugestão, admita quando as coisas derem errado e continue. Uma vez que não consiga alcançar o sucesso desejado, não insista no erro que já foi cometido. Analise seu trajeto e entenda o que deveria ser alterado. Quinta e última sugestão. Crie um

um hábito de inspiração. A inspiração é essencial para seguir o seu caminho de maneira eficaz, evitando procrastinação e insegurança. E aí, amigo, bora focar o seu sucesso como algo possível? Recordando Manuel Filomeno de Miranda pela psicografia do médium orador Divaldo Pereira Franco, ele nos diz que todos nós passamos por verdadeiros treinamentos no astral para chegarmos aqui no campo físico com totais condições de alcançarmos o nosso sucesso reencarnatório. E para isso, depende única e exclusivamente de cada um de nós. Então, bora lá!

0: 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E agora chegamos ao momento de mais uma participação de Raul Teixeira, trazendo a oportunidade de mais um esclarecimento sobre o bem viver e o processo evolutivo. Vamos ouvi-lo.
1: Existe uma dificuldade no ser humano que é necessário parar muitas vezes para refletir a seu respeito. É a dificuldade das tentações. Afinal de contas, que fenômeno é esse? Quase sempre na problemática das tentações, fazemos um juízo de nós mesmos e damos uma má interpretação de coisas, das nossas possibilidades. Às vezes avaliamos a nossa condição acima do devido, supervalorizamos possibilidades nossas, juramos que não cederemos em determinadas questões, que não cairemos em determinadas circunstâncias, e acabamos por adotar posturas às quais fomos levados pela tentação. Às vezes temos a tentação de trair um amigo, de trair a esposa, de trair o marido, de trair uma pessoa que nos é cara. Por que essa tentação nos ocorre? Às vezes temos a tentação de furtar. Sim, de furtar. E essa tentação se manifesta desde a cleptomania, em que pessoas furtam coisas de lojas, de mercados, até o imposto de renda fraudado. É um furto. Sim, é um furto. Temos a tentação de beber. Começamos com a primeira taça e juramos que ficaremos sóbrios, que daremos conta de dirigir o carro, e juramos. Temos a tentação de experimentar a droga uma vez só, uma vezinha só, seja um pacal, seja um pó, seja uma pedra de crack, seja uma taça de alcoólico, uma vezinha só. Não, eu me garanto, é a tentação, alguma coisa que nos impulsiona a fazer algo para o que não estamos muito certos da nossa capacidade de resistir. Não podemos garantir quanto à nossa resistência, mas fazemos. A temeridade, quando tomamos de um veículo e pisamos no acelerador e saímos em disparada, a tentação da velocidade, de bater o próprio recorde, a roleta russa, a roleta mineira, tantas tragédias por causa dessa tentação. A tentação da libido, de procurar, de sondar, de cobiçar alguém que já seja comprometido, exatamente pelo prazer do inusitado. São tentações perigosas. É muito importante verificar que no mundo em que vivemos, precisamos ter cuidado com esse fenômeno terrível que nos arrasta a situações muito complexas no território da tentação. É muitíssimo importante pensar como Jesus Cristo nos orientou. Em todas as vezes que se dirigiu ao nosso Pai Celeste, nos ensinou a buscar recursos contra a tentação. Na oração dominical, no chamado Pai Nosso, há um momento em que o Mestre nos ensina a rogar ao Pai: não nos deixes cair na tentação, ou não nos deixes cair em tentação. A proposta de viver na Terra é necessária, é indispensável. Viver no mundo nos enriquece. As experiências com o nosso próximo, com o nosso semelhante, as experiências na relação com as coisas, com os fenômenos naturais, isso tudo nos enriquece. Mas é importante que não nos deixemos arrastar pelas tentações. Os bons espíritos dizem que não existe um arrastamento irresistível. Se fosse irresistível, ninguém teria culpa de cair sob seu peso. Mas existem arrastamentos aos quais nos permitimos em nome da tentação. Porque sempre fazemos uma má interpretação das nossas possibilidades. Temos um juízo indevido das nossas condições. E quando vemos, tombamos nesse abismo terrível que se chama tentação. É importante, porém, que neste capítulo, que neste campo, nós passemos a ter a proposta de Jesus Cristo sempre em mente, a da oração e da vigilância. É importante que a gente aprenda a orar, fazer essa ponte com o divino, mas ter vigilância, o cuidado conosco mesmos. Não há razão para orarmos, somente orarmos, e não prestar atenção nos caminhos por onde estamos trafegando. Porque as tentações são perigosas e a qualquer momento nos podem derrubar. Nesse capítulo das tentações, existe algo que não devemos perder de vista. Não podemos dizer que foi o demônio que nos atentou, que Satanás é que nos arrastou. Não temos como dizer que foram as más companhias que nos arrastaram ao mal, que foram os maus colegas, os maus companheiros, como é comum escutarmos nas conversas cotidianas da humanidade. Atribuímos sempre aos outros o nosso insucesso. Quando são coisas boas, a estrela é nossa. Claro que temos que parar e refletir que nesse território das tentações existe algo do que não podemos esquecer. A nossa volição. Sim, a nossa vontade. Nós não fazemos nada que não esteja de acordo com a nossa vontade. A tentação exatamente nos mexe nesse território da vontade. Nós temos vontade de fazer. Embora queiramos depois inculpar a terceiros, jurar que foram as más companhias, mas nós temos vontade. E é importante saibamos que quando nós temos vontade de fazer determinada coisa, mesmo que essa coisa seja negativa, nós acabamos por fazer. Jesus Cristo nos diz: buscai e achareis, pedi e obtereis, batei e abrir-se-vos-á. Mas ele não nos diz em que porta deveremos bater. Qualquer porta em que batermos, ela se nos abrirá. Qualquer coisa que pedirmos, receberemos. O que buscarmos, acharemos. Se nós encontrarmos um espinho e sairmos procurando de onde ele veio, não haverá outra solução, nós vamos nos deparar com um espinheiro. Se nós acharmos uma flor, um perfume, e sairmos buscando de onde vieram, nos esbarraremos num jardim, indubitavelmente. E nessa área é que temos que pensar nas influenciações espirituais negativas, que se aproveitam de nossas brechas morais, de nosso consentimento interior, de nossa vontade, e somam o seu desejo à nossa vontade. E aí entramos na faixa das obsessões, das perturbações espirituais. Há muitas entidades devotadas ao mal, na postura de anticristo, e que querem fazer com que aqueles que estejam no caminho do bem se percam, para deles zombar, para retardar o seu caminho, o seu passo pela vida fora. Daí cabe recordar o ensinamento de Cristo para que oremos e vigiemos. A vigilância corresponde a esse estado de prestar sempre atenção nas consequências do que vamos fazer. Temos liberdade? Temos liberdade. Mas até onde? Até quando? Com que intensidade? Porque tudo aquilo que nós semearmos, isso mesmo colheremos. E as entidades negativas vão nos provocando a vaidade, o orgulho, a presunção, para nos fazer cair moralmente, para nos fazer tombar espiritualmente. As tentações têm suas raízes na nossa intimidade. Digamos que uma pessoa passe pela porta de um bar, mas não tenha vício de alcoólicos. O bar, para ela, será como uma vitrine qualquer de garrafas coloridas. Mas se ela tiver o vício, qualquer garrafa, qualquer vitrine de bar, lhe será uma tentação tremenda, exercerá sobre ela uma grandíssima tentação. Alguém que não seja consumista inveterado pode passar por qualquer loja, pode ver o que for e passará tranquilo, e olhará, e tocará, e sairá. Mas para quem tem essa compulsão interior para gastar, qualquer coisa será motivo para gastar. Logo, a tentação não está do lado de fora, a tentação está dentro de nós. A tentação reside em nós. É aquela bagagem ainda não doutrinada, ainda não disciplinada, é aquela situação ainda não arranjada devidamente em nossa intimidade. Isso provoca em nós uma instigação. O alcoólatra se sente atraído, atentado para o álcool. O gastrônomo se vê atentado pela comida e se torna glutão. E a glutonaria é um campo aberto para entidades viciosas explorarem a capacidade dos indivíduos, até que ele adoeça, até que ele passe mal, até que se perca. Para quem não carrega em si a tormenta sexólatra, para quem aprendeu a desrespeitar a sexualidade, homens, mulheres, crianças, velhos, cadáveres, tudo entra no campo da sua tentação sexual, porque ele carrega em si essa matriz negativa. Para quem aprendeu a se disciplinar, a se respeitar, a ver, por exemplo, a sexualidade como algo nobre, digno, sabe respeitar a esposa dos outros, o marido dos outros, o namorado dos outros, sabe respeitar os corpos alheios, porque respeita o seu próprio. Então a tentação tem esse componente terrível existindo dentro de nós, coabitando conosco, vivendo em nossa intimidade. É por essa razão que em cada momento de nossas existências, apelando para o ensinamento de Jesus de Nazaré, estaremos sim fazendo as nossas preces, seja qual for a nossa crença, fazendo nossa elevação de pensamento, se assim preferirmos, mas sem deixar de vigiar os nossos passos, para onde estão indo nossos pensamentos e como estamos desenvolvendo os nossos atos.
0: Esta foi a participação de Raul Teixeira, que volta amanhã. E segue a nossa programação, afinal de contas, aqui no programa Comece Muito Bem o Seu Dia, sempre o melhor da música com temática espírita. Música.

Compositores e intérpretes de todo o Brasil divulgando e esclarecendo o Espiritismo por meio da melodia, da harmonia, do ritmo, da boa mensagem. Amigo ouvinte, perdido? Olha ao seu redor, tente ver as coisas mais simples da vida com outros olhos, com uma lente natural melhorada. Tente sentir e aproveitar tudo que o momento te proporciona. Não deixe escapar nada que venha com valor. Plante o bem, cultive sua humildade, generosidade e esforço. Prepare-se e prepare o campo. Quando for o momento certo, a chuva virá e você colherá os frutos que plantou. Disse o poeta, sua boca é a generosidade perfeita de algo grandioso que minha mente não alcança e que por isso eu não consigo explicar. Bacana?

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E agora vamos à participação de Chico Xavier com mais um quadro Pinga Fogo.

0: Sabe, Chico, a velha mania de repórter fez com que esse seu amigo passasse uns 3 dias consultando livros, buscando a melhor fórmula para fazer as perguntas, tentando encontrar maneira para levantar polêmica, buscando incoerências nas ideias que você defende. De repente, a velha mania cai por terra e o repórter se sente muito pequeno ante um homem que, em meio ao caos do século, em meio a tanto desamor, está aí humildemente se balançando numa cadeira e falando do amor das pessoas, do amor das coisas, do amor. Um homem que está aí exalando paz e amor. Foi exatamente aí que me ocorreu a próxima pergunta. Paz e amor. Essas duas palavras encerram a filosofia de um movimento jovem que está tomando conta do mundo. O movimento hippie, eu acho que todos conhecem. Como é que você, Chico Xavier, vê o movimento hippie? Eles não seriam espíritos privilegiados, Chico?
1: Etimologicamente, devo informar ao nosso caro entrevistador, Dr. Durval Mendonça, que não conhecemos a significação da palavra. Tivemos oportunidade de conhecer irmãos nossos filiados ao movimento hippie no exterior. Ficamos a meditar se seria um protesto válido deixar o estudo e o trabalho ou as disciplinas construtivas da vida para edificarmos uma vida nova. Não pude, naturalmente, dentro de minha insignificância, formular qualquer julgamento. Mas, sinceramente, tenho visitado por várias vezes a Praça da República, no Grande São Paulo, e visitado a chamada comunidade do Imbu, dentro do Grande São Paulo, e vejo que os hippies do Brasil apresentam trabalho. E onde há trabalho humano, há dignidade humana. Cremos que seria válida uma pesquisa das autoridades competentes, ouvindo os nossos jovens, procurando conhecer quais as aspirações deles, como é que se estrutura o movimento hippie no Brasil, de que maneira este movimento pode ajudar a comunidade, porque sempre o Espírito de Emmanuel me ensinou a filiar os meus impulsos a este princípio, respeitar a criatura humana pelo trabalho que ela oferece à comunidade. Nunca escogitar, vascolejar o coração dos nossos irmãos, nem a consciência dos nossos irmãos, sejam eles quais sejam, mas respeitá-los pelo trabalho que eles nos ofereçam. E os nossos irmãos, dentro do movimento hippie no Brasil, mostram um trabalho artístico, artesanato admirável. Gostaria de minha parte de ouvi-los, saber deles como é que se organiza o movimento hippie e em que ponto poderíamos, o senhor Dr. Durval Mendonça, que é um técnico de comunicações, como é que podemos dialogar, comunicar-nos uns com os outros para sabermos qual é o nosso comportamento para com eles, já que eles nos merecem o respeito e o apreço pelo trabalho que eles nos oferecem.
2: Mas aí eu acrescentaria a pergunta do Durval, com a sua permissão, Chico. Então, o que diz você dos hippies dos Estados Unidos que têm comportamento inteiramente diverso desse a que você se refere aqui no Brasil?
1: Não pude formular um juízo, porque os nossos companheiros de humanidade no Grande São Paulo, que eu tenho conhecido mais intimamente pela pelo espetáculo brilhante de trabalho que eles apresentam. Eles nos apresentam tarefas edificantes, impulsos artísticos e realizações artísticas, às vezes admiráveis, nos lances de serviço que eles conseguem atingir. Nos Estados Unidos e na Inglaterra, não pude penetrar assim o movimento hippie. Estimaria vê-los trabalhando para que eu pudesse ajuizar com mais segurança sobre o movimento, já que toda criatura humana é digna do nosso maior respeito. Refiro-me a hippies em Nova York e em Londres.
3: Esta foi a participação de Chico Xavier, que volta amanhã com mais um quadro Pinga Fogo.

Ei, amigo! Sintonizou agora o programa Comece Muito Bem o Seu Dia? Não vai me dizer que acordou de mau humor. Se está mal-humorado, então reflita comigo. A sua irritação não solucionará problema algum. É isso mesmo, o seu mau humor não modificará a vida. Perceba a diferença. Hoje não estou num bom dia, agora não estou num bom momento. Percebeu a diferença? Então faça a transformação de humor e fique bem. Só depende de você. Bacana? Para cada pensamento negativo, cultive 3 positivos. E assim com certeza você transformará este início de terça-feira de um início ruim para um início muito bom.

0: Compositores e intérpretes de todo o Brasil divulgando e esclarecendo o Espiritismo por meio da música. Presente aqui no programa Comece Muito Bem o Seu Dia. E agora chegado aquele momento de nossa reflexão mais profunda. Então, se puder, feche os olhos, se entregue a este momento, a sua oportunidade de pensar, repensar e refletir um pouco mais sobre a sua vida. Vamos ao quadro Momento Espírita.
1: A amizade é o sentimento que une as almas umas às outras, gerando alegria e bem-estar. A amizade é suave expressão do ser humano que necessita intercambiar as forças da emoção sob os estímulos do entendimento fraternal. Inspiradora de coragem e de abnegação, a amizade enfloresce as almas, abençoando-as com resistências para as lutas. Há no mundo moderno muita falta de amizade. O egoísmo afasta as pessoas e as isola. A amizade as aproxima e irmana. O medo agride as almas e as infelicita. A amizade traz paz e alegra os indivíduos. A desconfiança desarmoniza as vidas. E a amizade equilibra as mentes, dulcificando os corações. Na área dos amores de profundidade, a presença da amizade é fundamental. Ela nasce de uma expressão de simpatia e firma-se com as raízes do afeto seguro, fincadas nas terras da alma. Quando outras emoções se enfraquecem no vai e vem dos choques, a amizade perdura, companheira devotada das pessoas que se estimam. Se a amizade fugisse da terra, a vida espiritual dos seres se esfacelaria. Ela é meiga e paciente, vigilante e ativa. Discreta se apaga para que brilhe aquele a quem se afeiçoa. Sustenta na fraqueza e liberta nos momentos de dor. A amizade é fácil de ser vitalizada. Cultivá-la constitui dever de todo aquele que pensa e aspira. Porquanto ninguém logra o êxito se avança com aridez na alma ou indiferente no enlevo da sua fluidez. Quando nos cônjuges os impulsos sexuais do amor passam, a amizade fica. Quando a desilusão apaga o fogo dos desejos nos grandes romances, se existe amizade, não se rompem os liames da união. A amizade de Jesus pelos discípulos e pelas multidões dá-nos até hoje a dimensão do que é o amor na sua essência mais pura, demonstrando que ela é o passo inicial para essa conquista superior, que é a meta de todas as vidas e mandamento maior da lei divina. Existe uma forma de cultivar a amizade e construir o entendimento. Como acontece ao trigo, no campo espiritual do amor, não será possível colher sem semear. Examine, pois, diariamente a sua lavoura afetiva. Irrigue-a com a água pura da sinceridade, do perdão, da atenção. Sem esquecer jamais do adubo do amor, do carinho e do afeto. Imite o lavrador prudente e devotado, e colherá grandes e preciosos resultados.

A música com temática espírita nos convida a pensar e repensar nas suas mensagens através da melodia, da harmonia, do ritmo que enaltece e sensibiliza as nossas mentes e corações. E olha, você que está acompanhando o programa, comece muito bem o seu dia. Que tal filtrar a negatividade e absorver os sentimentos bons? Percebe que a oportunidade de mudar esta sintonia de pensamento positivo e vindouro depende de você? Então, semeie somente o que lhe faz bem. Somos o melhor que podemos nas condições que temos. Eu vou até repetir isso para você. Somos o melhor que podemos nas condições que temos. Sem temer a próxima porta ou janela que se abrirá, siga com uma única expectativa, que seja bom o que vier. Energia positiva é o melhor presente que a gente pode dar e receber. Se dê este presente e se torne cada vez mais arquiteto de seu próprio sucesso reencarnatório. Pense nisso e que tal pensar agora?

0: A melodia que encanta e sensibiliza as emoções, presente aqui no programa Comece Muito Bem o Seu Dia. E agora vamos falar de saúde mental. Sim, é chegado o momento da participação de João Lourenço Navajas. Então, vamos ouvi-lo.
1: Olá, meu nome é João Lourenço, sou médico psiquiatra. Estamos falando aqui sobre os transtornos mentais e os seus principais sinais e sintomas, né? Já falamos o que é um sinal, o que é um sintoma, e falamos aqui os principais que aparecem na vida das pessoas, que é muito comum as pessoas falarem sobre isso, que são as alucinações. E hoje nós vamos falar sobre as alterações do pensamento, né? Então, vimos alterações da senso-percepção e agora as alterações do pensamento. Bom, o pensamento é aquele processo no qual a gente capta uma informação, associa com aquela que a gente já sabe, combinamos as duas e damos uma resposta. Quando você faz isso muito rápido, as pessoas dizem que você é inteligente. Se você faz mais isso devagar, que a pessoa tem pouca inteligência. E isso, é claro, todas as informações que nós captamos do meio vêm pelos nossos cinco sentidos, como nós já vimos, a visão, o olfato, paladar, audição e tato. E aí nós vamos fazer o que nós chamamos de raciocínio, que é então caracterizado pela associação das ideias. Então nós podemos dizer que existem algumas alterações, por exemplo, no curso do pensamento. Então ele pode estar lentificado ou acelerado. Então nós dizemos que o pensamento lentificado é quando demora para fazer as associações da ideia. E normalmente quando a pessoa está com o pensamento acelerado, ele faz ligações de ideias que muitas vezes não tem nada a ver uma com a outra. E muitas vezes a velocidade do pensamento está tão rápida que existe o que nós chamamos de fuga de ideias, né? Ou seja, o indivíduo tem um volume tão grande de ideias que ele não consegue concluí-las, dando a impressão que ele fica saltando de uma ideia para outra, né? Em geral, essas pessoas possuem uma boa fluência verbal, mas também uma dificuldade de interromper o fluxo do pensamento, que parece um contínuo sem fim, como se ele fosse emendando um assunto no outro de maneira que torna muito difícil a sua compreensão. Isso é muito comum de encontrar em casos da psicose maníaca depressiva, né, atualmente conhecida como transtorno bipolar, na fase de mania, né, em que as coisas estão aceleradas. A inibição do pensamento, que é o pensamento lentificado, é mais comum a gente encontrar também nas pessoas com depressão, né, que é o contrário do quadro de mania. Quando o indivíduo constrói sentenças corretas, até rebuscadas, muito palavrório, mas às vezes o sentido não é muito compreensível e às vezes não dá nem para você entender a associação das ideias, são associações estranhas, nós podemos pensar no que nós chamamos de desagregação do pensamento, que muitas vezes é típico de um quadro de esquizofrenia. Mais ou menos como se alguém chegasse para você e falasse assim: você subiu a escada e por isso então que você comeu jaca, né? São coisas que está desagregado, não tem nada a ver uma coisa com a outra, né? Outra alteração no pensamento é em relação não só ao seu curso, mas ao seu conteúdo, o que o pensamento está querendo dizer, né? Então, muitas vezes o pensamento pode ter ideias sobrevalorizadas ou ideias que nós chamamos de obsessivas. Então, são ideias que a pessoa valoriza em detrimento da realidade. Ele até entende que aquilo não está acontecendo, mas ele ainda fica meio desconfiado. Ele até tem o que nós chamamos de discurso circular, ou seja, ele sempre retorna para as mesmas ideias, por mais que a gente tente mudar de assunto. Então, são ideias que ficam recalcitrando na sua mente. Já existe também uma alteração mais profunda do pensamento, do conteúdo do pensamento, que são as ideias delirantes. São ideias que não correspondem à realidade, né? E que o indivíduo, para ele, é a verdade. E uma característica dessas ideias delirantes não é que ele desconfia que aquilo é

0: cérebro permite.
1: Esta foi a participação de João Lourenço Navajas, que volta amanhã dando sequência a este assunto. E segue a nossa programação, afinal de contas, o melhor da música com temática espírita, você ouve aqui. Sim.

Músicas e informações na medida certa para você. Amigo ouvinte, existe um pensamento que diz: quando se quer mesmo alguma coisa, não se arruma desculpa, cria-se soluções. Os sonhos não têm pernas, mas você sim, então corra atrás. Tudo que está no plano da realidade já foi sonho um dia, sabia disso? Não é porque o dia amanheceu nublado que precisa ser um dia ruim. Oportunidades não surgem, é você quem as cria. Percebeu? Oportunidades não surgem, é você quem as cria. Se ontem foi ruim, faça o seu melhor para que hoje seja um dia melhor. O melhor da música com temática espírita presente no programa. Comece muito bem o seu dia. E olha só, já estamos na reta final do programa. Amigo, eu costumo falar nas minhas palestras que se não mudar, nada muda. Se não mudar, tudo se repete. Nada muda se continuar com as mesmas atitudes. É isso, mudar dói, mas não mudar dói muito mais. Aceita uma sugestão para hoje? Não espere por mudanças. Mude. A mudança não vem de fora para dentro, e sim de dentro para fora. Deixa

0: E assim chegamos ao término de mais um programa. Comece muito bem o seu dia, agradecendo pelo seu carinho, confiança e pela sua companhia. Hoje é um novo dia, ontem aprendizado, hoje possibilidades, oportunidades para fazer um futuro diferente e melhor. O sorriso é a manifestação dos lábios quando os olhos encontram o que o coração procura. Encontre e seja feliz. Forte abraço, lindo dia e até amanhã!
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2: 7 horas e 54 minutos.

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1: Olá, terça-feira! Um excelente dia para você que acompanha a programação da Rádio Portal da Luz, Sementes de Amor, Rádio Espaço Espírita, Rádio Doutrina São Francisco, Discípulo e Rádio Chico Xavier. Estamos iniciando mais um programa Comece Muito Bem o Seu Dia. Olá, eu sou o Celso Santos e a partir de agora, que tal elevar ainda mais os pensamentos, sublimar ainda mais os sentimentos, para que tenhamos atitudes cada vez mais assertivas no bem. E você, já agradeceu a Deus por mais um dia? Já agradeceu a Jesus por ser a luz de nossos caminhos? Então aproveite esse instante, este momento, e agradeça também ao seu mentor, guia, protetor, enfim, ao seu amigo espiritual que com certeza torce para que você seja e esteja cada vez melhor. Não deixe para fazer amanhã o que se pode fazer hoje. É pra frente que se anda. Ei!

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1: Boa noite a todos. Que a paz de Jesus esteja conosco, que ele siga nos intuindo e nos iluminando para que a gente possa aproveitar as reflexões dessa noite. Nós estamos iniciando mais um programa Centelha de Luz, que é um programa da Rádio Web Portal da Luz. E hoje o tema será Cérebro e Estômago, da irmã Sheila, psicografia de Chico Xavier. E trouxemos os queridos convidados Fábio Papali e Ricardo Melo, de Varginha, Minas Gerais, do Núcleo de Estudos e Pesquisa do Evangelho, Alcione. Sejam muito bem-vindos, Ricardo e Papali. Fábio, tá mudo.
2: É um pequeno detalhe de tecnologia. É uma alegria imensa estar aqui. Obrigado pelo convite, Eliana, para a gente poder trazer um pouquinho das nossas reflexões, um pouquinho daquilo que a gente aprendeu durante a vida.
3: Boa noite para todo mundo também. É um prazer novamente estar aqui. Eliana, acho que gosta de sofrer. Fez o convite para voltar outra semana. E aí a gente está aqui, né, com a graça de Deus, com a permissão de Jesus, nessa alegria de estar aqui com uma das pessoas que eu admiro muito, que é o Papali, para fazer esses... nessas reflexões sobre esse estudo da irmã Sheila, aí, que a gente puder realmente passar de coração as nossas experiências, as nossas vivências nessa próxima uma hora, que seja realmente aí de muito proveito para todos. Muito obrigado mais uma vez, viu, Eliana?
1: Eu que agradeço. Antes da gente começar o estudo, eu queria dizer que o querido Fábio Papali tem esse livro aqui, ó, ver se dá para todo mundo ver. Ele é escritor, e aí eu estou colocando aqui, ó, esse livro, Desatando os Nós da Alma, pode ser adquirido através desse WhatsApp que está aparecendo aí para vocês, e a renda é toda revertida para o Centro Espírita Humildade e Caridade. Então, quem tiver interesse, é só entrar em contato, o livro é bem simples de ler, gostoso e fácil, acessível a todo mundo. E aí fica a dica de leitura. Bom, então, vamos começar?
3: Vamos lá.
1: Fábio, que você é o convidado ilustre dessa noite. Você pode fazer uma prece para a gente iniciar a noite de hoje? E a gente vai dando boa noite para o pessoal que já está chegando.
2: Com certeza. Vamos elevar nosso pensamento ao nosso Mestre Jesus, rogando a ele nesse instante que nos inspire, nos guarde, nos ilumine, abra a nossa mente para que possamos, nessa pequena reflexão, levantarmos alguns pontos que possam ser importantes para cada um de nós na utilização no seu dia a dia, no exercício da vivência junto ao nosso próximo. Que Jesus abençoe também os irmãozinhos desencarnados que se encontram conectados a essa reflexão, para que todos nós, encarnados e desencarnados, possam se beneficiar do Evangelho de Luz que o nosso Mestre nos traz. Nós queremos somente agradecer a Jesus por essa bênção, essa oportunidade de aqui estarmos falando um pouquinho daquilo que ele nos trouxe ao Espírito Imortal. Obrigado, Senhor. Se conosco, agora e sempre. Que assim seja.
3: Assim seja.
1: Graças a Deus. Então a gente vai dar uma boa noite para todo mundo que está chegando. Quem quiser deixar uma mensagem aqui no chat, com um nome, boa noite, pode deixar que a gente vai falando. Boa noite, Benedito, seja bem-vindo. Bom, vamos começar com o tema cérebro e estômago. Quem quer começar falando sobre o tema?
2: Podemos começar. posso dar uma geral, depois a gente vai indo aí pouco a pouco, né? Tá. Só vou levantar a bola porque o Ricardo está aí para responder as dúvidas.
3: Vamos lá.
2: Cérebro e estômago. É interessante, porque quando a gente... Eu estava até comentando isso com o Ricardo e a Eliana. Quando a gente olha o título, dá a impressão que a gente vai dar uma aula de anatomia. Mas, na realidade, a gente vai falar de duas de coisas importantes, principalmente sobre alimentação. E quem comanda a alimentação? Cérebro e estômago, né? E, diante disso, nós já podemos começar a pensar em quem se alimenta. Se a gente pensar bem, nós vamos ter aí, somos espíritos e temos dois corpos, um físico e um espiritual. Enquanto encarnados, todos os... tanto o corpo físico quanto o corpo espiritual e o espírito, porque o corpo espiritual nada mais é do que o elo de ligação entre o espírito e o corpo físico. Precisam de alimentação. Que tipos de alimentação? Porque aquilo que nós alimentamos no corpo físico vai manter esse corpo físico em sustentação para que o espírito, através do seu corpo espiritual, possa utilizá-lo na melhor forma, no melhor proveito, na melhor condição da sua experiência. Então, é para a gente começar a pensar. Se faltar alguma alimentação, ou para o espírito, ou para o corpo, como é que nós podemos fazer? E aí a gente poderia começar lá com a Sheila, né? Você quer ler, ou, Eliana? Primeira...
1: Leio. Primeira... Você quer comentar coisa? Alguma coisa, Ricardo?
3: Eu ia só falar um pouquinho antes disso daí, da gente destacar isso que o Fábio levantou, né? A importância desse equilíbrio entre o cérebro e o estômago para o nosso bem-estar espiritual e físico, né? O equilíbrio, então, entre a mente e o corpo, ele é tão essencial para o nosso desenvolvimento espiritual e físico, né? Que lá no texto a gente vai ver, né, dando um spoiler já, que o cérebro ele vai simbolizar essa capacidade nossa de absorver, né, Fábio, o raciocínio, a reflexão, que precisa de um corpo saudável para funcionar isso de forma adequada, né? Então, ainda comentei muito com a Eliana que, mais uma vez, foi pontual para mim já, Fábio, né, fazendo o estudo, quanto que já transformou, falei para ela ali, eu já vou retomar aqui da academia na segunda-feira, já estou revendo a minha alimentação, que já deveria ter revisto há muito tempo. Então, estou sendo o primeiro já a se beneficiar desse estudo, mais uma vez, tendo essa oportunidade de já tentar colocar em prática alguma coisa. Foi uma semana desafiante para o meu lado.
2: Mas a gente vai perceber se só a academia resolve, hein?
3: Pois é, eu estou já no lado da alimentação. Foi sofrida essa alimentação dessa semana, como a alimentação frugal que ela conta para nós ali, que eu fui buscar. É um desafio. A gente vai ver ao longo aqui do nosso bate-papo dessa hora.
1: Nossa, Ricardo, você falando agora pareceu um espírito de luz, hein?
3: De luz da onde? De um vagalume, você quer dizer, né?
1: Parece que nem sofreu com a lição.
3: Não, um pouquinho.
1: Bom, vamos começar então. A irmã Sheila diz o seguinte: se pretendes ajudar o cérebro que desatina, atende igualmente ao estômago que padece. Mente sã em corpo são, doutrinava a cultura antiga. E ninguém terá pensamento sadio sem digestão correta. Vocês querem comentar?
2: É importante, é aquilo que o Ricardo estava comentando aí, né? O cérebro é o comandante. É ele que, vamos dizer assim, é o comando central do espírito. E o cérebro desatinado, né, ele atende igualmente ao estômago que padece. Então, existe uma relação entre essa alimentação. A Sheila continua aqui, mente sã e corpo são, doutrinal a cultura antiga, né? Ninguém terá pensamento sadio sem digestão correta. Então, olha, as coisas estão todas conectadas, interligadas. Se o cérebro está desatinado, aí a gente vai para o abuso da alimentação. Por isso que a gente observa que, por exemplo, por que que eu estou de sobrepeso? A gente vê muitas pessoas comentando isso. Porque eu sou muito ansioso. E a ansiedade me leva a comer mais. Aí você vê o cérebro comandando diante de uma ansiedade, ele reage pedindo para a pessoa se alimentar mais. E aí complica o corpo, né? E alimentando demais, você entra naquela prostração, né? Tipo assim, nossa, comi demais. Você consegue raciocinar? Né? Às vezes, quando você vai para a mesa mediúnica, por exemplo, fala assim, alimenta pouco, né? Porque se você alimentar demais, você vai dormir na sessão mediúnica ou na palestra. Aí você sai da palestra ou da sessão mediúnica e fala assim, nossa, eu desdobrei. Não, você dormiu mesmo, jantou demais, comeu demais, e aí dorme. Então, é muito conectado o cérebro, que é o comando, com o estômago, que vai, onde a nossa alimentação vai pesar. Por isso, o cérebro está falando para o Ricardo, vai para a academia, né? Mas tem o exercício mental dele para não ir só para a academia. É preciso alimentar também o espírito, né? Pode me xingar agora, Ricardo.
3: Não, de forma alguma. E é isso que eu estava já falando com a Eliana. Você levantou a bola para falar o que a gente passou essa semana. Porque foi exatamente isso. Aqui em casa a gente brinca. Eu cuido do espírito e minha esposa do corpo, né? Ela está firme na academia, né? Realmente ali batalhando, tentando, cuidando da alimentação. E eu do espírito. Eu falei, mas e aí? Aí vem a irmã Sheila e coloca essa gordura na minha orelha aqui essa semana. Peraí, filho, vai lá cuidar do seu corpo também, vai, compensa. E foi assim, né? Tudo onde eu pisava, fui no nutricionista, a mesma coisa. Fui na psicóloga, a mesma coisa. Falava, né? Não é que a danada da irmã Sheila tá certa em colocar para nós isso daqui? E a gente vai refletir, né? Então, quando eu falei que era eu, exatamente isso que o Fábio colocou, né? Se a gente quer realmente tanto essa evolução, né, que a gente busca para o nosso progresso espiritual, que não vai ser diferente, a gente vai precisar trabalhar o físico e o mental. E muito bem colocado, né, se a gente for pensar, de uma forma muito perfeita que Deus nos fez, nós vamos precisar de energia. E essa energia vem da onde? É do alimento. Né? Nós não temos outra fonte de energia para a sobrevivência que não seja o alimentar. O alimentar é que vai nos nutrir e dar o que nós precisamos, né, para que possamos realizar esse progresso, seja ele, né, o trabalho físico ou mental, que não adianta, de repente eu vou me voluntariar ali e não tenho energias para fazer um trabalho voluntário, eu vou precisar me alimentar. Mas a questão está em controlar isso que o Fábio colocou, né? Eu anotei aqui o comedor compulsivo. Ele coloca, né, nessa questão de ansiedade, o estresse, a vida corrida, as insatisfações, e desconta tudo na comida. Ô, gente, eu sei que é um gordinho falando disso para vocês, mas é assim, eu vou falar com causa. São 44 anos tentando, eu vou tentar agora para frente ser diferente, né? Eu sempre faço essa colocação. Mas é sempre a gente ter... Eu fiquei muito pensando, Fábio, nessa semana, no famoso orar e vigiar. O orar e vigiar também vai ser para comida. o quanto que é difícil para alguém que é aquela pessoa que vai lá e vai comer de madrugada, sem a necessidade, né? Nós não temos essa necessidade. Ou seja, você tem que ser capaz de conversar com você mesmo, com o seu cérebro ali, dizendo, não vai comer o granulado que está lá embaixo no armário. Não vai, não vai, não vai. Isso é uma situação que a gente precisa colocar o nosso, né, o cérebro no comando à frente nesse horário e vigiar para que a gente possa ter essa vida física equilibrada a fim de que a gente consiga a nossa paz espiritual mesmo, o que a gente busca. Uma não vai conseguir levar a outra se não tiver muito bem feita. A mente sã e o corpo sã colocado é realmente, como se colocou, esse equilíbrio no corpo. Se não tiver, a mente vai se desequilibrar. E isso vai gerar uma situação que a mente desequilibrada vai retornar para o corpo num formato de doença. A consequência é essa. Vai colher o que plantou com o seu corpo, né? E eu estou aqui já preocupado.
2: Ricardo, você levantou uma bola aí muito importante, que é a energia, né? Na realidade, tudo no universo é energia. Se nós pensarmos bem, nós somos energia. Espírito, como espírito. Lá diz, no Livro dos Espíritos, na questão 540, que do átomo ao arcanjo, até mesmo porque o arcanjo já foi átomo, né? Diz a espiritualidade a Kardec. Então, nós somos todos energia. E tudo se transforma em energia. Então, o corpo espiritual, perispírito, é energia. O corpo físico, grosseiro, o que, que é a matéria? Energia condensada. O alimento que nós comemos para a matéria, para o corpo físico, para dar sustentação, vai se transformar em energia. Então, é essa energia é que vai manter o corpo físico para que ele sobreviva o tempo programado para que ele viva, porque André Luiz vai nos dizer que são muito poucos aqueles que vivem o tempo programado, né? Mas por quê? Não suicidou radicalmente, né? Mas entrou nos excessos. E os excessos, vamos lá no budismo, né? Qual o melhor caminho? Caminho do meio. Qual é o caminho do meio? Caminho do equilíbrio, né? Não só ao espírito, nem só ao corpo. Caminho do meio, que é uma coisa que a gente vai comentar mais para frente. A confusão que às vezes a gente faz na hora de ajudar as pessoas. Não é assim? Tá bom? Vamos em frente?
1: Vamos em frente. Assim, a gente está comentando aqui, né?
2: Sim.
1: Um assunto de forma uma coisa mais leve, porque esse problema, geralmente, com alimentação, eu também tenho, né? E é muito difícil você lidar
2: com
1: isso.
2: Quem não tem?
1: E muitas pessoas têm, às vezes, problema com ou excesso ou escassez, né? E aí a gente tem esse problema com a alimentação, e a irmã Sheila vai falando aqui de forma que a gente busque o equilíbrio, né? Os filósofos vão dizer, principalmente a filosofia estoica, vai dizer que a liberdade é a disciplina, porque a partir do momento que eu tenho um desejo e eu escolho não ceder a esse desejo através da disciplina, então eu vou conquistando a virtude do equilíbrio. E aí a gente vai compreender que, na verdade, quando a gente tem esses desejos, a gente acaba cedendo aos desejos, que são os desejos pelos prazeres, né? Que a gente busca aqui. Acho que se não fosse isso, eu não estaria reencarnada, porque sem um bolo de chocolate, eu ficaria no plano espiritual. Mas
2: chocolate só tem no umbral.
1: Então eu vou mais fácil ir para lá. Mais docinho.
2: Fruídico.
1: Então, doce de leite. Fruídico. Então, eu acho assim, que na hora de eu reencarnar, foi o seguinte, fala assim, ah, você não quer? Tem certeza? Porque lá tem doce de leite, pão de queijo, broinha de milho, tem queijinho de tudo quanto é espécie. Eu falei, ah, então eu vou. Se for desse jeito, eu volto. E aí, voltei, tô aqui. Mas aí a gente volta, e aí a irmã Sheila vai falar pra gente que a gente não pode comer tudo, né? Tem que ter equilíbrio. E buscar a alimentação frugal que a gente aprendeu aqui hoje, que é a alimentação natural, né? Aquela que Deus fez. Então, as frutas, legumes, verduras, sopinhas, as coisas bem leves. Essa é a alimentação simples, frugal, que a gente precisa ter a disciplina de buscar em quantidades pequenas também para a gente equilibrar. E aí, lembrar assim que é difícil, a disciplina é muito difícil, é muito chato. Porém, uma vida sem disciplina, as consequências são ainda piores, piores inclusive para a saúde, né? Eu vou dar um exemplo meu, né? Eu acabei não tendo, eu tive por muito tempo uma disciplina, mas essa disciplina eu julgava por um sacrifício, então uma coisa dolorosa, uma coisa difícil que eu tinha, e aí teve um momento que eu falei, não, então não quero mais ter essa disciplina, porque é felicidade, né? A gente poder comer o que quiser e tudo, e aí acabei também ganhando vários quilos, e isso começou a ter consequências graves, né? Pressão alta, cansaço, e aí as coisas começaram a complicar, e aí eu fui obrigada a voltar à disciplina, disciplina de acordar cedo para fazer exercício, a disciplina de não comprar besteiras, mas não comprar comida gordurosa ou açúcar e começar com essa alimentação frugal. E então o meu organismo físico foi melhorando, consequentemente a minha mente foi melhorando, né? A perda de memória também, eu nunca fui muito boa, mas diminuiu. E consigo estar tá mais alerta e fazer todas as atividades do dia. E olha só como. Aí eu fiquei com esse questionamento, né? É muito difícil a disciplina, mas é muito mais difícil viver sem a disciplina, porque as consequências são muito piores. Deixa eu dar uma boa noite aqui para o pessoal que chegou. Ah, o Rinaldo! Oi, Rinaldo! Boa noite, querido amigo! Rafael também, a Maria do Carmo, a Dizinha. Sejam bem-vindos. Bom, então vamos continuar, né? O texto da irmã Sheila diz o seguinte: claro que não nos referimos aqui aos abusos do prato, mas à refeição frugal e pura que mantém a saúde física. Não olvidemos, assim, a obrigação de sossegar as necessidades básicas do próximo, para que lhe possamos doar a mensagem de nossa fé. Ah, agora eu quero que vocês comentem isso aqui.
2: Eu quero que você leia os dois próximos.
1: Tá bom. Nem
2: Porque é
1: somente.
2: um complemento.
1: Nem somente pão excessivo, que redunde em moléstia e viciação, nem somente discurso sistemático que resulte em demagogia e retórica. Eu posso até co continuar aqui, ó, orientação para o cérebro, socorro para o estômago. Exemplo e lição, atitude e palavra, alimento e agasalho, remédio e consolo. Bora lá, agora é com vocês.
2: Então, a irmã Sheila levanta um tema importante aqui, que é para a gente não esquecer a obrigação de sossegar as necessidades básicas do próximo, para que lhe possamos doar a mensagem de nossa fé. Então, é importante isso aí, que é aquilo que eu tinha havia comentado antes, sobre a gente ter essa clareza de entendimento. Jesus vai nos dizer em um momento que não nem só de pão vive o homem, mas de toda palavra que vem da boca de Deus. Então Jesus está nos chamando aí para a necessidade do alimento espiritual. Nem só de pão vive o homem. No entanto, Depois, na multiplicação dos pães, os apóstolos ficam preocupados. Olha, tem aproximadamente 5 mil pessoas aí, estão desde cedo te ouvindo. Está todo mundo com fome. É, como que nós vamos fazer? E Jesus poderia ter falado assim, não, nem só de pão vive o homem, né? Deixa a moçada com fome aí. Mas não. Ele falou, o que tendes? Ah, tenho 5 pães e 7 peixes. Beleza, então vamos alimentar o povo. Aí ele já está falando em alimento material. Então ele não faz descaso do alimento material. Ele diz que nem só de pão vive o homem. É preciso alimentar o espírito, mas precisamos alimentar o corpo. Ele nos dá esses dois exemplos para que a gente possa pensar, principalmente quando a gente está falando de assistência social. Que o Espiritismo gosta muito de assistência social. É importante, é um dever, é um exercício para caridade. Só que muitas vezes as pessoas confundem. Às vezes as pessoas, a Sheila vai dizer aqui, ó, nem somente, nem, não estou falando, a Sheila vai dizer, nem somente pão excessivo e nem somente discurso. Então, mais uma vez, precisamos nos chamando aí ao equilíbrio. Então, não adianta a gente querer dar conselho, pregar o evangelho para quem está com fome. Porque o cérebro, né, vai receber essa informação do estômago, estou com fome, e ele não vai dar conta nem de prestar atenção no que você está falando. Emmanuel vai nos lembrar que muitas vezes o conselho precisa ser substituído por um pedaço de pão. Está lá no livro Recados do Além. Então, isso quer dizer, o pessoal bate na nossa porta, pede um pedaço de pão e a gente vai pregar o evangelho para ele. Não, Jesus falou aqui, nem só de pão vive o homem, camarada, ele está com fome. Então, a doutrina espírita precisa ter, os espíritas precisam ter esse equilíbrio. A pessoa está com fome, então deixa eu resolver o básico dele, a fome. Aí depois a gente conversa sobre o evangelho, porque ele vai ter condições de dar atenção, né? Por isso que quando se distribui cesta básica ou alimentação no, no, na casa espírita, a gente precisa tentar para isso. Aproveitar aquele momento ali, não é para dar uma palestra de 1 hora, não, porque eles estão com fome. Mas falar pelo menos uns 10 minutos sobre a importância de Jesus na nossa vida, que é o alimento espiritual, né? Chuta a bola aí, Ricardo.
3: Não, e é fundamental isso que você comentou, Fábio, porque hoje a gente ainda vivenciou isso. Hoje a gente estava distribuindo, né, para as famílias lá do SEAC, as cestas básicas, e o Robin, que é um dirigente lá do SEMBRA, ele sempre fala isso para nós, né, para os voluntários, para os trabalhadores. Não há condições a gente falar do Evangelho e mostrar e tentar explicar para eles como Jesus quer que nós agimos, sem com que possa ter esse conforto físico, que é da fome. Então, quando o Fábio fala de aproveitar, isso é prático, a gente precisa realmente, olha, a gente está aqui nesse, né, dando essa assistência, de dar a cesta básica, de dar esse acolhimento com o café da manhã, sempre de uma forma muito fraterna, de coração, né, realmente dedicando naquele momento ali a oferta do amor junto com a oferta do pão. Mas ele vai precisar desse pão, é fisiológico. Ele não vai compreender, se você falar sobre qualquer questão de progressão espiritual e material com ele não vai entender esses ensinamentos por conta da sua necessidade física. Se não me engano, é Caminhos, Verdade e Vida, em que o Emmanuel fala sobre a questão de encontrar solo fértil, e que para isso precisa ter o bem-estar físico. Então, vai, e a irmã Sheila vem costurando isso mesmo para a gente aqui, né? Que é necessário ter realmente um cuidado para não ser somente, talvez, uma questão de excesso, evitando sempre ali realmente uma questão de criar-se vício com a alimentação, do que a gente já falou no primeiro momento, mas pensando muito, né, nessa forma de que se ele vem te primeiro pedir o pão, dá o pão. Depois você vai vir com a sua boa palavra, com a sua, os seus ensinamentos, com aquilo que Jesus pregou, aquilo das suas experiências que pode fazer sentido naquele momento. Porque senão, realmente, a gente quer, talvez, fechar os olhos para uma coisa que é, às vezes, não, né? Mas vamos colocar assim, essencial. Ele está buscando ali a alimentação para conseguir depois a alimentação espiritual, né?
1: E até a pregar o evangelho, né, muitas vezes a gente prega sem palavras. E essa que é a importância de pregar o evangelho através da própria atitude, né, da caridade. Então, é o que, que você está necessitando naquele momento, né? Se a necessidade é de pão, não adianta vir com palavra, né?
3: O quê? Eu só lembrei de uma situação que a gente comentou essa semana também, de São Francisco de Assis, e em que uma senhora vai a ele pedindo um alimento para que eles estavam ali reunidos, e eles olham para todos, né, os irmãos ali de congregação, e não havia nada, né, e ele olha, só havia a Bíblia. E naquela época, o quanto era valoroso, né, em dinheiro, uma Bíblia. E aí todo mundo já percebeu o que, que o Pai Francisco ia fazer, né, ele vai doar a nossa Bíblia. E afoitos todos eles, né, falaram: mas, Pai Francisco, como é que nós vamos estudar o Evangelho? E ele, com a sabedoria toda dele, falou assim: nós não precisamos mais estudar, nós precisamos é agir conforme o Evangelho. Ela precisa alimentar, ela vai vender isso daqui e vai fazer o dinheiro que ela precisa para alimentar. É isso que nos pede. Aprender, a gente já aprendeu o bastante. Faz todo sentido com o que a gente está aqui passando aqui nesse momento agora, querendo mostrar essa importância de valores de um lado ou de outro, né?
2: O Francisco de Assis que fala, né? Pregue o evangelho. Se necessário, use palavras. Mas só se for necessário.
3: Tá aí.
2: Atitude em primeiro lugar.
1: E para colocar em prática isso aí que a gente está comentando sobre alimentação, tantas pessoas passando fome, necessidade, que precisa de um pouco de auxílio, a gente pode ajudar, porque esse projeto sério que eu coloquei aí, aqui, que está rodando, ó, o site da fraternidadesemfronteiras.org.br, qualquer um pode entrar lá e, por exemplo, nas datas comemorativas, em vez de você comprar um presente que não vai ajudar ninguém, assim, não, né, só a pessoa lucrar, de repente, mas você pode comprar um presente da Fraternidade Sem Fronteiras. Lá tem tudo, tem bolsa, camiseta, boné, o que você precisar tem. Comprando, adquirindo os produtos do Fraternidade Sem Fronteiras, você tira uma criança da fome, né? Existem muitas crianças em diversos países, não só no Brasil, como no Congo, na África, que estão passando por dificuldades. E a contribuição é bem pequena. Se você conseguir contribuir com R$25 mensais, você já consegue tirar uma criança da miséria. Ela consegue se alimentar pelo menos 3 vezes ao dia. E se você não conseguir, pelo menos nas datas comemorativas, você consegue comprar uma camiseta, uma coisa ou outra, para ajudar o projeto. O projeto é muito sério, vale a pena conhecer, tem vários projetos, e você pode... É triste, né, quando você pega lá, tem que escolher um. Se você puder, escolhe vários, mas se não puder, escolhe um. Pelo menos a gente vai ajudar aquela pessoa que, para a gente é pouco, mas para ela é o máximo, né, a maior contribuição que ela conseguiu. Então fica a dica, porque às vezes a gente gasta com muitas coisas que são, né, futilidades, e a gente pode colocar ali programado essa contribuição mensal. Rádio Portal da Luz está aqui, está agradecendo. Luiz, boa noite, Luiz. Fraternidade Sem Fronteira realmente é um projeto muito legal. Seguir. Bom, então Vamos seguindo aqui. Manchila vai falar que a gente tem que alimentar e agasalhar, né? Dar o remédio e o consolo. Então, não só o espiritual, mas também o material, as necessidades da matéria. E estudo que edifique. Bondade que reconforte. Então, ela vai falando, olha só que interessante. O estudo, né, para acender, iluminar nossa consciência, acender essa consciência, que eu e o Ricardo já estamos aqui, né, Ricardo? Porque o Papali não, o Papali já é espírito de luz, mas eu e o Ricardo...
2: Ah, eu sou, já estou nas esferas superiores.
1: Eu
2: nosso
1: e o Ricardo
2: lar fica bem abaixo de onde eu habito.
3: Nesse campo eu tô com o Miltinho, eu já sou o primeiro cliente dele lá da churrascaria Umbral, que sempre ele fala que vai montar a churrascaria, que ele não vai ficar sem carne, então que vai ter a churrascaria Umbral. Eu já sou o primeiro cliente, não vai ter jeito, não.
1: Eu acho, Ricardo, que nós não vamos nem dormir essa noite. A partir de hoje, a gente vai ficar com medo de comer.
3: Não, e o Fábio, você acha que eu não anotei? O Fábio falando ali é a questão do suicídio inconsciente, você acha que isso não me incomoda, né?
1: Então... Amou nós dois, ó.
3: A todo instante.
2: Não deixe para emagrecer na decomposição.
3: Fala. Olha a frase, essa aí, ó. Dá um slogan de uma campanha emagreça.
1: Bom, continuando aqui. E aí ela vai falando também, ó. Bondade que reconforte. Então a gente vai utilizando. Olha só que interessante. A matéria. Primeira coisa, matéria. Necessidade material. Alimentou. Alimentou, então, ok. Então, vamos tratar agora da consciência, iluminação da consciência. Aí, o estudo edificante. Aí, depois que edificou, tudo, as pessoas já têm condição de compreender, então, vamos aplicar também, juntamente com tudo isso, a bondade. A bondade que vai reconfortar aquele coração, para que ele possa entender as dificuldades que ele está passando naquele momento, para que ele também possa evoluir, utilizar aquela dor, né, das limitações, das dificuldades, para que aquele espírito possa superar todas as limitações e dificuldades interiores que ele tem e que ele via sob a perspectiva das circunstâncias que ele está enfrentando aqui naquele momento.
2: Ô Eliana, deixa eu contar uma novidade para vocês. Você já deve ter lido, mas geralmente a gente não presta muita atenção. É somente agora que eu, depois que eu reli o Nosso Lar, que eu prestei mais atenção em alguns detalhes. No Nosso Lar, teve duas revoluções.
1: Lembrei agora.
2: Lembrou?
1: Não queria.
2: Então, a primeira revolução foi porque, quando foi fundada a colônia, era servida comida no mesmo estilo que a pessoa tinha na terra. Então, a pessoa estava acostumada a comer churrasco e servir churrasco. Angu com quiabo, angu com quiabo. E aí, os diretores da cidade falaram, não pode continuar assim, a gente está continuando alimentando a ideia deles quando estavam na terra. Então, mudou o governador da cidade do Nosso Lar. E aí, o governador resolveu cortar isso aí. E aí, teve uma revolução. O pessoal foi para as ruas do Nosso Lar, reclamando que isso não podia ser cortado. Eles queriam continuar a comer a mesma comida. Então, é para a gente perceber que é um hábito que a gente leva para a vida espiritual e que a gente precisa disciplinar. Aí, quando André Luiz desencarnou, o Nosso Lar já era bem melhor do que era quando nos primórdios da criação. Da colônia, né? Aí André Luiz chegou com fome. Aí perguntou para Dona Laura, né? Foi morar lá na casa da Dona Laura. Fome. Aí perguntou para Dona Laura, né? Foi morar

0: Então, quanto mais você trabalha em favor do outro, mais amor você tem em favor do outro, mais você é alimentado. E a própria ciência nossa da matéria nos diz que uma grande fonte de alimentação é a nossa respiração. O que a gente come de material é só o complemento que falta, porque o grande fonte de alimentação para o corpo físico é a respiração. Não sabia disso. E foi nesse estudo da irmã Sheila que a gente vai pesquisando, vai descobrindo o que é realmente ela quer dizer, e a gente vai descobrindo essas coisas fantásticas da sabedoria de Deus, né?
1: É, depois da fala do Fábio, eu vou ter que me retirar da live.
0: Não, mas vai pro Caldinho. Caldinho é muito bom.
2: Ele faz caldinho, eu já imagino todos os tipos de caldinho que possa um gordinho pensar num sábado à noite.
1: Que caldinho você tá pensando aí, Ricardo?
2: Ah, aquele mesmo com muita mandioquinha, com bacon, calabresa, danado. Reencarnar em Minas não é fácil, gente. Reencarnar em Minas é um desafio. Dá mais gordo reencarnar em Minas é um desafio. É o nível, né, hard pro gordinho. Vai, você pode ir sim, você vai evoluir, mas vai para Minas. Vai ser no sul de Minas, no interior. Vai lá. Vai. E você vai, e outra, você vai aprender a cozinhar. Porque aí você vai fazer feijoada às 11 horas da noite.
0: Mas eles
2: Você dá
0: mandaram aqui um
2: conta.
0: ET para cá para te ensinar, ué.
2: Pois é, ainda tem essa. E o quanto que isso que o Fábio coloca, né, voltando àquela questão do ser frugal na cozinha, é o comer menos, né? A gente nunca deve sair realmente. Isso, os mais antigos eram muito sábios, né? A refeição era até às 6 horas da noite, não era mais que isso. Depois das 6 já não faziam mais refeições, refeições leves. Né? Comendo realmente o que a terra dava, né? Vamos colocar assim, hoje com aquele lema do descascar mais e desembrulhar menos, né? Se a gente conseguir fazer isso no nosso dia a dia alimentar, isso vai fazer com que a gente tenha compra de alimentos muito menores, né? Isso a gente comentava, eu e a Eliana, antes da live, isso vai dar economia financeira, inclusive, né? E para que que a gente tem esses excessos? São anos, reencarnações atrás de reencarnações, em que nós fomos promovidos em banquetes, orgias gastronômicas, que está enraizado no nosso ser.
0: Eu acho que essa vida de correria, de ansiedade também trouxe um outro grande problema, porque além disso que o Ricardo falou, que os antigos se alimentavam até as 6 horas da tarde, mas a gente hoje, o que que acontece? Além de a gente se alimentar muito, a gente se alimenta nas horas erradas. Então, qualquer nutricionista vai te falar que você tem que se comer alguma coisa de 3 em 3 horas, né? Mas eu, pelo menos no meu caso, é uma vez por dia e muito. Então,
1: Uma vez
0: não
1: por dia o
0: adianta.
1: quê, Fábio? Não entendi
0: De
1: ainda.
0: alimentação. Uma vez por dia de alimento, mas muito. Então, é aquele pratão de bater
2: Concentrado.
0: laje. Né? Vou bater uma laje depois do almoço, preciso aquele pratão. Então, não é o adequado. O que que é o adequado? Que você, o frugal, o moderado que a irmã Sheila fala, é que você come na hora certa. Tome um café da manhã na hora certa, come um pouquinho na hora do almoço, come um pouquinho no café da tarde, come um pouquinho no jantar. No meu caso, por exemplo, a minha situação é que alimento na hora errada e muito. Então, estou em desequilíbrio com a necessidade espírito, cérebro e estômago, do mesmo jeito, né?
1: É o seguinte, eu não sei por que que nós estamos fazendo essa live, que a gente já está ficando tudo traumatizado, já estamos
0: Depois de
1: deixando os
0: beber uma
1: ouvintes
0: pizza, não?
1: traumatizados aqui, o Luiz também já está com peso na consciência. Acho que
2: Nós
1: ninguém
2: falamos
1: quer dormir
2: que
1: essa
2: o
1: noite.
2: grande problema dessas lives e do ser espírita em buscar a verdade é quando você realmente conhece. O espiritismo não é para qualquer um, por isso que a gente vai realmente vendo alguns abandonando, porque é um choque. E aí, como é que você faz? Como é que é o seu dia depois de

0: pegar todo esse ensinamento dela.
1: E quem está contra aí não precisa justificar nada para nós, não. Pode justificar só para sua própria consciência.
0: Simplesmente assim.
1: Mas e olha como... lá, continuando a Sheila aí, você vai ver que lá já existia essa preocupação.
2: É, só comentando aqui que o Luiz também disse que quando foi para Minas engordou 5 quilos. Viu?
0: Tá vendo? Tá vendo?
2: Minas é um umbral, então.
0: Olha.
2: Janete comentando aqui, ó, incentivando o pessoal, sou madrinha agora de 3 projetos de Fraternidade Sem Fronteiras, Jardim das Borboletas, Órfão do Congo e Mães do Campo. E todo aniversário ela padrinha mais. Que o projeto é muito sério, apadrinhar é amor. Obrigada pelo incentivo, Janete. Compartilhe aí para suas amigas também. Então, vamos continuar lá. Então, a irmã Sheila vai dizer o seguinte, refeitório, continuando, né? Refeitório que restaure, escola que ilumine. Através do Evangelho, no capítulo 6 dos Atos dos Apóstolos, somos informados de que no primeiro santuário do cristianismo em Jerusalém, havia quem amparava os sedentos de luz e quem servia aos famintos de pão. Conjugavam-se tribuna e mesa, verdade e amor para a vitória da luz. Assim sendo, no apostolado espírita, que revive o ministério divino de Nosso Senhor, não nos esqueçamos das aflições da alma e do corpo. Auxiliemos as vítimas da ignorância, sem olvidar as criaturas que jazem sob o grilhão das calamidades materiais. O cérebro depende do estômago para governar a vida orgânica, e o estômago depende do cérebro para sustentá-la. Ambos reclamam atenção e carinho. Foi por isso que talvez que a sabedoria divina separou um e outro, impondo-lhes o coração de permeio.
1: Então, isso aí é importante, porque lá no capítulo, no Atos dos Apóstolos, nesse capítulo que a irmã Sheila cita, realmente aconteceu isso. E o bacana é que o Emmanuel, no livro Paulo Estevão, dá uma detalhada. Né? Então, diz o Emmanuel lá no Paulo Estevão que eram muitas pessoas na Casa do Caminho, muitas pessoas para dar alimentação, para atender no alimento, no agasalho. E aí, o que aconteceu? Não estava sobrando tempo para pregar o evangelho. Era muita gente. E João, percebendo isso, resolveu dividir as tarefas. Então, ele fala, escolheu 7 pessoas. Essas 7 pessoas aqui não vão servir as pessoas no alimento material. Vão ficar por conta da palavra. E aí dividiram aqueles que serviam à mesa, como a irmã Sheila fala, e aqueles que estavam a palavra do evangelho. Então, não adianta querer fazer tudo ao mesmo tempo. É dividir tarefas. Os apóstolos já descobriram isso. Né? E descobriram que era preciso fazer os dois. Então, vamos servir o alimento, mas vamos pregar também. Aí é legal, porque às vezes na casa espírita a gente não pode escolher serviço. Né? André Luiz, quando chegou no nosso lar, queria ser médico lá, né? Levou, pelo menos no filme lá, ele levou um chá de cadeira lá, né? Do ministro. E acabou descobrindo por si mesmo que era preferível começar como faxineiro das câmaras de recuperação lá. Então, a tarefa do Cristo é imensa, tanto na palavra quanto no atendimento material. As duas são extremamente importantes, cérebro e estômago, né? Bem colocado pela irmã Sheila. Agora, a gente vai fazendo um pouco de cada coisa no momento certo. É esse discernimento que a gente precisa, né? E vai devagarzinho, porque somos espíritos endividados com a lei, falhamos demais, nenhuma doutrina conseguiu dar jeito na gente, a gente já passou por todas as doutrinas, pelas encarnações passadas, ninguém conseguiu dar jeito na gente. A gente continuou chutando balde, cavaco e tudo. Então, a gente agora falou, não, então você vai ser espírita, você vai se responder para a sua própria consciência. Aí o bicho pegou. Opa, agora não tem ninguém para me apontar o dedo? É, sou eu comigo mesmo. Né? Não adianta eu falar que conheci, que eu sei quem é Dr. Bezerra, que eu sei quem é André Luiz. Mas beleza, mas e você? Quem é você? Né? Como aquele espírito lá do Evangelho que me vem na mente aqui, né? Que o apóstolo Paulo queria, que um camarada lá queria tirar, né? E aí ele vai no espírito e fala, em nome de Jesus e de Paulo, eu ordeno que você se retire. E aí o espírito respondeu para ele, bom, Jesus eu conheço, Paulo eu sei quem é, e você? Quem é você? E aí registra lá no Evangelho que ele leva uma surra do Espírito que o deixa nu. Né? Então, podemos conhecer de tudo, mas agora é nós com a nossa consciência. Ah, mas eu não tenho de condição de fazer muito. Mas um pouquinho a gente tem. Um pouco, qualquer coisa a gente tem. Nem se for paciência com os outros, que é difícil. Né? O alimento é espiritual. A gente pode, a gente gasta muito, como a Eliana falou, a gente gasta muito com muita bobagem, né? E às vezes gasta pouco, porque tem pouco, mas com muita bobagem. E tem gente, por que que o nosso mundo está assim? Ah, mas essas crianças, a gente ouve falar até hoje, né? Essas crianças que estão passando fome é porque elas fizeram muito mal em existência passada. Não é não, gente. Essas crianças que estão passando fome é simplesmente pelo egoísmo humano, que direciona mal o seu dinheiro, que está mandando um foguete para pesquisar lá Saturno, Netuno, Plutão, gastando bilhões, enquanto poderia deixar isso para depois, para resolver o problema do planeta. Depois que a gente resolver o problema do planeta, aí a gente vai para fora. É a mesma coisa, gente, aqui. Não adianta você querer resolver as coisas no centro, resolver as coisas na rua e deixar dentro da sua casa bagunçado. A nossa responsabilidade primordial é com a nossa casa. Depois vamos em frente. Fugir do assunto, não, né?
0: Não. Da minha opinião, de forma alguma. Só contribui e realmente reforça essa importância da gente ver o que, que a gente está ativo, fazendo de forma a colocar em prática, né? Lembrando um pouquinho dessa questão que você fala do ato dos apóstolos, que a irmã Sheila coloca no texto, né? Como é que ela faz essa conjugação mesmo, né? De tribuna e mesa, né? Mostrando que todas as duas precisam caminhar simultaneamente, né? Numa ação prática, né? Dos dois lados. Aí sim a gente vai ter realmente essa assistência, tanto espiritual quanto material, inseparáveis, né, no total mesmo, né, pensando ali no nosso verdadeiro progresso em si. E me remete aqui, né, a gente sempre tem isso lá no NEP, a gente sempre fala, né, o que o coração toca. Olha, a gente começa assim, né, o que o coração nos toca em relação ao texto, né? A gente vai quase que fechando o texto aqui, falando que é a sabedoria divina organiza o corpo humano de uma sabedoria fenomenal, que ela coloca o nosso coração entre o cérebro e o estômago, para que a gente possa mesmo, com o coração, sentirmos, sensibilizarmos com o que está externo, para realmente fazer essa devolutiva de amor e compaixão, seja com o raciocínio, seja com a necessidade física, né? Então, esse... lembrar dessa forma como tá, que nós somos organizados, né, de quem nós somos fisicamente, mostra que nós precisamos, com o coração, né, ter esse equilíbrio emocional, espiritual, para que a gente possa ter melhores decisões, melhores ações, e ações que vão realmente ser edificantes, como o Fábio falou, primeiro em casa, e ressoa para mim, né, Fábio, assim, vamos dizer, assopra para mim aqui, o primeiro em casa é primeiro a minha casa, o meu corpo, né, a minha mente, depois a minha casa, família mesmo, para que aí sim eu consiga ter essa situação de ir ao encontro mesmo desses desafios, como, né, a Fraternidade Sem Fronteiras coloca ali, que vai realmente auxiliar ali. Então, acho que a gente consegue ir caminhando para esse finalzinho, pensando mesmo em sempre, né, depositar em nossos corações esse equilíbrio entre o raciocínio, né, e a necessidade física que está, né, fechando aqui, falando da fisiologicamente no meio mesmo desses dois órgãos em si.
2: É, a gente brincou um pouco, porque é um assunto muito sério, né? E é um assunto que, a partir do momento que a gente começa a estudar sobre ele, não tem como a gente negar mais o conhecimento. E aí a gente tem que partir para a prática, e a prática ainda é mais difícil. E aí isso nos constrange um pouco, né? Uma luta interior, exterior, e a gente vai começar a lutar contra isso. É, o Aristóteles, ele dizia que a felicidade do ser, ele vinha da busca pelo equilíbrio, né? Do total equilíbrio, mente, espírito, corpo. Então a gente começa a compreender com essa lição da irmã Sheila, que se eu alimento demais o corpo físico, eu não consigo alimentar o meu corpo espiritual, porque eu vou ficar voltada a toda aquela digestão. E se eu deixar também o estômago vazio, eu não consigo alcançar os benefícios do alimento espiritual, porque eu não tenho forças para alcançar as lições que é necessário do corpo físico, né? A leitura, a energia que a gente precisa se dedicar aos estudos. Então, no final de tudo isso aqui, a gente vai lembrar que a vida é a busca pela virtude do equilíbrio. O equilíbrio nas palavras, o equilíbrio no pensamento, nos sentimentos, o equilíbrio na alimentação, o equilíbrio em na atividade física, em todas as circunstâncias. A busca é pelo equilíbrio. E tem uma frase, Ricardo, que eu passo sempre em frente de uma academia, que eu vou. Que aquilo, aquela frase foi tão magnífica, e depois de bastante tempo eu consegui praticar. Mas eu sempre penso nela, eu vou deixar para você aqui como uma forma de motivação.
0: Um mantra, um mantra.
2: É, diz assim, ó, em frente a uma academia. A disciplina supera a motivação. Toda vez que você estiver desmotivado, lembra que a disciplina supera tudo isso. E aí, para acabar com a nossa noite, a querida Janete colocou aqui que ela almoça só o necessário e lancha à noite com legumes e frutas. A saúde dela é excelente. Ela já foi para Juiz de Fora, achou que fosse engordar, mas a disciplina dela fez ela continuar super saudável e magrinha. Chora,
1: Mas
2: Ricardo.
1: Juiz de Fora não vale. Juiz de Fora é o quintal do Rio, então não vale.
0: É, e aí ele já está no extremo do nosso umbral chamado Minas.
1: Vem para o sul de Minas.
0: É, aí os
1: E a
0: desafios
1: gente
0: são
1: vai te
0: maiores.
1: atrapalhar a disciplina. Mas, pessoal, antes de encerrar, né? Acho que tá na hora de encerrar, eu não sei, Eliana. Mas antes de encerrar, vou falar o seguinte: não entra na culpa, não. Não se sinta culpado, não. Joana de Ângeles fala que a culpa é porta aberta para obsessão. Ah, eu não estou conseguindo isso. Eu pelejo com isso, não estou conseguindo, eu tentei, mas tropecei de novo. Gente, a reencarnação nossa, reencarnação, é exercício. Nós estamos aqui para exercitar. Tropeçou, caiu, está comendo muito, não está comendo nada. Não é para entrar na culpa, é para exercitar. Ah, vou começar de novo. Exercito de novo. Quantas vezes a gente acorda de manhã e fala assim: hoje eu vou ser sereno com todos. Na primeira, saiu para fora, já levou uma bicuda na canela, pronto. Já se estressou. Não se preocupe, nós somos espíritos ainda em treinamento. Se aquilo que a gente não aprender nessa, nós vamos ter que recapitular. Porque é como na escola, o Ricardo aí é professor, sabe disso. Só se aprende, se não aprendeu, vai ter que repetir o exercício. Até aprender. Porque depois que você aprender, você não vai esquecer mais. Então, não se sintam culpados. Vamos em frente. Estamos no caminho. Vamos para frente. Vamos continuar exercitando. E a gente vai dar conta. Né? Porque Jesus já nos deixou claro que a gente pode. A gente consegue. E ele não está com pressa que a gente seja santo de hoje para amanhã, porque nós não damos conta. Vamos devagar e sempre.
0: É, se a gente tem a eternidade para evoluir, eu acho que eu entendo que eu vou ter a eternidade para emagrecer, Eliana. E aí, o importante é lembrar que eu já sei que preciso. Eu ia sem brincadeira agora, mas isso que o Fábio colocou é importante. O despertar já é um início, né, Fábio? Você estar atento já te fez sentido, já ressoou dentro de você, né? E eu tô falando para mim, é claro, agora com essa live, isso já é o primeiro passo para que a gente possa falar, e daí? E amanhã? Como que vai ser? O que que você fez hoje? Como é que a gente vai planejar a partir de tudo isso que a gente discutiu aqui, frente ao texto mesmo aí da irmã Sheila? Então, esse despertar, se alguém sentiu esse despertar, já está tudo certo, já é meritório mesmo, né? Já vai fazer sentido para um próximo passo, né? Qual vai ser o seu próximo passo depois disso aqui? Não dá para ficar na mesmice, que a gente já viu quais seriam os resultados. Se ficar na mesmice, vai colher a mesmice. Então a gente precisa plantar a partir de amanhã algo diferente nessas questões que envolvem o cérebro, né, e o estômago.
2: É. A Janete está comentando aqui, ó, que ela tá dizendo que quero ver vocês resistirem ao pão de queijo, doces, véu de noiva, torresmo e outros. É muita tentação a comida mineira. Janete, você vai estar em nossas orações hoje. Ó, o Luiz está colocando aqui, ó. Minha primeira tarefa na Casa Espírita foi dar alga nos copinhos de água para as pessoas, depois do passe. Ele amava essa singela função e sentia realizado. Que bom, Luiz, parabéns. Né? Tem gente que quer cargo, não aceita qualquer tipo de trabalho. Então, se sentir bem em qualquer tipo de trabalho é essencial, né? É servir. Bom, então a gente vai finalizando essa noite sem o torresmo, viu, Janete? Sem o pão de queijo, porque a gente vai começar o nosso jejum intermitente a partir de agora, para a gente cultivar a autofagia, renovar nossas células e tudo mais, até rejuvenescer. E buscar equilíbrio. Mas só, lembrando que a busca do equilíbrio não é uma constante, né? Não é todo dia você vai estar equilibrado assim, ó. Lembrando daquele exame eletrocardiograma, né? A vida é feita de altos e baixos, o equilíbrio também. Às vezes a gente dá uma excedida, aí o equilíbrio é a busca por ele, né? Nós estamos aqui, somos imperfeitos ainda, então a gente vai, às vezes, se exceder, às vezes não, às vezes ter um pouco de escassez, aí a gente vai buscando ter esse equilíbrio. Mas não importa quantas vezes você cai, o que importa é quanto tempo você vai ficar no fundo do poço. Vamos subir logo e aproveitar essa lição aqui, mesmo brincando, a gente rindo para descontrair, mas é um negócio sério, né? A gente partir para a ação daqui para frente, isso que é o mais importante. Certo?
0: Isso aí.
2: Eu queria deixar para vocês agora as considerações finais e a gente vai dando boa noite para o pessoal aqui. Olha, a audiência hoje está bem lotada, hein? Bem cheia. Obrigado, pessoal, todo mundo que está assistindo. Gratidão, Luiz, também, da Rádio.
0: Vou começar. Vou Pode puxar falar. A fila para deixar para o Fábio fechar com chave de ouro.
2: Isso, o Fábio vai fazer a prece por todos nós, para a gente conseguir fazer o jejum, ter equilíbrio na alimentação, entendeu, Fábio? Você ajuda a gente também, não é só falar, não é só trazer mensagem para a gente ficar triste aqui, não. Ajuda a gente também, faz uma prece.
1: Aqui nós só trouxemos um alimento espiritual. A hora que apagar a tela, nós precisamos do material.
0: Vai rolar um convite em Varginha, senti agora. O que será que tem de janta?
1: Com certeza, vai ter muita coisa.
0: Aí, ó.
1: Não tem janta.
0: Esse é o pensamento gordinho ainda lá.
2: Vamos exorcizar esse pensamento.
0: Mas que a gente queria agradecer mais uma vez a oportunidade da gente discutir situações que a irmã Sheila coloca. E realmente são cotidianas, são contemporâneas nossas, são lutas mesmo diárias nossas, né? Que ela realmente consiga nos iluminar para que a gente consiga esse equilíbrio entre corpo e espírito, né? Que a gente tenha sabedoria para isso, que tenha discernimento, que tenha disciplina diante dessas necessidades, tanto espirituais quanto materiais, né? E que a gente possa sempre lembrar, que eu acho que aqui a tônica foi muito bem colocada pelo Fábio em determinado momento aqui da nossa live, né? Que a gente consiga sempre guiar os nossos passos com o Mestre Jesus. Que isso tudo que a gente está discutindo só faz sentido se a gente for realmente praticar essa caridade que a gente está dizendo aqui, que é da entrega, tanto da consolação, da transformação, do alimento, da parte física, né? Que a gente então consiga ser essa verdadeira caridade no auxílio integral mesmo, tanto do pão que alimenta o corpo, quanto na palavra que vai ali reconfortar as nossas, né, as nossas almas, vamos colocar dessa forma. Então, acho que, para mim, é assim, 2 dias dormindo, pensando, deixando isso aqui no subconsciente para agir, para que a gente possa realmente colocar em prática. Te agradeço muito, Fábio, aí, por nos provocarmos, né, e deixar a gente dentro dessa situação. Agradecer a Eliana mais uma vez, a todos que estiveram conosco aqui, né, online, e os que vão assistir posteriormente, e agradecer sempre a espiritualidade amiga que sempre nos conduz aqui nesse momento, para que a gente possa trazer um pouquinho dessas experiências e clarificar um pouco mais para todos o que a gente quer, o que a irmã Sheila queria passar nessa mensagem aí, que foi passada durante essa hora, né. Então agradeço mais uma vez a Eliana. Desculpa as brincadeiras, porque esse é o meu jeito. O Fábio, acho que já me conhece há mais tempo, sabe que não seria muito diferente, mas acho que foi muito bacana estar aqui com vocês nessa hora.
2: Bom, antes do Fábio também, que é o Fábio que vai terminar orando por nós, queria agradecer a presença de vocês. Foi um assunto muito sério, né? Muito difícil, que engloba, eu acho, que muita gente que está assistindo, inclusive nós dois, Ricardo, não o Fábio, que ele é de luz, que puxou a nossa orelha aqui, né, bastante, mas que trouxe uma reflexão muito grande que incomoda, né, parece que a gente ouve sempre que o Cristo nos constrange, né, nos constrange nesse movimento de não aceitar mais a forma como a gente vivia e a gente vai buscar, então, viver de outra forma. Então ele nos constrange de forma que a nossa consciência é como se fosse aquele vigia, aquela câmera com inteligência artificial que o tempo todo fica dizendo para a gente como a gente tem que agir se a gente quiser atingir o objetivo da evolução do espírito, né? E isso é incômodo, é difícil, mas é possível. E a gente está aqui justamente para refletir sobre esses temas difíceis de forma mais leve. O Ricardo traz essa leveza, essa comicidade que ajuda a gente a levar assuntos que são sérios de uma forma mais leve, para que a gente possa ir digerindo isso e aí a gente vai praticando. O Fábio também, queria agradecer, Fábio, pela gentileza, pelas reflexões, né, pelos puxões de orelha, não, mas depois a gente conversa. Tá no meu caderninho aqui, ó. E assim, só queria colocar uma observação que muitas vezes a gente não consegue ter certos hábitos também porque a gente precisa de ajuda profissional. Então, às vezes a gente está faltando alguma vitamina, algum hormônio que a gente precisa, né? Porque às vezes dá aquela vontade de doce ou leva para compulsão, então tem que ver que nível de ansiedade que está, quais as vitaminas estão faltando, fazer exame, ir no médico, no nutricionista, e dar uma vasculhada para ver aonde que você pode suplementar ali, para que o seu organismo mesmo também vá equilibrando, para que você tenha condições de tomar a decisão de se alimentar frugalmente, de manter essa disciplina, né, o máximo que você puder, né, não é que não seja permitido você comer outras coisas, mas se você tiver uma disciplina correta aí durante a maior parte da semana, durante toda a semana, de repente no final de semana você pode socializar com algumas pessoas, né, e não se sentir culpado. É tudo questão da gente buscar esse equilíbrio, e para a gente buscar o equilíbrio a gente precisa da misericórdia divina, que nos trouxe profissionais capacitados para nos auxiliar à mudança desse hábito, que não começa de um dia para o outro, mas através do pensamento que vai levando a ação, que vai buscando ajuda, que em cooperação todos nós vamos mudando. E aí eu queria também agradecer imensamente, acho que essa live foi a que teve mais visualização assim, em tempo real, nem todos deixaram aqui seus comentários, então eu quero agradecer a todos que estão nos assistindo agora, que vão nos assistir futuramente. Eu queria agradecer também a Janete, desculpa Janete pelas brincadeiras, muito obrigada pela sua presença. Agradecer a Maria do Carmo, que esteve com a gente também, o Luiz, da Rádio Portal da Luz, que esteve o tempo todo e nos ofereceu essa oportunidade da apresentação deste programa. Agradecer também a Maria do Carmo, a Dizinha, o Rafael, o querido Rinaldo, do NEP Brasil, e o Benedito Roberto. Muito obrigado por estar com a gente aqui. Ó, o Marcos também, boa noite, Marcos. Marcos está colocando a disciplina, disciplina e disciplina. Realmente, Emmanuel tinha muita razão. Então a gente vai finalizando essa live de hoje, esse estudo maravilhoso da irmã Sheila. E vou deixar aqui, então, as minhas palavras, passando para o Fábio, finalizar o estudo dessa noite com as suas considerações finais e uma prece para a gente dar uma boa noite.
1: Paulo diz que tudo me é permitido, mas nem tudo me convém, né? A palavra de hoje e de sempre é gratidão. Gratidão à Eliana pelo convite, ao Ricardo pela participação, que nos honrou muito, muito gratificante saber que conheço, não é que eu tô velho não, viu gente? Mas que eu conheci ele desde pequenininho, e ver ele na Fieira Espírita é uma alegria muito grande. Gratidão a todos que participaram conosco, gratidão ao Portal da Luz que disponibiliza o espaço, gratidão a todos, muita gratidão. E é isso que nós vamos pedir, vamos falar com Jesus, que possamos elevar nosso pensamento ao Mestre, visualizá-lo nas praias, visualizá-lo pregando o Evangelho, abençoando as pessoas, estendendo as mãos aos aflitos, aos miseráveis. E a esse Mestre amigo que nos possibilitou a existência na Terra é que nós queremos elevar a nossa gratidão. Gratidão por tudo e por todos, pela oportunidade de aprendizado, pela oportunidade de exercitar-se no bem, na disciplina de nós mesmos, espíritos ainda tão miseráveis, que tanto falharam por indisciplina mesmo, e agora está tendo a oportunidade de iniciar um processo de reconstrução íntima, com mais disciplina, um pouco mais de disciplina. Gratidão, nosso Mestre amado. Derrama suas luzes nesse instante sobre todo o nosso planeta Terra, principalmente aqueles que estão sofrendo em algum lugar, em algum momento, nas ruas, nos hospitais, nos presídios, aqueles que se sentem esquecidos pelo nosso orgulho, nosso egoísmo, pelos nossos amigos, familiares e também pelos adversários, por aqueles que nos consideram inimigos. Amado Mestre Jesus, muita gratidão. Derrame a sua luz sobre o nosso planeta e nos abençoe hoje e sempre. Que assim seja.
2: Que assim seja. Gente, então, ó, beijo no coração.
0: Tchau para todo mundo. Tchau, tchau. Vou tomar minha vitamina.
2: Não vai nada, porque agora eu vou ficar aqui, ó, no WhatsApp para você não comer.
0: Tchau para todo mundo.
2: Tchau, tchau, irmã Sheila. Obrigada pela missão. Beijo. Tchau, tchau, gente.
1: Tchau.
3: 9 horas e 21 minutos.

A vida tem seu próprio fluxo e a natureza suas leis. Tudo está em movimento, até mesmo o que se mostra imóvel. Problemas, dívidas, crises, conflitos, escassez e doenças acontecem em sua vida se você não estiver respeitando essas leis naturais de movimento e evolução constante. Vivendo assim, o mundo pode lhe parecer um lugar ruim de se viver. O sofrimento é um indicador de que as coisas não vão bem. É normal que o sofrimento esteja em sua vida na maior parte do tempo? Somente com a dor aprendemos? Você sofre quando navega contra a correnteza natural da vida. E por isso, se desgasta e perde forças no meio do caminho. E assim não conquista suas metas. Aprender a abrir o seu fluxo de bênçãos é desenvolver novos hábitos sintonizados com o próprio fluxo da vida e da força maior do universo, a força do amor.

Este exercício é muito simples, porém eficaz, pois traz resultados realmente diferentes na sua vida em pouco tempo. Entenda que essa lista de 10 tópicos de exercícios que você precisa fazer para conquistar um fluxo de bênção, é necessário que você tenha o hábito de fazer ele todos os dias, mas agora no começo, no mínimo, 3 dias em seguida. Começou o exercício, faça 3 dias em seguida. E depois disso, tenha o hábito de fazer sempre que possível, de preferência todos os dias. Muita gente diz, nossa, todos os dias? É dar trabalho, é difícil. Aí eu pergunto, quanto realmente essas pessoas querem prosperar neste fluxo de abundância que nós estamos falando? Primeiro, repita essa afirmação com a verdade da sua alma. Eu acabei de iniciar a abertura do fluxo de bênçãos em minha vida. Foi eu quem fechou este fluxo, então será eu quem irá abri-lo novamente. Eu quero ser feliz. Eu quero o fluxo de bênçãos que mudará a minha vida. Então, seguiremos de agora em diante para os 10 tópicos principais deste processo. 1. Analise a pessoa a qual você tem mais desafios e conflitos. E mesmo que para você ela seja considerada uma pessoa vilã, uma pessoa do mal e cheia de problemas, encontre nela 10 qualidades. Eu me refiro a fazer uma análise e achar nessa pessoa 10 qualidades. Anote essas 10 qualidades, tenha paciência de fazer o exercício, por isso, a cada exercício, pause o seu áudio para que você possa fazer com tranquilidade. Segundo, avalie a cidade que você mora e encontre nela 10 qualidades. Também liste e anote no mesmo papel. Pode ser que você veja nela muitos defeitos e problemas. Nesse instante, faça um esforço de anotar 10 qualidades da sua cidade. Pause o seu exercício para você fazer com tranquilidade. Terceiro, avalie o seu trabalho e encontre nele 10 qualidades, independente de todos os problemas que existam. Liste-os na mesma folha que você está escrevendo. Pause o seu exercício, pause este áudio para que você possa fazer com profundidade e tranquilidade. Somente depois, vá ao próximo tópico. Quarto, avalie os seus 3 principais relacionamentos. Eu me refiro às pessoas que mais interferem na sua vida, hein? Independente de todos os problemas que existam nelas, liste 10 qualidades. Pause o exercício para você fazer com tranquilidade e profundidade. E aí só depois, vá ao próximo tópico. Quinto, avalie o seu corpo e encontre nele 10 qualidades. Independente de problemas que você considere que tenha, independente de problemas de saúde, de estética ou funcionais, encontre nele 10 qualidades. Faça com profundidade, liste essas 10 qualidades e só depois disso vá ao próximo tópico. 6. Avalie a sua família. Encontre nela 10 qualidades, independente de todos os problemas que existam. Liste essas 10 qualidades. Pause o seu áudio para fazer com muita tranquilidade. Somente depois vá ao próximo tópico. 7. Avalie a sua vida e encontre nela 10 qualidades, independente de todos os problemas pelos quais você já passou ou esteja passando. Encontre 10 motivos incríveis que dá vontade de viver. Encontre situações que façam seu coração pulsar de alegria e gratidão. Anote calmamente. Pause o seu exercício para fazer com toda a tranquilidade e profundidade. Somente depois vá ao próximo tópico. 8. Programe o seu celular ou seu relógio de pulso para despertar 3 vezes por dia. Cada vez que ele despertar, seja o celular, seja o relógio ou outro dispositivo que você tenha, concentre-se em dedicar 1 minuto para agradecer pessoas as quais foram muito importantes na sua vida. Sejam pessoas do presente, sejam pessoas do passado. Tocou o celular ou o despertador, você para por 1 minuto e se dedica a expressar um sentimento de gratidão por uma ou mais pessoas naquele momento. 1 minuto, 2 minutos já é suficiente. Mas pare tudo que você estiver fazendo.
Feche os olhos e mergulhe em expressar gratidão, lembrar de pessoas às quais você se sente grato, se sente grata por terem passado na sua vida e terem te ajudado tanto. Nono, faça uma oração sempre antes de sair de casa. É provável que você diga, eu faço oração todos os dias, mas é uma oração de gratidão. Todos os dias antes de sair de casa, faça uma oração de gratidão e agradeça a tudo e todos que você sentir vontade. Seja sincero na sua oração de gratidão. Não estamos dizendo que você tem que agradecer isso ou aquilo, mas que você pode e deve encontrar situações na sua vida que você sinta muita gratidão. Então não saia de casa sem fazer um pequeno exercício de fazer uma oração de 5 minutos, no máximo, de gratidão. Todos os dias. Próximo item. Faça uma lista e escreva nessa lista as suas 3 principais metas. Esta é a parte da organização. O que você realmente quer? Quais são realmente os seus objetivos? Agora, dedique alguns minutos para escrever. O que eu quero é... 1. O que eu quero é... 2. O que eu quero é... 3. Quando você definir, bem definido, o que você realmente quer, deixe essas metas bem claras, bem definidas. Quanto mais bem definidas na sua mente, quanto mais clareza mental acerca daquilo que você sonha, mais você atrairá essas situações para magnetizar, para manifestar fisicamente na sua vida os seus sonhos. Mas, entretanto, é importante você entender que não basta escrever só hoje a sua meta, pois escreva nesse mesmo papel as 3 metas.

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1: Nove horas e 34 minutos.

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1: Olá, meus amigos, bem-vindos a mais um A Música Espírita Está no Ar, um programa que leva música e reflexão acerca do Espiritismo até você. E hoje o tema é Vinda do Reino. O Reino de Deus não vem com aparência exterior. Jesus, por Lucas 17:20. Os agrupamentos religiosos no mundo permanecem quase sempre preocupados pelas convenções alheias. Os crentes mais entusiastas anseiam por transformar as concepções dos amigos. Semelhante atividade nem sempre é útil, porquanto em muitas ocasiões pode perturbar elevados projetos em realização. Afirma Jesus que o reino de Deus não vem com aparência exterior. É sempre ruinosa a preocupação por demonstrar pompas e números vaidosamente nos grupos da fé. Expressões transitórias do poder humano não atestam o reino de Deus. A realização divina começará no íntimo das criaturas, constituindo gloriosa luz no templo interno. Não surge a comum apreciação, porque a maioria dos homens transitam semicegos por intermédio do túnel da carne, sepultando os erros do passado culposo. A carne é digna e venerável, pois é vaso de purificação, recebendo-nos para o resgate preciso. Entretanto, para os espíritos redimidos significa morte ou transformação permanente. O homem carnal, em vista das circunstâncias que lhe governam o esforço, pode ver somente o que está morto ou aquilo que vai morrer. O reino de Deus, porém, divino e imortal, escapa naturalmente à visão dos humanos. Emmanuel, por Chico Xavier. Caminho, verdade e

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0: mas aniquilou-se a si mesmo, tomando a forma de servo, fazendo-se semelhante aos homens. Paulo, em carta aos Filipenses 2:7. Muitos discípulos falam de extremas dificuldades por estabelecer boas obras nos serviços de confraternização evangélica, alegando o estado infeliz de ignorância em que se compraz imensa porcentagem de criaturas da terra. Entretanto, tais reclamações não são justas. Para executar sua divina missão de amor, Jesus não contou com a colaboração imediata de espíritos aperfeiçoados e compreensivos, e sim, aniquilou-se a si mesmo, tomando a forma de servo, fazendo-se semelhante aos homens. Não podíamos ir ter com o Salvador em sua posição sublime. Todavia, o Mestre veio até nós, apagando temporariamente a sua aureola de luz, de maneira a beneficiar-nos, sem traços de sensacionalismo. O exemplo de Jesus, nesse particular, representa lição demasiado profunda. Ninguém alegue conquistas intelectuais ou sentimentais como razão para desentendimento com os irmãos da Terra. Homem algum dos que passaram pelo planeta alcançou as culminâncias do Cristo. No entanto, vemo-lo à mesa dos pecadores, dirigindo-se fraternalmente a meretrizes, ministrando seu derradeiro testemunho entre ladrões. Se teu próximo não pode alçar-se ao plano espiritual em que te encontras, podes ir ao encontro dele para o bom serviço da fraternidade e da iluminação, sem aparatos que lhe ofendam a inferioridade. Recorda a demonstração do Mestre Divino. Para vir a nós, aniquilou-se a si próprio, ingressando no mundo como filho sem berço e ausentando-se do trabalho glorioso como servo crucificado. Emmanuel, por Chico Xavier, Caminho, Verdade e Vida, 8.
1: Se ele não descesse por nós,

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2: 10 horas e 1 minuto.

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Amigos queridos, olha, novamente a gente aqui junto de vocês para conversarmos sobre algum tema que nos traga alegria, que nos traga felicidade maior, né? Que nos faça viver em melhores condições perante nós mesmos, perante o céu divino. Nós estamos fazendo sempre uma reflexão que possa sempre favorecer a nossa ascensão divina. Essa semana nós falávamos sobre aquela condição de, às vezes, você na dor, que a sua dor, às vezes, é exemplo ou tem a finalidade de reorganizar não só você, mas alguém que passa pela sua vida, pela sua existência. Alguém que você precisa chamar para a luz, por exemplo, um pai, uma mãe, um espírito que reencarna numa família, e ele vem ali com um sacrifício enorme para resgatar o filho, ou resgatar a filha, ou o filho, né, algum espírito que vem na condição de filho, para também resgatar o pai, resgatar o irmão. Quando falamos em resgatar, é no sentido de mudar o foco direcional de cada um deles, né? E então, me faz lembrar, eu estou lendo o Ave Cristo, me faz lembrar a vida de Quinto Varros, né? Quinto Varros que vem, Quinto Varro vem de regiões altas para buscar Tassiano, que é o filho, em Roma. E período difícil em que Jesus não era aceito entre nós na sociedade. Então, levar um espírito para a luz, para o amor, para a bondade, sem Jesus, não é fácil. Não é fácil. Então, ele passa pela dor, ele passa pela prova, ele passa pela dificuldade e ele passa por sofrimentos cruéis de não ser atendido, de não ser recebido, de não ser acolhido para poder cumprir a sua missão. E o foco dele é o filho. Então, ele se vê abandonado do lar, sai fora de casa, porque a mulher, existe a esposa, existe aí uma questão passional. Ele, para não arrumar encrenca, né, ele vai embora, sai do lar. Olha só o interessante isso, gente. Sabe quando nós aprendemos, ó, Emmanuel deve falar isso para nós também, da correnteza, né? Aquela correnteza do riacho, do riachinho, que vai, vai, vai. Aí alguém lá joga um obstáculo. Ela dá um jeito de ultrapassar o obstáculo e segue, segue, segue. Lá na frente, outros jogam terra, jogam pedra, tentando obstruir o riachinho, a água vai também, desvia ali, vai passando, vai embora. Ir embora sempre, ir sempre. Porque senão, se a gente parar, estacionar nos obstáculos, nós não vencemos. Então, Quinto Varro, nesse sentido, ele dá um exemplo para nós e tantos outros espíritos nobres, a Célia, que é Alcione também, né? Não dá para parar, porque se parar, a meta final que está lá para ser cumprida, não é cumprida. Então, vários obstáculos. E porque o objetivo dele é a proposta maior. E ele vai até chegar ao filho. E depois ele chega no filho, o filho não reconhece, e o filho detesta os cristãos, e ele é cristão. Mas no final, antes da morte dele, o Tassiano tem a oportunidade de estar perto dele, reconhecer que era o pai amado, enfim. Olha o movimento que ele causa no sentimento desse filho. E é assim, aos poucos, até que a luz se faça, né? Ali onde o propósito foi iluminar. Então, muitas das vezes nós também passamos por essas dificuldades. E estamos naquela missão, né? Pequena, mas é uma missão.
missão no lar, junto aos seus, para poder levantar, trazer ou levar para uma outra referência divina. Então, por isso que a nossa conversa de hoje, isso foi só uma introdução, podemos dar um título à nossa conversa, que é evoluir sempre, evoluir sempre. Mesmo que as dificuldades nos cheguem, evoluirmos sempre. Quando nós, agora enveredando para a questão moral, hoje eu estou em Sacramento, e aqui nós estamos assistindo o Evangelho de manhã, o Saulo estava falando, o nosso querido Saulo, e nós viemos para os ensaios, do coral, agora tem 1º de maio, tem o aniversário do nosso querido irmão Eurípides. Então, a gente vem sempre para ensaiar o coral, para participar, para o coral participar, e as crianças da escola também, das atividades. E aí o Saulo estava falando, estava descrevendo sobre os olhos fechados, quando o Evangelho nos fala que é melhor ter os olhos fechados. E ele muito feliz, né, dizendo assim que uma das interpretações também desse tema é termos os olhos fechados para as coisas do mundo, mas ao fecharmos nossos olhos, nós possamos abrir os olhos do Espírito. Sabe quando a gente concentra e fecha os olhos, mas abre os olhos espirituais? As pálpebras, elas se juntam e a gente enxerga menos ou nada do que for da matéria, aparecendo aquele escuro que naturalmente aparece, mas acende um lume, um foco, um farol divino do Espírito para poder enxergarmos as leis divinas, enxergarmos as belezas do Pai, as propostas celestes que o Cristo tem para nós. E esse enxergar seguindo de uma meditação, de uma contemplação, de uma reflexão, na verdade. Então, evoluir sempre, nós precisamos de ter esse sentido na vida até que nós possamos amainar toda aquela fera do ontem que desorganizou a nossa essência espiritual. Somos nós mesmos, né, que nos desorganizamos por algum sentido, por feitos desconectados com as leis divinas, com a lei de amor, com a lei de progresso. E muitas das vezes nós ainda nos vimos imantados ou agarrados a esse comportamento, né, a essa personalidade. E então é preciso um esforço grandioso para que nós possamos, de fato, trazer dentro de nós um sentimento de humildade bem, bem profunda. E nessa humildade, a gente acarretar a beleza, a verdade, né? Acarretar a verdade, acarretar a beleza, os sentimentos mais altos, mais puros. Como é importante hoje termos os sentimentos puros. Meu Deus, como isso é de grande importância para nós. Pureza dos nossos sentimentos. É de uma grandeza imensa sermos puros. Temos essa pureza celeste, essa pureza divina. Então, queridos amigos, evoluirmos sempre, ou evoluir sempre, é estar muito atento a nós mesmos. A lição de Jesus, orai e vigiai. Certa vez, a nossa amiga Célia, lá de Ribeirão Preto, a Célia Jorge, ela falando, né, do vigiar, ela dizia assim, olha, o vigiar, também uma das interpretações desse texto, aliás, uma linda e bela interpretação, é vigiar a nós mesmos, orarmos e vigiarmos a nós mesmos, ou vigiarmos primeiro, né? Vigiemos. Vigiar e orai. Vigiar as nossas características, as nossas tendências. E a oração iluminar essas nossas tendências. Iluminar essa nossa característica. Esses nossos hábitos. Para que aos poucos, com a luz da verdade, com a luz do Evangelho, a razão ganhe força suficiente para dominar o homem velho, a mulher velha. Ainda em nós. E é possível. E nos dá muita alegria quando nós conseguimos dominar um dos quesitos que nos
aposenta, né, atormenta a alma. E então é evoluir sempre, é estarmos de fato bem atentos a nós mesmos. E claro, com todos os recursos possíveis. Buscando o recurso, porque é o recurso da verdade, é o recurso do bem que irá nos livrarmos, né? No Pai Nosso, quando fala Senhor, livrarmos-nos do mal. Às vezes esse mal está dentro de nós mesmos, né, gente? Livrai-nos do mal. Não é o mal externo, às vezes é o mal que ainda temos. E deixamos também aqui bem claro que nós não somos só mal, não. Nós não temos só maldade, não. Graças a Jesus, graças a Deus, graças à verdade, graças ao Evangelho, já fizemos muitas conquistas. Mas ainda temos muito que vencer, porque o nosso passado de equívocos, ele é maior em relação a tempo. Nós vivemos mais tempo no equívoco do que na luz, na verdade. Isso é daqui para frente, não é? Claro que nós estamos generalizando, porque tem gente que já está entre nós, irmãos e irmãs entre nós, que já está vivendo esse lá na frente, porque já resolveram isso antes. Mas estamos aqui falando para os retardatários, como eu, né? Para resolvermos daqui para frente tudo o que nós temos por resolver, para que a luz da verdade seja os nossos passos, seja os nossos pensamentos, seja os nossos sentimentos, seja principalmente o nosso sentimento e o nosso pensamento, a luz da verdade, que nos clareia as iniciativas, que nos clareie quando vem aquelas ondas mentais viciosas, né, ou viciadas, que a gente possa, naquele momento, buscar o recurso, atinar pelo recurso celeste e colocá-lo à frente. Como eu acho que foi, não sei se é a nossa querida. Eu acho que. Não vou me lembrar aqui, se é Alta de Souza, que ela fala dos soldados, que nossa mente, que o nosso pensamento deveria ter vários soldadinhos, para quando viesse a controvérsia, viesse, perdão, que viesse ali a intriga, o mal, né? Representado por vários sentimentos, esses nossos soldados já ficassem a postos, cada um no seu lugar, e vencer, combater a nós mesmos, né? Combater essa memória aí que não é saudável. Então é todo um processo mesmo de transcendência que nos dá alegria, transcender nos dá alegria. Alegria por nós mesmos, alegria por existirmos, alegria por estarmos agora existindo de maneira diferente do que costumeiramente fomos. Então, existirmos com alegria é existirmos de maneira diferente, feliz conosco mesmo, né? É um bem incalculável e imensurável. Quando eu tenho alegria comigo mesmo. E essa alegria irriga minhas células, eu fico mais saudável, eu organizo os meus sentimentos, organizo a minha paz, eu tenho mais serenidade, eu tenho mais calma, eu tenho mais inspiração, eu vivo, portanto, em companhia de irmãos mais altos, irmãos mais elevados, irmãos e irmãs, né, mais elevadas. Porque eu estou agora na busca dessa conexão, da vivência dessa conexão. É quando toda a informação que nós buscamos durante tempos, lendo, lendo, lendo, lendo, meditando, agora sendo vivenciada e dando resultados elevados em nós. É isso, queridos amigos, que Jesus abençoe a nossa mudança, a nossa firmeza no bem, a nossa razão transcendente, iluminada, organizando o nosso comportamento. Para que nós possamos seguir Jesus em direção ao reino dele, né? Um forte abraço a todos. Hoje é domingo. Sabe aquela coisa? Hoje é domingo, pé de cachimbo, cachimbo de barro. Nossos avós falavam isso, meus pais falavam isso, né? Hoje é domingo, domingo de luz, domingo feliz. Então, um forte abraço a todos, bem do céu para todos nós.
Adeus, tchau.

0: 10:17.
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0: 10h29.
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0: Boa noite a todos.
1: Boa noite.
0: Hoje, 12 de novembro de 2019, nós estamos reunidos para estudarmos a obra Livro dos Médiuns. Nós vamos hoje para o item 40, intitulado Sistema da Alucinação. Nós estamos no capítulo 4, estudando os sistemas. Hoje nós vamos estudar o sistema da alucinação. O da semana passada, o nosso professor falou, nos deu as orientações com qual sistema para estudarmos Espiritismo. Ele foi dando as regras. Por onde devemos começar? Pelo Livro dos Médiuns, confere?
1: Não.
0: Qual o primeiro livro?
1: Espiritismo.
0: Que é o Espiritismo, que não faz parte da codificação. É, quando Kardec publicou a obra O Livro dos Espíritos, em 1857, ele, como bom pedagogo, achou por bem fazer um livro menor, um livro mais rápido, uma pequena brochura, como uma introdução para o Livro dos Espíritos. E aí ele decidiu e fez o livro que é o Espiritismo, que é a introdução. É uma delícia, é gostoso. E ali você começa a se familiarizar com a forma pedagógica e inteligente do professor Allan Kardec. Vamos fazer a nossa prece? Divino amigo Jesus, amor querido, nós mais uma vez em tua casa, reunidos em teu nome, com essa vontade ímpar de estudar doutrina espírita, compreender de uma forma racional, mas hoje muito mais, estamos buscando sentir as lições, porque é só fazendo esse movimento que nós conseguimos verdadeiramente nos tornarmos seres humanos melhores. Nós te agradecemos infinitamente, nós te rogamos a inspiração dos nossos amigos espirituais e que eles possam conduzir o nosso trabalho da tua forma e em teu nome, Senhor. Muito obrigada, amigo Jesus. Então vamos lá para o sistema da alucinação. Outra opinião, menos ofensiva, por trazer um ligeiro colorido científico, consiste em atribuir os fenômenos a uma ilusão dos sentidos, tá? Um grupo, olha o que ele diz, olha. Outra opinião, menos ofensiva, por trazer um ligeiro colorido científico, consiste em atribuir os fenômenos espíritas a uma ilusão dos sentidos. Assim, o observador estaria de muita boa fé. Apenas julgaria ver o que não vê. Isso aqui é um outro que sistema. Então, um grupo criou o sistema da alucinação. As pessoas têm muita boa vontade, mas na verdade estão alucinadas, não estão vendo nada. Tudo faz parte da alucinação dela. Esse era um sistema. Assim, o observador estaria de muita boa fé. Apenas julgaria ver o que não vê. Quando diz que viu uma mesa levantar-se e manter-se no ar, sem ponto de apoio, na verdade, a mesa nem mesmo se mexeu. Ele a viu no ar, por efeito de uma espécie de miragem, ou por uma refração, semelhante a que nos faz ver, na água, um astro ou um objeto qualquer fora da sua posição real. Isto, a rigor, seria possível. Mas os que já testemunharam fenômenos espíritas puderam certificar-se do isolamento da mesa suspensa, passando por debaixo da mesa. O que parece difícil de se conseguir, caso o móvel não tivesse deixado o solo. Por outro lado, muitas vezes já aconteceu de a mesa quebrar-se ao cair. Dirão também que isso é um simples efeito de óptica, que a mesa, além dela subir, rodopiar, ela simplesmente era solta. espatifava-se no chão, justamente para que não viessem acreditar que era tudo que ilusão. E os espíritos fizeram isso várias vezes. Uma causa fisiológica bem conhecida pode fazer, sem dúvida, que uma pessoa julgue ver em movimento um objeto que não se moveu, ou que ela própria suponha mover-se, embora permaneça imóvel. Mas quando muitas pessoas colocadas em volta de uma mesa a veem arrastada por um movimento tão rápido que se torna difícil acompanhá-la, e que algumas sejam até mesmo mesas derrubadas, poder-se-á dizer que todas foram acometidas de vertigem, como o bêbado que acredita estar vendo passar diante dos olhos a própria casa em que reside? Está tudo bem, ele não descarta. Há pessoas que viajam realmente, isso acontece. Mas ele diz, mas vai acontecer com todos? Várias pessoas dentro da sala e todos aí alucinados? Então é esse o movimento que Allan Kardec faz. Tem muitas pessoas que estão na reunião mediúnica ou no dia a dia dentro do movimento espírita. Ah, eu estou vendo isso, eu estou vendo aquilo. E pode não estar vendo nada. Pode ser realmente da própria imaginação da criatura. Eu digo, se está vendo alguma coisa, fala, e aquilo tem que ter uma certa lógica. Aquilo tem que ter um encadeamento. Aquilo tem que fazer um sentido. Se a pessoa chega para mim e fala, eu estou vendo um espírito, descreve. Você consegue falar com ele? Pergunta o que está acontecendo. E não fica impressionada. Então a gente não pode ficar impressionada. A gente tem que ter o que é sempre bom senso. Assim a gente acaba realmente assim, evitando cairmos em armadilha de pessoas que vivem fascinadas. E a gente tem muito disso. A gente é muito, nós somos muito crédulos. A gente acredita em tudo. E tudo, às vezes, absurdos. Tudo a gente acredita, tudo a gente acredita. Parece que a gente não é espírita, porque o espírita ele não acredita de tudo, o espírita desconfia de tudo. E Kardec nos ensina que tem que passar pelo critério do bom senso, que é o que nos fala. Então, às vezes, a pessoa vem e nos conta histórias absurdas, e a pessoa está lá numa... E que me dói mais ainda é quando eu estudo do EOS. Eu digo, pelo amor de Deus! Olha o que a gente estuda, estuda, estuda, e a pessoa não consegue identificar um erro. E acredita em tudo. Vamos lá, no 41. Sistema do músculo estalante. Esse é legal. O povo queria arrumar regras para as mesas girantes. Então, primeiro movimento é o quê? Alucinação. Todo mundo fica aí alucinado e acaba dizendo que a mesa está andando, mas não está. Que a mesa está sacudindo, mas não está. Aí fica complicado. Então agora aí tem um segundo sistema, músculo estalante. Isso aqui não é a criação de Kardec. Lembra que nós falamos lá na introdução. Kardec viu os sistemas que estavam sendo lançados, vamos dizer assim, pegou o sistema e ele vem aqui e publica no Livro dos Médiuns. E você observa que ele publica e explica. Ainda há pouco ele falou da alucinação. Tudo bem, tem um grupo dizendo que é alucinação, mas todo mundo vai ficar alucinado? Agora ele vai pegar dos músculos estalantes. Vamos ver como era isso. Vocês estão compreendendo? Está todo mundo compreendendo? Se as coisas se passassem assim, com relação à visão, não poderiam dar-se de outro modo pelo que respeita à audição. Quando pancadas são ouvidas por toda uma assembleia, pancada mesmo. Movimento, gente. Pancada, alta. Quando pancadas são ouvidas por toda uma assembleia, não há como atribuí-las razoavelmente a uma ilusão. Descartamos, evidentemente, toda a ideia de fraude, supondo que uma atenta observação tenha verificado a impossibilidade de qualquer causa fortuita ou material na gênese, né, na criação das pancadas. É verdade que um sábio médico deu uma explicação desse fenômeno categórica em sua opinião, particular. Abre aspas. O que o sábio médico falou? A causa, disse ele, o médico, está nas contrações voluntárias ou involuntárias do tendão do músculo pequeno perônio. Pensa esse barulho. Ele diz que é do músculo, não sei que músculo é esse, para fazer um barulho tão alto. Está nas contrações voluntárias ou involuntárias do tendão do músculo pequeno perônio. Fecha aspas. E diz Kardec. E entra nas mais completas minúcias anatômicas para demonstrar o mecanismo pelo qual esse tendão é capaz de produzir os ruídos, imitar o rufo do tambor, até executar áreas ritmadas, até música. Que músculo é esse? Diz Kardec. Concluí daí que os que julgam ouvir pancadas numa mesa são vítimas de uma mistificação ou de uma ilusão. O fato em si mesmo não é novo. Infelizmente, para o autor dessa pretensa descoberta do músculo estalante, sua teoria é incapaz de explicar todos os casos. Digamos, em primeiro lugar, que os que gozam da estranha faculdade de fazer que o seu músculo pequeno perônio ou qualquer outro estale à vontade ou execute áreas por esse meio, são indivíduos excepcionais. Enquanto é muito comum a aptidão para fazer que uma mesa dê pancadas. Ele está querendo dizer assim, olha, é mais difícil tu encontrar alguém para fazer com que um músculo cante, emite o som do rufo do tambor, ou até mesmo de uma pancada. É mais fácil tu encontrar um médico para fazer a mesa emitir sons, efeitos físicos. Ele está aqui tirando um sarro mesmo, do médico. O que o médico está falando, gente? Lembra que o fenômeno espírita, o fenômeno das pancadas, o fenômeno da batida na mesa, do movimento da mesa, isso era um fenômeno. Em Paris era em tudo quanto era canto. Só se falava nisso. Então, vários se levantaram para pesquisar e tirar a sua conclusão. Então, teve um que tirou uma conclusão. O que, que é? É alucinação. Kardec pegou... E pra ele falou e deve ter publicado em algum canto. Kardec pegou, colocou no Livro dos Médiuns e mostrou que era impossível uma alucinação coletiva. E outra, havia casos de pessoas que passavam debaixo da mesa. E outra, havia situações que a mesa rodopiava e soltava. Pum, quebrava todinha. Cadê a alucinação? Aí vem a segunda teoria, já de um outro sábio médico, como ele coloca aqui. E esse médico diz que os barulhos é resultado dos músculos que estalam. Então ele diz, é mais fácil encontrar o fenômeno das mesas do que encontrar alguém para fazer o músculo estalar. Como está dizendo você, é mais absurdo o que tu está falando do que o que eu estou falando. É mais ridículo o que tu estás a falar do que o que eu estou falando. Eles, além disso, nem todas as pessoas que desfrutam desta última faculdade são dotadas da primeira. Eu vou voltar lá para vocês entenderem. Ou execute áreas por esse meio, são indivíduos excepcionais. Falando dos que fazem, está para vocês entenderem. Ou execute áreas por esse meio, são indivíduos excepcionais.

segundo lugar, eu imagino o sábio doutor lendo isso aqui. Porque ele já começa assim, sábio doutor. Mostrando quanto ele está sendo o doutor ridículo e ignorante. Porque Kardec também estudou e sabia muito bem a anatomia humana, do corpo humano. Dava aula disso. Em segundo lugar, o sábio doutor esqueceu de explicar como o estalido muscular de uma pessoa imóvel e afastada da mesa pode produzir nela vibrações sensíveis ao tato. Tudo bem, o músculo pode... Vamos acreditar que o músculo está estalando, mas a pessoa está sentada lá. Como é que o músculo pode fazer vibrar a mesa? Como esse ruído pode repercutir à vontade dos assistentes nas diferentes partes da mesa, nos outros móveis, nas paredes, no forro e etc? Porque o som não saía só da mesa, saía do forro, saía das paredes e por aí se vai. No forro e etc. E como, finalmente, a ação daquele músculo, ele está perguntando para o sábio doutor, a ação daquele músculo pode atingir uma mesa em que ninguém toca e fazê-la mover-se? Explica. Esta explicação, aliás, se realmente explicasse alguma coisa, apenas invalidaria o fenômeno das pancadas, não se aplicando de maneira alguma a qualquer dos outros muitos modos de comunicação. De tudo isso, concluímos que o autor julgou sem ter visto ou sem ter observado tudo e observado bem. É sempre lamentável que homens de ciência se precipitem a dar sobre o que não conhecem, explicações que os fatos podem desmentir. O próprio saber de que dispõe deveria torná-los mais comedidos em seus juízos, já que esse saber lhe amplia os limites do desconhecido. Imagina o sábio doutor lendo isso aqui. Isso é Kardec. Isso é falta de caridade? Não. Isso é bom senso. Ele não está brigando. Ele só está dizendo, se tu te atreveu a falar de uma ciência que eu estou estudando há anos, eu tenho o direito de responder. Quando alguém vem discutir algo que a pessoa não tem o mínimo conhecimento... Meu amigo, eu estudo isso há 25 anos. Eu estudo isso há 25 anos. Você não conhece nada para querer discutir um assunto que você não tem domínio? E eu não brinco, eu estudo há 25 anos. Então, foi o trabalho de Kardec. Meu amigo, eu estudo isso. Só porque tu tem um títulozinho, tu te acha no direito de avaliar o que tu nem se deu ao trabalho de conhecer? Isso é a prepotência humana, né? Vamos para o 42. Sistema das causas físicas. Aqui saímos do sistema da negação absoluta. Constatada a realidade dos fenômenos, a primeira ideia que naturalmente ocorreu ao espírito dos que os verificaram foi a de atribuir os movimentos ao magnetismo. Quem lembra do... Deixa eu lembrar o nome dele. Aquele senhor que ele entortava o garfo. Uli. Você lembra disso? Que ele fazia, então aquilo ali era um fenômeno mediúnico ou anímico? Anímico. Porque ele utilizava o próprio magnetismo para fazê-lo. Então o que, que o povo que estudava com Mesmer começou a acreditar? Olha, o efeito existe. Só que é magnetismo humano. Não tem nada de espírito. Então, constatada a realidade dos fenômenos, o fenômeno existe, a primeira ideia que naturalmente ocorreu ao espírito dos que o verificaram, os que estavam estudando o fenômeno, foi a de atribuir os movimentos ao magnetismo. A eletricidade ou a ação de um fluido qualquer, mas não tinha nada a ver com o espírito. Ou era o magnetismo, ou era um fluido, ou uma eletricidade qualquer. Numa palavra, há uma causa inteiramente física e material. Porque o magnetismo é algo material, é algo do corpo, é anímico, é da própria, do próprio.

0: corpo, da própria alma. Então, essa aqui é o outro sistema. Tudo para combater a ideia da existência dos espíritos. Continua Kardec. Esta opinião nada apresentava de irracional e teria prevalecido se o fenômeno se tivesse limitado a efeitos puramente mecânicos. O que é mecânico? Ele pode entortar o garfo? Esse é um fenômeno do garfo, mecânico ou inteligente? Mecânico. Agora, se eu te perguntasse para o garfo, garfo, vai chover hoje? Vira para o lado direito. Se não for, vira para o lado esquerdo. Aí já é mecânico ou é inteligente? Inteligente. Então, é o que o Kardec diz. O magnetismo, ele poderia ser? Poderia. Se fosse atos mecânicos da mesa. Mas era atos mecânico? Mesa, se for sim, dê um toque. Se for não, dê dois toques. Isso é mecânico ou é inteligente? Poderia ser mecânico. O magnetismo, eu poderia fazer essa mesa ir para lá e para cá, o garfo entortar, a mesa subir. Mas era um ato mecânico. O que Kardec identificou não era atos mecânicos, era atos inteligentes. Havia uma ação inteligente sobre o movimento que era mecânico, que não era mecânico. O mecânico é, ele faz um movimento constante. Não há uma consciência, há um mecanismo, há um processo constante, é um mecanismo, é um ato mecânico. As mesas não eram um ato mecânico, ela não ia para um lugar só. Ela não fazia sempre o mesmo circuito. Ela tinha movimentos, atitudes e respostas diferentes. Obviamente que não era a mesa. Existia aí uma força inteligente conduzindo a mesa. Foi a forma que os espíritos acharam para chamar a atenção de uma humanidade. Vou voltar. Esta opinião nada apresentava de racional e teria prevalecido se o fenômeno se tivesse limitado a um efeito puramente mecânico. Uma circunstância parecia mesmo confirmá-lo. Qual era? A do aumento que, em certos casos, experimentava a força atuante na razão direta do número das pessoas presentes. Quanto maior o número de pessoas, maior o movimento da mesa. Então, parecia assim que realmente seria um processo magnético. Assim, cada uma delas podia ser considerada como um dos elementos de uma pilha elétrica humana, estudando o magnetismo. Já dissemos que o que caracteriza uma teoria verdadeira é poder explicar a razão de todos os fatos. Então tá, é magnetismo? Beleza, me explica. Me dê uma explicação racional. A mesa faz apenas movimentos mecânicos? Não. A mesa, ela responde sim ou não. E às vezes ela responde até através do alfabeto. Então o magnetismo não poderia fazer isso. Se, porém, um só fato que seja contradiz, é que ela, essa explicação, é falsa, incompleta, ou por demais absoluto. Foi o que logo se reconheceu quanto a esta teoria. Os movimentos e as pancadas deram sinais inteligentes, obedecendo à vontade e respondendo ao pensamento. Deviam, pois, ter uma causa inteligente, desde que o efeito deixava de ser puramente físico. A causa, por isso mesmo, tinha que ser outra. Então, a mesa apenas sacolejar pode ser um movimento mecânico. Mas a partir do movimento que eu começo a interagir com a mesa e a mesa responder, aí existe uma causa inteligente. Que o bom senso me diz que não é a mesa. Que a mesa não é inteligente. Mas que existe uma força inteligente por detrás da mesa. E que não é o magnetismo humano. Os movimentos e as pancadas deram sinais inteligentes, obedecendo à vontade e respondendo ao pensamento. Deviam, pois, ter uma causa inteligente, Desde que o efeito deixava de ser puramente físico, a causa, por isso mesmo, tinha que ser o quê? Outra. Qual é a outra? Inteligente. Tanto é assim que o sistema da ação exclusiva, aí ele grifou, de um agente material foi abandonado. Ele colocou exclusiva por quê? O maior erro de quem está estudando, de quem está pesquisando, é fazer uma descoberta e fazer uma redundância. Tudo é isso. Então ele já fechou, ele é Deus, ele é o Todo-Poderoso, ele já descobriu tudo, não tem mais nada. Então ele disse, pode acontecer do movimento das mesas ser a ação do magnetismo humano? Pode. Agora, ela vai fazer movimentar, é algo sem... Agora, se há uma ação inteligente respondendo, interagindo, aí já não é mais o magnetismo humano. Aí, verdadeiramente, já há uma ação inteligente. Foi o que logo se reconheceu contra esta teoria. Os movimentos e as pancadas deram sinais inteligentes, obedecendo à vontade e respondendo ao pensamento. Vou repetir. Deviam, pois, ter uma causa inteligente, desde que o efeito deixava de ser puramente físico. A causa, por isso mesmo, tinha que ser outra. Tanto é assim que o sistema da ação exclusiva de um agente material foi abandonado, persistindo apenas entre os que julgavam a priori, porque sempre tem tolo para conduzir outro tolo. Então ficou ali meio gato pingado, batendo palma para aquele tolo, para o magnetismo, né? Não era, é o magnetismo, vamos estudar o magnetismo, e se perderam no magnetismo e esqueceram de estudar a essência que seria, porque todo esse movimento que a espiritualidade fez, pacientemente, imagina o espírito que se comunica pelo pensamento, ficar aguardando batida de mesa, formação do alfabeto, para que a humanidade terrena pudesse compreender que existem espíritos, que ninguém morre, apenas larga a indumentária carnal. Paciência. E foi o que o povo negou. Não, é magnetismo e pronto. O ponto capital, portanto, consiste em verificar se a ação inteligente, cuja realidade é capaz de convencer qualquer pessoa que se der ao trabalho de observar. Pelo menos antes de tu falar, criatura de Deus, se dê pelo menos o trabalho de estudar, de observar o fenômeno, não fala daquilo que tu não conhece. Vamos lá, dá para ir mais um. Reconhecida a ação inteligente, existe uma ação que interage. Restava saber agora de onde provinha essa inteligência. Então, a mesa não tem cérebro. Logo, uma força inteligente. Será que ele está usando a inteligência de quem está aqui presente? Ele estava tateando, gente. Da onde vem essa inteligência? Restava saber de onde provinha essa inteligência. Julgou-se que bem podia ser a inteligência do médium. Porque eles começaram a identificar assim, ó. Olha, nós somos um grupo de 10. A mesa sacudiu, mexeu, respondeu. Na semana seguinte, na nossa reunião, faltou um dos membros. O fenômeno não ocorreu. Então eles disseram, interessante, hoje a mesa não mexeu. Semana seguinte, o fulano veio, a mesa mexeu. Na quarta semana, um outro membro faltou e a mesa mexeu. Opa, é aquele ali. Então eles começaram a identificar que determinados membros do grupo, quando não iam, o fenômeno não ocorria. Então nós sabemos que são médios de efeitos físicos. Médio que tem a capacidade de doar uma quantidade de fluido à sua revelia. Ele não precisa dizer, vou doar fluido. Às vezes o médium nem sabe o que é. É retirado dele, porque há uma combinação da vontade do espírito, o fluido do médium e a permissão de Deus. Todo fenômeno de efeitos físicos só ocorre com a permissão do Pai. Porque tudo está mergulhado no, no fluido cósmico, que é a extensão, vou usar esse termo, do pensamento de Deus. Então, nós estamos mergulhados em Deus. Nós estamos mergulhados no pensamento de Deus. Então, se ele não permitir, o fenômeno não ocorre. Apesar de ter um espírito querendo, um médio de efeito físico, mas ele não permite, a coisa não acontece. Então, nesse período do processo das mesas girantes, era realmente permissão divina, porque era a hora da humanidade terrena entender que ela não era e não é só um corpo humano. Ela é um espírito habitando temporariamente um corpo físico, estagiando numa escola para aprender a ser humano e depois aprender a ser anjo. Porque antes de ser anjo, nós temos que aprender a ser gente, a ser humano, a nos humanizarmos, porque muitas das nossas atitudes são animalizadas. Então a gente precisa nos humanizar para aprender depois a ser anjo. Esse era o propósito, esse era o movimento. Então, julgou-se que bem podia ser a do médio ou dos assistentes a se refletirem como fazem as ondas sonoras. Não, existe uma força inteligente? Não existe, a mesa responde. De onde vem essa inteligência? Será que é a do médio, aquele que está doando, aquele que faz a mesa sacudir? Ou será que é de um dos assistentes aqui? Que reflete, é como se fosse uma onda, porque ele estava ali tateando, gente. E o pensamento de alguém, do assistente, emite ondas e responde através da mesa. E esse grupo que se reunia, já foi falado lá atrás, esse grupo que estava pesquisando era de encarnados intelectuais, tá? Pessoas cientistas mesmo, pessoas de intelectualidade. A massa realmente parisiense que procurou a doutrina espírita no início foram os pesquisadores, foram os intelectuais. Isso era possível. E só a experiência poderia dizer a última palavra. Isso é possível. Então ele não descartou. Não pode ser. Pode ser realmente a exteriorização do pensamento dos médios que estão aqui. Aí vem ele. Mas notemos, antes de tudo, que esse sistema já se afasta por completo da ideia puramente materialista. Porque no primeiro momento seria o quê? Só o magnetismo. Aqui não seria já o magnetismo, seria a exteriorização do pensamento de algum dos presentes. Então já se afastou da ideia materialista. Para que a inteligência dos assistentes pudesse reproduzir-se por via indireta, seria preciso que se admitisse no homem a existência de um princípio exterior ao organismo, que seria o quê? O cérebro. Então ele não pensa só com o cérebro, alguma coisa vai além ao ponto de agir sobre a mente. Se nós aceitarmos a ideia que é a exteriorização do pensamento das pessoas que estão ali, puxa vida, então quer dizer que no pensamento não fica restrito à máquina cerebral. O pensamento poderá agir em algum lugar. Ele já viu, ele já ficou animadinho. Porque não se tratava de um conceito puramente físico. E ele disse, essa ideia já seria muito bom para um período extremamente materialista. Gente, esse período aqui, a sociedade tinha matado Deus. Religião, o povo dava alergia só de falar de religião. Era crendice acreditar em santo, em Jesus, em Deus, no Espírito. Eles estavam vivendo essa época. O materialismo estava tomando conta de tudo.
1: A ciência.
0: Então, acreditar que algo poderia se exteriorizar da máquina cerebral, isso já era um... Opa! Alguma coisa existe fora do âmbito material. Vou repetir aqui. Para que a inteligência dos assistentes pudesse reproduzir-se por via indireta, seria preciso que se admitisse no homem a existência de um princípio exterior ao organismo dele. Um princípio exterior. Algo ia para agir em algum lugar. Se o pensamento manifestado fosse sempre o dos assistentes, do grupo que estava ali vendo a mesa mexer, a teoria da reflexão estaria confirmada. Mas o que ele descobriu? Ora, mesmo reduzido a essa proporção, o fenômeno já não seria do mais alto interesse? Mesmo que fosse isso, apenas a exteriorização do pensamento de quem estava ali em torno da mesa, isso já seria algo maravilhoso, ele diz. Já seria algo maravilhoso. Olha que descoberta nós fizemos. O pensamento pode agir sobre a matéria. A matéria pode ser conduzida pelo pensamento. Já seria show. Aí ele diz: o pensamento a repercutir no corpo inerte e a se traduzir pelo movimento e pelo ruído não seria um fato bastante notável? Já não haveria aí o que excitasse a curiosidade dos sábios? Por que então desprezaram? Eles que consomem na pesquisa de uma simples fibra nervosa? Por que vocês abandonaram? Pesquisaram, chegaram à conclusão e deixaram? Se eles tivessem pesquisado um pouquinho mais, eles teriam percebido de onde vinham essas respostas. Só a experiência, dizemos, podia confirmar ou condenar essa teoria, e a experiência a condenou, porque demonstra a cada instante, com os fatos mais positivos, que o pensamento expresso pelo ser invisível não somente pode ser estranho a dos assistentes, porque as respostas que poderão serem dadas através das pancadas do movimento simplesmente pode ser totalmente diferente do pensamento de todos os presentes. Aí ele disse, opa, essa resposta aqui ninguém sabia. Então, já não é a ação, a exteriorização do pensamento de quem está aqui. Esse pensamento, essa resposta, não condiz com ninguém que está aqui. É inteligência? É. Existe uma ação agindo? Existe. Mas não é dos encarnados, não é de quem está aqui presente. Que contradiz todas as ideias preconcebidas e frustra todas as previsões. De fato, quando penso no branco e me falo em preto, é difícil acreditar que a resposta provém de mim mesmo. E quantas vezes isso não acontece com a gente? Não sei, eu me recordo uma vez, eu ali fazendo um trabalho e dei uma reclamada psíquica. E isso me marcou, que eu disse assim, nossa, eu pareço um burro de carga. Eu só pensei, eu pareço um burro de carga. E a resposta foi rápida. É melhor ser o burro do que a carga. Então, eu estou pensando em preto, vem branco. Aí isso fica óbvio e claro que não veio de onde? De mim. Não foi uma exteriorização do meu pensamento, porque eu estava até reclamando. E a resposta veio para corrigir. Calha a boca, só faltou dizer assim, porque é melhor ser o burro do que a carga. E depois eu ainda fui meditar na resposta. Porque o burro, ele está em movimento, a carga é só um peso. Na hora eu fiquei meio... Calma, burro, carga, deixa eu primeiro fazer uma avaliação da frase. Porque realmente o burro, ele está trabalhando. A carga é só um peso. Quantos de nós não somos apenas uma carga na vida de muita gente? O burrinho está em movimento, está carregando. Os que se apoiam nesta teoria costumam invocar certos casos de perfeita identidade entre o pensamento manifestado e o dos assistentes. Mas que prova isso, se não que os assistentes podem pensar como a inteligência que se comunica? Não há por que se pretender que as duas opiniões devam ser sempre opostas. Quando, no curso de uma conversação, o interlocutor emite um pensamento igual ao vosso, direis por isso que tal pensamento provém de vós? Bastam alguns exemplos em contrário, bem constatados, para provar que essa teoria não pode ser absoluta. Você pode dizer assim, Conceição, que importância tem eu saber dos sistemas? Esse capítulo aqui, Kardec está nos ensinando como um bom e excelente pedagogo a pensar. Ele está nos ensinando a termos bom senso. Então, por isso é que ele coloca, ele diz assim, ó, pensa comigo. Porque o péssimo pedagogo, ele te fia conteúdo e desdecora. O pedagogo, por excelência, ele estimula o seu discípulo a pensar. Então, agradecemos ao nosso Senhor Jesus, aos nossos amigos espirituais que aqui estão, por conduzir esse nosso trabalho até o nosso próximo encontro.
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0: Boa noite a todos.
1: Boa noite.
0: Hoje, 7 de agosto de 2020, estamos nós reunidos para estudarmos a obra 50 anos depois. Nós já solicitamos encarecidamente a assistência do nosso Senhor Jesus, o amor de nossa vida, e o amparo e a inspiração dos amigos espirituais para nos conduzir nesse trabalho. Lembrando que nós estamos em tempo de pandemia, então estamos em um grupo menor, e sinto falar, hoje nós não temos vozes masculinas, então não estranhe, porque você vai ouvir o nosso querido Elvide com uma voz feminina e alguns outros também com voz feminina. Por isso que a espiritualidade sempre diz que nós, mulheres, já somos espíritos mais evoluídos. Porque olha a disciplina, só mulheres hoje na sala. Então, tenham compaixão de cada uma de nós, mas hoje só teremos vozes femininas. Mas eu tenho certeza, com uma excelente interpretação. Então, já dando esse nosso início à nossa atividade, vamos pedir para a nossa irmã Aramita comentar o nosso último estudo.
2: Bem, continuamos no capítulo 3, intitulado Sombras Domésticas, onde acabaram de chegar em casa da festa dada pelo sogro de Elvide Lúcio, que é o Fábio Cornélios, onde deu uma festa magnífica, onde compareceu o imperador, o prefeito. E nessa festa ocorreu que o prefeito, Lólio Úrbico, deu em cima de Alma Lucínia, e a mulher do prefeito, a Cláudia Sabina, deu em cima do Elvide Lúcio. Então eles chegaram em casa, os dois meio que balançados com essa ocorrência, né? Porque são pessoas importantes, são pessoas que estão no comando, abaixo do imperador. E eles estão conversando e o Elvide propõe que eles voltem à Palestina.
0: Recordando que o Lólio Úrbico, que hoje está na condição de prefeito, chegou acompanhado do imperador Adriano, então não era qualquer pessoa. E Lólio Úrbico tem essa paixão recalcada pela nossa menina Alba, desde o casamento de Alba. Ele a viu pela primeira vez num casamento, 20 anos. Há 20 anos atrás, e desejou aquela mulher. Mas era no dia do casamento, e ele lamentou, se talvez tivesse chegado um pouquinho antes, ela não estaria casando com Elvide. Então ele guardou essa paixão, procurou uma pessoa que de certa forma tivesse uma certa semelhança com a Alba Lucina e nunca encontrou. Então o casamento dele com a
3: Cláudia
0: Sabina foi um casamento que o Adriano organizou, o imperador. Então um pedido do imperador era uma ordem. Isso só acontecia naquela época, hoje não acontece mais, né? Mas assim foi, aconteceu, foi um casamento arranjado, um casamento de interesses políticos. Então, o nosso Lólio Úrbico, na condição agora de prefeito, casou com Cláudia Sabina. Mas, por ironia do destino, a Cláudia Sabina é apaixonada da juventude, um relacionamento da juventude com Elvide. E o Lólio Úrbico, então seu esposo, nesse casamento arrumado, político, é apaixonado pela menina Alba Lucina. Então, nessa festa, essa festa foi o quê? O retorno do casal a Roma. A ideia do pai de Alba Lucina era apresentar eles novamente à sociedade, dando boas-vindas. E ali, um casal para um lado, outro casal, aquela mania de troca de casal para conversar, né? Numa festa social, isso era comum naquela época. O Lólio não contou conversa, foi para cima de Alba Lucínia. E sem dó e sem piedade. E a Cláudia Sabina foi para cima do Elvide. Então os dois voltaram para casa, ninguém teve coragem de contar absolutamente nada do que tinha acontecido. Só decidiram fugir dali, voltar para a Palestina, né? Porque lá eles eram felizes e não sabiam. Por quê? Porque eles percebem, como disse a Aramita, que são pessoas que, de certa forma, estão hoje acima deles. Entendeu? E que poderão interferir bastante na vida. E nós vamos ver o quanto vão interferir. Então, vamos lá, então? Então, continua o nosso Elvide nesse diálogo com a Alba Lucínia, depois dessa festa pavorosa, né? Vamos lá, então? Alba Lucínia ouvia-o aliviado das próprias angústias. Uma lágrima lhe brilhava à flor dos olhos. Tinha um coração alvoraçado com a risonha expectativa de regressar à tranquilidade da vida provinciana. Não obstante o júbilo dessas esperanças, regressar à tranquilidade da vida provinciana. Não obstante o júbilo

0: da tua situação à política administrativa do Império. Enfim, desejo saber se não chegastes a assumir qualquer compromisso mais sério.
1: Porque imagina, eles estavam. Gente, uma viagem naquela época levavam-se meses. Ele saiu da Palestina, voltou para Roma, vendeu propriedade, aqui estão construindo propriedade, e de repente, olha, vamos voltar de novo. Ouvindo-lhe as serenas ponderações, o patrício recordou subitamente o compromisso com o imperador, referente às construções de Tibur, e sentiu-se gelado. Depois da eclosão de suas entusiásticas esperanças, porque recorda que a menina Cláudia Sabina já entrou em contato com Adriano, com certeza Adriano sabe do amor dela por Elvídio e já arrumou um trabalho para Elvídio em Tibur e que ela estaria junto.
0: E já, ele já levou o ultimato na festa.
1: Já levou o ultimato do imperador. Então, olha a influência que Cláudia tem sobre o imperador. Informou então a companheira da solicitação do César, respondendo-lhe ela com um suspiro de pesar, recordando que todo imperador era chamado de César. César era um título. No caso aí, esse César era quem? Adriano.
0: Adriano. Neste caso,
1: Exclamou Alba Lucínia com uma ponta de contrariedade nas expressões familiares.
0: é tarde para cogitarmos do nosso imediato regresso à província.
1: O marido reconheceu com mágoa a justeza da ponderação, mas acentuou.
2: Em última análise, falarei amanhã a Fábio Cornélio, expondo-lhe as minhas apreensões a respeito. E, mesmo que ele não aprove nosso regresso, mantenhamos esperanças, pois os deuses hão de permitir nossa volta mais tarde.
1: Embora a profunda intimidade daquele desabafo, nenhum nem outro se sentiu com a coragem precisa para revelar as penosas emoções daquela noite. Ou seja, nenhum e nem outro contou da cantada, que não era cantada, aquilo ali era assédio, do assédio de Cláudia Sabina e de Lólio Urco. Os dois ficaram em silêncio. Eu acho que isso era muito comum para aquela época. Porque nós vamos ver a mesma história no livro Há 2000 Anos, que o Pilatos vai literalmente assediar a nossa querida Lívia, e a Lívia não comenta com seu esposo, o senador Públio Lentulus.
3: Já a outra faz fofoca e ele não comenta.
1: E a outra faz fofoca e ele também não comenta. Eram, acho que, costumes, eu acho que ela não tinha essa liberdade como tem hoje, né?
3: Não.
1: Embora a profunda intimidade daquele desabafo, nenhum e nem outro se sentiu com a coragem precisa para revelar as penosas emoções daquela noite. E no dia seguinte, ambos ainda se ressentiam do primeiro embate das lutas sentimentais que os aguardavam no ambiente da grande metrópole. Procurando o sogro, Elvídio Lúcius expôs-lhe, sem reservas, seus planos e desejos. Além de manifestar o propósito de voltar à Palestina, falou igualmente da pretensão imperial de lhe utilizar os préstimos pessoais nas obras de Tibur. Fábio Cornélio, seu sogro, pai de Alba Lucínia, recebeu aquelas alegações tomado de surpresa, reprovando os projetos do genro e aumentando-lhe que semelhante ato demonstrava muita infantilidade da sua parte em tais circunstâncias. Não estava com a posição financeira consolidada? Não representava um fator de paz a sua permanência em Roma, ao lado de toda a família? Não conseguir as graças de Adriano a ponto de se integrar no mecanismo político-administrativo com todas as honras de um tribuno militar? Em face da recusa obstinada, em voz baixa e em tom discreto, Elvídio relatou ao sogro as suas aventuras da mocidade, dizendo-lhe das novas pretensões de Cláudia Sabina e da sua difícil situação doméstica no sagrado aconchego da família. O velho censor ouviu-lhe a confidência, um tanto surpreso, mas obteve.

0: superou?
1: Meu filho, compreendo os teus escrúpulos. Entretanto, devo falar-te com a mesma franqueza com que te confessas, esclarecendo que na minha atual situação dependo inteiramente do apoio de Lólio Úrbico e de sua mulher no mundo da política e dos negócios. Minha posição financeira, infelizmente, é agora muito, muito precária, em vista dos numerosos gastos impostos pelas circunstâncias. Se te for possível, auxilia-me nestas contingências. Não recuses a oportunidade que Adriano te oferece em Tibur e faz o possível por não desgostares o espírito vingativo de Cláudia, principalmente nas atuais circunstâncias de nossa vida.
0: Ele procura o sogro dele, diz a situação delicadíssima que ele está vivendo com Cláudia Sabina, e o sogro não quer saber. Olha, é o seguinte, eu preciso de Lólio Úrbico. Detalhe, ele diz aqui que a situação financeira dele não está boa, que ele depende, inclusive, inteiramente do apoio de Lólio Úrbico, e fez uma festa espetacular. E aí a gente para pensar, ele diz assim, olha, é o meu casamento que está em jogo. Aí o pai diz assim, não interessa. Olha aqui o que ele diz no final, olha. E faz o possível por não desgostares o espírito vingativo de Cláudia. Ou seja, cede. Faça lá o que ela quer. Euvídio compreendeu a impossibilidade de abandonar o velho sogro e sincero amigo em tais conjunturas. E buscou prover-se de energias íntimas de modo a não deixar transparecer qualquer constrangimento.
1: Ademais,
0: exclamou o censor, tentando fazer humorismo para dissipar a sombra do ambiente sentimental criado entre ambos.
1: Espero não te percas em receio, em receios pueris nas situações mais difíceis. Não tenha medo, meu filho, dessa ou daquela circunstância.
0: Ou seja, a pressão da Cláudia Sabina é apenas uma circunstância. Vamos lá. E esboçando um sorriso benévolo, acrescentava.
1: Sabes o que dizia Lucrécio há mais de 100 anos?
0: Lucrécio, poeta e filósofo latino que viveu no século I a.C. O que ele dizia?
1: Que a mulher é um animalzinho santo dos deuses.
0: Bem, entre ambos esboçou-se então um riso franco e otimista, embora no íntimo continuasse o vídeo Lúcio a guardar as suas apreensões. Porque é como se ele falasse, manipula a Cláudia Sabina. Você consegue, não, animalzinho, você poderá ir adestrar. Por sua vez, Alba Lucínia, na manhã daquele mesmo dia, procurou aconselhar-se com sua mãe acerca de suas amarguradas reflexões. Mas Júlia Spinter, após ouvir-lhe a exposição dos episódios da véspera, com o coração tocado de pressentimentos angustiosos entre a situação da filha, replicou com os olhos úmidos, sem perder, todavia, a sua fortaleza moral.
2: Filhinha,
0: disse beijando-a,
2: atravessamos uma fase de lutas amargas, em que somos obrigados a demonstrar toda a nossa capacidade de resistência. Sei avaliar tua angústia íntima, porque na mocidade também experimentei essas emoções penosas, no torvelinho das atividades sociais. Se me fosse possível, romperia com a situação e com todos, em benefício da tua tranquilidade. Mas
0: aquelas reticências significavam tal desalento que Alba Lucínia se comoveu interpelando.
3: Que dizes, mamãe? Esse mais tem tanta amargura que chega a surpreender-me, como que adivinho em teu espírito preocupações porventuras mais graves que as minhas.
2: Ora, filha, como mãe, sou levada a interessar-me pela tua como pela minha própria felicidade. Entretanto, inteirada dos negócios de teu pai e dos laços que o prendem à política do prefeito, dos pretorianos, colígios que Fábio não poderia desligar-se no momento de Lólio Úrbico, sem graves prejuízos financeiros. Ambos se encontram profundamente vinculados na situação atual. De modo que, apesar da franqueza com que sempre assinalei minhas palavras e atos, sou levada a aconselhar-te a máxima prudência a prol da tranquilidade de teu pai, que deve merecer os nossos sacrifícios.
0: As palavras da nobre matrona eram ditas em tom de afetiva tristeza. Quanto a Alba Lucínia, muito pálida, pálida, pálida, após receber as penosas confidências, perguntou:
3: mas a situação financeira de meu pai é assim tão precária? A festividade de ontem dava-me a entender o contrário.
2: Sim,
0: esclareceu Júlia Spinter, resignada.
2: Infelizmente, o fato vem justificar os meus íntimos desgostos. Conheces o temperamento de teu pai e sabes da minha necessidade em lhe acompanhar os caprichos. Não consideraria necessária uma festa como a de ontem, para dar a entender que te estimo. Julgo que essas comemorações devem ser feitas na intimidade do coração e da família. Mas teu pai pensa de modo contrário e devo acompanhá-lo. Só as despesas dessa noite elevaram-se a muitos milhares de sestécios. E não é só. Teus irmãos têm dissipado quase todo o patrimônio da família, assumindo compromissos de toda espécie que teu pai é compelido a resgatar com os mais sérios prejuízos para a nossa casa. Como já sabes, os escândalos de Lucília Veinto obrigaram a Cínio a ausentar-se para a África, onde prossegue, ao que sabemos, na mesma rota dos prazeres fáceis. Quanto a Rúbrio, foi preciso que teu pai lhe conseguisse uma comissão na campanha, a fim de tentar a restauração do nosso equilíbrio financeiro. No entanto, filha, não ignoras como a sociedade nos exige a máscara da aventura. Em princípio, não aprova a atitude de Fábio, realizando festas como as de ontem, mas ao mesmo tempo sou forçada a lhe dar razão, porquanto um censor tem de andar em dia com as convenções sociais.
0: Então a dívida aumentou e aumentou muito depois dessa festa. E a quantidade dos filhos, né? Ou seja, a Alba Lucínia tinha irmãos, né?
4: Dois irmãos,
0: estava aprontando tudo e mais um pouco. Impressionante, porque esse grupo, como nós sempre estamos falando, vai estar no livro Renúncia. E lá, mais uma vez, acontece isso, né? Mais uma vez, o Fábio e a senhora Júlia retornam novamente como esposo, né? Casaram, pais de Madalena, que é a nossa Alba Lucínia, e mais uma vez ele consegue levar tudo à falência. E mais uma vez, Alba Lucínia tem que se sacrificar na condição agora de Madalena por conta dos pais. Eles revivem a mesma experiência e cai de novo. Principalmente a Cláudia, que vai ser a Suzana, e o Antério de Oviedo, que é o Lólio Urdo. Alba Lucínia, ouvindo aquelas confidências, encheu-se de compaixão pela genitora, exclamando:
3: basta, mamãe. Eu sei compreender-te. Este assunto deve ficar entre nós e eu saberei conduzir-me através de todas as dificuldades. Ainda ontem, eu e Ovídio cogitávamos de regressar à província, mas vejo que o papai requer agora o nosso concurso e reconheço que teu coração necessita do meu para enfrentar as circunstâncias da vida.
0: Júlia Spinter, comovida, abraçou a filha, reparando-lhe o olhar brilhante, como se pressentisse algum perigo para sua felicidade.
2: Que os deuses te abençoem, filhinha,
3: exclamou quase radiante.
2: Ficarás comigo. Sim, pois aqui tenho vivido muito incompreendida e muito só. Apenas a nossa querida Túlia se conserva fiel à minha antiga afeição. Vendo em mim a mãe adotiva que a providência lhe concedeu. Os filhos, desde cedo, afastaram-se do lar para enveredar por maus caminhos. E o teu pai está sempre ocupado em conferências e negócios do Estado.
0: Por algum tempo ainda, mãe e filha se entretiveram em palestras confidencial e carinhosa. A situação geral continuou inalterável. Alba Lucínia e o esposo, abandonando os propósitos de voltar ao ambiente provinciano, tudo fizeram por atender às necessidades domésticas, permanecendo na capital do Império. Daí a pouco tempo, deixando Nestório como auxiliar do sogro, Elvídio Lúcio retirava-se para Tibú, lembrando que Nestório é a encarnação do senador Públio, de modo a cumprir as determinações imperiais, ali encontrando Cláudia Sabina instalada em posição de destaque. Fosse pelo desejo de salientar-se aos olhos do Patrício, elevando-se no seu conceito, ou fosse anuindo a expansão de suas vocações inatas, a esposa do prefeito fazia-se notável por suas providências na administração das obras artísticas confiadas à sua sensibilidade feminina. Então era aquela que mais falava, que mais apontava, que mais rodava, que mais... Ela queria ali se sobressair. Elvídio Lúcio foi compelido pelas circunstâncias a aproximar-se dela, conhecendo-lhe de perto a surpreendente aptidão e admirando-lhe os feitos com sinceridade, embora conservasse o espírito precavido contra qualquer tentativa de retorno ao passado. Porque,
3: ou seja,
0: lembra,
3: ela tinha talento.
0: Ela tinha talento, não é à toa que ela está ao lado de Adriano. Porque aquilo, até para manipular, é um talento. Só que, infelizmente,
3: fora
0: a criatura...
3: Isso, ela tinha esse aqui.
0: É, sim.
5: E era
0: sim.
5: No tempo que a mulher era uma figura apagada, só ficava em casa, não tinha voz. E ela está lá comandando.
0: Comandando a arte. Comandando a arte. E outra, ela era bonita. Então, inteligente e bonita. E ele está apavorado de cair em tentação. Então, ele precisa que ele diz assim, embora conservasse o espírito precavido contra qualquer tentativa de retorno ao passado, Cláudia Sabina, entretanto, apesar da modificação tática das suas operações sentimentais, porque ela não foi mais para cima como ela foi no primeiro dia, ela disse, vou tentar impressionar ele, mostrar como eu sei, né? Guardava no íntimo as mesmas pretensões de sempre. Então, isso eu vou fazer de conta que eu não estou nem te ligando, não estou te vendo, vou aqui realmente, meu propósito é o trabalho, mas é um olho no gato, eu estou no peixe. Enquanto isso, Alba Lucínia começava a experimentar em Roma uma longa série de padecimentos morais. Lólio Úrbico não cedeu em seus propósitos, não obstante estar ciente das elevadas virtudes conjugais de Alba, tendo, porém, moderado os impulsos. Ou seja, o esposo não está em casa. Gente, eu fico impressionada. A gente pensa que mudou, não mudou, não. A sociedade romana de então amava os desportos e fazia questão de conservar as tradições de liberdade do mecanismo das relações familiares. Circunstâncias que lhe facultava visitar a casa do patrício ausente sob as vistas benévolas de Fábio Cornélio, que via no seu carinhoso interesse um motivo de honrosa distinção para a família.
3: Tudo menos honrosa.
0: É, porque a visita do prefeito Lólio Úrbico, contudo, a nobre senhora, que conhecia as necessidades paternais, não se sentia com a precisa coragem para confiar ao velho censor os seus justos receios, sujeitando-se desse modo a tolerar a amizade que o prefeito lhe oferecia, aceitando-a com a inatacável do seu caráter. Elvídio Lúcio vinha ao lar quinzenalmente, de 15 em 15 dias. Todavia, essas surtidas a Roma eram excessivamente rápidas para poder combinar devidamente com a esposa a solução de todos os assuntos que os preocupavam. E o tempo corria, carregando sempre as suas reservas preciosas. Alguém havia que se interessava a fundo pela situação do prefeito, espionando-lhe facilmente os menores passos. Esse alguém era...
6: A Télia!
0: Que na própria casa dos amos podia observar-lhe o interesse, ouvir-lhe as impressões e as palestras, acompanhando as suas atitudes sentimentais. Lembrando que a Téria é uma espiã colocada dentro da casa do casal, a mando de quem?
6: Cláudia Sabina.
0: Muito bem. Dois longos meses haviam transcorrido nessa situação, quando um dia vamos encontrar Lucínia e Túlia, na maior intimidade, em palestra amena e confortadora. Após as pequeninas bagatelas sociais, a esposa de Elvídio falou confidencialmente das suas torturantes impressões íntimas, expondo à amiga da infância os seus receios em face da prolongada separação do esposo, que, obedecendo a caprichosas determinações do destino, parecia continuar indefinidamente na cidade da predileção imperial. Túlia Sevina, sua amiga de infância, olhou-a fixamente, murmurando em tom discreto.
1: Sei justificar as tuas preocupações, ainda mais continuando o vídeo junto de Cláudio.
3: Por que ligas tanta importância a essa circunstância?
0: Interrogou Alba Lucínia, admirada.
1: Nunca soubestes então, amiga?
3: De quê?
0: Disse a outra, duplamente curiosa. Túlia compreendeu que a amiga, longe dos ruídos da corte, por muito tempo, não chegara a conhecer o passado em sua minudez. Ela não sabia do TTT entre o...
1: Escuta o babado, bobinha.
0: O Elvídio, bobinha, e a Cláudia.
1: Bobinha.
0: Vamos saber então agora, junto com ela.
1: Amiga, há muito tempo ouvi dizer que Cláudia Sabina e Elvídio Lúcio tiveram seu romance de amor na mocidade. Creio que não ignoras ter sido essa criatura portadora de beleza singular em outros tempos, muito antes que o destino arrancasse da pobreza de sua condição social.
0: Vamos ver o que que a Alba Lucínia falou.
3: Nunca cheguei a sabê-lo,
0: murmurou Alba Lucínia, visivelmente sobressaltada.
3: Mas conta-me tudo o que sabes a respeito.
0: Fofoca vai rolar, vai.
1: Nunca ouviste também a história de Silano?
0: Perguntou ainda a Túlia Sevina, aumentando o interesse provocado por suas palavras. Gente, Silano é o filho bastardo de Cláudia Sabina com Elvídio.
3: Sim, sei que Silano é um rapaz que meu sogro adotou como seu próprio filho, sabendo igualmente que quando ele nasceu, muita gente acreditou fosse filho de Elvídio, como a criatura do povo nas suas aventuras da mocidade.
0: Ah, então, de ampassã, ela sabia. É. Só não estava sabendo que essa pessoa aqui do povo é a Cláudia Sabina.
1: Muita gente acreditou. Ela pensou que é fofoca.
0: Muita gente acreditou, mas aí, é fofoca.
1: Menos eu,
0: mas
1: eu sei que ele é bom, meu marido.
0: Tá certo.
1: Amiga, conheces toda a história nos pormenores mais íntimos?
3: Ah, eu sei apenas que o pequenino foi enjeitado à porta de Quinéio Lúcius, que o acolheu com a sua habitual generosidade.
1: Muito bem, minha amiga. Tenho que te contar. Mas não faltou quem visse Cláudia Sabina, ainda jovem e plebeia, abandonar a criança, alta madrugada, no local a que te referistes, endereçando a Quinéio Lúcius um bilhete expressivo.
3: Em qualquer hipótese...
0: Esclareceu Alba Lucínia, apesar de impressionada com aquela revelação.
3: Eu acredito que Elvídio foi vítima de uma calúnia infame.
1: Não digo o contrário.
0: Volveu a amiga.
1: Mesmo porque Sabina, ao que se diz, era dessas criaturas, tu sabes, que vivem cercadas por ansiedades diferentes.
0: A esposa de Elvídio experimentava uma dor imensa no íntimo. Desejou chorar, desabafando as mágoas que lhe açoitavam o peito, mas sua fortaleza moral superava, em seu espírito, todos os sentimentos. Não lhe foi possível, contudo, dissimular o sofrimento diante da carinhosa irmã espiritual dos primeiros tempos, deixando transparecer de olhos úmidos suas amarguras e receios. Túlia Sevina beijou-a longamente, dizendo-lhe a meia voz:
1: querida Lucinha, também eu já sofri essas angústias que vens experimentando, mas encontrei um remédio eficaz. Queres experimentá-lo?
7: Sem dúvida. Onde encontrar esse recurso?
1: Ouve-me!
0: Exclamou a amiga com as características da sua bondade confiante e quase infantil.
1: Certamente já ouviste falar de Lucília Veinto e de seus escândalos na corte. Certa feita, Máximos deu mostras de sua inclinação por essa mulher, chegando a abalar profundamente a nossa felicidade doméstica. Mas, salve a súbria, ensinou-me a procurar uma reunião cristã, na qual pedi as preces de um venerando ancião que ali pontifica na função de sacerdote. Desde que me validei esse recurso, meu marido voltou ao remanso do lar, aumentando o quinhão da nossa aventura conjugal.
3: Mas foste obrigada a qualquer compromisso?
0: Interrogou Alba Lucina, eminentemente interessada no assunto. É interessante esse movimento de buscar um auxílio espiritual. Normalmente nós temos essa tendência. Quando estamos vivendo uma experiência, a gente busca uma instituição para que a gente possa ter todo um apoio e sair dessa condição. Porque nós sabemos que há casos, nesse caso aqui específico, de influências espirituais. Lembra que ainda há pouco nós estudamos no Libertação os vampiros das emoções? Lembra disso? Então é basicamente isso. E através da oração, do recolhimento, da assistência e da oração pelo esposo, ela pode sim interferir. Olha que interessante.
1: Pediu intercessão.
0: Pediu intercessão.
1: Nenhum.
3: Mas os cristãos praticaram algum sortilégio em teu benefício?
1: Também não. Informaram-me de que a virtude da prece está na circunstância de ser dirigida a um novo Deus, a quem os crentes denominam Jesus de Nazaré.
0: Ah, disse Alba Lucina, lembrando da Judéia e das convicções da filha, porque a filha dela, Célia, é cristã.
3: A doutrina cristã não me é estranha, mas meu marido não lhe tolera as expressões contrárias aos nossos deuses. Julgo, pois, que antes de tomar uma resolução dessa natureza, será conveniente ouvir minha mãe, a fim de lhe seguir os conselhos.
1: Isso não, amiga.
3: Por quê?
1: É que, ao receber o conselho de Sálvia, também procurei tua mãe para falar-lhe do assunto. Mas dentro do seu espírito formalista e da sua franqueza intransigente, mostrou-se hostil aos meus desejos, alegando que a mulher romana dispensa novos deuses para ser a matrona incorruptível perante a sociedade e a família. Apesar de tudo, resolvi tentar o recurso e obtive os melhores resultados.
3: Minha mãe deve estar com a razão.
0: Falou Alba Lucínia convicta.
3: Além disso, não posso conformar-me com a promiscuidade desses ajuntamentos plebeus.
0: Túlia ouvia-lhe as ponderações sinceramente desejosa de colaborar na reedificação de sua aventura doméstica, objetando delicadamente.
1: Ouve, Lucinha, eu sei que o teu temperamento não se compadece com as reuniões dessa natureza, mas, se quiseres, irei por ti como fui por mim. A essas assembleias preside um homem santo chamado Policarpo. Sua palavra nos fala do novo Deus com uma fé tão pura e uma sinceridade tão grande que não há coração que não se renda à beleza espiritual das suas afirmativas. Suas expressões arrebatam nossa alma para um reino de felicidade eterna, onde Jesus Nazareno deverá estar à frente de todos os nossos deuses, aguardando-nos além da vida com as bênçãos de uma bem-aventurança eterna. Não sou cristã, como sabes, mas fui beneficiada pelas suas orações e, ao contrário do que afirmam, posso testificar que os adeptos de Jesus são pacíficos e bons.
0: A esposa de Elvídio recebia-lhe as carinhosas sugestões com um coração imensamente sensibilizado.
3: E irás sozinha, sem a proteção de uma guarda?
0: Perguntou com admiração.
1: Por que me perguntas? Os cristãos são vítimas de medidas vexatórias por parte das autoridades governamentais. Porém, Irei ter com eles confiadamente, uma vez que se trata da tua felicidade pessoal.
3: Tens uma fé assim tão grande nessa providência?
0: Interrogou Lucínia com interesse e reconhecimento.
1: Confiança total, amiga.
0: E fazendo um gesto expressivo, como se houvera recordado um recurso novo, acrescentou.
1: Ouve, querida. Já que me falaste das predileções de Célia por essa doutrina, apesar do nosso segredo familiar sobre o assunto, por que não me permites o prazer da sua companhia? Essas reuniões se realizam nas velhas catacumbas da Via Momentana e o local é muito distante. Tenho plena confiança no êxito dessas orações e bastará uma só vez para que a paz volte a felicitar a tua casa e teu coração.
0: Então aqui já fica uma revelação, que essas reuniões eram feitas aonde?
6: Nas catacumbas da Via Nomentana.
0: Sentia-se, e também já uma outra fala da qualidade de Policarpo, que ele falava com a alma, né?
1: Um homem santo.
0: Alba Lucínia sentia-se confortada com as promessas da amiga, considerando-lhe a fé profunda e contagiosa, na grata perspectiva da felicidade doméstica, e acrescentou.
3: Vou pensar e depois combinaremos. Mas se necessitares de uma companhia, é a mim que compete acompanhar-te.
0: Separaram-se então com um beijo afetuoso, ao passo que o vulto esguio de Atéria se afastava rápida de uma ampla cortina oriental depois de ouvir a singular entrevista. Dentro de uma sociedade como aquela, em que todas as classes, desde os primórdios, em virtude das influências etruscas, recorriam ao invisível e ao sobrenatural, nas mais diversas contingências da vida, Alba Lucínia passou a meditar na preciosa oportunidade sugerida pela amiga de infância, embora encontrasse conforto na expectativa do empreendimento. Passou o resto do dia entre a indecisão e o sofrimento moral. Teve ímpeto de ir a Tibur para arrancar o esposo de todas as perigosas situações em que se encontrava, mas o raciocínio preponderou em todas as suas inquietações angustiosas. À noite, quando todos dormiam, dirigiu-se ao santuário doméstico e, prosternando-se junto ao altar de Juno, deusa romana protetora do casamento, suplicou à deusa, entre lágrimas, que lhe amparasse o espírito dos caminhos ásperos do dever e da virtude. Etrúria era um aglomerado de povos que viviam na Península Itálica. E lembra aqui que ela diz assim, em que todas as classes, desde os primórdios, em virtude das influências etruscas, recorriam ao invisível e ao sobrenatural. Então, essa atitude aqui, olha, é antiga. Como era um diálogo, né, não foi necessário tanto comentário, mas nós já estamos nos ambientando bastante com o livro 50 anos depois. Então, nos resta agradecermos ao nosso Senhor Jesus e vamos envolver a nossa irmã Lígia para fazer a nossa prece de encerramento.
8: Mestre e amigo Jesus, nos agradecemos porque mais uma vez estamos aqui reunidos em seu nome. E sabemos que estás aqui conosco. Que possamos sempre viver a verdade que estamos aprendendo nesses estudos. Nos inspire e nos fortaleça, Senhor, para que possamos, a cada dia, construir o seu reino, o reino de Deus dentro de nós.
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10: Meio-dia e 21 minutos.

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0: Meio-dia e 35 minutos.
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0: Olá, boa noite, meus irmãos, minhas irmãs. Esse é o programa Boa Nova, apresentado todas as quartas-feiras pela Web Rádio Portal da Luz. Nós sempre apresentamos esse programa às 20 horas, sempre com um capítulo da obra Boa Nova. Hoje nós faremos o capítulo oitavo, intitulado Bom Ânimo. E eu trouxe uma convidada muito especial, uma trabalhadora do Centro Espírita José Grosso, para nos auxiliar na compreensão deste capítulo, o capítulo 8. Aqueles irmãos que forem assistir o programa em outro horário e não agora ao vivo, desculpe, por favor, faça o seu comentário, né? Deixe o seu nome completo, a cidade de onde você fala, diga o que você achou, diga o que nós podemos melhorar no nosso programa. Nós fazemos esse programa com o intuito de agradar todas aquelas pessoas que passam por aqui. Esse programa é reproduzido e apresentado pela Web Rádio Portal da Luz, mas é também retransmitido pela TV SECAL, lá de Santa Catarina, também retransmitido pela Web Rádio Fraternidade, transmitido pelo canal TV IDEAC, todos no YouTube, com muita repercussão, pela Rádio Portal da Luz e mais cinco canais parceiros. Nós temos 10 canais retransmitindo o nosso programa denominado Boa Nova, onde nós estamos estudando o livro Boa Nova, dos seus 30 capítulos. Hoje nós faremos o oitavo. E nós continuaremos estudando outras obras assim que nós terminarmos de estudar o livro de Humberto de Campos, psicografado por Chico Xavier, denominado Boa Nova. Deixa eu responder aqui, porque tem gente perguntando se nós estamos no ar. Estamos. Vamos voltar aqui. A Karina estava perguntando se nós estamos com problema. O Robson Martins já deu boa noite aqui. Boa noite, Robson. Boa noite, Inês. A Inês entrou 7h54, diz: já estou aguardando. Valéria, ô Valéria Mello, nós temos um encontro 5 horas da manhã na hora da prece. Fortaleza do Ceará, no Ceará, presente. Maria do Carmo Castro também, boa noite, presentes. Nós temos várias pessoas assistindo já ao vivo e nós vamos iniciar com a prece, uma prece de abertura, elevando o pensamento ao alto, agradecendo a Jesus pela oportunidade de aqui estarmos. E nós aqui estamos, em nome de nosso Senhor Jesus Cristo, para estudar o Evangelho de Jesus, para estudar o seu Evangelho, para que nós nos tornemos pessoas melhores do que somos e melhores do que fomos. Ixi, a Valéria está dizendo que não está conseguindo entrar, gente. Eu gostaria de que. Deixa eu tentar. Eu vou fazer aqui uma tentativa de conexão para testar. A Valéria disse que não conseguiu, mas estamos ao vivo. Os problemas da tecnologia. Agradecidos a Jesus pela oportunidade, nós esperamos que Jesus esteja em nossos corações hoje e sempre. Vou só testar aqui a transmissão, porque tem gente que não está conseguindo. Aí, se não, se tiver problema na transmissão, a gente faz uma revisão aqui e tenta de outra forma. Vamos lá. E programa Boa Nova, vivo, Boa Nova está ao vivo, está normal, está normal, normal. Aí, se tiver problema na transmissão, a gente faz uma revisão aqui e tenta de outra forma. Vamos lá. E programa Boa Nova, vivo, Boa Nova está ao
1: Estamos ao
0: vivo,
1: vivo,
0: está
1: gente.
0: normal, está normal.
1: Estamos ao
0: Normal.
1: vivo.
0: Aí,
1: Desculpem a.
0: se tiver problema na transmissão, a gente faz uma.
1: Desculpem os problemas na transmissão, mas é porque isso aqui acontece. Outro dia eu fiz toda a hora da prece pensando que estava no ar e não estava no ar. Fiquei 30 minutos falando. Ivan Rubens, boa noite, meu irmão. Maria Inês disse: aqui está normal. Robson, aqui também está ok. Graças a Deus, está tudo tranquilo. Eu convidei uma pessoa muito especial para fazer parte do nosso programa hoje. E nós vamos puxar aqui para a tela a nossa irmã Darla Abreu. Boa noite, Darla. Tudo bem com você?
2: Boa noite a todos e a todas. Está tudo na santa paz.
1: Tranquila.
2: Dizer que é um prazer muito grande estar aqui reunido mais uma vez aqui com todos vocês, porque como a gente já faz isso tudo, né, lá na casa, agora é aqui. Estou muito feliz.
1: Fazer uma pequena apresentação da Darla. Darla é nossa companheira de estudo, frequentadora do Centro Espírita José Grosso, daqui na cidade de Imperatriz, no Maranhão. E a Darla é das primeiras. Agora sim, Ana Karina. Oh, seja bem-vinda. Amanhã, 5 horas da manhã, a gente se encontra no programa Hora da Prece. Ana Karina diz boa noite para todo mundo. Patrícia de Cássia, paz. Fortaleza, no Ceará. Ô, Fortaleza querida, acho que em outubro eu estou passando por aí, viu, gente? Vou dar uma palestra em Independência e vou dar uma esticada até Fortaleza para conhecer todos vocês. Darla, vou fazer uma pequena apresentação sua para as pessoas que não lhe conhecem. Aos que não conhecem, Darla é trabalhadora do Centro Espírita José Grosso e nós estamos há um ano e meio estudando a obra Boa Nova. Nós já estamos no capítulo 20. Começamos às quartas-feiras e agora nós estudamos às quintas-feiras. É um grupo pequeno, mas o estudo, a espiritualidade cuida de nós e nos protege. O estudo tem um resultado maravilhoso, porque nós sentimos e percebemos, né? E a Darla pode expressar o seu sentimento aqui. Nós sentimos e percebemos a presença de Jesus nas páginas, da Boa Nova, não é, Darla?
2: Cada estudo, cada palavra deste livro, a gente vê a grandeza, né, daquele momento, da passagem de Jesus,
1: Num
2: que está
1: diálogo, né,
2: expresso
1: Darla?
2: aqui.
1: Num
2: Sim.
1: diálogo com Bartolomeu, com Tadeu, quem fez o estudo da semana passada foi o Robson. O Robson falou do diálogo de Jesus com Tadeu no capítulo 7. Sensacional. Dalila fez o capítulo 6, né? Também muito bem feito. Depois, antes, nós tivemos João Alves. João Alves é coordenador nacional do NEP. Nós tivemos a Cris Mascarenhas. Nós tivemos o Tiago, nós tivemos o presidente da FEMA, o Fábio, fazendo. Nós tivemos a Eliana Araújo, lá de Ubatuba, né, fazendo o capítulo 1, né? E sensacional. Gente, a gente não pode esquecer de agradecer esse trabalho da Web Rádio Portal da Luz, é comandado pelo Luiz, né, Luiz Domingues, de Dourados, Mato Grosso do Sul. Um trabalho sensacional, onde ele agrega e congrega trabalhadores de todo o Brasil, com vários programas, com vários canais parceiros, divulgando o Evangelho de Jesus. A gente tem que louvar e agradecer sempre. Darla, e nós ficamos para estudar hoje o capítulo 8. O capítulo 8 se chama Bom Ânimo, né? O que é que você traz para nós, né? Do que trata? Jesus está conversando com quem? Porque Jesus conversou com Tadeu na vez passada, né? E hoje Jesus conversa com quem? O que é que você destacou dessa leitura, desse estudo, desse capítulo? Diga para nós.
2: Bom, aqui o capítulo 8, né, como temos o título de Bom Ânimo, e é uma passagem em que Jesus tem um diálogo com Bartolomeu, né? Eu vou dar uma lida só no iníciozinho aqui para a gente ter uma compreensão melhor. Puxa.
1: Pode falar, Darla, tá ao vivo. Pode falar.
2: Ah, o apóstolo Bartolomeu foi um dos mais dedicados discípulos do Cristo, desde os primeiros tempos de suas pregações junto ao Tiberíades. Todas as suas possibilidades eram empregadas em acompanhar o mestre na sua tarefa divina. Então, aqui dá da gente perceber que ele era um dos discípulos bem ligado a Jesus, bem próximo. E como podemos ver aqui, como diz, né, que ele é um dos mais dedicados, ou seja, mais corretos ligado a Cristo.
1: Darla, a gente faz a leitura rapidinho, a gente não percebe esse detalhe, mas Humberto de Campos destaca isso, né? Ele
2: Sim.
1: é um dos mais dedicados. A gente vê falar de Pedro, de João e de Tiago com Jesus o tempo todo, né? Tanto lugar que Jesus fez alguma coisa que está retratado no Evangelho, João, Pedro e Tiago estão juntos. Mas Bartolomeu a gente não vê citado no, no, nas
2: Não
1: passagens do
2: vê
1: Evangelho, né?
2: citações.
1: E aqui está dizendo que ele é um dos mais dedicados discípulos do Cristo. Olha só.
2: Sim.
1: Olha como o
2: E no
1: Evangelho
2: decorrer.
1: traz coisa nova para nós, né?
2: Sim. E assim, agora eu vou discorrer aqui mais o restante, né? Que fala que
1: Sim.
2: Bartolomeu, ele era um discípulo triste, né? Ele era uma pessoa triste. Eu acho que com os problemas que temos hoje em dia, naquela época já existia, porque o mal do século, né? Está sendo a depressão, né? Essas tristezas profundas que às vezes a gente não compreende o porquê.
1: Pode continuar, Bárbara, pode continuar. Eu que fechei a câmera aqui um pouquinho, para puxar a
2: Ah,
1: cadeira para o
2: sim.
1: lugar. Eu estava muito atrás. Sim, você está falando da tristeza do Bartolomeu, né?
2: Sim, ele era melancólico. E Jesus aproveitou, como Jesus morava com a família do
1: Pedro.
2: Simão Pedro, né? Ele aproveitou uma hora que eles estavam fazendo os alfazeres lá na casa de Simão Pedro, e foi do
1: Pedro.
2: Simão Pedro, né? Ele aproveitou uma hora que eles estavam fazendo os alfazeres lá, lá, lá.

0: falar aqui a fala para ficar mais compreensível.
1: Leia que é para a gente poder destacar. Vá.
0: Tá. Mestre, exclamou timidamente. Não saberia nunca explicar-vos o porquê de minhas tristezas amargurosas. Só sei dizer que o vosso evangelho me enche de esperança para o reino de luz, que nos espera os corações além nas alturas. Quando esclareceste que o vosso reino não é deste mundo, experimentei uma nova coragem para atravessar as misérias da terra. Pois aqui o selo do mal parece obscurecer as coisas mais puras. Nossa, tá apagando a tela.
1: Não, Darla, pode falar, tá ótimo. A transmissão tá
0: tranquila. Tá me vendo, tá? Vocês vendo?
1: Tranquila, a
0: Por toda parte é o triunfo do crime, o jogo das ambições, a colheita dos desenganos. Então
1: transmissão.
0: aqui.
1: Como ele estava inquieto diante das dificuldades e das limitações da vida, né?
0: Sim.
1: Interessante.
0: E aqui a gente pode ver, né, que quando Jesus fala do reino que não é deste mundo. Eles, tipo assim, acho que ele mais ou menos tem um pensamento que há uma esperança, mas
1: Sim,
0: não é
1: sim.
0: porque Jesus está falando do reino que não é deste mundo, que significa que aqui eu não vou compreender, que eu não vou encontrar paz dentro do meu coração, que eu não vou levar o boa nova para meus irmãos que estão precisando de uma palavra de conforto, como nós vamos ver no decorrer aqui do restante do capítulo, né? Porque
1: Darla,
0: Jesus vai trabalhar neste.
1: você está abrindo aqui a nossa mente nesse momento, com essa passagem de Bartolomeu. Deixa eu só fazer uma saudação especial aqui para o nosso irmão Ricardo. Ricardo Mello é de Varginha. Tem dois programas com a Eliana, um na Web Rádio Portal da Luz, mas são programas maravilhosos. Ricardo, eu não consegui assistir ao vivo e assistir depois. Assisti ao vivo da Eliana no domingo, que foi 8 da noite, eu consegui. Mas o seu assisti depois e sensacional, sensacional, muito bom, muito bom. Obrigado pelos ensinamentos que você sempre traz. Agora, Dallas, você trouxe um negócio muito interessante, porque aqui o Bartolomeu diz assim, que ele não conhecia o reino de que Jesus fala, né? Aí ele diz uma frase que é o seguinte: essa palavra de Jesus me enche de esperança, apesar do mundo apresentar o quê? Né? Dor, sofrimento, tristeza, muito interessante o que você traz, né? O selo do mal parece obscurecer as coisas mais puras.
0: Mais puras. Até hoje é praticamente assim, né? Às vezes a gente mesmo, e a gente já conhece Jesus, mas às vezes dá uma tristeza, a gente vê tantas mazelas, tantas violência. E é normal, né? Ficar assim, só que a gente não pode deixar também
1: Se abater.
0: se abater, né? Porque
1: Exato.
0: nós já conhecemos Jesus, nós temos que ter bom ânimo, né? A gente tem que elevar o nosso próximo, né? Quem está caído. Então é isso que Jesus vai mostrar aqui no decorrer do capítulo, né? Depois que ele
1: Então,
0: fazer
1: ele
0: esse.
1: aqui, o Bartolomeu, ele se apresenta para Jesus, né? Então, qual é a
0: Sim.
1: característica dele? Ele é um homem triste pelas tristezas do mundo, pelas mazelas do mundo, que ele disse, ó, o selo do mal parece obscurecer as coisas mais puras. O selo do mal, ou seja, o mal está presente. A gente reclama hoje das dificuldades do mundo, agora imagine 2.000 anos atrás, né? E o Bartolomeu, ele vai perceber em Jesus essa possibilidade de se levantar. É como você colocou mesmo. Esse bom ânimo, essa falta de ânimo dele, esse desânimo dele, eu acho que era até uma depressão, né, Darla?
0: Eu creio que seja. Como naquela época ainda não
1: Existe a
0: existia a
1: ciência
0: depressão,
1: para
0: ainda assim,
1: identificar.
0: né? Mas eu creio que seja o início de uma depressão, essa melancolia, essa tristeza,
1: Melancolia,
0: que é o que
1: tristeza.
0: acontece, né? Que a gente está vendo na atualidade.
1: Exatamente, exatamente. Vamos continuar, Darla. Prossiga.
0: Tá. Aí. Eu vou continuar aqui com
1: Pode
0: a
1: continuar por
0: leitura
1: aí,
0: para ficar mais compreensível, né? Ficar mais
1: para a
0: compreensível
1: gente ir
0: para você que está.
1: interpretando.
0: E como este livro aqui é maravilhoso, então
1: A gente
0: tem
1: não perde
0: todos.
1: nada.
0: Não, só tem a ganhar.
1: Verdade.
0: A voz do apóstolo se tornara quase abafada pelas lágrimas.
1: Olha só.
0: Todavia, Jesus fitou-o brandemente e lhe falou com serenidade. A nossa doutrina

0: Entretanto, é a do Evangelho ou da Boa Nova e já viste. Bartolomeu, uma boa notícia. Bartolomeu, uma boa notícia não produzia alegria? Jesus aqui questionou ele, né? Que
1: Tipo
0: a
1: assim,
0: doutrina.
1: como é que uma boa nova não traz alegria? É uma boa notícia. É igual aquele, Darley, eu tiro aqui o exemplo assim. O agricultor olha para aquele terreno seco e diz, meu Deus, não vai chover, não. Ele triste, abatido. Aí, de repente, chega a boa notícia da chuva. Aí ele faz o quê? Ele alegra, ele corre, ele pega a semente, ele diz, agora eu vou plantar, que agora vai dar. Não é? Aí Jesus está dizendo para ele assim, mas
0: Sim.
1: como é que você não vai ficar alegre com uma boa nova? Hã?
0: Sim.
1: Interessante isso. Pode continuar, Dalla, pode continuar.
0: Eu vou continuar aqui. Fazes bem, conservando a tua esperança em face dos novos ensinamentos. Mas não quero senão acender um bom ânimo no espírito dos meus discípulos. Se já tive a ocasião de ensinar que o meu reino ainda não é deste mundo, isso não quer dizer que eu desdenhe o trabalho de entendê-lo, né? Um dia, aos corações que morrejam na terra, achas então que eu teria vindo a este mundo sem esta certeza confortadora?
1: Olha aí.
0: Então, ele já nos dá essa certeza, né? Tanto é que ele deixa claro aqui: achas que eu viria se eu não tivesse, né?
1: Convicção de que eu ia fazer isso, de que eu ia apresentar essa boa nova. Interessante.
0: Sim.
1: Darla, presta atenção aqui. Olha a Patrícia contribuindo. Muitas vezes não conseguimos ver a beleza por causa da tristeza que sentimos. Isso é muito presente nos dias de hoje, não é, Darla? É?
0: Sim, e aqui neste capítulo vai falar justamente isso, que às vezes a gente não consegue, a gente está com tantas mágoas, tantas dores, que a gente não consegue ver o que há de belo além dessa melancolia.
1: Você tem o trabalho, você tem um lugar para morar, você tem uma família, aí, mas você está abatido, você está triste, você não consegue ver essa beleza. É o que a Patrícia está dizendo aqui. Você não consegue sair de casa para ver, por exemplo. Para fazer uma caminhada e ver o pôr do sol, para fazer uma caminhada e ver o nascer do sol, para ouvir as pequenas coisas, o canto dos pássaros, ouvir um parente que sofre, doente, auxiliar, só em ouvir, né? E a gente vai deixando essas coisas para trás, né? E a gente vai ficando
0: Realmente.
1: presos. Pode continuar, Darla. Eu vou colocar mais uma contribuição aqui. A Inês
0: Aí
1: diz
0: eu vou
1: assim.
0: continuar.
1: Nos reconhecemos nos personagens dessa obra maravilhosa. Você lembra, Darla, que a gente falava assim: eu sou o Bartolomeu, eu estou aqui fazendo o papel de Bartolomeu, porque eu me vejo assim, eu me desanimo, eu sofro, eu não vejo o bem, eu só vejo o mal. A Inês colocou muito bem aqui. Pode continuar, Darla.
0: Exatamente.
1: Não
0: Eu
1: é?
0: me, eu, inclusive, eu me identifiquei bastante com o
1: Todos nós, né?
0: Bartolomeu. Mas temos que ter bom ânimo.
1: Bom ânimo, vamos ter bom ânimo.
0: Eita. Aí Jesus continuou, né? No entanto, venho de meu Pai, cheio de fortaleza e confiança, e a minha mensagem há de proporcionar. Poxa, só um minuto, meu telefone aqui. A de
1: Lá em cima.
0: proporcionar
1: O Evangelho
0: grande
1: deverá
0: júbilo.
1: florescer primeiramente na alma das criaturas. Ó, o que
0: Sim.
1: ele disse. Antes de frutificar pelo Espírito, para o Espírito dos povos. Não adianta a gente querer que o Evangelho frutifique na cidade de Imperatriz. Ela tem que frutificar no coração da Darla, a verdade tem que frutificar e a mensagem do Evangelho tem que frutificar no meu coração, no coração da Inês, no coração do Robson, no coração da Patrícia, do Ricardo. Aí a gente vai aumentando isso. E daqui a pouco, não é a minha cidade, é o meu país. E não é o meu país, é o planeta. A gente regenera a Terra. A gente muda a Terra de patamar. É isso que Jesus falou isso há 2.000 anos atrás, a gente não entendeu. Não é verdade?
0: Ainda hoje temos dificuldade. E ainda hoje temos dificuldade de compreender o que realmente o mestre quis nos dizer.
1: Jesus vai dar uma lição fantástica agora. Quando ele diz, depois de uma pausa em que o discípulo contemplava silencioso, o mestre continuou. Continue a leitura, Darla aí. A vida terrestre.
0: A vida terrestre é uma estrada prodigiosa. que conduz aos braços amorosos de Deus. O trabalho é a marcha. A luta comum é a caminhada de cada dia. Não significa que é fácil, eu quero e eu não já consegui, não. É uma caminhada, é uma jornada.
1: Você não vai viajar de ônibus leito deitado. Você vai ser
0: não mesmo.
1: Madeira no pau de arara.
0: Os instantes deliciosos da manhã e as horas noturnas de serenidade são os pontos de repouso. Mas ouve-me bem. Na atividade ou no descanso físico, a oportunidade de uma hora, de uma leve ação, de uma palavra humilde, é o convite de nosso Pai para que semeemos as suas bênçãos sacrossantas. Olha, então, significa que no repouso, na hora do repouso, né? Na hora do nosso repouso.
1: Vamos desdobrar e vamos trabalhar, né? Trabalhar no bem, né, Dala?
0: É. Continua?
1: Pode continuar, vamos lá.
0: Em geral, os homens abusam desse ensejo precioso para antepor a sua vontade perfeita aos desígnios superiores, perturbando a própria marcha. Às vezes a gente quer as coisas, né? E se Jesus nos falou dessa vida eterna, né? Do reino de Deus. A gente ainda, às vezes, está muito focado nessas coisas mundanas, nessas coisas ilusórias. Às vezes a gente ainda quer muito umas coisas que nos fazem alegre 10 minutos, 30 minutos, mas é uma coisa que não vai. Depois a gente vai ter que arcar, né? Com
1: as passageiras, né? Que a gente se prende.
0: Como diz mesmo Paulo, né? Nem tudo. Tudo é lícito, mas nem.
1: Nem tudo é lícito.
0: É lícito.
1: Né? Uhum. Nem tudo me é permitido, mas nem tudo é lícito.
0: É lícito. Isso. Porque eu tô um pouco nervosa.
1: E Dala, olha o que a Inês diz aqui. Eita, Inês. A Inês
0: é do Inês. Nosso grupo. É do nosso grupo.
1: Ela diz, quando a Inês fala, a gente tem que ficar calado, que é para ouvir o que ela está falando. Então, bora ouvir.
0: Sim.
1: Ela diz: Humberto de Campos nos traz a intimidade dos bastidores da convivência de Jesus com estes personagens. Por isso mesmo é especial e tão perto de nós. Olha só o que a Inês está indo buscar. Inês, realmente... Humberto de Campos conseguiu captar na Boa Nova a intimidade de Jesus conversando com os seus. Mas Jesus ali, humanamente, conversando com Bartolomeu, conversando com Tadeu, conversando com João, conversando com Tiago, conversando com a mãe de João, né? Com o pai de João, com Salomé, com Zebedeu. Olha, aquele diálogo era um diálogo humano, fraterno, amoroso. De Jesus, Jesus saindo da sua condição divina e experimentando a condição de divindade. É realmente, Inês, você captou aqui de forma sensacional. Bora ver o que, que o Robson diz. Você conhece o Robson, ou Darla? O Robson conhece, né? O Robson, gente, nos ajudou no estudo da semana passada. Ele é vice-presidente do Centro Espírita... Ivone do Amaral Pereira, lá em São Luís do Maranhão, na capital do estado. Nós estamos em Imperatriz, no interior, e ele é o vice-presidente desta casa, e agora ele se mudou para Imperatriz por duas razões, né? Ele se apaixonou pela cidade, e segundo, porque se apaixonou por uma trabalhadora da nossa casa, e agora nós ganhamos um trabalhador, né? Agora.
0: Pois é, agora eu levei ele lá pro Zé Grosso.
1: Pois é, o Zé Grosso é um grande trabalhador. Olha o que Robson diz. Jesus nos alerta que no mundo teremos aflição, porém, nos dá uma injeção de ânimo quando nos diz que venceu o mundo. Ou seja, nos mostra que também podemos vencer as nossas... Tem mais coisa. As nossas aflições. É porque não apareceu aqui. Mas o Robson diz isso. Olha o que o Robson está dizendo. E Jesus, vivendo humanamente, ele viveu e venceu. E se ele venceu humanamente, humanamente nós podemos vencer. Porque ele se virou para nós humanamente E na sua condição de divindade, ele disse: Vós sois deuses. Vocês podem fazer o que eu fiz e muito mais. Aí ele
0: Que
1: aposta em nós,
0: maravilha.
1: não é, Dala?
0: Sim.
1: Jesus confia em nós de uma forma tão grandiosa.
0: Eu acho que ele confia mais em nós do que nós mesmos, às vezes, e que ele já tem
1: Com
0: essa certeza
1: certeza.
0: quando. Aqui mesmo
1: Não.
0: ele fala, né? Se ele não tivesse essa certeza, ele não teria vindo, né? Para que que ele
1: Sim.
0: viria se não ia adiantar, não ia valer a
1: Jesus
0: pena, mas ele tem essa certeza.
1: apostou tudo em nós. Bora continuar a leitura que
0: Sim.
1: tá boa demais.
0: Tá. Eu vou continuar aqui. Em geral, os homens abusam desse ensejo precioso para antepor a sua vontade imperfeita aos desígnios superiores a nós que eu já li. Perdão, gente,
1: Sim,
0: cortou
1: vamos
0: tudo.
1: lá. É daí
0: Daí
1: Jesus.
0: resultam as jornadas mais ásperas obrigatórias para a retificação das faltas cometidas, os infrutíferos labores.
1: Ora,
0: Em
1: essa,
0: vista
1: como
0: dessa.
1: é que você tem falta e não vai pagar? Como é que você tem dívida e não vai pagar? Tem que pagar, não adianta. Então, Jesus está nos preparando, vai ser difícil. Você não vai viajar de leito. Vai viajar
0: Não,
1: de
0: por
1: carro.
0: enquanto não.
1: Agora, depois que você pagar suas contas tudinho, colocar as finanças em dia, aí nós vamos arrumar um avião.
0: Quem sabe futuramente
1: No
0: ou
1: futuro, não viajar de avião.
0: em vista dessas razões, observamos que os viajores da Terra estão sempre desalentados.
1: Olha
0: Na
1: só.
0: obcecação de sua vontade própria, ferem a fronte nas pedras da estrada, cerram os ouvidos à realidade espiritual, vendam os olhos com a sombra da rebeldia e passam em lágrimas, em desesperadas imprecações e amargurados gemidos, sem enxergarem a fonte cristalina, a estrela cariciosa do céu, o perfume da flor, a palavra de um amigo, a claridade das experiências que Deus espalhou para a sua jornada. Em todos os aspectos do caminho.
1: Olha só que lição. Jesus está mandando o quê? A gente buscar, ó, na palavra de um amigo, na estrela do céu, na fonte cristalina, na água que a gente bebe, no ar que a gente respira. A gente buscar Deus nessas coisas, né? Deus
0: Sim.
1: espalhou esses sinais para nós, para dar segurança para nós. Patrícia
0: Mas nós
1: disse isso.
0: estamos.
1: Uma frase de esperança. Isso mesmo, Patrícia. E não,
0: Exatamente.
1: desculpa lhe interromper. Diga.
0: Não pode ficar mandando. Não, eu estou dizendo assim, né? Que a gente está sempre olhando do outro lado, está sempre preocupado se eu vou comprar uma casa, se eu vou comprar um carro, se eu vou comprar uma roupa. Mas a gente não está preocupado realmente com essas coisas que vêm realmente de dentro, né? Com este reino de realmente ser implantado em nosso coração. A gente ainda não abriu os olhos, é como se tivesse um véu, né? Assim, estou dizendo assim,
1: Sim, é o véu da
0: não
1: ignorância.
0: sei se é que, sim,
1: É o véu da ignorância que cobre a nossa visão. Com
0: mas
1: certeza.
0: mesmo a gente estando nesse mundo de provas e expiações, tem tanta coisa linda para os olhos da gente admirar, tem tantas coisas para a gente ver o quanto o Criador é perfeito,
1: E,
0: né?
1: Dali, e quando a gente desanima, e aqui Jesus está identificando isso em Bartolomeu, o desânimo.
0: Sim.
1: Por isso é que Jesus está dando uma injeção de ânimo nele para ele se levantar. Porque mesmo
0: Exatamente.
1: sabendo das dificuldades de Bartolomeu, Jesus não chegou lá dizendo para ele que ele era um coitado, que ele
0: Não mesmo.
1: sofria. Não. Por quê? Porque quando eu estou reclamando da minha dor, ah, eu estou doendo a perna, eu estou doendo as costas, ah, eu estou doendo o braço. Aí tem gente que está no hospital agora com uma doença grave que o médico disse para ele assim, tem mais o que fazer, não. Aí, quando eu estou reclamando que eu tenho que acordar 7 horas, tomar um banho, tomar um café, tem que estar 8 horas em ponto no serviço. Meu Deus do céu, eu não aguento isso. Aí tem gente que está querendo uma oportunidade. Eu trabalho 6 horas por dia, querendo a oportunidade de trabalhar 10 horas por dia para ganhar 20% do que eu ganho. Ó, eu vou, faço.
0: Finalmente.
1: Porque não tem emprego, que tem dificuldade, porque vive da ajuda dos programas governamentais, da ajuda das pessoas. E a pessoa tem tanta vontade. Eu vi uma pessoa falando outro dia, próximo de mim: gente, eu passei a vida todinha, todinha, todinha, e o meu sonho era ter carteira assinada, ganhar um salário mínimo, receber o 13º e ter férias. Aí eu fiquei olhando assim, eu digo, gente, ela pediu muito pouco. Ela pediu um salário mínimo, carteira assinada, só o mínimo do direito da pessoa.
0: O
1: Ela disse,
0: mínimo.
1: eu trabalhei a vida toda sendo empregada em lojas, ganhando um terço do salário mínimo, trabalhando de
0: Nossa.
1: segunda a sábado. Aí fiquei olhando. Aí eu lembrei de Bartolomeu, que a gente às vezes sofre com o que tem, desejando o que não tem, e sem perceber a beleza das coisas que a vida nos dá e nos proporciona. Jesus está abrindo o olho de Bartolomeu aqui para isso, né?
0: Exatamente, é o que o capítulo vai decorrer, né? A
1: É.
0: gente vai ver aqui mais à frente.
1: Vamos lá, Dala. Eu estou te interrompendo demais.
0: Não, pode. Ó! Houve um pequeno intervalo, mas eu vou continuar aqui com o estudo do livro, porque acho que
1: Não,
0: é
1: você
0: uma das
1: que
0: pessoas
1: diz o que
0: até.
1: tem que destacar.
0: Acho que vou acabar até comprando este livro aqui no final desse estudo. Houve um pequeno intervalo nas considerações afetuosas depois do que. Sem mesmo perceber inteiramente o alcance de suas palavras, Bartolomeu interrogou: Mestre, os vossos esclarecimentos dissipam os meus pesares, mas o Evangelho exige de nós a fortaleza permanente,
1: Ou
0: né?
1: seja, eu tenho que ser firme o tempo todo.
0: É, eu assim, mestre, eu sei que eu tenho esperança, eu acredito, mas será assim que eu não posso ficar assim?
1: De vez em quando
0: Triste assim, né?
1: fraquejar um pouco.
0: Muito de vez em
1: Uma tristeza assim, de vez
0: quando. É, eu acho que foi
1: em quando. Eu acho que foi isso que ele quis dizer.
0: isso. Sim, que eu sou gente, agora eu vou ficar o tempo todo.
1: Sem reclamar de nada.
0: Ah, mas vamos ver aqui, né? Vamos
1: Vamos
0: ver.
1: ver o que Jesus vai dizer.
0: A verdade não exige, transforma. O
1: Ah,
0: evangelho.
1: olha o segredo.
0: Sim, o segredo é esse, né? Porque
1: O Evangelho não vai
0: essa
1: exigir que você seja forte o
0: não
1: tempo
0: exige nada, não vai, não vai te exigir
1: todo. É mudar o seu coração, né? Mudar a sua atitude, o
0: exatamente.
1: seu comportamento. É verdade. Isso é. É o engrandecimento da gente, né?
0: Exatamente. O evangelho, ele vai nos transformando, né? Pouco a pouco, né? Porque um exemplo maior é de uma árvore. Eu planto uma semente. Não significa que da noite para o dia essa semente já vai brotar uma grande árvore, né?
1: Não, não,
0: Então,
1: isso é aos poucos, né?
0: a gente é do mesmo jeito, mas Jesus tem paciência com a gente, tem essa paciência. Ele sabe que vai chegar a nossa vez. Então, desse mesmo jeito, a transformação.
1: Sim, a transformação interior é muito lenta.
0: É muito lenta, né?
1: Darla, olha aqui o que o Ricardo está falando. Esse Ricardo Ricardo é genial, gente. Olha só, ele diz adversidades como oportunidades espirituais. A dificuldade nos negócios, o luto pela mãe, os conflitos familiares são ressignificados como convite ao desapego, à confiança em Deus. Deixa eu terminar de ler aqui. E ao exercício do amor. Gente, você já pensou só perder sua mãe e ficar o resto da vida em depressão? Você perder o seu emprego e ficar a vida em depressão? Ou você tem lá uma mercearia, você tem uma boutique, uma loja, aí você quebra, foi à falência, aí você entra em depressão, não vive mais. O Ricardo está dizendo assim, ó, adversidades são oportunidades que Jesus nos dá, que Deus nos dá. É, eu posso, por exemplo, substituir o luto da perda da minha avó, da minha mãe, do meu pai, do meu tio, do meu irmão, pelo conforto de saber que eles estão no mundo espiritual e trabalham.
0: E aqui neste capítulo vai falar justamente disso,
1: E a
0: porque
1: vida
0: Bartolomeu está
1: continua,
0: passando
1: né?
0: por um processo de luto.
1: Exatamente, exatamente. Vamos prosseguir, Darla. Você que manda.
0: O Evangelho não poderia reclamar estados especiais de seus discípulos. Porém, é preciso considerar que a alegria, a coragem e a esperança devem ser traços constantes de sua atividade em cada dia. Porque nos firmarmos no pesadelo de uma hora, se conhecemos a realidade gloriosa da eternidade com o nosso Pai, porque
1: Olha
0: a gente
1: isso.
0: focar a nossa alegria, né, a nossa alegria numa coisa momentânea, se nós temos a vida inteira pela frente para viver ao lado de nosso Criador, de nosso Pai, né?
1: Darla,
0: Se
1: e
0: nós temos a
1: assim,
0: eternidade. Pode falar.
1: eu quero a alegria do carro novo. Quanto tempo um carro fica novo? Com 1 ano ele já está com 1 ano, ele não é mais novo. Depois ele tem
0: Vai
1: dois, tem
0: outro modelo, já tem
1: 5 anos.
0: outro modelo
1: Aí,
0: novo, apertado.
1: meu Deus do céu, meu carro já não é mais novo. Eu tenho que querer outro carro novo, um celular novo. Aí a gente se prende nessas alegrias e nessas tristezas momentâneas. E
0: Momentâneas.
1: Jesus está nos convidando,
0: Passageiras.
1: passageiras. E Jesus está nos convidando para alegria com Ele, na sucessão das vidas. Né? Eu, por exemplo, nessa vida eu resgatei uma dívida que eu tinha com a minha mãe. Olha que grande sucesso! Aí na próxima encarnação, nesta oportunidade, nesta experiência carnal, né? Nessa existência, eu melhorei a minha vida. E na próxima existência eu não terei mais um problema com a minha mãe, que eu já me ajeitei com ela. Então eu serei numa outra experiência carnal diferente dessa, melhor do que nessa. Porque agora eu devia e na próxima eu não vou dever. Talvez deverei para outras pessoas. Mas aí
0: Cada rio vai diminuindo ali a mente, ó.
1: cada um vai diminuindo. É nesse processo que a gente vai melhorando. Ó, aqui o Ricardo dando nova contribuição, Darla. Vamos ler aqui o que que o Ricardo nos diz. Transformação pela vivência. A verdadeira alegria não veio de fora, mas da nova maneira de sentir e agir que Bartolomeu adotou. Porque ele disse que o evangelho dava alegria para ele, apesar dele ser triste, dele ter conflito com a família, problemas, mas o evangelho dava alegria para ele. Então foi ele
0: Esperança para ele, né?
1: que, né, Darla? Foi ele que
0: Sim.
1: adotou uma postura diferente. Olha aqui o que ele está dizendo, Ricardo. Né?
0: A
1: Ele
0: transformação.
1: adotou uma nova maneira de sentir e agir. Ele não reagiu com revolta, mas com bondade, silêncio e esperança. Olha, o Ricardo está dando a receita. Bondade, silêncio
0: Sim.
1: e esperança. Silêncio para compreender, para ouvir os ensinamentos. Bondade para agir no bem, mesmo sendo afetado e atingido. E esperança para dizer assim: se não der nessa, dá na próxima. Quando é que nós vamos alcançar, gente? Quando é que nós vamos alcançar a compreensão de dizer assim: olha, nessa encarnação agora o negócio está complicado, mas na próxima melhora? Não, a gente não confia, não tem esperança. Nas próximas,
0: Verdade.
1: a gente não tem, né? Vamos lá, Dalo.
0: É, vou continuar aqui, ó. Ó,
1: Continua
0: que eu já comecei a leitura, eu vou continuar.
1: aí. Excelente, excelente,
0: É,
1: muitos ensinamentos.
0: e quando os negócios do mundo nos são adversos, e quando tudo parece em luta contra nós, perguntou o pescador de olhar inquieto. Ele continuou ainda com dúvida, ele ainda continuou ainda indagando Jesus, né? Aí Jesus, todavia, como se percebesse inteiramente, lógico que ele estava percebendo, a finalidade de suas perguntas esclareceu com bondade. Qual o melhor negócio do mundo, Bartolomeu? Será a aventura que se efetua ao peso de ouro, muita vez amordaçando-se o coração e a consciência, para aumentar as preocupações da vida material? Ou a iluminação definitiva da alma para Deus, que se realiza tão só pela boa vontade do homem, que deseja marchar para o seu amor, ou entre as luzes do caminho?
1: Olha, Jesus apresenta dois caminhos. Tu te alegra com a realização material ou com a realização
0: Espiritual. É dois caminhos.
1: espiritual? E o que que é melhor? Ele vai perguntar.
0: Sim.
1: Ó, o Ricardo,
0: Não.
1: vamos ver aqui o que que o
0: Pode falar.
1: Ricardo está dizendo. Vamos ver aqui, Ricardo, de novo. Eu não, Jesus que deu a receita. A gente é que não sabe ler. A gente tem que buscar essas interpretações que a gente não sabe entender o que que Jesus fala, mas realmente você nos esclarece, Ricardo, com a sua explanação. Obrigado, meu irmão. Sim, Darla, continue. São dois caminhos, né, que Jesus apresenta.
0: Qual o melhor? Não será a diversidade dos negócios. Pode continuar?
1: Pode continuar.
0: Não será a diversidade nos negócios do mundo um convite amigo para a criatura semear com mais amor, um apelo indireto que arranque as ilusões da terra para as verdades do reino de Deus?
1: Olha só, gente, Jesus não deixa uma palavra, né, solta. Tudo tem
0: Não.
1: finalidade, né?
0: Tudo tem finalidade. Aí Bartolomeu guardou aquela resposta no coração, não todavia sem experimentar certa estranheza. Ficou assim pensativo, e logo lembrando-se de que sua progenitora partira, lembrou da mãezinha dele, né, que tinha
1: Sim, ela havia
0: falecido,
1: desencarnado há pouco
0: havia
1: tempo.
0: há pouco tempo, para a sombra do túmulo, interpelou ainda ansioso: Mestre, e não será justificável a tristeza quando perdemos um ente amado?
1: Tipo assim, Jesus não vai ficar alegre que a mamãe morreu? Olha, o assassino
0: Perdi minha mãe.
1: bruto Bartolomeu tá apertando Jesus. É,
0: Tá.
1: ele tá questionando Jesus dentro da sua condição. E Jesus, você está dizendo aqui o negócio, os prejuízos, as tristezas, mas eu não posso ficar triste que a mamãe morreu, não? Né? Ele pergunta.
0: Vamos ver, né? Aí. Mas quem está perdido a Deus? Se Deus é o Pai de todos nós? É. Eita.
1: Mirala, aqui Jesus só falta desenhar. Ele diz assim: Bartolomeu, quem é que está perdido se Deus é Pai? Aí é o seguinte: ah, mas minha mãe morreu. Sim, tu não confia em Deus, não? O pai vai dar um peixe? Vai dar uma cobra se o filho pedir o peixe? Não. O pai vai dar uma pedra
0: Jamais.
1: se o filho pedir o pão? Não. Então fique tranquilo se sua mãe morreu, porque estava na hora. Né?
0: Sim.
1: Olha, não tem uma. Jesus não precisou se aprofundar muito, não. Aqui ele foi direto, incisivo. Né?
0: Sim, e ele fala mais à frente, né? Se os que estão sepultados ao lodo do crime hão de vislumbrar um dia a alvorada da redenção, por que lamentamos em desespero o amigo que partiu ao chamado do Todo-Poderoso? E aqui mais, ele dá um conforto que se partiu é porque nosso Pai nos chamou, né? Porque a vida não é só aqui,
1: E
0: né?
1: ele ainda diz assim, ó, o que tá enredado no crime tem que ter esperança.
0: Sim.
1: Imagine a sua mãezinha. Ou seja, fique de cabeça tranquila, meu irmão. Relaxe.
0: Ela está sendo bem cuidada.
1: Cuidada.
0: A morte do corpo abre as portas de um mundo para do mundo novo para a alma. Ninguém fica verdadeiramente órfão sobre a terra, como nenhum ser está abandonado, porque tudo é de Deus e todos somos seus filhos. Nossa,
1: Muito
0: que
1: consolo, né?
0: muito consolo. Eis porque todo discípulo do Evangelho tem de ser um semeador de paz e de alegria. Então ele fala assim: Bartolomeu, não precisa ficar triste. Você é meu discípulo. Você tem que ser uma pessoa alegre para semear a boa nova, né? Não pode
1: Você
0: ficar
1: foi
0: nessa situação.
1: escolhido,
0: Sim.
1: não é?
0: Sim. Jesus entrou em silêncio como se houvera terminado a sua exposição judiciosa e serena. E pois que a hora já adiantada, Bartolomeu se despediu, ao olhar do mestre, oferecia ao seu, naquela noite, uma luz mais doce, mais brilhante, suas mãos lhe tocaram os ombros, levemente, deixando-lhe uma sensação salutar e desconhecida. Então, esta hora aí a gente vê que ele já estava percebendo, né? Uma noite mais brilhante, e Jesus tocou, né? Tocou nele. Então, nesta hora aí,
1: Jesus botou a mão no ombro dele,
0: levemente.
1: ele já saiu refeito.
0: Aí sim, eu tô
1: Olha
0: pensando, ele já saiu.
1: que impressionante, gente. E Darla, olha aqui a Patrícia falando, muitas vezes nos cobramos muito e Jesus não nos exige nada, nos ensina a
0: Imagina.
1: caminhar no nosso tempo. Olha, isso aqui o que a Patrícia está colocando é perfeito. É fundamental. Ó, é o reino de Deus, o reino de Deus que espera por nós. Ou seja, Jesus estabeleceu que eu construo o reino de Deus no meu coração. Então, o reino de Deus estabelecido por Jesus está aguardando por mim. Na hora que você tomar consciência, na hora que você quiser, na hora que você acelerar o passo, você vai chegar lá. Aí, depois que você tiver com o reino de Deus implantado no seu coração, você vai começar a pensar no reino dos céus, que é você viver numa condição de liberdade da carne, viver em espírito nos planos superiores. Ali é o reino dos céus. Mas o reino dos céus já está lá esperando a gente. Pacientemente. É isso aqui que a Patrícia está colocando. Perfeito, Patrícia. Sua colocação. Olha quem chegou. Darla, você vai. Vou lhe apresentar. A Neide. Neide é nossa companheira, trabalhadora, divulgadora da doutrina, estudiosa. Vai participar daqui uns dias do ano. Eu já convidei. A Neide está no Japão. Agora são 9 horas da manhã, né? 10 minutos para as 9 da manhã. Neide, obrigado pela sua presença.
0: Bem-vindo.
1: Veja, menina, você nos engrandece aqui o nosso estudo. Muito obrigado. Darla, aí Jesus já deixou preparado o reino. O reino já existe. Olha, Darla, é o seguinte: tem um emprego para você lá na Suzano. Você vai ganhar 10 mil reais por mês. Só que você tem que se preparar. Você só vai chegar lá na hora que você fizer. Cumprir esses passos. 1, 2, 3, 4, 5. Aí você está no 1. Você vai para o 2, para o 3, para o 4 e para o 5. Aí você vai para essa função. Aí você chega lá, você está preparada. Você vestiu a roupa nupcial lá da passagem do Evangelho. Aí aquele momento é um momento seu, né? Onde você está usufruindo daquilo que você construiu, né? Então, aquelas
0: Exatamente.
1: sucessivas encarnações, ela vai nos promover lá na frente um momento de muita paz, de muita harmonia. Perfeito, perfeito.
0: Exatamente.
1: Então vamos lá. Falando ainda sobre Bartolomeu, vamos seguir.
0: Sim,
1: 10 minutos
0: agora eu.
1: só,
0: Quanto?
1: Darla.
0: Então eu vou dar só uma resumida aqui, né?
1: Nossa, faço um resumo.
0: Então, né? Então, depois disso, Bartolomeu, depois disso que Jesus bateu nos ombros dele, né? Ele voltou para a cidade dele, né? Que ele residia em Dalmanuta. É,
1: Ele era de Caná da Galiléia, mas estava trabalhando em Dalmanuta, a família de pescadores, né?
0: e ele seguia o mestre para todos os lugares. Aí ele sempre retornava para. Aí aqui fala, né, que ele retornou para casa meditando, meditando gravemente nas lições que havia recebido. Ele já voltou para casa já leve, em
1: Aquilo mesmo
0: paz,
1: mexeu
0: né?
1: com a cabeça dele, né?
0: Sim, ó, ele já percebia aqui, ó, a noite pareceu-lhe formosa como nunca. Ele nunca tinha percebido que a noite estava tão
1: Mas com
0: formosa,
1: realismo
0: nunca tinha.
1: aparente, olha.
0: Sim, já tinha acontecido a transformação, né? Que a gente só
1: Transformação
0: consegue.
1: interior, exato.
0: Sim. No alto, as estrelas se figuravam as luzes gloriosas do palácio de Deus, à espera das suas criaturas com hinos de alegria. As águas do Genezaré, aos seus olhos, estavam mais plácidas e felizes. Ele estava vendo beleza em tudo. Então, quando há essa transformação, quando eu estou em paz, eu vejo beleza. A gente consegue ver esta beleza, né? Que antes ele não conseguia ver, mas aqui ele já
1: Darla,
0: consegue.
1: lembra que quando ele chegava em casa, a família dele ficava cobrando dele: ah, tu só vive andando para lá e para cá agora com esse camarada, chega tarde em casa.
0: Exatamente.
1: Aí ele acordava
0: Sim.
1: cansado, né? Aí ele passa a acordar alegre. A provocação dos irmãos, a cobrança dos irmãos, não o deixava mais irritado, porque ele
0: Não
1: sabia
0: mesmo.
1: que os irmãos cobravam porque não entendiam, né?
0: Sim. E essa passagem nos nossos estudos, que foi feito, uma das coisas que me marcou bastante foi ele dizer, né, que quando ele chegou em casa naquela noite, o Simão deixou ele de vagabundo, o pai dele também, né? Porque ficava acompanhando o
1: Jesus, o
0: Nazareno,
1: Alegria,
0: Jesus,
1: né?
0: sim. Mas ele percebeu que só ele ali naquela casa tinha alegria. E também ele compreendeu que eles tinham o direito de pensar aquilo, porque eles não conheciam Jesus, mas ele conhecia. Então eles tinham o direito de transmitir essa alegria, essa paz para eles também. Tinham o direito de ficar calado, né? Ter essa compreensão. Porque quando a gente está em paz, ainda mais quando a gente é espírita, a gente tem que ter essa compreensão com os irmãos que ainda não
1: Não
0: chegou
1: alcançar
0: ainda a
1: a
0: bem
1: compreensão
0: deles.
1: do Evangelho, né, Darla? A gente tem que ter paciência.
0: Exatamente. A
1: Olha,
0: gente que já conhece um pouquinho ainda.
1: percebeu o que Jesus faz de acordo com a nossa necessidade, com o nosso tempo, com o nosso amadurecimento, né? E às vezes a gente não tem essa paciência com a filha da gente, com o filho da gente, com o pai da gente, com o irmão da gente. Porque eu já comecei a estudar o Evangelho, não pratico. Eu não vivo o evangelho. É porque eu comecei a estudar o evangelho, aí eu já não tenho mais paciência com o meu irmão, com a minha irmã. A Neide
0: Exatamente.
1: falou que lá no Japão já é manhã de quinta-feira. É,
0: Eita.
1: 12 horas de diferença do Brasil para o Japão. Ô, Neide, nos enche de alegria a sua presença aqui conosco. Muito obrigado. Darla, vamos encerrar. São 52 minutos. A gente tem que passar um vídeo aqui, porque a gente faz uma
0: Sim.
1: divulgação do Fraternidade Sem Fronteira. Aí, depois do Fraternidade Sem Fronteira, a gente faz a prece e a gente encerra pedindo a fluidificação da água. Tá bom? Então, faça uma abordagem final, assim. O que que você achou desse capítulo? Que transformação foi que Bartolomeu experimentou? Né? O que que você nos diz?
0: Então, Bartolomeu, como a gente viu no início do capítulo, né, é uma pessoa igual nós hoje em dia. Mas Jesus, com seu amor, com sua bondade, né, com seus ensinamentos, ele conseguiu essa transformação, né? Deu este bom ânimo a ele, né? E ele venceu, né, essa melancolia. Então, nós também podemos vencer, né?
1: Dificuldades.
0: E as dificuldades. Não significa que será fácil, não será fácil. Mas nós já conhecemos Jesus, então nós temos a obrigação de ter bom ânimo e de levar a boa nova a todos os nossos irmãos, principalmente os que estão passando por alguma dificuldade.
1: Muito bem, Dala. Dala, você nos iluminou com os seus esclarecimentos. Eu vou colocar o um vídeo aqui do Fraternidade Sem Fronteira para a gente divulgar o que é feito de bom no mundo, né? É um vídeo institucional.
0: Exatamente.
1: Aí depois
0: Bem merece ser mostrado.
1: a gente volta para a prece. Aí a gente faz os agradecimentos e a prece e o encerramento, tá bom?
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1: Olha que coisa bonita, Darla, esse projeto. Interessante demais. Então é o seguinte, Darla, eu agradeço a sua participação. Você nos esclareceu, trouxe esse seu sentimento, esse seu envolvimento com a Boa Nova. A gente sabe que você faz parte desse grupo de estudo, que já está bem adiantado, já estão no capítulo 20, né? 21.
0: 21.
1: 21 da Boa Nova. É um grupo pequeno, como eu falei no começo, mas é um grupo que estuda bastante. Darla, você pode fazer a prece para nós, de encerramento?
0: Posso,
1: A gente
0: sim.
1: pede a fluidificação da água em seguida.
0: Então, vamos ficar numa posição confortável, elevar os nossos pensamentos ao alto, imaginar a figura do amado Mestre Jesus e agradecendo a esse estudo de hoje, a presença de todos.
1: A Darla travou a imagem dela, mas vamos elevar o pensamento, continuar o pensamento elevado, agradecendo a Deus, Pai de infinita bondade, por essa oportunidade de estudar, de aprender. Que Jesus esteja conosco em nossos corações, nos iluminando e nos abençoando hoje e sempre. Nós vamos pedir agora a fluidificação da água, né? E a gente sempre faz isso no final. A gente pede que a água seja fluidificada, né? Cada um com seu copo. Então, que os bons espíritos que nos assistem, nos protegem, estão próximos de nós, transformem a nossa água em medicamento para que nós usufruamos dessa água, aliviando nossas dores da matéria e nossas dores do espírito. Agradecendo todo mundo que aqui esteve, nosso abraço fraterno. Patrícia agradeceu, né? Muita gratidão. Ricardo, Neide, quem mais? O Robson, a Inês, Ana Karina, Valéria, muita gente. E também as pessoas que assistiram e não comentaram. E agradecer também as pessoas que vão assistir depois. Se você assistiu e gostou, recomende para um amigo, um parente, aquele que esteja, que não assistiu, mas que vai assistir depois. Né? A gente deixa a recomendação que a gente compartilhe esses vídeos nossos e que dê um like para poder ajudar na disseminação da Boa Nova de Jesus. Então, na quinta-feira nós nos veremos. Aliás, digo, na próxima quarta-feira. Toda terça e quinta eu faço a hora da prece, 5 da manhã. 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Você vai encontrar a hora da prece lá, 5 horas da manhã, ao vivo. Você pode colocar seu nome, você pode colocar sua água para fluidificar. E a gente tenta viver o Evangelho. Jesus conosco, nos iluminando hoje e sempre. Até a próxima semana, então. Obrigado pela assistência. Obrigado por tudo.
2: 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Treze horas e 34 minutos.

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1: Boa noite a todos. Que a paz de Jesus esteja conosco, que ele siga nos intuindo e nos iluminando para que a gente possa aproveitar as reflexões dessa noite. Nós estamos iniciando mais um programa Centelha de Luz, que é um programa da Rádio Web Portal da Luz. E hoje o tema será Cérebro e Estômago, da irmã Sheila, psicografia de Chico Xavier. E trouxemos os queridos convidados Fábio Papali e Ricardo Melo, de Varginha, Minas Gerais, do Núcleo de Estudos e Pesquisa do Evangelho, Alcione. Sejam muito bem-vindos, Ricardo e Papali. Fábio, tá mudo.
2: É um pequeno detalhe de tecnologia. É uma alegria imensa estar aqui. Obrigado pelo convite, Eliana, para a gente poder trazer um pouquinho das nossas reflexões, um pouquinho daquilo que a gente aprendeu durante a vida.
3: Boa noite para todo mundo também. É um prazer novamente estar aqui. Eliana, acho que gosta de sofrer. Fez o convite para voltar outra semana. E aí a gente está aqui, né, com a graça de Deus, com a permissão de Jesus, nessa alegria de estar aqui com uma das pessoas que eu admiro muito, que é o Papali, para fazer essas reflexões sobre esse estudo da irmã Sheila, que a gente puder realmente passar de coração as nossas experiências, as nossas vivências, nessa próxima uma hora, que seja realmente aí de muito proveito para todos. Muito obrigado mais uma vez, viu, Eliana?
1: Eu que agradeço. Antes da gente começar o estudo, eu queria dizer que o querido Fábio Papali tem esse livro aqui, ó. 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E aí fica a dica de leitura. Bom, então, vamos começar?
3: Vamos lá. Bora.
1: Fábio, você é o convidado ilustre dessa noite. Você pode fazer uma prece para a gente iniciar a noite de hoje? E aí a gente vai dando boa noite para o pessoal que já está chegando.
2: Com certeza. Vamos elevar nosso pensamento ao nosso Mestre Jesus, rogando a Ele nesse instante que nos inspire, nos guarde, nos ilumine, abra a nossa mente, para que possamos, nessa pequena reflexão, levantarmos alguns pontos que possam ser importantes para cada um de nós na utilização no seu dia a dia, no exercício da vivência junto ao nosso próximo. Que Jesus abençoe também os irmãozinhos desencarnados que se encontram conectados a essa reflexão, para que todos nós, encarnados e desencarnados, possam se beneficiar do Evangelho de luz que o nosso Mestre nos traz. Nós queremos somente agradecer a Jesus por essa bênção, essa oportunidade de aqui estarmos falando um pouquinho daquilo que ele nos trouxe ao Espírito Imortal. Obrigado, Senhor. Sê conosco, agora e sempre. Que assim seja.
3: Assim seja.
1: Graças a Deus. Então a gente vai dar uma boa noite para todo mundo que está chegando. Quem quiser deixar uma mensagem aqui no chat, com um nome, boa noite, pode deixar que a gente vai falando. Boa noite, Benedito, seja bem-vindo. Bom, vamos começar com o tema cérebro e estômago. Quem quer começar falando sobre o tema?
2: Podemos começar. Posso dar uma geral, depois a gente vai indo aí pouco a pouco, né? Tá. Só vou levantar a bola porque o Ricardo está aí para responder as dúvidas.
3: Vamos lá.
2: Cérebro e estômago. É interessante, porque quando a gente... Eu estava até comentando isso com o Ricardo e a Eliana, quando a gente olha o título, dá a impressão que a gente vai dar uma aula de anatomia. Mas, na realidade, a gente vai falar de duas... de coisas importantes, principalmente sobre alimentação. E quem comanda a alimentação? Cérebro e estômago, né? E, diante disso, nós já podemos começar a pensar em quem se alimenta. Se a gente pensar bem, nós vamos ter aí, somos espíritos e temos dois corpos, um físico e um espiritual. Enquanto encarnados, todos os, tanto o corpo físico quanto o corpo espiritual e o espírito, porque o corpo espiritual nada mais é do que o elo de ligação entre o espírito e o corpo físico, precisam de alimentação. Que tipos de alimentação? Porque aquilo que nós alimentamos no corpo físico vai manter esse corpo físico em sustentação para que o espírito, através do seu corpo espiritual, possa utilizá-lo na melhor forma, no melhor proveito, na melhor condição da sua experiência. Então, é para a gente começar a pensar, se faltar alguma alimentação ou para o espírito, ou para o corpo, como é que nós podemos fazer? E aí a gente poderia começar lá com a Sheila, né? Você quer ler, ou, Eliana?
1: Primeira. Leio. Você quer comentar parte? Alguma coisa, Ricardo?
3: Eu ia só falar um pouquinho antes disso daí, da gente destacar isso que o Fábio levantou, né? A importância desse equilíbrio entre o cérebro e o estômago para o nosso bem-estar espiritual e físico, né? O equilíbrio, então, entre a mente e o corpo, ele é tão essencial para o nosso desenvolvimento espiritual e físico, né? Que lá no texto a gente vai ver, né, dando um spoiler já, que o cérebro ele vai simbolizar essa capacidade nossa de absorver, né, Fábio, o raciocínio, a reflexão, que precisa de um corpo saudável para funcionar isso de forma adequada, né? Então, ainda comentei muito com a Eliana que, mais uma vez, foi pontual para mim já, Fábio, né? Fazendo o estudo, quanto que já transformou, falei para ela ali, eu já vou retomar aqui da academia na segunda-feira, já estou revendo a minha alimentação, que já deveria ter revisto há muito tempo. Então, estou sendo o primeiro já a se beneficiar desse estudo, mais uma vez, tendo essa oportunidade de já tentar colocar em prática alguma coisa. Foi uma semana desafiante para o meu lado.
2: Mas a gente vai perceber se só a academia resolve, hein?
3: Pois é, eu estou já no lado da alimentação. Foi sofrida essa alimentação dessa semana, como a alimentação frugal que ela conta para nós ali, que eu fui buscar. É um desafio. A gente vai ver ao longo aqui do nosso bate-papo dessa hora.
1: Nossa, Ricardo, você falando agora pareceu um espírito de luz, hein?
3: De luz da onde? De um vagalume, você quer dizer, né?
1: Parece que nem sofreu com a lição.
3: Não, um pouquinho.
1: Bom, vamos começar então. A irmã Sheila diz o seguinte: se pretendes ajudar o cérebro que desatina, atende igualmente ao estômago que padece. Mente sã em corpo são, doutrinava a cultura antiga. E ninguém terá pensamento sadio sem digestão correta. Vocês querem comentar?
2: É importante, é aquilo que o Ricardo estava comentando aí, né? o cérebro é o comandante. É ele que, vamos dizer assim, é o comando central do espírito. E o cérebro desatinado, né, ele atende igualmente ao estômago que padece. Então, existe uma relação entre essa alimentação. A Sheila continua aqui, mente sã e corpo são, doutrinal a cultura antiga, né? Ninguém terá pensamento sadio sem digestão correta. Então, olha, as coisas estão todas conectadas, interligadas. Se o cérebro está desatinado, aí a gente vai para o abuso da alimentação. Por isso que a gente observa que, por exemplo, por que que eu estou de sobrepeso? A gente vê muitas pessoas comentando isso. Porque eu sou muito ansioso. E a ansiedade me leva a comer mais. Aí você vê o cérebro comandando diante de uma ansiedade, ele reage pedindo para a pessoa se alimentar mais. E aí complica o corpo, né? E alimentando demais, você entra naquela prostração, né? Tipo assim, nossa, comi demais. Você consegue raciocinar? Né? Às vezes, quando você vai para a mesa mediúnica, por exemplo, fala assim, alimenta pouco, né? Porque se você alimentar demais, você vai dormir na sessão mediúnica ou na palestra. Aí você sai da palestra ou da sessão mediúnica e fala assim, nossa, eu desdobrei. Não, você dormiu mesmo, jantou demais, comeu demais, e aí dorme. Então, é muito conectado o cérebro, que é o comando, com o estômago, que vai, onde a nossa alimentação vai pesar. Por isso, o cérebro está falando para o Ricardo, vai para a academia. Né? Mas tem o exercício mental dele para não ir só para a academia. É preciso alimentar também o espírito. Né? Pode me xingar agora, Ricardo?
3: Não, de forma alguma. E é isso que eu estava já falando com a Eliana. Você levantou a bola para falar o que a gente passou essa semana. Porque foi exatamente isso. Aqui em casa a gente brinca. Eu cuido do espírito e minha esposa do corpo. Né? Ela está firme na academia, né? Realmente ali batalhando, tentando, cuidando da alimentação. E eu do espírito. Eu falei, mas e aí? Aí vem a irmã Sheila e coloca essa gordura na minha orelha aqui essa semana. Peraí, filho, vai lá cuidar do seu corpo também, vai, compensa. E foi assim, né? Tudo onde eu pisava, fui no nutricionista, a mesma coisa, fui na psicóloga, a mesma coisa. Falar, né? Não é que a danada da irmã Sheila tá certa em colocar para nós isso daqui? E a gente vai refletir, né? Então, quando eu falei que era eu, exatamente isso que o Fábio colocou, né? Se a gente quer realmente tanto essa evolução, né, que a gente busca para o nosso progresso espiritual, que não vai ser diferente, a gente vai precisar trabalhar o físico e o mental. E muito bem colocado, né, se a gente for pensar, de uma forma muito perfeita que Deus nos fez, nós vamos precisar de energia. E essa energia vem da onde? É do alimento. Né? Nós não temos outra fonte de energia para a sobrevivência que não seja o alimentar. O alimentar é que vai nos nutrir e dar o que nós precisamos, né, para que possamos realizar esse progresso, seja ele, né, o trabalho físico ou mental, que não adianta, de repente eu vou me voluntariar ali e não ter energias para fazer um trabalho voluntário, eu vou precisar me alimentar. Mas a questão está em controlar isso que o Fábio colocou, né? Eu anotei aqui o comedor compulsivo. Ele coloca, né, nessa questão de ansiedade, o estresse, a vida corrida, as insatisfações, e desconta tudo na comida. Ô, gente, eu sei que é um gordinho falando disso para vocês, mas é assim, eu vou falar com causa. São 44 anos tentando, eu vou tentar agora para frente ser diferente, né? Eu sempre faço essa colocação. Mas é sempre a gente ter... Eu fiquei muito pensando, Fábio, nessa semana, no famoso orar e vigiar. O orar e vigiar também vai ser para comida. o quanto que é difícil para alguém que é aquela pessoa que vai lá e vai comer de madrugada, sem a necessidade, né? Nós não temos essa necessidade. Ou seja, você tem que ser capaz de conversar com você mesmo, com o seu cérebro ali, dizendo, não vai comer o granulado que está lá embaixo no armário. Não vai, não vai, não vai. Isso é uma situação que a gente precisa colocar o nosso, né, o cérebro no comando à frente nesse horário e vigiar para que a gente possa ter essa vida física equilibrada a fim de que a gente consiga a nossa paz espiritual mesmo, o que a gente busca. Uma não vai conseguir levar a outra se não tiver muito bem feita. A mente sã e o corpo sã colocado é realmente, como se colocou, esse equilíbrio no corpo. Se não tiver, a mente vai se desequilibrar. E isso vai gerar uma situação que a mente desequilibrada vai retornar para o corpo num formato de doença. A consequência é essa. Vai colher o que plantou com o seu corpo, né? E eu estou aqui, Ricardo, já preocupado.
2: Ricardo, você levantou uma bola aí muito importante, que é a energia, né? Na realidade, tudo no universo é energia. Se nós pensarmos bem, nós somos energia. Espírito, como espírito. Lá diz, no Livro dos Espíritos, na questão 540, que do átomo ao arcanjo, até mesmo porque o arcanjo já foi átomo, né? Diz a espiritualidade, a Kardec. Então, nós somos todos energia, e tudo se transforma em energia. Então, o corpo espiritual, perispírito, é energia. O corpo físico, grosseiro, que é a matéria? Energia condensada. O alimento que nós comemos para a matéria, para o corpo físico, para dar sustentação, vai se transformar em energia. Então, é essa energia é que vai manter o corpo físico para que ele sobreviva o tempo programado para que ele viva, porque André Luiz vai nos dizer que são muito poucos aqueles que vivem o tempo programado, né? Mas por quê? Não suicidou radicalmente, né? Mas entrou nos excessos. E os excessos, vamos lá no budismo, né? Qual o melhor caminho? Caminho do meio. Qual é o caminho do meio? Caminho do equilíbrio, né? Não só ao espírito, nem só ao corpo, caminho do meio, que é uma coisa que a gente vai comentar mais para frente. A confusão que às vezes a gente faz na hora de ajudar as pessoas. Não é assim? Tá bom? Vamos em frente?
1: Vamos em frente. Assim, a gente está comentando aqui, né?
2: Sim.
1: Um assunto de forma uma coisa mais leve, porque esse problema, geralmente, com alimentação, eu também tenho, né? E é muito difícil você lidar
2: quem
1: com
2: não
1: isso.
2: Tem.
1: E muitas pessoas têm, às vezes, problema com ou excesso ou escassez, né? E aí a gente tem esse problema com a alimentação, e a irmã Sheila vai falando aqui de forma que a gente busque o equilíbrio, né? Os filósofos vão dizer, principalmente a filosofia estoica, vai dizer que a liberdade é a disciplina, porque a partir do momento que eu tenho um desejo e eu escolho não ceder a esse desejo através da disciplina, então eu vou conquistando a virtude do equilíbrio. E aí a gente vai compreender que, na verdade, quando a gente tem esses desejos, a gente acaba cedendo aos desejos, que são os desejos pelos prazeres, né, que a gente busca aqui. Acho que se não fosse isso, eu não estaria reencarnada, porque sem um bolo de chocolate, eu ficaria no plano espiritual. Mas
2: chocolate só tem no umbral.
1: Então eu vou mais fácil ir para lá. Mais docinho.
2: Fruídico.
1: Então, hã? Docinho fruídico. De leite. Fruídico. Então, eu acho assim, que na hora de eu reencarnar, foi o seguinte, fala assim, ah, você não quer? Tem certeza? Porque lá tem doce de leite, pão de queijo, broinha de milho, tem queijinho de tudo quanto é espécie. Eu falei, ah, então eu vou. Se for desse jeito, eu volto. E aí, voltei, tô aqui. Mas aí a gente volta, e aí a irmã Sheila vai falar pra gente que a gente não pode comer tudo, né? Tem que ter equilíbrio. E buscar a alimentação frugal que a gente aprendeu aqui hoje, que é a alimentação natural, né? Aquela que Deus fez. Então, as frutas, legumes, verduras, sopinhas, as coisas bem leves. Essa é a alimentação simples, frugal, que a gente precisa ter a disciplina de buscar em quantidades pequenas também para a gente equilibrar. E aí, lembrar assim que é difícil, a disciplina é muito difícil, é muito chata. Porém, uma vida sem disciplina, as consequências são ainda piores, piores inclusive para a saúde, né? Eu vou dar um exemplo meu, né? Eu acabei não tendo, eu tive por muito tempo uma disciplina, mas essa disciplina eu julgava por um sacrifício, então uma coisa dolorosa, uma coisa difícil que eu tinha, e aí teve um momento que eu falei, não, então não quero mais ter essa disciplina, porque é felicidade, né? A gente poder comer o que quiser e tudo, e aí acabei também ganhando vários quilos, e isso começou a ter consequências graves, né? A pressão alta, cansaço, e aí as coisas começaram a complicar, e aí eu fui obrigada a voltar à disciplina, disciplina de acordar cedo para fazer exercício, a disciplina de não comprar besteiras, mas não comprar comida gordurosa ou açúcar e começar com essa alimentação frugal. E então o meu organismo físico foi melhorando, consequentemente a minha mente foi melhorando, né? A perda de memória também, eu nunca fui muito boa, mas diminuiu. E consigo estar mais alerta e fazer todas as atividades do dia. E olha só como. Aí eu fiquei com esse questionamento, né? É muito difícil a disciplina, mas é muito mais difícil viver sem a disciplina, porque as consequências são muito piores. Deixa eu dar uma boa noite aqui para o pessoal que chegou. Ah, o Rinaldo! Oi, Rinaldo! Boa noite, querido amigo! Rafael também, a Maria do Carmo, a Dizinha. Sejam bem-vindos. Bom, então vamos continuar, né? O texto da irmã Sheila diz o seguinte: claro que não nos referimos aqui aos abusos do prato, mas à refeição frugal e pura que mantém a saúde física. Não olvidemos assim a obrigação de sossegar as necessidades básicas do próximo, para que lhe possamos doar a mensagem de nossa fé. Ah, agora eu quero que vocês comentem isso aqui.
2: Eu quero que você leia os dois próximos.
1: Tá bom. Nem
2: Porque
1: somente.
2: é um complemento.
1: Nem somente pão excessivo, que redunde em moléstia e viciação, nem somente discurso sistemático que resulte em demagogia e retórica. Eu posso até co continuar aqui, ó, orientação para o cérebro, socorro para o estômago. Exemplo e lição, atitude e palavra, alimento e agasalho, remédio e consolo. Bora lá, agora é com vocês.
2: Então, a irmã Sheila levanta um tema importante aqui, que é para a gente não esquecer a obrigação de sossegar as necessidades básicas do próximo, para que lhe possamos doar a mensagem de nossa fé. Então, é importante isso aí, que é aquilo que eu tinha havia comentado antes, sobre a gente ter essa clareza de entendimento. Jesus vai nos dizer em um momento que não nem só de pão vive o homem, mas de toda palavra que vem da boca de Deus. Então Jesus está nos chamando aí para a necessidade do alimento espiritual. Nem só de pão vive o homem. No entanto, Depois, na multiplicação dos pães, os apóstolos ficam preocupados. Olha, tem aproximadamente 5 mil pessoas aí, estão desde cedo te ouvindo. Está todo mundo com fome. É, como que nós vamos fazer? E Jesus poderia ter falado assim, não, nem só de pão vive o homem, né? Deixa a moçada com fome aí. Mas não. Ele falou, o que tendes? Ah, tenho 5 pães e 7 peixes. Beleza, então vamos alimentar o povo. Aí ele já está falando em alimento material. Então ele não faz descaso do alimento material. Ele diz que nem só de pão vive o homem. É preciso alimentar o espírito, mas precisamos alimentar o corpo. Ele nos dá esses dois exemplos para que a gente possa pensar, principalmente quando a gente está falando de assistência social. Que o Espiritismo gosta muito de assistência social. É importante, é um dever, é um exercício para caridade. Só que muitas vezes as pessoas confundem. Às vezes as pessoas... A Sheila vai dizer aqui, ó. Nem somente... Nem, não estou falando... A Sheila vai dizer. Nem somente pão excessivo e nem somente discurso. Então, mais uma vez, precisamos nos chamando aí ao equilíbrio. Então, não adianta a gente querer dar conselho, pregar o evangelho para quem está com fome. Porque o cérebro, né, vai receber essa informação do estômago, estou com fome, e ele não vai dar conta nem de prestar atenção no que você está falando. Emmanuel vai nos lembrar que muitas vezes o conselho precisa ser substituído por um pedaço de pão. Está lá no livro Recados do Além. Então, isso quer dizer, a pessoa bate na nossa porta, pede um pedaço de pão e a gente vai pregar o evangelho para ele. Não, Jesus falou aqui, nem só de pão vive o homem, camarada. Ele está com fome. Então, a doutrina espírita precisa ter, os espíritas precisam ter esse equilíbrio. A pessoa está com fome, então deixa eu resolver o básico dele. A fome. Aí depois a gente conversa sobre o evangelho, porque ele vai ter condições de dar atenção. Né? Por isso que quando se distribui cesta básica ou alimentação na casa espírita, a gente precisa tentar para isso. Aproveitar aquele momento ali, não é para dar uma palestra de uma hora não, porque eles estão com fome. Mas falar pelo menos uns 10 minutos sobre a importância de Jesus na nossa vida, que é o alimento espiritual, né? Chuta a bola aí, Ricardo.
3: Não, e fundamental isso que você comentou, Fábio, porque hoje a gente ainda vivenciou isso, hoje a gente estava distribuindo, né, para as famílias lá do SEAC, as cestas básicas. E o Robin, que é um dirigente lá do centro, ele sempre fala isso para nós, né, para os voluntários, para os trabalhadores. Não há condições a gente falar do evangelho e mostrar e tentar explicar para eles como Jesus quer que nós agimos sem com que possa ter esse conforto físico, que é da fome. Então, quando o Fábio fala de aproveitar, isso é prático, a gente precisa realmente, olha, a gente está aqui nesse, né, dando essa assistência, de dar a cesta básica, de dar esse acolhimento com o café da manhã, sempre de uma forma muito fraterna, de coração, né, realmente dedicando naquele momento ali a oferta do amor junto com a oferta do pão, mas ele vai precisar desse pão, é fisiológico. Ele não vai compreender, se você falar sobre qualquer questão de progressão espiritual e material com ele não vai entender esses ensinamentos por conta da sua necessidade física. É, se não me engano, é Caminhos, Verdade e Vida, em que o Emmanuel fala sobre a questão de encontrar solo fértil, e que para isso precisa ter o bem-estar físico. Então, vai, e a irmã Sheila vem costurando isso mesmo para a gente aqui, né? Que é necessário ter realmente um cuidado para não ser somente, talvez, uma questão de excesso, evitando sempre ali realmente uma questão de criar-se vício com a alimentação, do que a gente já falou no primeiro momento, mas pensando muito, né, nessa forma de que se ele vem te primeiro pedir o pão, dá o pão. Depois você vai vir com a sua boa palavra, com a sua, os seus ensinamentos, com aquilo que Jesus pregou, aquilo das suas experiências que pode fazer sentido naquele momento. Porque senão, realmente, a gente quer, talvez, fechar os olhos para uma coisa que é, às vezes, não, né? Mas vamos colocar assim, essencial. Ele está buscando ali a alimentação para conseguir depois a alimentação espiritual, né?
1: E até a pregar o evangelho, né? Muitas vezes a gente prega sem palavras. E essa que é a importância de pregar o evangelho através da própria atitude, né? Da caridade. Então, o que, que você está necessitando naquele momento, né? Se a necessidade é de pão, não adianta vir com palavra, né?
3: Okay. Eu só lembrei de uma situação que a gente comentou essa semana também, de São Francisco de Assis, e em que uma senhora vai a ele pedindo um alimento para que eles estavam ali reunidos, e eles olham para todos, né, os irmãos ali de congregação, e não havia nada, né, e ele olha, só havia a Bíblia. E naquela época, o quanto era valoroso, né, em dinheiro, uma Bíblia. E aí todo mundo já percebeu o que o Pai Francisco ia fazer, né, ele vai doar a nossa Bíblia. E afoitos todos eles, né, falaram: mas, Pai Francisco, como é que nós vamos estudar o Evangelho? E ele, com a sabedoria toda dele, falou assim: nós não precisamos mais estudar, nós precisamos agir conforme o Evangelho. Ela precisa alimentar, ela vai vender isso daqui, vai fazer o dinheiro que ela precisa para alimentar. É isso que nos pede. Aprender, a gente já aprendeu o bastante. Faz todo sentido com o que a gente está aqui passando aqui nesse momento agora, querendo mostrar essa importância de valores de um lado ou de outro, né?
2: O Francisco de Assis que fala, né? Pregue o evangelho. Se necessário, use palavras. Mas só se for necessário.
3: Tá aí.
2: Atitude em primeiro lugar.
1: E para colocar em prática isso aí que a gente está comentando sobre alimentação, tantas pessoas passando fome, necessidade, que precisa de um pouco de auxílio, a gente pode ajudar, porque esse projeto sério que eu coloquei aí, aqui, que está rodando ao site da fraternidadesemfronteiras.org.br, qualquer um pode entrar lá e, por exemplo, nas datas comemorativas, em vez de você comprar um presente que não vai ajudar ninguém, assim, não, né, só a pessoa lucrar de repente, mas você pode comprar um presente da Fraternidade Sem Fronteiras. Lá tem tudo, tem bolsa, camiseta, boné, o que você precisar tem. Comprando, adquirindo os produtos do Fraternidade Sem Fronteira, você tira uma criança da fome, né? Existem muitas crianças em diversos países, não só no Brasil, como no Congo, na África, que estão passando por dificuldades. E a contribuição é bem pequena. Se você conseguir contribuir com R$ 25 mensais, você já consegue tirar uma criança da miséria. Ela consegue se alimentar pelo menos 3 vezes ao dia. E se você não conseguir, pelo menos nas datas comemorativas, você consegue comprar uma camiseta, uma coisa ou outra, para ajudar o projeto. O projeto é muito sério, vale a pena conhecer, tem vários projetos, e você pode... É triste, né, quando você pega lá, tem que escolher um. Se você puder, escolhe vários, mas se não puder, escolhe um. Pelo menos a gente vai ajudar aquela pessoa que, para a gente é pouco, mas para ela é o máximo, né, a maior contribuição que ela conseguiu. Então fica a dica, porque às vezes a gente gasta com muitas coisas que são, né, futilidades, e a gente pode colocar ali programado essa contribuição mensal. Rádio Portal da Luz está aqui, está agradecendo. Luiz, boa noite, Luiz. Fraternidade Sem Fronteira realmente é um projeto muito legal. Seguir. Bom, então vamos seguindo aqui. Manchila vai falar que a gente tem que alimentar e agasalhar, né? Dar o remédio e o consolo. Então, não só o espiritual, mas também o material, as necessidades da matéria. E estudo que edifique. Bondade que reconforte. Então, ela vai falando, olha só que interessante. O estudo, né, para acender, iluminar nossa consciência, acender essa consciência, que eu e o Ricardo já estamos aqui, né, Ricardo? Porque o Papali não, o Papali já é espírito de luz, mas eu e o Ricardo...
2: Ah, eu sou, já estou nas esferas superiores.
1: Eu
2: nosso
1: e Ricardo
2: lar fica bem abaixo de onde eu habito.
3: Nesse campo eu estou com o Miltinho, eu já sou o primeiro cliente dele lá da churrascaria Umbral, que sempre ele fala que vai montar a churrascaria, que ele não vai ficar sem carne, então que vai ter a churrascaria Umbral. Eu já sou o primeiro cliente, não vai ter jeito, não.
1: Eu acho, Ricardo, que nós não vamos nem dormir essa noite. A partir de hoje, a gente vai ficar com medo de comer.
3: Não, e o Fábio, você acha que eu não anotei? O Fábio falando ali é a questão do suicídio inconsciente. Você acha que isso não me incomoda, né?
1: Então, amor, nós dois, ó.
3: A todo instante.
2: Não deixe para emagrecer na decomposição.
3: Olha lá. Olha a frase, essa aí, ó. Dá um slogan de uma campanha emagreça.
1: Bom, continuando aqui. E aí ela vai falando também, ó, bondade que reconforte. Então a gente vai utilizando, olha só que interessante, a matéria, primeira coisa, matéria, necessidade material. Alimentou, então ok. Então vamos tratar agora da consciência, iluminação da consciência. Aí o estudo edificante. Aí depois que edificou, tudo, as pessoas já têm condição de compreender, então vamos aplicar também, juntamente com tudo isso, a bondade. A bondade que vai reconfortar aquele coração, que para que ele possa entender as dificuldades que ele está passando naquele momento, para que ele também possa evoluir, utilizar aquela dor, né, das limitações, da dificuldade, para que aquele espírito possa superar todas as limitações e dificuldades interiores que ele tem e que ele via sob a perspectiva das circunstâncias que ele está enfrentando aqui naquele momento.
2: Ô Eliane, deixa eu contar uma novidade para vocês. Você já deve ter lido, mas geralmente a gente não presta muita atenção. É somente agora que eu, depois que eu reli o Nosso Lar, que eu prestei mais atenção em alguns detalhes. No Nosso Lar, teve duas revoluções.
1: Lembrei agora.
2: Lembrou?
1: Não queria. Lembrei.
2: Então, a primeira revolução foi porque, quando foi fundada a colônia, era servida comida no mesmo estilo que a pessoa tinha na Terra. Então, a pessoa estava acostumada a comer churrasco e servir churrasco. Angu com quiabo? Angu com quiabo. E aí, os diretores da cidade falaram, não pode continuar assim, a gente está continuando alimentando a ideia deles quando estavam na Terra. Então, mudou o governador da cidade do Nosso Lar. E aí, o governador resolveu cortar isso aí. E aí teve uma revolução. O pessoal foi para as ruas do Nosso Lar reclamando que isso não podia ser cortado. Eles queriam continuar a comer a mesma comida. Então, é para a gente perceber que é um hábito que a gente leva para a vida espiritual e que a gente precisa disciplinar. Aí, quando André Luiz desencarnou, o Nosso Lar já era bem melhor do que era quando nos primórdios da criação, da colônia, né? Aí André Luiz chegou com fome. Aí perguntou para Dona Laura, né? Foi morar lá na casa da Dona Laura. O que tinha para comer? Será que tem algum restaurante aí por perto? Né? Aí ela falou, não, André, tem um caldinho ali que vai te sustentar Então, mesmo assim, ela serviu um caldinho que era a energia que ele precisava para se reabastecer. Aí ele perguntou, mas e vocês não se alimentam? E aí tem um capítulo no nosso lar que André Luiz destina a esse tema. E, se não me falha a memória, chama Amor, Alimento das Almas. Então, quanto mais você trabalha em favor do outro, mais amor você tem em favor do outro, mais você é alimentado. E a própria ciência nossa da matéria nos diz que uma grande fonte de alimentação é a nossa respiração. O que a gente come de material é só o complemento que falta, porque a grande fonte de alimentação para o corpo físico é a respiração. Não sabia disso. E foi nesse estudo da irmã Sheila que a gente vai pesquisando, vai descobrindo o que realmente ela quer dizer, e a gente vai descobrindo essas coisas fantásticas da sabedoria de Deus, né?
1: É, depois da fala do Fábio, eu vou ter que me retirar da live.
2: Não, mas vai pro caldinho. Caldinho é muito bom.
3: Ele faz caldinho, eu já imagino todos os tipos de caldinho que possa um gordinho pensar num sábado à noite.
1: Que caldinho você tá pensando aí, Ricardo?
3: Ah, aquele mesmo com muita mandioquinha, com bacon, calabresa, é danado. Reencarnar em Minas não é fácil, gente. Reencarnar em Minas é um desafio, dá mais gordo reencarnar em Minas, é um desafio. O nível, né, hard pro gordinho, vai. Você pode, sim, você vai evoluir, mas vai para Minas. Vai ser no sul de Minas, no interior. Vai lá. Vai, e você vai, e outra, você vai aprender a cozinhar. Porque aí você vai fazer feijoada às 11 horas da noite.
2: Mas eles mandaram um ET para cá para te ensinar, ué.
3: Pois é, ainda tem essa. E o quanto que isso que o Fábio coloca, né, voltando àquela questão do ser frugal na cozinha, é o comer menos, né? A gente nunca deve sair realmente. Isso, os mais antigos eram muito sábios, né? A refeição era até às 6 horas da noite, não era mais que isso. Depois das 6 já não faziam mais refeições leves. Né? Comendo realmente o que a terra dava, né? Vamos colocar assim, hoje com aquele lema do descascar mais e desembrulhar menos, né? Se a gente conseguir fazer isso no nosso dia a dia alimentar, isso vai fazer com que a gente tenha compra de alimentos muito menores, né? Isso a gente comentava, eu e a Eliana, antes da live, isso vai dar economia financeira, inclusive, né? E para que a gente tem esses excessos? São anos, reencarnações atrás de reencarnações, e que nós fomos promovidos em banquetes, orgias gastronômicas, que está enraizado no nosso ser.
2: Eu acho que essa vida de correria, de ansiedade também, trouxe um outro grande problema, porque além disso que o Ricardo falou, que os antigos se alimentavam até as 6 horas da tarde, mas a gente... Hoje, o que acontece? Além de a gente se alimentar muito, a gente se alimenta nas horas erradas. Então, qualquer nutricionista vai te falar que você tem que se comer alguma coisa de 3 em 3 horas, né? Então, qualquer nutricionista vai te falar que você tem que se comer alguma coisa de 3 em 3 horas.

0: do que a irmã Sheila fala, é que você come na hora certa. Tome um café da manhã na hora certa, come um pouquinho na hora do almoço, come um pouquinho no café da tarde, come um pouquinho no jantar. No meu caso, por exemplo, a minha situação é que alimento na hora errada e muito. Então, estou em desequilíbrio com a necessidade espírito, cérebro e estômago, do mesmo jeito, né?
1: É o seguinte, eu não sei por que que nós estamos fazendo essa live, que a gente já está ficando tudo traumatizado. Já estamos
0: Depois de
1: deixando os
0: levar
1: ouvintes
0: a pizza, não?
1: traumatizados aqui, o Luiz também já está com peso na consciência. Acho que
2: Nós
1: ninguém
2: falamos
1: terminou
2: que
1: essa
2: o
1: noite.
2: grande problema dessas lives e do ser espírita em buscar a verdade é quando você realmente conhece. O espiritismo não é para qualquer um, por isso que a gente vai realmente vendo alguns abandonando, porque é um choque. E aí, como é que você faz? Como é que é o seu dia depois de pegar todo esse ensinamento dela?
0: E quem está contra aí não precisa justificar nada para nós, não. Não. Pode justificar só para sua própria consciência.
2: Simplesmente assim.
0: Mas
2: E
0: olha
2: como?
0: lá, continuando a Sheila aí, você vai ver que lá já existia essa preocupação.
1: É, só comentando aqui que o Luiz também disse que quando foi para Minas engordou 5
2: Olha lá.
1: quilos.
2: Tá vendo? Tá vendo?
1: Minas é um umbral, então.
2: Olha. Em vida.
1: Janete comentando aqui, ó, incentivando o pessoal, sou madrinha agora de três projetos de Fraternidade Sem Fronteiras, Jardim das Borboletas, Órfão do Congo e Mães do Campo. E todo aniversário ela padrinha mais, que o projeto é muito sério, apadrinhar é amor. Obrigada pelo incentivo, Janete. Compartilhe aí para suas amigas também. Então, vamos continuar lá. Então, a irmã Sheila vai dizer o seguinte: refeitório, continuando, né? Refeitório que restaure, escola que ilumine. Através do Evangelho, no capítulo 6 dos Atos dos Apóstolos, somos informados de que no primeiro santuário do cristianismo em Jerusalém, havia quem amparava os sedentos de luz e quem servia aos famintos de pão. Conjugavam-se tribuna e mesa, verdade e amor para a vitória da luz. Assim sendo, no apostolado espírita, que revive o ministério divino de Nosso Senhor, não nos esqueçamos das aflições da alma e do corpo. Auxiliemos as vítimas da ignorância, sem olvidar as criaturas que jazem sob o grilhão das calamidades materiais. O cérebro depende do estômago para governar a vida orgânica, e o estômago depende do cérebro para sustentá-la. Ambos reclamam atenção e carinho. Foi por isso que talvez que a sabedoria divina separou um e outro, impondo-lhes o coração de permeio.
0: Então, isso aí é importante, porque lá no capítulo, no Atos dos Apóstolos, nesse capítulo que a irmã Sheila cita, realmente aconteceu isso. E o bacana é que o Emmanuel, no livro Paulo e Estevão, dá uma detalhada, né? Então, diz o Emmanuel lá no Paulo e Estevão que eram muitas pessoas na Casa do Caminho. Muitas pessoas para dar alimentação, para atender no alimento, no agasalho. E aí, o que que aconteceu? Não estava sobrando tempo para pregar o evangelho. Era muita gente. E João, percebendo isso, resolveu dividir as tarefas. Então, ele fala, escolheu 7 pessoas. Essas 7 pessoas aqui não vão servir as pessoas no alimento material. Vão ficar por conta da palavra. E aí dividir aqueles que serviam à mesa, como a irmã Sheila fala, e aqueles que estava a palavra do evangelho. Então, não adianta querer fazer tudo ao mesmo tempo. É dividir tarefas. Os apóstolos já descobriram isso, né? E descobriram que era preciso fazer os dois. Então, vamos servir o alimento, mas vamos pregar também. Aí é legal, porque às vezes, na casa espírita, a gente não pode escolher serviço. André Luiz, quando chegou

0: No nosso lar, queria ser médico lá, né? Levou um, pelo menos no filme lá, ele levou um chá de cadeira lá, né? Do ministro. E acabou descobrindo por si mesmo que era preferível começar como faxineiro das câmaras de recuperação lá. Então, a tarefa do Cristo é imensa. Tanto na palavra quanto no atendimento material. As duas são extremamente importantes, cérebro e estômago, né? Bem colocado pela irmã Sheila. Agora, a gente vai fazendo um pouco de cada coisa no momento certo. É esse discernimento que a gente precisa, né? E vai devagarzinho, porque somos espíritos endividados com a lei, falhamos demais, nenhuma doutrina conseguiu dar jeito na gente. A gente já passou por todas as doutrinas, pelas encarnações passadas, ninguém conseguiu dar jeito na gente. A gente continuou chutando balde, cavaco e tudo. Então, a gente agora falou: não, então você vai ser espírita, você vai se responder para sua própria consciência. Aí o bicho pegou. Opa, agora não tem ninguém para me apontar o dedo. É só eu comigo mesmo, né? Não adianta eu falar que conheci, que eu sei quem é Dr. Bezerra, que eu sei quem é André Luiz. Mas beleza, mas e você? Quem é você, né? Como aquele espírito lá do Evangelho que me vem na mente aqui, né? Que o apóstolo Paulo queria, que um camarada lá queria tirar, né? E aí ele vai no Espírito e fala: em nome de Jesus e de Paulo, eu ordeno que você se retire. E aí o Espírito respondeu para ele: bom, Jesus eu conheço, Paulo eu sei quem é, e você? Quem é você? E aí registra lá no Evangelho que ele leva uma surra do Espírito que o deixa nu, né? Então, podemos conhecer de tudo. Mas agora é nós com a nossa consciência. Ah, mas eu não tenho de condição de fazer muito, mas um pouquinho a gente tem. Um pouco, qualquer coisa a gente tem. Nem se for paciência com os outros, que é difícil, né? O alimento é espiritual. A gente pode, a gente gasta muito, como a Eliana falou, a gente gasta muito com muita bobagem, né? E às vezes gasta pouco, porque tem pouco, mas com muita bobagem. E tem gente, por que que o nosso mundo tá assim? Ah, mas essas crianças, a gente ouve falar até hoje, né? Essas crianças que estão passando fome é porque elas fizeram muito mal em existência passada. Não é não, gente. Essas crianças que estão passando fome é simplesmente pelo egoísmo humano, que direciona mal o seu dinheiro, que tá mandando um foguete para pesquisar lá Saturno, Netuno, Plutão, gastando bilhões, enquanto poderia deixar isso para depois, para resolver o problema do planeta. Depois que a gente resolver o problema do planeta, aí a gente vai para fora. É a mesma coisa, gente, aqui. Não adianta você querer resolver as coisas no centro, resolver as coisas na rua e deixar dentro da sua casa bagunçado. A nossa responsabilidade primordial é com a nossa casa. Depois vamos em frente. Fugir do assunto, não, né?
1: Não, da minha opinião, de forma alguma. Só contribui e realmente reforça essa importância da gente ver o que que a gente está ativo fazendo de forma a colocar em prática, né? Lembrando um pouquinho dessa questão que você fala do ato dos apóstolos, que a irmã Sheila coloca no texto, né? Como é que ela faz essa conjugação mesmo, né? De tribuna e mesa, né? Mostrando que todas as duas precisam caminhar simultaneamente, né? Numa ação prática, né? Dos dois lados. Aí sim a gente vai ter realmente essa assistência, tanto espiritual quanto material, inseparáveis, né? No total mesmo, né? Pensando ali no nosso verdadeiro progresso em si. E me remete aqui, né, a gente sempre tem isso lá no NEP, a gente sempre fala, né, o que o coração toca. Olha, a gente começa assim, né? O que, que o coração nos toca em relação ao texto, né? A gente vai quase que fechando o texto aqui, falando que é a sabedoria divina organiza o corpo humano de uma sabedoria fenomenal, que ela coloca o nosso coração entre o cérebro e o estômago, para que a gente possa mesmo, com o coração, sentirmos, sensibilizarmos com o que está externo, para realmente fazer essa devolutiva de amor e compaixão, seja com o raciocínio, seja com a necessidade física, né? Então, esse lembrar dessa forma como tá, que nós somos organizados, né, de quem nós somos fisicamente, mostra que nós precisamos, com o coração, né, ter esse equilíbrio emocional, espiritual, para que a gente possa ter melhores decisões, melhores ações, e ações que vão realmente ser edificantes, como o Fábio falou, primeiro em casa. E ressoa para mim, né, Fábio, assim, vamos dizer, assopra para mim aqui, o primeiro em casa é primeiro a minha casa, o meu corpo, né, a minha mente, depois a minha casa, família mesmo, para que aí sim eu consiga ter essa situação de ir ao encontro mesmo desses desafios, como, né, a Fraternidade Sem Fronteiras coloca ali, que vai realmente auxiliar ali. Então, acho que a gente consegue ir caminhando para esse finalzinho, pensando mesmo em sempre, né, depositar em nossos corações esse equilíbrio entre o raciocínio, né, e a necessidade física que está, né, fechando aqui, falando da fisiologicamente no meio mesmo desses dois órgãos em si.
2: A gente brincou um pouco, porque é um assunto muito sério, né? E é um assunto que, a partir do momento que a gente começa a estudar sobre ele, não tem como a gente negar mais o conhecimento. E aí a gente tem que partir para a prática, e a prática é ainda mais difícil. E aí isso nos constrange um pouco, né? Uma luta interior, exterior, e a gente vai começar a lutar contra isso. O Aristóteles, ele dizia que a felicidade do ser, ele vinha da busca pelo equilíbrio, né? Do total equilíbrio, mente, espírito, corpo. Então a gente começa a compreender com essa lição da irmã Sheila, que se eu alimento demais o corpo físico, eu não consigo alimentar o meu corpo espiritual, porque eu vou ficar voltada a toda aquela digestão. E se eu deixar também o estômago vazio, eu não consigo alcançar os benefícios do alimento espiritual, porque eu não tenho forças para alcançar as lições que é necessário do corpo físico, né? A leitura, a energia que a gente precisa se dedicar aos estudos. Então, no final de tudo isso aqui, a gente vai lembrar que a vida é a busca pela virtude do equilíbrio. O equilíbrio nas palavras, o equilíbrio no pensamento, nos sentimentos, o equilíbrio na alimentação, o equilíbrio em todas, na atividade física, em todas as circunstâncias. A busca é pelo equilíbrio. E tem uma frase, Ricardo, que eu passo sempre em frente de uma academia, aquela frase foi tão magnífica, e depois de bastante tempo eu consegui praticar. Mas eu sempre penso nela, e vou deixar para você aqui, como uma forma de motivação.
1: Um mantra.
2: Diz assim, ó, em frente a uma academia. A disciplina supera a motivação. Toda vez que você estiver desmotivado, lembra que a disciplina supera tudo isso. E aí, para acabar com a nossa noite, a querida Janete colocou aqui que ela almoça só o necessário e lanche à noite com legumes e frutas. A saúde dela é excelente. Ela já foi para Juiz de Fora, achou que fosse engordar, mas a disciplina dela fez ela continuar super saudável e magrinha. Chora,
0: mas
2: e,
0: Juiz de Fora não vale. Juiz de Fora é o quintal do Rio, então não vale.
1: E aí já está no extremo do nosso umbral chamado Minas.
0: Vem para o sul de Minas.
1: aí os desafios são maiores.
0: A disciplina. Mas, pessoal, antes de encerrar, né? Acho que tá na hora de encerrar, eu não sei, Eliana. Mas, antes de encerrar, vou falar o seguinte, não entra na culpa, não. Não se sinta culpado, não. Joana de Anjos fala que a culpa é porta aberta para obsessão. Ah, eu não estou conseguindo, não estou conseguindo isso, eu pelejo com isso, não estou conseguindo, eu tentei, mas tropecei de novo. Gente, a reencarnação nossa, reencarnação, é exercício. Nós estamos aqui para exercitar. Tropeçou, caiu, está comendo muito, não está comendo nada. Não é para entrar na culpa, é para exercitar. Ah, vou começar de novo. Exercito de novo. Quantas vezes a gente acorda de manhã e fala assim, hoje eu vou ser sereno com todos. Na primeira, saiu para fora, já levou uma bicuda na canela, pronto. Já se estressou. Não se preocupe. Nós somos espíritos ainda em treinamento. Se aquilo que a gente não aprender nessa, nós vamos ter que recapitular. Porque é como na escola, o Ricardo aí é professor, sabe disso. Só se aprende, se não aprendeu, vai ter que repetir o exercício. Até aprender. Porque depois que você aprender, você não vai esquecer mais. Então, não se sintam culpados. Vamos em frente. Estamos no caminho. Vamos para frente, vamos continuar exercitando. E a gente vai dar conta. Né? Porque Jesus já nos deixou claro que a gente pode. A gente consegue. E ele não está com pressa que a gente seja santo de hoje para amanhã, porque nós não damos conta. Vamos devagar e sempre.
1: É, se a gente tem a eternidade para evoluir, eu acho que eu entendo que eu vou ter a eternidade para emagrecer, Eliana. E aí... O importante é lembrar que eu já sei que preciso. Eu sem brincadeira agora, mas isso que o Fábio colocou é importante. O despertar já é um início, né, Fábio? Você estar atento já te fez sentido, já ressoou dentro de você, né? E eu estou falando para mim, é claro, agora com essa live. Isso já é o primeiro passo para que a gente possa falar. E daí? E amanhã? Como que vai ser? O que, que você fez hoje? Como é que a gente vai planejar a partir de tudo isso que a gente discutiu aqui frente ao texto mesmo aí da irmã Sheila? Então, esse despertar, se alguém sentiu esse despertar, já está tudo certo, já é meritório mesmo, né? Já vai fazer sentido para um próximo passo. Né? Qual vai ser o seu próximo passo depois disso aqui? Não dá para ficar na mesmice, que a gente já viu quais seriam os resultados. Não. Se ficar na mesmice, vai colher a mesmice. Então, a gente precisa plantar, a partir de amanhã, algo diferente nessas questões que envolvem o cérebro, né, e o estômago.
2: É. A Janete está comentando aqui, ó, que ela tá dizendo que quero ver vocês resistirem ao pão de queijo, doces, véu de noiva, torresmo e outros. É muita tentação a comida mineira. Janete, você vai estar em nossas orações hoje. Ó, o Luiz está colocando aqui, ó. Minha primeira tarefa na Casa Espírita foi dar alga nos copinhos de água para as pessoas, depois do passe. Ele amava essa singela função e sentia realizado. Que bom, Luiz, parabéns. Né? Tem gente que quer cargo, não aceita qualquer tipo de trabalho. Então, se sentir bem, qualquer tipo de trabalho é essencial, né? É servir. Bom, então a gente vai finalizando essa noite sem o torresmo, viu, Janete? Sem o pão de queijo, porque a gente vai começar o nosso jejum intermitente a partir de agora, para a gente cultivar aí a autofagia, renovar nossas células e tudo mais. Até rejuvenescer e buscar equilíbrio. Mas só, lembrando que a busca do equilíbrio não é uma constante, né? Não é todo dia você vai estar equilibrado assim, ó. Lembrando daquele exame eletrocardiograma, né? A vida é feita de altos e baixos, o equilíbrio também. Às vezes a gente dá uma excedida, aí o equilíbrio é a busca por ele, né? Nós estamos aqui, somos imperfeitos ainda, então a gente vai, às vezes, se exceder, às vezes não, às vezes ter um pouco de escassez, aí a gente vai buscando ter esse equilíbrio. Mas não importa quantas vezes você cai, o que importa é quanto tempo você vai ficar no fundo do poço. Vamos subir logo e aproveitar essa lição aqui, mesmo brincando, a gente rindo para descontrair, mas é um negócio sério, né? A gente partir para a ação daqui para frente, isso que é o mais importante. Certo?
1: Isso aí.
2: Eu queria deixar para vocês agora as considerações finais e a gente vai dando boa noite para o pessoal aqui. Olha, a audiência hoje está bem lotada, hein? Bem cheia. Obrigado, pessoal, todo mundo que está assistindo. Gratidão, Luiz, também, da Rádio.
1: Vou puxar a fila para deixar para o Fábio fechar com chave de ouro.
2: Isso, o Fábio vai fazer a prece por todos nós. Para a gente conseguir fazer o jejum, ter equilíbrio na alimentação, entendeu, Fábio? Você ajuda a gente também, não é só falar, não é só trazer mensagem para a gente ficar triste aqui, não. Ajuda a gente também, faz uma prece.
0: Aqui nós só trouxemos um alimento espiritual, a hora que apagar a tela, nós precisamos do material.
1: Vai rolar um convite em Varginha, senti agora. O que será que tem de janta?
0: Com certeza, vai ter muita coisa.
1: Aí, ó.
0: Não tem janta.
1: Esse é o pensamento gordinho ainda. Lá.
2: Vamos exorcizar esse pensamento.
1: Mas que a gente queria agradecer mais uma vez a oportunidade da gente discutir situações que a irmã Sheila coloca e realmente são cotidianas, são contemporâneas nossas, são lutas mesmo diárias nossas, né? Que ela realmente consiga nos iluminar para que a gente consiga esse equilíbrio entre corpo e espírito, né? Que a gente tenha sabedoria para isso, que tenha discernimento, que tenha disciplina diante dessas necessidades, tanto espirituais quanto materiais, né? E que a gente possa sempre lembrar, que eu acho que aqui a tônica foi muito bem colocada pelo Fábio em um determinado momento aqui da nossa live, né? Que a gente consiga sempre guiar os nossos passos com o Mestre Jesus. Que isso tudo que a gente está discutindo só faz sentido se a gente for realmente praticar essa caridade que a gente está dizendo aqui, que é da entrega, tanto da consolação, da transformação, do alimento, da parte física, né? Que a gente então consiga ser essa verdadeira caridade no auxílio integral mesmo, tanto do pão que alimenta o corpo, quanto na palavra que vai ali reconfortar as nossas, né, as nossas almas, vamos colocar dessa forma. Então, acho que, para mim, é assim, 2 dias dormindo, pensando, deixando isso aqui no subconsciente para agir, para que a gente possa realmente colocar em prática. Te agradeço muito, Fábio, aí, por nos provocarmos, né, e deixar a gente dentro dessa situação. Agradecer a Eliana mais uma vez, a todos que estiveram conosco aqui, né, online, e os que vão assistir posteriormente, e agradecer sempre a espiritualidade amiga que sempre nos conduz aqui nesse momento, para que a gente possa trazer um pouquinho dessas experiências e clarificar um pouco mais para todos o que a gente quer, o que a irmã Sheila queria passar nessa mensagem aí, que foi passada durante essa hora, né. Então, agradeço mais uma vez a Eliana. Desculpa as brincadeiras, porque esse é o meu jeito, o Fábio acho que já me conhece há mais tempo, sabe que não seria muito diferente, mas acho que foi muito bacana estar aqui com vocês nessa hora.
2: Bom, antes do Fábio também, que é o Fábio que vai terminar orando por nós, queria agradecer a presença de vocês, foi um assunto muito sério, né, muito difícil, que engloba, eu acho, que muita gente que está assistindo, inclusive nós dois, Ricardo, não o Fábio, que ele é espírito de luz, que puxou a nossa orelha aqui, né, bastante, mas que trouxe uma reflexão muito grande que incomoda, né, parece que a gente ouve sempre que o Cristo nos constrange, né, nos constrange nesse movimento de não aceitar mais a forma como a gente vivia e a gente vai buscar, então, viver de outra forma. Então ele nos constrange de forma que a nossa consciência é como se fosse aquele vigia, aquela câmera com inteligência artificial que o tempo todo fica dizendo para a gente como a gente tem que agir se a gente quiser atingir o objetivo da evolução do espírito, né? E isso é incômodo, é difícil, mas é possível. E a gente está aqui justamente para refletir sobre esses temas difíceis de forma mais leve. O Ricardo traz essa leveza, essa comicidade que ajuda a gente a levar assuntos que são sérios de uma forma mais leve, para que a gente possa ir digerindo isso e aí a gente vai praticando. O Fábio também, queria agradecer, Fábio, pela gentileza, pelas reflexões, né, pelos puxões de orelha, não, mas depois a gente conversa, tá no meu caderninho aqui, ó. E assim, só queria colocar uma observação que muitas vezes a gente não consegue ter certos hábitos também, porque a gente precisa de ajuda profissional. Então, às vezes a gente está faltando alguma vitamina, algum hormônio que a gente precisa, né, porque às vezes dá aquela vontade de doce, ou leva para compulsão, então tem que ver que nível de ansiedade que está, quais as vitaminas estão faltando, fazer exame, ir no médico, no nutricionista, e dar uma vasculhada para ver aonde que você pode suplementar ali, para que o seu organismo mesmo também vá equilibrando, para que você tenha condições de tomar a decisão de se alimentar frugalmente, de manter essa disciplina, né, o máximo que você puder, né, não é que não seja permitido você comer outras coisas, mas se você tiver uma disciplina correta aí durante a maior parte da semana, durante toda a semana, de repente no final de semana você pode socializar com algumas pessoas, né, e não se sentir culpado. É tudo questão da gente buscar esse equilíbrio, e para a gente buscar o equilíbrio a gente precisa da misericórdia divina, que nos trouxe profissionais capacitados para nos auxiliar a mudança desse hábito, que não começa de um dia para o outro, mas através do pensamento que vai levando à ação, que vai buscando ajuda, que em cooperação todos nós vamos mudando. E aí eu queria também agradecer imensamente, acho que essa live foi a que teve mais visualização assim, em tempo real. Nem todos deixaram aqui seus comentários, então eu quero agradecer a todos que estão nos assistindo agora, que vão nos assistir futuramente. Eu queria agradecer também a Janete, desculpa, Janete, pelas brincadeiras, muito obrigada pela sua presença. Agradecer a Maria do Carmo, que esteve com a gente também, o Luiz, da Rádio Portal da Luz, que esteve o tempo todo e nos ofereceu essa oportunidade da apresentação deste programa. Agradecer também a Maria do Carmo, a Dizinha, o Rafael, o querido Rinaldo, do NEP Brasil, e o Benedito Roberto. Muito obrigado por estar com a gente aqui. O Marcos também, boa noite, Marcos. Marcos está colocando a disciplina, disciplina e disciplina, realmente. Emmanuel, eu tinha muita razão. Então a gente vai finalizando essa live de hoje, esse estudo maravilhoso da irmã Sheila, e vou deixar aqui, então, as minhas palavras, passando para o Fábio, finalizar o estudo dessa noite com as suas considerações finais, e uma prece para a gente dar uma boa noite.
0: Paulo diz que tudo me é permitido, mas nem tudo me convém, né? A palavra de hoje e de sempre é gratidão. Gratidão à Eliana pelo convite, ao Ricardo pela participação, que nos honrou muito, muito gratificante saber que conheço, não é que eu tô velho não, viu, gente? Mas que eu conheci ele desde pequenininho, e ver ele na Fieira Espírita é uma alegria muito grande. Gratidão a todos que participaram conosco, gratidão ao Portal da Luz que disponibiliza o espaço, gratidão a todos, muita gratidão. E é isso que nós vamos pedir, vamos falar com Jesus, que possamos elevar nosso pensamento ao Mestre, visualizá-lo nas praias, visualizá-lo pregando o evangelho, abençoando as pessoas, estendendo as mãos aos aflitos, aos miseráveis. E a esse mestre amigo que nos possibilitou a existência na Terra, é que nós queremos elevar a nossa gratidão. Gratidão por tudo e por todos. Pela oportunidade de aprendizado, pela oportunidade de exercitar-se no bem, na disciplina de nós mesmos, espíritos ainda tão miseráveis, que tanto falharam por indisciplina mesmo, e agora está tendo a oportunidade de iniciar um processo de reconstrução íntima, com mais disciplina, um pouco mais de disciplina. Gratidão, nosso mestre amado. Derrama suas luzes nesse instante sobre todo o nosso planeta Terra, principalmente aqueles que estão sofrendo em algum lugar, em algum momento, nas ruas, nos hospitais, nos presídios, aqueles que se sentem esquecidos pelo nosso orgulho, nosso egoísmo, pelos nossos amigos, familiares e também pelos adversários, por aqueles que nos consideram inimigos. Amado Mestre Jesus, muita gratidão. Derrame a sua luz sobre o nosso planeta. E nos abençoe hoje e sempre. Que assim seja.
2: Que assim seja. Gente, então, ó. Beijo no coração.
1: Tchau para todo mundo. Tchau, tchau. Vou tomar minha vitamina.
2: Não vai nada, porque agora eu vou ficar aqui, ó, no WhatsApp para você não comer.
1: Tchau para todo mundo.
2: Tchau, tchau, irmã Sheila. Obrigada pela missão. Beijo. Tchau, tchau, gente.
0: Tchau.
3: 15 horas e 21 minutos.

A vida tem seu próprio fluxo e a natureza suas leis. Tudo está em movimento. Até mesmo o que se mostra imóvel. Problemas, dívidas, crises, conflitos, escassez e doenças acontecem em sua vida se você não estiver respeitando essas leis naturais de movimento e evolução constante. Vivendo assim, o mundo pode lhe parecer um lugar ruim de se viver. O sofrimento é um indicador de que as coisas não vão bem. É normal que o sofrimento esteja em sua vida na maior parte do tempo? Somente com a dor aprendemos? Você sofre quando navega contra a correnteza natural da vida. E por isso, se desgasta e perde forças no meio do caminho. E assim não conquista suas metas. Aprender a abrir o seu fluxo de bênçãos é desenvolver novos hábitos sintonizados com o próprio fluxo da vida e da força maior do universo, a força do amor.

Este exercício é muito simples, porém eficaz, pois traz resultados realmente diferentes na sua vida em pouco tempo. Entenda que essa lista de 10 tópicos de exercícios que você precisa fazer para conquistar um fluxo de bênção, é necessário que você tenha o hábito de fazer ele todos os dias, mas agora no começo, no mínimo, 3 dias em seguida. Começou o exercício, faça 3 dias em seguida. E depois disso, tenha o hábito de fazer sempre que possível, de preferência todos os dias. Muita gente diz, nossa, todos os dias? É dar trabalho, é difícil. Aí eu pergunto, quanto realmente essas pessoas querem prosperar neste fluxo de abundância que nós estamos falando? Primeiro, repita essa afirmação com a verdade da sua alma. Eu acabei de iniciar a abertura do fluxo de bênçãos em minha vida. Foi eu quem fechou este fluxo, então será eu quem irá abri-lo novamente. Eu quero ser feliz. Eu quero o fluxo de bênçãos que mudará a minha vida. Então, seguiremos de agora em diante para os 10 tópicos principais deste processo. 1. Analise a pessoa a qual você tem mais desafios e conflitos. E mesmo que para você ela seja considerada uma pessoa vilã, uma pessoa do mal e cheia de problemas, encontre nela 10 qualidades. Eu me refiro a fazer uma análise e achar nessa pessoa 10 qualidades. Anote essas 10 qualidades, tenha paciência de fazer o exercício, por isso, a cada exercício, pause o seu áudio para que você possa fazer com tranquilidade. Segundo, avalie a cidade que você mora e encontre nela 10 qualidades. Também liste e anote no mesmo papel. Pode ser que você veja nela muitos defeitos e problemas. Nesse instante, faça um esforço de anotar 10 qualidades da sua cidade. Pause o seu exercício para você fazer com tranquilidade. Terceiro, avalie o seu trabalho e encontre nele 10 qualidades, independente de todos os problemas que existam. Liste-os na mesma folha que você está escrevendo. Pause o seu exercício, pause este áudio para que você possa fazer com profundidade e tranquilidade. Somente depois, vá ao próximo tópico. Quarto, avalie os seus 3 principais relacionamentos. Eu me refiro às pessoas que mais interferem na sua vida, hein? Independente de todos os problemas que existam nelas, liste 10 qualidades. Pause o exercício para você fazer com tranquilidade e profundidade. E aí só depois, vá ao próximo tópico. Quinto, avalie o seu corpo e encontre nele 10 qualidades. Independente de problemas que você considere que tenha, independente de problemas de saúde, de estética ou funcionais, encontre nele 10 qualidades. Faça com profundidade, liste essas 10 qualidades e só depois disso vá ao próximo tópico. 6. Avalie a sua família. Encontre nela 10 qualidades, independente de todos os problemas que existam. Liste essas 10 qualidades. Pause o seu áudio para fazer com muita tranquilidade. Somente depois vá ao próximo tópico. 7. Avalie a sua vida e encontre nela 10 qualidades, independente de todos os problemas pelos quais você já passou ou esteja passando. Encontre 10 motivos incríveis que dá vontade de viver. Encontre situações que façam seu coração pulsar de alegria e gratidão. Anote calmamente. Pause o seu exercício para fazer com toda a tranquilidade e profundidade. Somente depois vá ao próximo tópico. 8. Programe o seu celular ou seu relógio de pulso para despertar 3 vezes por dia. Cada vez que ele despertar, seja o celular, seja o relógio ou outro dispositivo que você tenha, concentre-se em dedicar 1 minuto para agradecer pessoas as quais foram muito importantes na sua vida. Sejam pessoas do presente, sejam pessoas do passado. Tocou o celular ou o despertador, você para por 1 minuto e se dedica a expressar um sentimento de gratidão por uma ou mais pessoas naquele momento. 1 minuto, 2 minutos já é suficiente. Mas pare tudo que você estiver fazendo.
Feche os olhos e mergulhe em expressar gratidão, lembrar de pessoas às quais você se sente grato, se sente grata por terem passado na sua vida e terem te ajudado tanto. Nono, faça uma oração sempre antes de sair de casa. É provável que você diga, eu faço oração todos os dias, mas é uma oração de gratidão. Todos os dias antes de sair de casa, faça uma oração de gratidão e agradeça a tudo e todos que você sentir vontade. Seja sincero na sua oração de gratidão. Não estamos dizendo que você tem que agradecer isso ou aquilo, mas que você pode e deve encontrar situações na sua vida que você sinta muita gratidão. Então não saia de casa sem fazer um pequeno exercício de fazer uma oração de 5 minutos, no máximo, de gratidão, todos os dias. Próximo item. Faça uma lista e escreva nessa lista as suas 3 principais metas. Esta é a parte da organização. O que você realmente quer? Quais são realmente os seus objetivos? Agora, dedique alguns minutos para escrever. O que eu quero é... 1. O que eu quero é... 2. O que eu quero é... 3. Quando você definir, bem definido, o que você realmente quer, deixe essas metas bem claras, bem definidas. Quanto mais bem definidas na sua mente, quanto mais clareza mental acerca daquilo que você sonha, mais você atrairá essas situações para magnetizar, para manifestar fisicamente na sua vida os seus sonhos. Mas, entretanto, é importante você entender que não basta escrever só hoje a sua meta, pois escreva nesse mesmo papel as 3 metas. E escreva como se você já tivesse conquistado. Por exemplo, a sua meta é um carro novo, escreva.

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0: 15h33.
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1: Olá, bom dia. 5 horas pontualmente, dia 27 de fevereiro de 2026. Sou Isnandi Barros, falo de Imperatriz no Maranhão. E nós estamos iniciando a nossa Hora da Prece de hoje. A gente inicia agradecendo a Deus por essa oportunidade e pedindo aos bons espíritos que acolham as nossas rogativas, que nos ilumine em mais um dia que se inicia na jornada evolutiva na Terra. A gente faz uma prece pelo nosso planeta, pelas populações que sofrem com o excesso de chuva, pelas populações que sofrem com a falta de chuva, pelas populações que morrem com a fome, com a doença grave, pelos que mais sofrem nas ruas, abandonados, no vício, na droga, no álcool, pelos que sofrem com a ansiedade, com a depressão nesses tempos de modernidade, que nós tenhamos o acolhimento das nossas dores pelos espíritos trabalhadores de Jesus e que nós tenhamos a força para alcançar a boa vibração do Mestre Mato. Nós agradecemos pela assistência. E mais um dia, que Jesus esteja conosco de sempre, que assim seja. 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Não esqueça de colocar água no final. Reserve sua água, seu copo, sua caneca, sua jarra, para a gente pedir aos bons espíritos que fluidifiquem a nossa água. Cada um na sua casa solicitando. Então, vamos lá. Vamos agradecer a presença de quem já chegou e chegou cedo. Vamos ver quem aqui já chegou. Gente, esse negócio hoje tá. Tô clicando, não tá abrindo. Interessante. Os banners, cadê os comentários agora? Ah, apareceu. Hoje o StreamYard está estranho. Ele já chegou e fez prece, né? Bom dia, Isnandi, bom dia a todos. Com as bênçãos do Mestre Jesus e a proteção de Nossa Mãe Santíssima. Valéria, bom dia. Jesus nos abençoe e guie nesse novo dia. Eu coloquei uma prece no canal, bom dia, que as nossas preces alcancem o coração de quem mais precisa. Essa está só no meu canal. Bom dia a todos, paz e luz. Tadeu Fleger. Bom dia, Ivone. Bom dia, queridos irmãos da prece, que nesse dia que se inicia, peço misericórdia a Deus pelas famílias desabrigadas. E os que tiveram as vidas ceifadas, que Mãe Santíssima console cada coração. Os bons espíritos acolham as nossas rogativas neste momento e que nós tenhamos Melhores dias. Aqui choveu desde ontem, chove desde ontem, 11 da noite, sempre uma chuva fraca. Começou a chuva escalar pelas 9h30, mas sempre fraquinha. Eu coloquei essa mensagem que saiu em todos os canais parceiros: bom dia, que os bons espíritos acudem às nossas rogativas diárias. A gente lembra que além dos 7 canais do YouTube, nós temos também a hora, nossa hora da prece, sendo reproduzida no meu perfil no Facebook. Ivone diz que a paz esteja com todos, paz e luz, Salvador. Claudina Pena, bom dia a todos, abençoado seja o nosso dia. Carla Silva, bom dia, bom dia. Isabel, bom dia, queridos amigos. Bom dia, Isabel. Jesus cuide do seu dia. Saúde, minha irmãzinha. Marta Silva, bom dia a todos. Com muita paz e luz em Biá, Minas Gerais. Mericlede pede prece pela família, pelos encarnados e desencarnados. Renato Rocha, bom dia, Isnande, bom dia a todos. Cícero, bom dia a todos. Que Jesus nos ilumine sempre. Pedimos que Nossa Mãe Maria Santíssima socorra todos os necessitados do mundo inteiro, né? Jesus abençoe o nosso dia. Gratidão por mais um dia. Vibrando, Cida, vamos vibrar pelos que desencarnaram na tragédia, pelos que estão sofrendo, pelos que estão em abrigos, pelos que ainda estão desabrigados, pelos desaparecidos, por todos. Juraci Pacheco diz bom dia, que Deus Pai abençoe todos os lares e que os bons espíritos olhem por nós. Paz e luz. Rosa Maria Almeida, bom dia. Jesus esteja com todos nós. Saúde e paz. Que assim seja. Então vamos lá? Vamos ler a poesia do Olavo Bilac. Hoje nós vamos ler a última poesia dele no livro, não te lembra? O Parnaso de Alentuno é um livro grandão, viu, gente? É muito interessante o livro, do ponto de vista até histórico, né? Eu lembro que o Parnaso, ele saiu em várias edições, e nas várias e sucessivas edições, ele foi aumentando, porque foram sendo acrescentadas novas poesias que chegavam. Então, essa edição aqui, que é a última, ela não é igual à primeira. E foi o primeiro livro publicado pelo Chico, que a FEB publicou da Lavra do Chico. Apesar dele já ter psicografado aquele livro que a mãe dele ditou, né? Cartas de uma Morta. E o título da poesia de hoje, que encerra o capítulo do Olavo Bilac, é Brasil. Ele diz: desde o Nilo famoso, aberto ao sol da graça, da virtude ateniense à grandeza espartana, o anjo triste da paz chora e se desengana, em vão plantando o amor que o ódio despedaça. Tribos, tronos, nações, tudo se esfuma e passa, mas o torvo dragão da guerra soberana ruge, fere, destrói, e se alteia e se ufana, disputando o poder e denegrindo a raça. Eis, porém, que o Senhor na América nascente acende nova luz em novo continente para a restauração do homem exausto e velho. E aparece o Brasil, que valoroso avança, encerrando consigo, em laureas de esperança, o coração do mundo e a pátria do Evangelho. Muito interessante, o coração do mundo e a pátria do Evangelho. É o nosso foco, é a nossa meta lá no futuro, né, gente? Então vamos lá? Hoje nós vamos ver o capítulo 75 do livro Vinha de Luz, ditado por Emmanuel, psicografado por Chico Xavier, denominado Esperança. O livro Vinha de Luz, ele faz parte

internet deu uma oscilada. Então, esse livro faz parte da coleção Fonte Viva, né? Tem o livro Fonte Viva, Vão de Luz, Pão Nosso, são 5 livros, né? Na verdade. A gente lê um texto por dia, tá? O texto parte da mensagem evangélica e o comentário do Emmanuel sobre o tópico. Esse capítulo 75 é denominado Esperança. Aquele estudo de ontem, gente. Ainda estou aqui com as costas doloridas. Foi uma surra boa para nós aprendermos a lidar com o diferente na casa espírita, com aqueles que querem puxar o trabalho para baixo. Porque tudo que dantes foi escrito para nosso ensino foi escrito para que pela paciência e consolação das Escrituras tenhamos esperança. Paulo, carta aos Romanos, capítulo 15, versículo 4. Porque tudo que dantes foi escrito, né, para nosso ensino foi escrito, para que pela paciência e consolação das Escrituras tenhamos esperança. Ele está dizendo que a mensagem que vem do alto, ela nos traz esperança, ela nos dá esperança, porque ela prevê e ela orienta a formação de um homem diferente e de um mundo melhor em consequência disso. Vamos lá. Vamos ver o que o Emmanuel vai dizer. A carta é aos Romanos, gente. A gente lembra que o Paulo, quando ele escreve para fora do judaísmo, a escrita dele é diferente, né? Porque quando ele escreve para o povo dele, para o povo hebreu, ele escreve em função da doutrina que ele dominava, né? Que era a doutrina judaica. Ele tem uma linguagem diferente. Até a linguagem é diferente. O Emmanuel diz assim: a esperança é a luz do cristão. Ou seja, olha o que o Paulo está dizendo: para que pela paciência e consolação das Escrituras nós tenhamos esperança. Né? Paciência e consolação das Escrituras nós tenhamos esperança. Aí o Emmanuel está dizendo que a esperança é a luz do cristão. Luz é aquilo que ilumina, mas que também orienta. Vamos lembrar do farol, né? O farol é uma luz que faz com que nós nos dirijamos a ela. O farol chama, o farol diz, olha, é por aqui. E ele diz que a esperança, né, é a luz do cristão. Essa esperança, gente, não é esperar acontecer, é construir o que esperamos que aconteça. É lutar diariamente por aí para isso. Ah, eu tenho muita esperança que meu filho seja uma boa pessoa. Aí eu preciso dar o bom exemplo. Eu preciso educá-lo da forma mais conveniente. Nem todos conseguem, por enquanto, o voo sublime da fé, mas a força da esperança é tesouro comum. Primeiro, Emmanuel chama a esperança de luz do cristão, e agora ele diz que a força da esperança é um tesouro comum. Então, todos nós temos essa força. Não é difícil achar. É. Ah, eu espero passar no concurso. Tenho muita esperança que vou passar no concurso. Quantas horas você estuda por dia para passar no concurso? Que quem vai passar no concurso é quem estuda, tem conhecimento e que na hora da prova esteja bem, esteja tranquilo. É quem estuda, tem conhecimento e que na hora da prova esteja bem.

mas estou fazendo muita prece. Todo dia eu acordo 5 horas da manhã para fazer prece para passar no concurso. Aí fica complicado, porque esperar não é ficar parado, né? Esperar que aconteça é construir diariamente. É um construto diário. É o esperançar. Né? A esperança, ela gera o verbo esperar ou esperançar. Na verdade, ela é o esperançar, que é agir para que a esperança aconteça, para aquilo que você espera aconteça. Né? Mas ele fala que o voo sublime da fé. Nem todos conseguem, por enquanto, o voo sublime da fé. É preciso ter fé, é preciso acreditar para ter esperança. Você precisa acreditar que vai passar, você precisa acreditar que vai melhorar. Aí eu tenho fé que melhorarei nesta encarnação. E eu estou fazendo o quê? Ah, não basta ter fé. Não basta acreditar, tem que agir para que o que você espera aconteça. A lição do Emmanuel, em poucas palavras, ela vai penetrando o nosso entendimento, né? Nem todos podem oferecer, quando querem, o pão do corpo e a lição espiritual. Mas ninguém na Terra está impedido de espalhar os benefícios da esperança. Quando o Emmanuel fala de pão do corpo e de lição espiritual, ele está falando de materialidade e de espiritualidade. Ele está falando de matéria que sacia a fome física. Mas ele está falando também de mensagem que sacia a fome espiritual. Né? E ele está dizendo que nem todos podem. Você pode tirar da sua mesa um pedaço de pão para doar para o faminto, está lá na sua, caído na sua porta, ou na sua rua, próximo de você? Não, não tem condição. Não tem condição. Beleza. Você pode fazer uma prece pelo que precisa, ou você pode dar o ensinamento àquele que precisa. Aí o Emmanuel trata de materialidade, espiritualidade, de materialidade, de moralidade. Porque quando eu ofereço a lição espiritual, né, eu não estou só dando uma lição espiritual, eu estou também requerendo compreensão de mim mesmo a partir do ensinamento dado. Eu estou atuando no meu desenvolvimento espiritual a partir do meu movimento de compartilhar a lição. Agir na divisão do pão, agir na ação de saciar a fome física do próximo nos faz melhores. Porque nós agimos na esperança de construção de um mundo melhor. A gente pode perguntar assim: por que que Jesus num clique não acaba com a dor e o sofrimento no planeta Terra? Por que que Jesus não cria um lugar onde todo mundo que tem um aperreio, todo mundo que tem uma dor e um sofrimento, vai lá e diz: eu estou com um problema com meu filho e eu quero acabar o problema. E o problema se acaba bastando você querer. Porque nós estamos ainda no estágio da infantilidade, desse desenvolvimento espiritual e do desenvolvimento material também. Que nós precisamos dos dois desenvolvimentos, que a mãe nos chama de duas asas. Não? A asa do conhecimento, né? Da sabedoria, que é o pão do corpo, e ele fala da asa da moralidade, do amor, da caridade.

que é a lição espiritual, que é a asa espiritual. Então, eu não posso crescer e evoluir sob o prisma da espiritualidade sem desenvolver essa dualidade. Preciso desenvolver as duas coisas. Lá naquele estudo, a passagem de Richer do livro Crônicas de Além Túmulo, nós falamos sobre. O Humberto Campos nos traz a lição do que aconteceu com Charles Richer. Importante médico, estudioso, desenvolveu-se demais, né? Trouxe, elaborou novos conhecimentos para a medicina da Terra. Mas ele não tinha vindo só para o desenvolvimento do conhecimento e da sabedoria humana. Ele tinha vindo também para o desenvolvimento espiritual. E ele agiu muito pouco na questão do desenvolvimento espiritual, no próprio desenvolvimento e no desenvolvimento do próximo. E ele foi cobrado. Ele teve, inclusive, seus dias abreviados na Terra, segundo a lição. Charles Richer. Pois você olha esse estudo aí. Está lá na playlist, no meu canal. É, estudo é Humberto Campos. Olha o que a Emmanuel vai dizer. Mas ninguém na Terra está impedido de espalhar o benefício da esperança. Nós podemos estar momentaneamente sem a devida e necessária condição de fazê-lo. Mas não tem impedimento. Dizer assim, ah, você nasceu fora da pátria do Evangelho, não pode divulgar o Evangelho, pode. Ah, você nasceu na África, não pode. Você nasceu na Europa, não pode. Nasceu na América, não pode. Todos podem. Todos podem espalhar esse benefício da esperança. A dor costuma agitar os que se encontram no vale da sombra e da morte, ele colocou entre aspas essa frase. Né? Essa frase ainda está nas cartas também de Paulo. A dor costuma agitar os que se encontram no vale da sombra e da morte, onde o medo estabelece atritos e onde a aflição percebe o ranger de dentes nas trevas exteriores, mas existe a luz interior que é a esperança. Olha a contraposição que o Emmanuel faz aqui nesse parágrafo. Um parágrafo, cada parágrafo tem a sua beleza, né? Ele diz que a dor costuma agitar os que se encontram no vale da sombra e da morte, onde o medo estabelece atritos, não é? O medo estabelece atritos e a aflição percebe o ranger de dentes nas trevas exteriores. Mas existe a luz interior, que é a esperança. Então, o atrito provocado pelo medo, o atrito com o próximo, o atrito com os companheiros de outras jornadas, de outras encarnações que estão desencarnados. Né? Eles se contrapõem, o medo, a aflição, se contrapõem com a esperança, que é uma chama que nós carregamos, que é uma luz interior que está assinalada. Nós, como filhos de Deus, trazemos essa luz dentro de nós, que nos inspira, que nos orienta, que nos convida em uma direção. Quando a minha luz interior se encaminha, para o farol, que é Jesus, eu sigo o caminho da esperança. Eu sigo o rumo da esperança. Porque Jesus não vai fazer.
Jesus não vai, num passe de mágica, resolver os meus problemas. Mas Jesus me fortalece. Jesus me orienta. Jesus me guia naquele bom sentido. Então, a mensagem da Isabel aqui, ela disse assim: essa é a grande caridade, saciar a fome física e a fome moral. É essa a grande mensagem, esclarecimento que o Espiritismo oferece. Excelente reflexão. E o Emmanuel sempre traz isso, né? Essa questão da gente saciar a fome do corpo. Mas a gente tem que saciar também a fome do ser espiritual que somos. Qual é a fome do ser espiritual? É o desenvolvimento do ser espiritual. Mas o desenvolvimento no bem. Porque tem um desenvolvimento do ser espiritual no progresso da consecução do mal. Né? Existem legiões e falanges de espíritos que trabalham no mal. Se organizam, são organizados, são estudiosos. Né? Ah, eu vou sofrer um ataque de um irmão. E no mundo espiritual ele diz: olha, aquele dali me deve e eu quero destruí-lo. E ele se entrega a uma falange em nome da sua vingança, digamos assim. Aqueles membros daquela falange espiritual, eles vão analisar aonde é a minha grande fraqueza. Ele diz: olha, ele bebia bastante na encarnação passada, então ele ainda tem ainda um germen, né, do alcoolismo. Bora incentivá-lo a beber. Aí eu, nessa encarnação: não, gente, eu não bebo, não, gente. De repente, né, sentindo vontade, daqui a pouco começa a beber. Eu lembro que eu era garoto e tinha a história de um senhor que não bebia, era aquela pessoa muito assim, muito família. E ele passou dos 60 anos, já um senhorzinho. E ele começou a beber. E ele bebia todo dia. Começou a beber, acho que deve ter bebido na juventude, né? E bebia todos os dias. E se desorganizou. Desestruturou a família. Todo dia ele bebia. E bebia, era daquele que bebia e caía. Bebia até ficar jogado no chão. É uma inclinação que nós temos, que é percebida por esses adversários nossos, né? E o Emmanuel fala, né, que mesmo nós estando, mesmo quando estivermos dentro da dor, da aflição, né, ele fala sobre o ranger de dentes nas trevas exteriores, existe a esperança. Nem que aquela dor seja uma dor interior sua, que só você saiba, uma dor que só você percebe, né? Uma dor mental, psicológica, só você sabe. Mas mesmo assim, existe a esperança como farol que guia, que ilumina e que orienta. Essa chama em nós, a esperança, é dádiva de Deus, já que todos nós somos criaturas divinas, porque provemos da divindade maior. A negação humana declara falências, lavra atestados de impossibilidade, traça inextricáveis labirintos. No entanto, a esperança vem de cima, a maneira do sol que ilumina do alto e alimenta as sementeiras novas, desperta propósitos diferentes. Esperança cria modificações redentoras, ação ao invés de ficar parado, e descerra visões mais altas, ou seja, eu desperto para diferentes propósitos na minha vida, né? Mas
Ao despertar, eu preciso trabalhar, agir para criar as modificações possíveis dentro da minha condição e da minha limitação. E isso descerra, abre visões ainda mais altas. Então, nessa encarnação eu resolvi não beber. Não uso álcool. Quando eu desencarnava, eu dizia, olha, melhorei. Olha o que eu fazia na encarnação passada. Aí compara, né, os dois relatórios finais da encarnação passada e da presente encarnação. Aí olha para melhorei que. Ei, mas ali, ó. Ali eu estacionei. E ali que eu fiquei devendo. Não paguei nada daquela conta. O que que nós vamos fazer? Vamos nos reprogramar para continuar o processo de desenvolvimento. Por quê? Porque Jesus tem paciência com a gente. Jesus não nos cobra que façamos tudo de uma vez. Porque ele sabe que nós não temos condição de fazer. Ah, mas existem grandes exemplos de transformação muito grande. Mas vamos tentar fazer tudo de uma vez? Será que a gente vai conseguir? Do jeito que estamos? Do jeito que somos? Ah, mas o Zaqueu era um cobrador de impostos, se transformou num importante discípulo de Jesus, um apóstolo de Jesus. Saulo era um homem muito sábio, muito inteligente, mas perseguia cristãos, depois se transformou também no apóstolo de Jesus. Mas nós não somos Zaqueu, nós não somos Paulo. Cada um tem a sua condição, cada um tem o seu momento e a sua limitação. E tem que ter também paciência com a gente. A gente deve esperançar, ter esperança e esperançar. O ter esperança é criar um foco, é desejar, e o esperançar é agir para construir a realidade esperançada, né? Mas eu também não posso querer mais do que eu tenho forças para construir, né? E o Emmanuel diz que a negação humana declara falências, lava atestados de impossibilidade. Ó, Isabel, sinto muito, mas você não vai conseguir. Né? Eu tiro a sua esperança. Eu tiro a esperança do meu filho. Do jeito que tu tá bem aí, não vai acontecer nada contigo. Porque tu é muito preguiçoso. Né? Gente, você já pensou? Uma mãe que diz para o filho desde pequeno: tu é muito burro e desinteressado. Tu é muito burro e desinteressado. O tempo todo. Então, a gente decreta falência. Declara falência do próximo. Ou de nós mesmos. Ele disse: lavra atestado de impossibilidade, traça labirintos. Ele diz que, no entanto, a esperança vem de cima. O que que é a esperança vir de cima? Porque a esperança é o farol. A esperança é Jesus, que é o farol da humanidade, que nos orienta. E Jesus está numa condição de superioridade. Ele não passa pelos problemas que passamos. Ele coordena o processo de desenvolvimento desses bilhões de espíritos que aqui estão. E o Emmanuel fala que essa esperança que vem de cima, a maneira do sol que ilumina do alto e alimenta as sementeiras novas, desperta propósitos diferentes em nós. Então, Jesus nos iluminando do alto, da sua condição de superioridade, vai aquecer, alimentar e nutrir a sementeira nova que somos nós. Né? Nós não somos nem a sementeira, nós somos a semente na sementeira divina.
Então, a sementeira divina constituída tem uma semente que sou eu, tem uma semente que é você. E nós vamos receber o sol, a luz do sol, que para nós é a esperança. Mas tem que ter a água. Mas a semente no solo regado e no solo iluminado e aquecido pela luz do sol, é necessário que haja força, determinação e disposição na genética da semente para que ela rompa a estrutura de semente e passe a ser broto. E depois o broto vai se espichar para fora da terra e receber diretamente a luz solar. Ele vai se tornar uma planta. E depois que ele se tornar uma planta, ele vai se espalhar e ele vai dar fruto. Ele vai florar e vai frutificar. E ali é o processo de desenvolvimento da planta, da semente. Somos nós, na sementeira divina, recebendo a luz do alto. A noite espera o dia espera a noite. A flor, o fruto. O verme, o porvir. O homem, ainda mesmo que se mergulha na descrença ou na dúvida, na lágrima ou na dilaceração, será socorrido por Deus com a indicação do futuro. Para onde você está se dirigindo para o futuro? E o futuro, o que lhe reserva? Não sei, o futuro a Deus pertence. O futuro a Deus pertence, aí eu armo a rede e fico esperando o futuro? Não. Passo a passo, de pé, né? De pé ante pé, eu vou seguindo a minha caminhada, porque a minha caminhada não pode ser feita por você. Se nós formos no mesmo rumo, você pode até me ajudar na caminhada, e eu posso te ajudar na caminhada. Quando nós estivermos muito cansados, eita, que caminhada cansada, estou cansado demais. Aí você diz assim: vai ali, pega um balde com água, que eu vou pegar ali uns galhos para a gente fazer uma fogueira, aquecer a água, para a gente descansar os pés. Eu vou lá, pego a água, a pessoa vai lá e pega a madeira, faz uma fogueira, a gente aquece a água e descansa os pés. Olha aí. Um socorrendo o outro. Quem está sendo socorrido também está socorrendo. Quem está ajudando também está sendo ajudado. Deus socorre, Deus nos acolhe com essa indicação da caminhada, com essa indicação da esperança, com essa indicação da conquista do futuro. Né? Aí ele fala da noite, do dia, da flor, do fruto, do verme e do porvir. Que tudo tem a sua importância. Mas tudo tem o seu momento. O momento do dia, o momento da noite. Mas o dia e a noite se sucedem. Faz tempo que eles se sucedem para nós. Se a Terra não girasse em torno de si, nós não teríamos. Se a Terra tivesse parada, não girasse, né, em volta do Sol e nem girasse em torno de si, nós teríamos regiões na Terra que ficariam na noite o tempo todo. Existem regiões no norte do planeta, tá? Que tem 6 meses de noite. O homem, ainda mesmo que se mergulhe, que se mergulhe, é um desejo dele, né? Na descrença ou na dúvida, ele será socorrido, ele será cuidado.
Mesmo o errado, ele será socorrido, ele será orientado. Ele diz que o que está mergulhado na crença ou na dúvida, na lágrima ou na dilaceração, será socorrido. Se estiver na dor, no erro, atrasado, caído, deitado, doente, será socorrido. Isso nos dá esperança. Isso nos move para frente. Nos move para diante. No processo de desenvolvimento que é meu. É tarefa minha. Eu tenho socorro e o amparo. Eu tenho orientação e tenho a luz que guia. Isso me aumenta a esperança. Jesus, na condição de mestre divino, sabe que os aprendizes nem sempre poderão acertar inteiramente, que os erros são próprios da escola evolutiva. E, por isto mesmo, a esperança é um dos cânticos sublimes do seu Evangelho de amor. Jesus, nosso mestre, nosso guia, nosso modelo, sabe tudo sobre nós. Como Deus sabe tudo sobre a humanidade universal. Jesus sabe tudo sobre a universal, essa humanidade planetária, porque ele é o gerente do planeta, ele é o governador espiritual deste planeta. Ele sabe que os aprendizes nem sempre poderão acertar, porque ele está num patamar muito alto. A professora, o professor que trabalha com meninos de 7 anos de idade, 8 anos de idade, e traz a ele exercícios, atividades, conhecimentos novos, ele sabe, o professor, que aquelas crianças terão um ritmo de assimilação do conhecimento, mas também terão um nível e um grau de resposta. Eu cheguei, ensinei a soma. 2 mais 2 igual a 4. 4 mais 4 igual a 8. 2 mais 3 igual a 5. Cada um tem um nível de compreensão. Dali a algum tempo eu digo: olha, vamos fazer a prova, o teste, o exame para saber se você aprendeu. Fulano, 2 mais 2. 4, professor. Fulano, 3 mais 2. Aí fulano fica com a cabecinha mexendo. É, tentando fazer aquela operação e não consegue. Aí você diz: ah, você é burro, você não vai mais estudar conosco. Você corta a esperança daquele menino de se desenvolver? Não, professor, carinhosamente, vamos lá, vamos aprender mais, estudar mais e cobra você. Você tem dificuldade na matemática, mas você é muito bom de português. Eu posso dizer, como professor: você é muito burro, você não tem futuro. Como é que eu acho? Como é que eu faço com os meus filhos? E Jesus está na condição de mestre divino, Emmanuel está dizendo, que ele sabe das nossas dificuldades, da nossa limitação, e que o erro é parte do processo. Tentou fazer, errou, caiu. Jesus ajuda a levantar. Não ajuda a fazer, mas ajuda a levantar, porque quem deve fazer sou eu. E por isso mesmo, a esperança é um dos cânticos sublimes do seu Evangelho de amor. Gente, isso aqui é muito bonito. O que é a esperança, gente? É um dos cânticos sublimes do Evangelho de amor de Nosso Senhor Jesus Cristo para a humanidade terrestre. Lemônio que falou. Imensas têm sido até hoje as nossas quedas, mas a confiança do Cristo é sempre maior. Jesus não me chama de burro quando eu caio. Jesus não me chama de burro e de incompetente quando eu não consigo fazer. Jesus não me chama de cruel, de malvado, desinteressado, incompetente quando eu desisto de esperançar. E visito o meu passado doentio. Eu fui lá atrás,
aquele comportamento que nas encarnações anteriores eu tanto apreciava. Aí vou lá e revisito aquele passado doentio. Jesus faz o quê? Espera que eu caia. Livre-arbítrio. Depois ele diz: meu filho, vem cá. Te deita nesta maca aqui. Toma esse remédio para você se recuperar, melhorar e voltar

Então, imensas têm sido até hoje as nossas quedas, mas a confiança do Cristo é sempre maior. É maior do que minha queda, é maior do que a minha falta de fé, é maior do que a minha esperança, que é pequena. Não nos percamos em lamentações. Não precisa ficar lamentando a queda. É preciso levantar. Levanta, sacode a poeira e dá a volta por cima, como diz o samba. Porque levantar, sacudir a poeira é uma predisposição à ação. Você está desejando, né? Sacudiu a poeira e caminhou na direção do seu propósito, daquilo que você esperançou. Então, todo momento é instante de ouvir aquele que pronunciou o "Vinde a mim". Jesus disse o quê? "Vinde a mim, vós que sois, que estáis cansados". Quem está cansado será aliviado, né? Quem está doente será cuidado. Então, o "Vinde a mim" é a esperança. O "Vinde a mim" é a confiança. Nós sabemos que ele é o farol que nos ilumina e que orienta. Mas nós também sabemos que ele é o porto seguro e por isso ele diz: "Vinde a mim". Vem, pode ficar aqui. A criança que leva um tombo e a mãe diz: "Vem cá, meu filho". Aí oferece o colo. Gente, ele é muito importante. A criança vem chorando. Aí o joelho, a mãe sopra. Gente, só o soprar. Tá doendo o joelho do filhinho, a mãe sopra, bati o cotovelo, tô chorando, a mãe passa a mão, sopra, deixa eu colocar um gelo, aí coloca um gelo ali rapidinho, aí a criança para de chorar, a criança se conforta, por quê? Porque ali, na condição materna, sob os cuidados maternos, ela ativa a esperança de que vai melhorar. Imagine Jesus dizendo: "Vinde a mim. Pode ir. Senta aqui no meu colo". É Jesus. Se o colo da mãe conforta e consola, imagine o colo de Mãe Santíssima. Imagine o colo de Jesus para nós. Levantemos-nos, diz a mana, para encerrar. Levantemos-nos e prossigamos, que todo mundo caiu. Todos nós cairemos. Já caímos várias vezes. Várias e sucessivas vezes no mesmo erro. Aí ele está dizendo: levanta, prossiga. Levante. Mas ele não. É muito interessante que a mãe diz assim: levantemos-nos e prossigamos. Ele está se colocando no meio. Ele é bem melhor do que nós. Ele está bem mais avançado do que nós. Ele é o cara que está lá no oitavo ano e nós estamos na pré-escola. E ele diz: rapaz, bora. Ó, o caminho é seguro. Tenha fé, tenha confiança. Trabalhe, estude, que você vai chegar no sétimo ano. Aí a gente olha para quem está no primeiro ano. E olha para alguém que está no oitavo ano, é um caminho muito longo. A distância é muito grande. E a mana diz: sigamos, prossigamos, levantemos, convictos de que o Senhor nos ofereceu a luz da esperança, o farol que ilumina, nos dando esperança. Né? Você está cansado, acabou, vai navegando e acabou até a provisão. É, já estão racionando a comida e a água. Quando você vê o farol, você acende a esperança. Ó, ali é um porto seguro. Ali tem água, ali tem comida. Vamos para lá? Então Jesus oferece o porto seguro, oferece a luz que orienta, a fim de acendermos em nós a luz da santificação espiritual. Aí nós alcançamos a luz de Jesus,
e nós ampliamos a nossa luzinha interior, que é a chama divina que Deus colocou em todos nós. E ela vai crescer, e ela vai aumentar e vai evoluir sob a inspiração de trabalhadores como Jesus de Nazaré.

A internet está oscilando, gente. Tá complicado hoje, é a terceira vez que oscila. Mas vamos lá. Jesus é o nosso farol. Silvia, bom dia a todos, gratidão. Gisele, bom dia, meu querido Isnandi. Deus abençoe todos os irmãos presentes. Que Deus cuide de cada família aqui representada. Viu? Ela colocou perdão, Isnandi. Gisélia, bom dia, bom dia. Muita paz, muita luz para todos nós. Tina, bom dia. Carla Silva botou um coraçãozinho. A Luciana desejou um bom dia a todos, pedindo vibração de cura para a família. Ilhacir também saudando todos diretamente de Salvador. Jesus e Mãe Santíssima nos abençoe. Isabel, já coloquei essa mensagem. Ele assim pede pela mãe, pela tia, pede pelos familiares, pede pelo Jadson, que sua família seja iluminada. Ela pede para todo o planeta Terra muita paz e muita luz, muita vibração positiva para todos nós. A Luciana pede muita sabedoria, muito amor, muita paz, muita cumplicidade, que assim seja. Ele se fala saúde, um bom dia a todos. Edith Antunes, olha a nova aqui. Bom dia, que Jesus nos proteja e abençoe mais um dia. Coimbra, Portugal. Olha só, Edith está em Portugal. Jesus cuide do seu dia em Portugal, em terras europeias aí, viu, Edith? Volte sempre, todo dia às 5 da manhã nós estamos aqui. E assim, paz para todos. E ela pede que Jesus proteja Minas Gerais, que está precisando. Vibrações para sua família. Georgina também. Bom dia a todos, paz e bom ânimo. Nilma do Pomuceno. Bom dia, que Jesus abençoe o dia de todos nós. A Ivone diz: todos nós temos essa luz interior que é a esperança. Muitos ainda vivem sem ela, pois não despertou ainda. E o nosso amado Mestre sabe que nem sempre acertamos inteiramente. Jesus é maravilhoso. Ivone, é o que o Emmanuel nos ensina, que Jesus está sempre esperando pela gente. Ele está sempre oferecendo a luz que orienta. Ele tem paciência conosco, como o professor tem paciência com a criancinha lá na pré-escola. Nós somos ainda da pré-escola, né? Dirando, estou aqui na academia, cuidando do corpo e da alma. É só que bom. Na academia, fazendo exercício e ouvindo a hora da prece. Está cuidando do corpo e cuidando do espírito. Fernando diz bom dia com a bênção de Mãe Santíssima. Arlete Barbosa, bom dia. Saúde plena, equilíbrio emocional a todos. Nossa prece por cada família aqui representada. Lúcio Santana, bom dia, meus irmãos, paz e luz. Jesus conosco sempre. Maria Helena também já colocou bom dia, meus queridos irmãos. Abençoado dia nas presenças, na presença de Jeová e de Maria Santíssima. Isabel diz: a gratidão, querido amigo, suas vibrações de amor, paz e restabelecimento chegaram até mim. Jesus contigo, Mãe Santíssima, alivie tua dor. Isabel te dê saúde. Marta diz: gratidão. Maria Helena, o período escolar é de grande importância na vida da criança e marca toda a existência dela. Por isso o professor tem que ter todo o cuidado. Jesus tem cuidado conosco, para não nos ofender e para não nos derrubar. Jesus, ao contrário, nos levanta com a esperança. Claudina, gratidão. Aldeide Guizardi. Não, Adelaide Guizardi. Bom dia, bom dia. É nova, Adelaide. Seja bem-vinda. Marco Ávila, de Petrópolis. Petrópolis, né? Ele diz: bom dia.

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1: Olá, boa noite, bom dia. Estamos aqui novamente. Um atrasinho, né? Acontece, né? Mas graças a Deus, estamos aqui. Quero dar uma boa noite a todos do Brasil de boa noite. Quero dar uma boa tarde para todos que são de boa tarde. E quero dar o meu bom dia para todos aqueles de bom dia. Gratidão imensa. Hoje nós estamos aqui com o nosso segundo episódio do livro Horizontes da Mente, pelo nosso querido irmão Mira Meis e o médium João Nunes Maia. Então, eu estou muito feliz de poder estar aqui com vocês. É, como sempre, né? O senhor, o Luiz, vou chamar de Luiz, senhor, não, porque ele é muito jovem para chamar de senhor. O Luiz está nos bastidores, graças a ele é que eu estou aqui, né? Porque esses problemas técnicos só com ele, então quero agradecer imensamente todo o meu coração. Depois, no final ou no começo, não sei, espero que ele entre para dar uma boa tarde ou bom dia. Então, vamos lá, já cumprimentando aqui o pessoal. Primeiramente, estamos com o Japão. Boa tarde, não, bom dia, querida Cláudia. Nós estamos com a Cláudia Yamashiro. Querida, boa noite, gratidão por estar aqui. Estamos com o Japão, com Maria Tsujimura. Maria Tsujimura, bom dia, boa tarde, paz e bem. Estamos com Dáuria Fernandes, querida Dáuria, um beijo no seu coração. Nayumi, a Nayumi está nos Estados Unidos, bom dia, boa noite, no Brasil, que todo mundo tenha um dia e muita proteção. Dáuria, boa noite, querida. Isali Camacho, Estados Unidos também, bom dia, querida Isali, irmã do coração, um pontinho de luz aí dos Estados Unidos, né? Temos aqui a nossa querida Rosângela Lira, querida Neide, irmãos, luz e paz, excelente estudo para todos nós. Abraços fraternos. Gratidão, querida. Simone Caeté, bom dia, querida. Boa noite, boa tarde, um abraço. Dáuria está dizendo muitas bênçãos para o estudo de hoje. Gratidão, querida. Muitas bênçãos para o nosso estudo de hoje. Temos aqui Ana Rogéria Feitosa de Moraes, Caicó, ah não, desculpa, eu pulei o nome, foi sem querer, viu? Há um segundinho, pulei tudo. É, na verdade, não sei por que pulou. Dáuria, ah, Ana Rogéria. Ana Rogéria Feitosa de Moraes, boa noite, querida Ana Rogéria, representante de Caicó. Rosângela Lira, né? Abraços fraternos a todos e um excelente estudo. E um beijo enorme para a mamãe de Rosângela Lira, né? Um abraço e um beijo, viu? Temos aqui, né, Ana Rogéria, temos o Matheus Bonfim. Boa noite, muita paz, minha irmã, que as falanges espirituais liguem hoje à noite. Gratidão, meu irmão, que assim seja. A nossa querida Isabel Alves, um abraço, querida Isabel. A Isabel nos ajudou a compartilhar o link, como muitos outros que estão aqui. Então, a gratidão é imensa. Um beijo no seu coração. Querido Marcondes Moreira, paulista, Pernambuco, que gratidão imensa é receber a todos vocês aqui conosco. Ângela Fonseca, Minas Gerais, bom dia, muita paz, luz, querida, para todo o Japão, para todos nós. Gratidão imensa, querida Ângela. Temos a Grace Daci. Boa noite, Grace. Nos diga onde está, querida. Um abraço, né? A nossa querida recebendo os nossos irmãos aqui do chat. Temos a nossa querida Edna Sueli, da TV Nova Luz. Bom dia, querida. Um abraço grande para você. É, Cássia Ferreira, Cascavel, no Paraná, prima do coração. Um abraço. Alegria imensa estarmos reunidos em nome do Senhor, né? Já faremos a nossa oração inicial. O estudo de hoje está imperdível. Eliane Ferreira, boa noite, querida. Cascavel, no Paraná, um beijo no coração. Ana Maria, bom dia, boa noite. Irmãos e irmãs, o senhor Luiz, da Rádio Portal da Luz. Gratidão, ele está aqui conosco, está ouvindo. É, Grace está em São Bernardo do Campo, São Paulo. Então, receba aí você se torna esse pontinho de luz em São Bernardo do Campo. Estamos com Yara Lemucci, querida Yara, um abraço no coração e um beijinho para o seu netinho Benício. Gratidão, querida. Isabel Alves, o pontinho de luz em Nova Friburgo, Rio de Janeiro. Gratidão, né? Estamos no Rio Grande do Sul com a nossa querida Helena Padilha de Menezes. Boa noite, querida Helena. Gratidão imensa. Bom dia. Vamos lá. Vera Lúcia. É Vera Maria. Oi, será Verinha? Verinha, boa noite, querida. Um beijo no coração. Santa Maria, Mato Grosso de Janeiro, Rio Grande do Sul. Vamos lá, olha só quantos pontinhos de luz estamos espalhados por muitos locais. É, Isabel Alves, as Legionárias de Maria estão aqui. Beijos no coração. Sim, estamos reunidos com muitos corações. As Legionárias de Maria representando aqui, auxiliando nesse estudo tão lindo. E Ana diz, que quadro lindo. Olha só, assim, a energia, né, quando estamos conectados com a nossa mente, né? Então, vamos lá? Iniciar, né, esse estudo de hoje. O nosso estudo de hoje vai falar sobre o amor, sobre os nossos pensamentos, horizontes da mente, mas nós não podemos fazer nada, nada sem a oração inicial. Então, vamos orar, rogando, né, vamos agradecer ao Senhor por tantas dádivas que Ele nos dá. Que nós possamos tirar essa venda que nos cega de tantas belezas que recebemos. E aqui nós vamos agradecer ao Pai Criador. Vamos agradecer ao nosso Mestre Jesus. E vamos agradecer a toda a espiritualidade amiga, responsável por esse estudo, responsável por esse momento onde nós, unidos com a mesma intenção, somos agraciados, abençoados, e a espiritualidade que cuida, ela leva muitos corações, muitas almas, né? O amparo, auxílio, socorro. Ó Mestre Jesus, tu dissestes que onde estivesse dois ou mais reunidos em seu nome, aí tu estarias. Pois nós estamos aqui, Mestre, reunidos em teu nome, em nome do nosso Pai Criador e reunido em nome do amor. Então nós te pedimos que este momento seja luz para a humanidade, que seja paz para a humanidade, que seja fraternidade. E aqui reunidos, daremos por iniciado, pedindo a tua proteção, a tua permissão para este estudo de hoje. Graças a Deus, Senhor. Abençoa a cada irmão que aqui adentrar, os que estão conosco conectados, a cada lar, desencarnado, encarnado. Amém. Que assim seja. Graças a Deus. Então vamos lá. Estão preparados para essa lição de hoje, tão preciosa, muito maravilhosa mesmo, Verinha. Ah, Verinha, Verinha, lá da nossa Legionária de Maria. Vamos lá? Olha só, o amor. Mirameis, nesse horizontes da mente, vai nos dizer hoje a lição é o amor. As nossas fibras do nosso corpo vai vibrar. Então eu vou lendo e comentando com vocês. E ele diz aqui: o amor é a suprema felicidade do místico. É a alma acesa em todas as dimensões da nossa vida. Ele diz que é a força concêntrica do cosmo, é a luz de Deus que se expande em todas as latitudes da criação divina. E o amor é a escola, né? Do amor, ela é infinita. E como infinito é o poder do Pai Celestial. O amor canta. Olha só. O amor, nessa força eletrostática do átomo, ela torna-se uma melodia universal na mecânica do cosmo. E o amor, ele é um conjunto de fios invisíveis que partem do Criador, ligando toda a sua criação. Então, o amor é vida. Vou ler mais um pouquinho e a gente comenta. O amor é Deus. O amor é a caridade, é a bondade. O amor é a paciência, é a tolerância. O amor é o perdão, a amizade, o trabalho e a fraternidade. Então, descendo infinitamente para o mundo, o amor se manifesta nos próprios instintos. E ele diz aqui que até o amor é tão irresistível e misterioso que direciona até a toda a criação humana, aos animais. E por lei da evolução, ele parte da simples afinidade entre pessoas, da afinidade entre coisas, e esplende como uma flor de beleza rara. Então, vocês também podem comentar, viu? Eu parei aqui, porque ele vai dizer que nada resiste ao amor. O que nós viemos aprender aqui, às vezes, nos pergunta, nada resiste ao amor. O que nós viemos aprender

com amor divino, o amor do Criador, o amor entre irmãos de outras terras, o amor entre aquele que eu nunca vi, não conheço, o amor do respeito, o amor da caridade. É o amor que eu desejo que tu, ou eu, ou aquela, esteja bem. É desejar ao outro o que queria que me fizesse a mim. Então, esse amor que ele diz, nada resiste ao amor. Se porventura, está dizendo, estáis cansados e oprimidos, pensai no amor. Se estáis cansado e oprimido, pensai no amor. E o mestre não nos disse, todos que estiverem oprimidos, cansados e oprimidos, venha até a mim, porque eu os aliviarei. O mestre nos disse isso. Qual de nós não se encontra cansado e às vezes oprimido, doente? Então ele diz, se estáis cansados e oprimido, pensai no amor. Buscai, começai a sentir alegria nele e vivê-lo na sua mais preciosa radiação. E se nós pensamos no amor, mas como eu vou pensar se eu desconheço? O amor é o Cristo. É o Cristo de Deus. Então, como ele nos disse, estáis cansados? Busca-me. Estáis oprimido? Eu vos aliviarei. Mas também, ele não exige, mas ele nos deu a lição. Para ser aliviado, eu preciso buscar um remédio. Eu preciso ir ao hospital se eu estou com alguma dor, se eu estou sofrendo de alguma enfermidade. Assim, o alívio que o Cristo nos dá é que quando nós pedimos, aliviarei, aliviarás-nos com suas bênçãos de amor sobre nós. Aliviará o nosso espírito cansado e oprimido. Então nós precisamos do remédio espiritual, o remédio que só o Cristo pode nos dar, que é o amor e a certeza que cada um de nós chegará, né? No plano mais alto, porque ele nos conhece e sabe que cada um de nós tem o seu momento. E ele diz aqui, quando vós conhecer, começar a conhecer, ou querer conhecer este amor que nos ensina o Cristo, ele diz, notareis em vós uma diferença no vosso estado psicológico, a sua mente se tornará mais ativa e o coração estará mais ritmado e os seus olhos estarão mais vivos. E esse exercício do amor, se for cultivado de vez em quando, olha, de vez em quando, ele nem está dizendo todos os dias. Se esse exercício do amor em vós for cultivado de vez em quando, a sua alma se habituará. A sua alma se habitua com as bênçãos de Deus. E a sua alma se habituará a sentir amor por tudo que existe, pois nada foi feito sem ele, sem o amor. Então, o exercício que ele nos diz, se nós de vez em quando nos dedicarmos a essa meditação do amor, a nossa alma se habitua. Então, o bem, para ser praticado, ele é muito bom, é muito melhor do que o mal. E ele vai nos dizer aqui. Então, as vibrações que esse amor constitui, vocês vão dizer, vibrações, são constituídas de sons, né? Então, essas emissões dos nossos pensamentos são reconhecidas. Quando eu estou vibrando no amor, vibrando em oração, vibrando em um pensamento que eu desejo me melhorar, vibrando em um pensamento de paz pela humanidade. Ele diz que essas emissões de pensamentos, quando provêm de almas que desejam entrar pela porta do amor, diz que essa melodia, ela é harmoniosa e divina. E que a mente, quando ela vai se acostumando a essa ginástica do amor,

0: Prestem bem atenção o que diz Miramês. A ginástica do amor. Ela é capaz de curar os seus próprios desequilíbrios. Ou pelo menos aliviá-los. E ele diz, o Cristo, quando andou pela terra, ele foi a personificação do amor. Por isso, as suas vestes eram disputadas. Todos queriam tocar as vestes do Cristo. Porque das vestes dele, como ele era a personificação do amor, ela saía, as pessoas que tocavam saíam curados. Por quê? Porque o amor do Cristo, aquele amor conferia uma profusão de fluidos superiores, de fluidos amorosos, a inteligência de Jesus. A inteligência que também está nessa lição. A inteligência de Jesus sabia repartir aos famintos e aos desesperados. Em muitos casos, eram os anjos do céu, os anjos que o acompanhavam e faziam essa distribuição de bênçãos em nome de Deus. Vejam só que tudo que nos fala ele está em nome de Deus. Nós, quando nós aceitarmos, né, que nós somos uma criação divina e tudo é em nome de Deus, em nome do amor, nós vamos ter dificuldades. Vamos estar, às vezes, oprimidos. Vamos estar também cansados. Não vai ser milagre que nossa vida vai passar a ser uma vida de puro magia, alegrias e nada de sofrimento, porque ficaríamos na inércia. Mas o que ele quer dizer é que nós vamos ter fortalecimento. A nossa mente vai se expandindo para entender que aquilo me é necessário, porque eu vou crescendo no amor. E olha só o que ele diz aqui, que a nossa fé pode transportar uma montanha. Então ele está dizendo que encontrando em nós essa, como fala o nome? Ai, em português sumiu na mente agora. Sintonia, essa sintonia em nós. Os espíritos que já passaram pela situação que nós passamos, que já foram homens encarnados, eles concentrados nessa concentração de amor, eles vêm nos apoiar, eles vêm nos auxiliar. E ele diz aqui também que nós devemos todos os dias descortinar o véu, aquela cortina que nos cega, e fazer, sabe o quê? Uma meditação que seja de 1 minuto ou 2 para nosso treinamento mental. Porque a nossa mente, ela diz que se acostuma. E ele diz, quando vós sentardes e entregardes ao amor. Neide, mas o que é entregar, meu amor? Como eu vou fazer isso? A oração é amor. Pensar em Deus sem fazer mais nada é amor. Pensar que nós estamos envolvidos nesse momento, nós não estamos sozinhos. Esse estudo, como eu disse semana passada, quando nós começamos um trabalho aqui, entre os encarnados, alguém, quem já planejou, né, no mundo espiritual, existe um acompanhamento desses espíritos amigos benévolos que vêm nos assistir. Então, quando nós estamos aqui, já estamos, como diz a nossa querida Yasmin Madeira, numa egrégora de amor, numa egrégora de luz. E cada lar se torna esse ponto de luz porque está buscando algo. E dentro do nosso lar, às vezes, nós falamos do amor, mas dentro do nosso lar, nem todos os dias vai estar amor, nem todos os dias nosso lar vai ser luz, porque nós convivemos com outros irmãos de pensamentos e sintonias diferentes. Mas aquele dentre vós que não tiver pecados, que atire a primeira pedra. Então, todos nós temos algo a aprender, mesmo dentro do nosso lar, que seja eu ou o meu esposo ou a minha filha que saiba um pouquinho mais que eu. Então, como diz o outro, se nós não estivéssemos, nós estamos no local, na família, com os filhos, com a esposa ou sozinhos, aonde deveríamos estar? Mas aí vem o fortalecimento no amor, porque não me sentirei vítima da vida, não me sentirei vítima daquele que me oprime, porque aquele que oprime é um doente ainda, aquele que a maltrata, ele não conhece o amor e vai levar muitas ainda quedas para que ele chegue a um pensamento amoroso de respeito ao outro. Então, que eu faça a minha parte? A minha parte, eu já vou estar colaborando com a criação divina. Se a criação divina é amor, e eu fazendo a minha parte, existe 10 dentro do meu lar, um exemplo, ou um, e um de nós vibra no amor, vibra na esperança, vibra no melhor, no desejo do bem. Então, a minha parte toca a parte do outro, e o exemplo bom, ele sempre vai ser imitado. Pode passar 1 ano ou 10. Então, nós devemos seguir sempre. E Mira Meis nos diz aqui que quando nós nos concentrarmos e retirarmos essa cortina dos nossos olhos, que basta com o nosso amor concentrar um pensamento elevado, e esse pensamento elevado, quando nós desejarmos profundo, né, nós podemos até tocar. Olha o passe. Levantar as nossas mãos e nós vamos aliviar até os enfermos, vamos aliviar os doentes, porque ele diz que a farmacopeia universal está dentro do vosso coração. E o que é a farmacopeia universal? A farmácia divina. Então, tem até um texto que diz, o que é essa farmácia, essa farmacopeia universal? A farmacopeia, nos diz o nosso irmão Batuíra, que ela está dentro de nós, a alegria, a esperança e a fé é remédios salutares para a nossa alma. Por isso que a farmacopeia está dentro de nós, a farmácia divina. Então, olha só, uma mente educada, a educação, uma mente educada opera maravilhas. Então, veja só, uma mente que ama é o próprio céu na alma, onde Deus habita e onde os anjos se aproximam. Então, uma alma que deseja o amor, uma alma que busca o amor, nós devemos agradecer todos os dias ao Senhor, todos os dias a oportunidade, todos os dias o que Ele faz por nós. E tudo vem de Deus. Ninguém está aqui se não fosse a mão do Pai Criador. Eu vou parar um pouquinho para ver os comentários, né? E nós vamos seguindo a lição hoje. Não terminamos, viu? Deixa ver, a Vera Lúcia, Verinha, né? Que bom estarmos reunidos aqui. Gratidão, Verinha. Maria Madalena, um beijo, tia querida, no seu coração. Jaqueline também está, a Jaque querida está nos Estados Unidos. Jaqueline Ferreira está em Nashua, Estados Unidos. Bem-vinda, querida, um beijo no seu coração. E Verinha diz assim, quanto mais amor nós damos, mais amor nós recebemos. É isso mesmo, né, Verinha? É a lei daquele de causa e efeito, o que dás, recebe, tudo que vai, volta. Então, se eu dou o amor, né? Eucien Loft Menezes, boa noite, querida, um beijo no seu coração, Paranavaí, Paraná. E tio Acácio Ferreira, Vera Cruz do Oeste, estamos reunidos com muitos lugares, muitos corações, e tenho certeza que depois adentrarão muitos outros corações. Então nós vamos falar um pouquinho agora da inteligência, porque nós somos dotados de inteligência. Vocês ouviram que quando ele disse que o Cristo, a inteligência do Cristo distribuía aquilo para todos os doentes, né, da alma e do físico. Então existe em cada um de nós uma crista da inteligência, o cume elevado da inteligência. Então ele diz aqui, essas qualidades enobrecedoras da alma, né? Deixa-se extravasar na essência da nossa vida. E quando nós queremos, nós podemos, né? Porque tudo que nós desejarmos para nosso melhor vai ser. Então, a inteligência, essa faculdade de executar as ordens do raciocínio, e quando iluminada, essa inteligência iluminada pelo amor, ela obedece à vigilância do coração. Olha que interessante. Quando nós usarmos essa inteligência para o bem, essa faculdade obedece uma vigilância do coração. Passamos a vigiar o que nós falamos, passamos a cuidar do que pensamos. Então, a coletividade, amigas queridas, olha só, a coletividade avança nos mesmos paralelos, não havendo regressão. Nós somente esperamos o melhor, por ser de Deus a suprema, por ser Deus a suprema majestade da justiça e do amor. E os conhecimentos de um espírito são frutos de longos anos, eros, ele diz, evos da noite da eternidade. Então nós não conquistamos o que estamos aprendendo hoje do nada. Ele diz que se for um longo tempo. Então, se nós estamos hoje aqui buscando isso, nós chegamos até aqui, é uma bênção. Então, somos herdeiros de tudo e de todo o bem, nos diz Miramês. Mas dependendo dessa chancela, né, do tempo e do espaço, que nos vai fazer compreender o quão grande é valoroso o valor da vida, o porquê dos nossos problemas, o porquê das nossas dores, o porquê dos sacrifícios. Mas ele diz aqui: avancemos, avancemos, homens e espíritos, livres da carne, nós pertencemos à terra. Porque os irmãos desencarnados que nos auxilia, eles nos ajudam, os anjos do Senhor, como queiram dizer, né? Ele está dizendo que são os mesmos, em faixas diferentes. Uns ajudando os outros, para que completemos os nossos dias, os nossos ideais, diante dos nossos compromissos. E cada um de nós tem um compromisso. Cada um de nós decidiu algo antes de vir aqui, não é verdade? Mesmo que nós esquecemos, a nossa consciência o sabe, a nossa consciência o busca. Então, ele está dizendo: somos das mesmas faixas, somos os mesmos, encarnados e desencarnados em faixas diferentes. E ele está dizendo que é falsa, é muito falsa, a ideia de que aos desencarnados ingressamos no paraíso. E ao desencarnarmos, vamos ingressar no paraíso. Olha o que ele nos diz, que interessante. Essa ideia é falsa. Por quê? Não vamos ingressar na orquestração dos anjos. Só não é falsa quando a conquistamos pela consciência, quando a conquistamos pela maturidade espiritual. Então, o véu é verdadeiro quando, em primeiro lugar, vigora intimamente a lei que atrai o semelhante por frequências iguais. Então, se a lei, os semelhantes, atrai semelhantes, nós estamos reunidos por semelhança. Aqueles que estão ainda querendo buscar algo, aqueles que já sabem mais um pouquinho, aqueles que já sabem bastante e já estão progredindo. Então, todos aqui estão em um nível escolar, mas isso não importa. O que ele disse é que estamos conectados por sintonias. Então, quando nós praticamos o bem, desejamos amar, queremos usar a nossa mente, reeducá-la para o amor, para nosso próprio bem, a quem nós vamos estar atraindo? Olha essa imagem. Essa luz que sai do nosso peito, onde está situado o nosso coração, conectado com a mente, as luzes, né? Essa flor de lótus desabrochada. Assim é o espírito, livre para poder desejar e buscar o melhor. Então, se a nossa inteligência é buscar a Deus, buscar ao Cristo, buscar aos irmãos da espiritualidade, nós já estamos no caminho certo. Tomarei aqui com a minha tacinha bem pequena um golinho de cafezinho, viu? Um segundinho. A garganta vai secando, então a gente toma um pouquinho. Obrigada por me esperarem, viu? Vocês são os amores. Vamos continuar aqui. Olha, se vocês gostarem desse conteúdo, compartilhem. Compartilhe com seus amores, deixem um like. Nem de você quer like? O like é que se o YouTube vê que esse conteúdo, ele é importante, ele é bom, ele envia. Então o YouTube envia para outros corações. Então nós pedimos que deixem um like, compartilhem. Eu nem agradeci. Hoje foi um erro meu muito grande. No final eu vou agradecer a todos os canais parceiros, porque existem os canais que nos apoiam, que dão aquela força para todos nós, né? Então nós precisamos também agradecer. Agradecer por eles também retransmitirem. Então eu quero agradecer, mesmo agora que estou no estudo, eu vou agradecer, eu ia agradecer no final, mas vou agradecer agora. A Geal Japan, o canal da Geal Japan, aqui do Japão, Henrique Fukuda, arigatou gozaimasu, muito obrigado. Agradecer a TV Nova Luz, a nossa querida TV Nova Luz, pela retransmissão. Ao canal Sintonia Maior Play, gratidão imensa. Agradecer ao Grupo Espírita Paulo Estevam, gratidão. Ao canal Mefa Dourados, gratidão Mato Grosso do Sul. Ao canal TV IDEAC do Rio de Janeiro, gratidão do nosso amigo Abobrinha, né? E também a TV União Espírita de Mato Grosso, gratidão imensa. E também a nossa querida Portal da Luz. E também temos a Rádio Web Portal da Luz, a rádio que transmite, né? A transmissão da rádio. Até o Luiz pode postar para vocês. Então é isso. Somos uma fraternidade, né? Somos irmãos, um apoiando o outro. Então vamos lá. A Simone diz assim: gostei da caneca. Essa canequinha aqui, né, Simone? Maria Tsujibura, abracinhos. Então vamos continuar, porque é muito importante essa lição de hoje. Somos herdeiros de Deus. Já entendestes que és herdeiro do universo? Que és herdeiro de Deus? Nos diz Divaldo Franco, pela psicografia de Joana, por Joana de Ângeles, né? Que somos herdeiros de Deus. Hoje eu passo a entender isso. Antes eu falava herdeiro, como, né? Eu nunca ia entender, porque na minha mente pequenina, eu achava que herdeiro era tudo que herdava algo material. Mas agora eu já sei. Somos herdeiros da divindade. Então, olha só. Ele diz aqui que a inteligência é um acervo de qualidades inerentes à alma, que já passou por variados processos evolutivos. E o homem inteligente, aquele homem que já usa a sua inteligência, eu não estou falando da inteligência para o trabalho material. Eu estou falando da inteligência daquele um que já busca algo divino. Então ele diz que o homem inteligente não perde mais tempo com ilusões por demais passageiras. Ele diz que o homem inteligente busca a sua autoeducação, a sua auto-reeducação das suas forças mentais. Ele corrige os impulsos negativos que não favorecem a ele as tendências que está no Evangelho do nosso Senhor Jesus Cristo. Ele não descansa, o homem inteligente, enquanto a disciplina não fazer parte de sua vida. Ele faz uma disciplina fazer parte também da sua família, dos valores imortais do coração. Parece-nos exagerada, nos diz Miramês. Parece-nos exagerada essa filosofia das mensagens que nos leva à educação. Mas ele está dizendo, mas se não a praticarmos, se não a falarmos ou só escrevermos, claro que sim, ele está dizendo, nós devemos ler, ouvir, mas devemos, acima de tudo, praticá-la. Que a teoria é o princípio de toda a criação da inteligência, para depois passarmos a outras vias da consolidação. Então, escutando, lendo, vendo, é que o raciocínio se aperfeiçoa, selecionando nós o que deve ou o que não deve ser feito, o que precisa ou o que não precisamos aceitar. E colidindo com todas as dificuldades, nós vamos nos armando de esperanças para vencê-las, as nossas dificuldades mentais. Eu vou dar boa noite para o Rafael, que eu lembro que semana passada ele estava no momento de oração, acho que estava aqui também, né, Rafael? Boa noite, Rafael. Bem-vindo. Como você está hoje, né? Tudo bem? O Rafael aqui, Rosângela Lira, né? Recebendo o Rafael, gratidão. E Helena Padilha, boa noite a todos queridos que vão chegando, sempre bem-vindo, amados. Nós vamos vibrar hoje muito. Tenho aqui a nossa oração preparada, até prepararmos os vídeos. A nossa querida Helena Padilha vai me auxiliar. Já falei com o senhor Luiz, estamos muito felizes. Daqui a pouco já vamos terminar, mas estamos aqui com mais umas passagens que quero conversar com vocês. Porque Miramês, obrigada. Recebo com todo carinho a flor que me enviastes. Gratidão imensa. Como nós fomos formando as nossas ideias, quando nós vamos formando já para o bem, o poder do pensamento, o poder, nós não estamos falando de magia. Eu vou pensar, vou ficar milionária. Hoje eu quero comprar 10 roupas. Não é esse poder da mente que estamos falando. O poder dos pensamentos que refere à nossa vida somática. Aquela que chega às raias inconcebíveis, aquela que nos faz um entendimento para a nossa alma, para a alma que, elevada, ela atrai maior energia. E essa alma elevada, essa energia, ela é desconhecida ainda através por muitos, pelos próprios homens. Eles desconhecem, porque ele diz que muitos de nós desconhecem o poder que temos. Olha, tem uma passagem também que ele diz assim: o poder do pensamento, ele é tão poderoso, ele diz, tão poderoso, que quando o homem sentir, descobrir esse poder, mas para o bem, é poderoso para o bem, para tudo que seja divino. Então, ele diz: ser nobre. Seja nobre. Toma outras estatísticas em tua vida. Viva como uma orquestra. Ele diz: viva como uma orquestra, harmonizar tudo no cosmo orgânico. Viva tu, mas o outro, meu irmão, me acusa. Seja tu a viver essa harmonia. Mas eu vivo num bairro difícil. Seja você dizendo. Essa orquestra, aonde com teu pensamento podes harmonizar todo o cósmico orgânico e o cosmo espiritual. Por quê? Universal. Porque nós vamos atraindo ao nosso redor tudo aquilo que é nossa própria sintonia. Então, talvez aquele bairro, aquela rua, aquela casa, aquele lar, aquele país em desalinho, eu ali me torno um ponto da luz do Senhor, porque eu estou atraindo os bons espíritos, eu estou buscando amor, eu estou buscando paz, eu estou querendo ser amada, não, eu estou querendo amar. Então ele está dizendo que ele diz: seja nobre, meu irmão, seja amoroso, tira essa poluição da tua mente. Ele diz: porque a poluição da mente, quando chegar ao clímax, né? A despoluição, você sentirá que esse mundo, como está poluído, ele diz, porque a dor vai dar o alarme de socorro, vai dar um alarme de urgência acelerada. Então ele está dizendo aqui que a formação dos pensamentos é uma ordem, é uma arte viva, é uma arte divina, onde o espírito, como co-criador, tem sua maior parte. E a responsabilidade é, portanto, muito grande. responsabilidade grande para as almas que formulam os pensamentos. Então, as almas que formulam os pensamentos influenciam outras criaturas. E ele está dizendo, porque pela lei haverão de receber de volta com as mesmas emoções, as vibrações, com as mesmas atitudes, assim como colocou nossa querida irmã Verinha, né? Dando mais amor, recebemos mais amor. Quando as almas, elas são idênticas, parecidas na arte de pensar no bem, na arte de identificar os sentimentos. Dá-se o grande fenômeno da vida de dos espíritos. O amor em verdadeira simbiose, circulando por canais invisíveis, energias que alimenta o outro, energias que quanto mais puro o sentimento, quanto maiores for e elevados forem as ideias de fraternidade, as ideias de amor, de coletividade, a ideia do perdão, com mais fulgor se expressará a vida com amor, e a consciência não encontrará barreiras, tornando as almas uma só, com todas as divisões. Se desejamos profundamente nos confundir com os benfeitores da alta hierarquia espiritual, é preciso que a educação da mente seja o primeiro passo em nossa vida. A disciplina deverá surgir, como mostra, um esforço dinâmico da nossa mente. E essa disciplina deve surgir com o esforço da nossa alma. E os raios de luz, como relâmpagos, nos céus da aura do candidato a discípulo de mudança mental, anunciarão novos dias, esta luta travada entre as trevas e a luz. Tu queres ser a luz? Entre o inferior e o superior, se assim podeis dizer, entre a carne e o espírito? Nós somos o que somos. E Deus, tudo o que tinha de fazer a nosso favor, ele já o fez desde o princípio, por leis irretocáveis. Na medida dos nossos esforços, a harmonização da nossa mente não se dá sem a cooperação dos nossos semelhantes. Como aprender? Perdoar quando sermos ofendidos. Como conhecer o valor do amor sem antes provarmos o tétrico ambiente do ódio? E a saúde? Como que nós vamos sentir a guante da saúde, a guante da saúde sem nós experimentarmos a dor? São estímulos de fora que vem ao nosso socorro, criando tempestades em nosso mundo mental, para que nós possamos buscar agindo em nossos sentimentos. Se alguém vos calunia, não revides, para que não vivais na mesma dimensão do caluniador, e respondais pelo estrago da energia deturpada que desprende de vós pelo inimigo afora, infinito afora. Então, a formação das vossas ideias leva à própria imagem, ofertando e recebendo de conformidade com a lei. Pois os semelhantes se agrupam com seus ideais, com seus iguais, em toda a provisão da lei universal. Olha só, que maravilha estarmos reunidos com os mesmos sentimentos, buscando aprender. Esse livro, Horizontes da Mente, se somos educados, vamos ficar mais educados. E se nós ainda não estamos no caminho da educação, vamos dar um pezinho no caminho, que é a verdade, né? A luz e o amor. Vamos ver aqui. Neide, no final eu tenho o vídeo mensagem do Chico. Olha que maravilha. Ele terá para nós uma mensagem do Chico, né? Ele mesmo, eu vou pedir para ele adentrar, dar um oi depois quando eu for terminando e a gente vai ouvir, então fique até o final. Leila, Leila Manzoli Lilo Horta Fernando, né, deve ser. Boa noite, querida, bem-vinda, boa noite, bom dia, paz e luz. Abraços, Leila Manzolillo, Rio de Janeiro, Brasil. Que maravilha, Leila, fico muito contente com a sua presença, querida, gratidão imensa. Leila, ah, Leila, deve ser conhecida, né? Gratidão, Leilinha. Simone Caeté, este livro é só luz, de amor e reflexões, para o nosso melhor. Gratidão, meu Senhor, por ter permitido essa obra, Miramês, me emociona grandemente a minha alma, essa mensagem de vocês. E aqui o meu querido amigo, meu irmão de alma, lá de Paranavaí, no Paraná, Carlos Dudatti. Carlos Dudatti, receba o meu carinho, bem-vindo, querido, fico muito feliz com a sua presença. Juntos somos mais fortes, compartilhem com seus amores, deixe o like. Semana que vem, nós também temos uma lição preciosíssima deste livro de João Nunes Maia, Horizontes da Mente. Semana que vem nós vamos falar da a emissão dos nossos pensamentos, não, limpar a nossa mente. Limpar a nossa mente, né? Deixa eu ver. Digo Ramatiz, né? Deixa eu ver, Simone Miramês. Ah, essa obra é de Miramês, minha querida, mas Ramatiz também eu conheço, viu? Deixa eu ver. Gratidão para você também, gratidão, querida. Então, nós já estamos quase no nosso encerramento, o senhor Luiz trará para nós, né, essa mensagem de Chico. Então, agora, eu os convido para a semana que vem, terça-feira, no Brasil, às 20 horas, Japão, às 8 horas da manhã, Portugal, Estados Unidos. Então, eu vou ler aqui para nós uma oração, onde nós vamos vibrar em comunhão, vamos vibrar para os nossos irmãos, vamos vibrar pela paz do planeta, vamos vibrar pelo amor, vamos rogar ao Senhor nesse momento, por nossa família, pelos nossos amores, por aqueles que não nos querem bem, vamos vibrar pela humanidade, pelos nossos irmãos em sofrimento, pelos asilos, pelas crianças, pelos idosos, por nós, pelas casas espíritas, pelos trabalhadores fiéis ao Cristo. Vamos vibrar com toda a nossa dedicação a cada um que aqui se encontra. Cada um que encontra aqui conosco, né? A descrição, né, querida? Gratidão, viu? Tem a descrição do vídeo. É Miramês, bom ajeitar, né? Ah! Tá escrito Ramatiz? Ok, depois a gente vai ver. Gratidão, tá, querida? Então, vamos vibrar junto? Eu coloquei aqui o Salmo 144. Vocês sabem que o Salmo, ele são louvores, são louvores a Deus. E eu retirei do Salmo 44 alguma passagem, somente algumas, e depois tem a nossa oração. Então, aquele que desejar dedicar o seu coração amoroso, aquele que desejar profundo vibrar por si, por todos, né, da humanidade, vamos juntos. Ó meu Deus, bendirei o vosso nome, dia a dia o louvarei. Cada geração apregou a vossas obras, Senhor, proclamam o louvor da vossa bondade divina. O Senhor é clemente e compassivo. O Senhor é fiel em suas palavras. O Senhor sustenta os que vacilam. O Senhor soergue os abatidos, todos os abatidos e caídos. Todos os olhos esperançosos se dirigem para vós, ó Senhor. O Senhor, nosso Deus Criador, se aproxima dos os que invocam com grande sinceridade e amor. Louva a minha alma ao Senhor. A paz seja entre cada um de nós. A paz do nosso Senhor se faça em cada alma aqui junto conosco. Que o amor que nós buscamos nos conduza ao centro de nosso coração e com os nossos pensamentos de mão unidas, congregando com o nosso Senhor, nós possamos, nessa união de corações e pensamentos, vibrar pela paz, a paz benfazeja, vibrar com todo o nosso amor pela fraternidade, desejar profundo a luz para o mundo, soltar com toda a nossa emoção fluidos de amor que sai de cada coração, que possamos vibrar fluidos, cada um aqui presente, subindo e chegando esses fluidos a muitos irmãos, parentes, doentes, vibrar com o nosso Mestre Jesus, com o nosso Mestre Divino, tocando as suas vestes, sorrindo de alegria e fé, porque seremos todos agraciados. Obrigado, Mestre Jesus. Que a luz se derrame em muitos locais. Que a paz do Senhor abençoe a cada um de nós, não é verdade? Amém, que assim seja. Então agora o Senhor Luiz, né? Por favor, Senhor Luiz, né? O nosso vídeo.
1: Boa noite para o Brasil, né? Bom dia para o Japão e outros países. Com imensa alegria, emoção, a gente está aqui para agradecer a todos esses pontos de luz que estão espalhados pelo nosso planeta, que são vocês que estão aí do outro lado, e de cada residência que vocês estão emanando uma vibração para aquela região, para aquele bairro, para aquela cidade, para aquele estado, para aquele país. E juntos nós estamos vibrando neste momento luz para o universo. Então a gente agradece profundamente por toda essa sintonia que vocês estão conosco neste momento, né? Tem um recadinho aqui, que amanhã nós teremos um momento de oração com a Neide apresentando às 6h30, horário do Brasil, 18h30 do Japão. Então, deem um pulinho até lá, que a gente vai ficar muito agradecido. Tá bom? Também eu tenho um outro recadinho. A nossa Casa Espírita, o Centro Espírita Portal da Luz, tem uma vibração para os enfermos, que a gente faz à distância. Quem quiser, está passando aí no abaixo da tela e fica gravado no vídeo, o meu celular, onde vocês podem mandar o nome, o endereço, que a gente faz a vibração toda segunda-feira. Lembrando que é só para doenças físicas, doenças espirituais, aí é com as casas espíritas. Agora, essa vibração é somente para quando a pessoa está com uma doença física, tá? Esse era um outro recadinho. Também, a rádio, nós temos um recadinho muito interessante que a gente sempre está passando aí. Essa organização, o CVV, é muito importante. Ela salva milhares de vidas que estão prestes a cometer o suicídio. Então, se vocês souberem, precisarem de ajuda, né, indiquem esse telefone. É uma organização séria que está já há muitos anos com esse trabalho de voluntariado. E também, se vocês quiserem ser voluntários, procurem o site da CVV, que lá eles dão todas as informações de como você ser um voluntário do bem. Uma outra coisa, nós temos o canal do YouTube e as playlists de todos os programas, no momento de oração, e desses estão lá. Então, se vocês quiserem repassar para alguém ou verem de novo, tá, as playlists estão com todos os programas. Tá? E, para finalizar, a gente tem uma mensagem espetacular com a vozinha do nosso querido Chico. Tá bom, Neide? Fiquem com Deus e até amanhã.
0: Gratidão. Até o momento de oração, Luiz me fez lembrar, né? Ele disse, né, amanhã no Brasil, às 6h30 da manhã, aqui no Japão é hoje, às 18h30 da tarde. Aguardo vocês, momento de oração. Um beijo em cada coração. Gratidão, Luiz.

0: guarda a impressão de haver esgotado o estoque de todos os seus recursos em determinada tarefa de amor. Mas se você perseverar um tanto mais no devotamento, ninguém pode prever os louros de luz que brilharão em seu passo. Você está doente e pretende obter licenças de longo prazo, mas se você continuar um tanto mais em serviço, ninguém pode prever o tesouro de forças novas que lhe aparecerá no caminho. Você encontrou imensas dificuldades no exercício das boas obras e anseia fugir delas, mas se você persistir um tanto mais na construção da beneficência, ninguém pode prever o triunfo que as suas horas recolherão nas fontes vivas da caridade. Você acredita que não pode tolerar o amigo importuno, o filho teimoso, o irmão inconsciente, a esposa inconstante ou o marido insensato, mas se você suportar um tanto mais a luta em família, ninguém pode prever a extensão do júbilo porvindouro em seu ninho doméstico. Você supõe que o azar é seu clima e chora à porta do desespero, mas se você cultivar um tanto mais de fidelidade às próprias obrigações, ninguém pode prever a amplitude do seu êxito no amanhã que vem perto. Você experimenta enorme cansaço e não quer dar ouvidos ao companheiro de longa conversa, mas se você esticar um tanto mais o seu sacrifício, ninguém pode prever os prodígios da colheita de bênçãos que surgirão dos seus breves minutos de gentileza. Observe que você mesmo, para realizar isso ou aquilo, exige incessantemente dos semelhantes um tanto mais de bondade, um tanto mais de cooperação, um tanto mais de tempo, um tanto mais de carinho. O gênio é a paciência que não se acaba. É justo que você deseje um tanto mais de felicidade, mas para isso é necessário que você ajude um tanto mais a felicidade dos outros. Repare você as lições da vida e compreenderá que a vitória no bem é sempre trabalhar conforme o dever e servir um tanto mais.
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0: Olá, prezados amigos e amigas da Web Rádio Portal da Luz de Dourados, Mato Grosso do Sul. Cá estamos novamente para mais um momento de vibração cósmica para o planeta, principalmente nestes dias tão difíceis que estamos passando. Nossas saudações também aos internautas da Web Rádio Semente de Amor de Campo Grande, Mato Grosso do Sul, e São Francisco de Tobias Barreto, no Sergipe. Pedimos aos nossos amigos e amigas que estão aí do outro lado, aqui no Brasil e em outras partes do nosso planeta, que coloquem a sua jarra de água para ser fluidificada. Vamos dar início, então, com uma prece.
1: Não te iludas, amigo, por mais se expandam lágrimas contigo, todo lamento é vão. Tudo que tende para a perfeição, todo bem que aparece e persiste no mundo, vive do entendimento harmônico e profundo através do perdão. Perdão que lembre o sol no firmamento, sem se fazer pagar pelo foco opulento, a vencer dia a dia a escuridão da noite insondável e fria, e a nutrir no seu longo itinerário o verme e a flor, o charco e o pó, o ninho e a fonte, de horizonte a horizonte, quanto for necessário. Perdão que nos destaque a lição recebida na humildade da rosa, bênção do céu, estrela acetinosa, que ao invés de pousar sobre o diamante, desabrocha no espinho, como a dizer que a vida de caminho a caminho não despreza ninguém, e bela, generosa, alta e fecunda, quer que toda maldade se transfunda na grandeza do bem. Perdão que se reporte à brandura da terra pisoteada, esquecida heroína de paciência, que acolhe em toda parte os detritos da morte e sustenta os recursos da existência, mãe e escrava sublime de amor mudo, que preside em silêncio ao progresso de tudo. Amigo, onde estiveres, assegura a certeza de que o perdão é a lei da natureza, segurança de todos os mistérios. Perdoa e seguirás em liberdade, no rumo certo da felicidade. Nas menores tarefas que realizes, para lembrar sem sombra os instantes felizes na seara da luz, na qual a luz de Deus se insinua e reflete, é forçoso exercer o ensino de Jesus, que nos manda perdoar 70 vezes 7 cada ofensa que venha perturbar o nosso coração. Isso vale afirmar na senda de ascensão, que em favor da vitória a que aspiras na luta transitória, é mais do que importante, é essencial que te esqueças por fim de todo mal, e que em tudo no bem a que te des, seja aqui mais além, seja agora ou depois, Deus espera que ajudes e abençoes, compreendendo, amparando e servindo outra vez.
2: Queridos ouvintes da Rádio Portal da Luz, que Jesus ilumine os nossos corações neste momento tão gostoso. Vamos juntos mais uma vez realizar este momento. E hoje eu gostaria que todos nós elevássemos o pensamento a Jesus para agradecer. Agradecer por estarmos juntos e fortes de mãos dadas durante essa tempestade que se apresenta para todos nós. E agora muito forte, mas com certeza sentimos que parece que está no final, apesar da intensidade do momento. Agradecer pelo nosso crescimento, pela serenidade que foi nos dada de presente, pela saúde. E agora vamos fechar os nossos olhos e pedir a Deus colocarmos na posição de receber os fluidos benéficos vindos da espiritualidade maior, que com certeza estes amigos nunca nos desamparam. Vamos fechar agora os nossos olhos, imaginar uma luz adentrando no nosso lar, envolvendo o nosso corpo físico. Vamos sentir a presença de Jesus, colocando as suas mãos amorosas nas nossas cabeças.

0: Pai nosso que estais nos céus, santificado seja o vosso nome. Venha a nós o vosso reino, seja feita a vossa vontade, assim na terra como nos céus. Pão nosso de cada dia nos dai hoje, Senhor. Perdoe as nossas ofensas, assim como nós perdoamos a quem nos tem ofendido. E não nos deixe cair em tentação. Livra-nos de todo o mal, que assim seja. Querido Jesus, fluidifique essas águas que estão nas casas dessas pessoas que estão nos ouvindo neste momento. Que sirva de remédio para o corpo, para a alma, para como calmante, para aumentar a imunidade física. Jesus, continue conosco, precisamos do seu amor, do seu apoio, para continuar a nossa jornada neste planeta Terra. Queridos ouvintes, a prece de hoje será realizada pela nossa querida Juliana Flores, de Naviraí.
1: Olá, você aí, que neste momento pode me ouvir. Convido a você a fechar os olhos neste momento. E neste som da natureza, nesta sinfonia celestial, vamos nos conectando com o divino e com o sagrado. Nos desprendendo da matéria, nos envolvendo com a espiritualidade maior, em sentimentos de gratidão, agradecendo ao nosso amado Senhor pelo dom da vida, pela oportunidade bendita da reencarnação sagrada. Agradecemos ao Pai pela noite que tivemos, pelo amparo que recebemos, pelo leito que nos acolheu, o cobertor que nos aqueceu. Obrigada pelo teto que nos abrigou. Obrigada, Senhor, por esta manhã bendita, por este presente, esta oportunidade de recomeçar. Obrigado ao Pai por estar junto de minha família, de meus filhos e meu companheiro. Obrigada por tantas bênçãos, Senhor, por poder contemplar o bom, o belo, o verdadeiro, em tudo e em todos. Obrigada, ó Pai, por aqui estar me comunicando neste momento, ouvindo este som da natureza. Obrigada por poder respirar, me locomover para lá e para cá, por todos os membros superiores e inferiores, todas as células, todos os órgãos, Senhor. Muito obrigada. Por todos os nossos chakras, todo o sistema nervoso central e a circulação sanguínea. Muito obrigada, Pai. Te agradecemos, Senhor, por estarmos neste planeta Terra, tirando grandes lições diariamente, ó Pai. Muito obrigada. Por tudo de bom e sagrado que recebemos do universo gratuitamente. Obrigada pelas situações não tão boas, pois ainda na nossa ignorância não conseguimos compreender os mistérios da divindade. Mas te agradecemos, Senhor, porque confiamos que o Senhor tudo vê e tudo sabe. E nos permite receber aquilo que irá nos iluminar. nos lapidar para sermos seres criaturas melhores. Assim te agradecemos, Senhor, porque mesmo através da dor e do sofrimento que nos conhecemos hoje, são bênçãos que nos favorecem o tempo todo. Muito obrigada, Senhor. E neste sentimento, nesta sintonia de gratidão, meu Pai, vibremos positivamente para todos nossos familiares, todos nossos entes queridos, encarnados e desencarnados, para aqueles não tão queridos, Senhor, que por algum motivo, nessa em outra existência, nós os descontentamos. Vibremos por eles energias de amor, de paz, de sentimento de perdão, Senhor. Porque devemos estar em harmonia com o universo. E para isso precisamos nos harmonizar conosco mesmo. Muito obrigada, Pai.
0: Muito obrigado, Pai. Que Jesus continue iluminando os nossos corações. Que a paz possa reinar nos nossos lares, hoje e sempre. Queridos ouvintes da Rádio Portal da Luz, findamos a primeira parte do nosso programa, mas continue conosco, porque temos mensagens e mais orações. Fiquem na paz, fiquem na luz e até amanhã neste mesmo horário.
2: Prezados amigos, dando continuidade com a mensagem psicografada com o título Êxito, do Espírito Emmanuel, psicografia do nosso querido Chico Xavier, na voz de Paulo Goulart. Em seguida, Ave Maria.
3: Êxito. Muitos companheiros perdem recurso, oportunidade, tempo e força na preocupação desmedida em torno do êxito. Sonhando realizações mirabolantes, acabam frustrados na mania de grandeza. Dizem-se interessados na lavoura do bem, mas, para cultivá-la, esperam a execução de negócios imaginários, a aquisição de poder, a posse de ouro fácil ou a chegada de prêmios fortuitos. E complicando a própria estrada, observam-se de chofre em presença da morte, quando menos contavam com semelhante visita. Entretanto, o conquistador do maior êxito de todos os tempos não se ausentou do mundo como quem triunfara. Não recebeu heranças amoedadas. Não governou princípios políticos, não escreveu livros, não se enfileirou entre os maiorais de sua época. Aprisionado como vulgar malfeitor, foi sentenciado à morte e passou como sendo vítima de pavoroso fracasso. Contudo, as sementes de amor puro que colocou na alma do povo transformaram o mundo. Repara, Jesus, e perceberás que o nosso problema não é de ganhar para fazer, mas de fazer para ganhar. A colheita não precede a sementeira tanto quanto o teto não se antepõe à base. Sirvamos ao bem, simplificando o caminho, de vez que a vitória real é a vitória de todos, convictos de que não precisamos gastar as possibilidades da existência em expectativa e tensão. Porquanto, se estivermos em Cristo, tudo quanto de que necessitamos será feito em nosso favor no momento.

0: 18 horas e 25 minutos.
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0: 18 horas e 26 minutos.

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Olá, meu amigo, olá, minha amiga, que a paz de Jesus possa estar em nossos corações. É com muita alegria que iniciamos mais uma semana. Então, bom dia a todos, possamos ter uma semana muito abençoada de trabalho, de oportunidade no bem. E dando sequência à nossa reflexão do livro Paz e Renovação. Nós iremos iniciar o capítulo 11, né? Esse livro que está sendo muito importante para nós, porque as mensagens, elas são como verdadeiros tratamentos para evitarmos processos obsessivos, para evitarmos que venhamos a comprometer as nossas ações e nos arrastamento do mal. Então, é para isso que nós estamos estudando, né? Para que possamos conquistar aí um cadinho a nossa paz. E o capítulo do dia de hoje é capítulo 11, no qual vai ser falado sobre o reequilíbrio. Essa mensagem é do Espírito Emmanuel, Psicografia de Chico Xavier, né, como esse livro nos traz. E aí, vamos iniciando. A palavra tratamento, numa de suas mais justas acepções, significa processo de curar. E existem tratamentos de vários modos. Quando sofremos, por exemplo, os prejuízos da ignorância, buscamos o apoio da escola para que a instrução nos felicite com a luz do discernimento. No dia da enfermidade, é forçoso recorrer à ciência médica, que se expressará em teu favor através de medidas socorristas diversas. Na solução de necessidades primárias da vida orgânica, quanto mais alto o gabarito da educação, mais imperioso se torna o concurso especializado. Daí, os quadros crescentes de higienistas, odontólogos, enfermeiros e assistentes sociais. Ocorre o mesmo no reino do espírito, quanto à cura da alma. Antes da reencarnação, a criatura que se vê defrontada por obrigações de resgate e reajuste é levada espontaneamente ou não a renascer, junto dos companheiros de antigas faltas, a fim de granjear os recursos indispensáveis à própria quitação diante da lei. Por essa razão, verificarás que não é difícil amar a humanidade em seu conjunto, mas nunca fácil harmonizar-se na organização doméstica, onde a vida nos transforma transitoriamente em instrutores particularizados uns dos outros. É que o lar ou o grupo de serviço, nas teias da consanguinidade ou da convivência, se erigem como sendo escolas de emenda, institutos de reabilitação ou pequenos sanatórios de sentimento. Ponto dos pontos-chaves do processo de cada um de nós, porquanto em casa ou no círculo íntimo, encontramos o lugar certo para o encontro exato com os parceiros difíceis de outros tempos, junto dos quais, durante o período da reencarnação, adquiriremos o tratamento espiritual que nos é indispensável à conquista do amor, a única força capaz de assegurar-nos a ascensão para a vida eterna. Então, Emmanuel, mais uma vez, nos traz uma lição aqui, muito direta, clara,
E ele vai nos dizendo que nós estamos sempre no lugar certo, como a gente sempre escuta nas palestras, nos estudos, na literatura espírita, que nenhum de nós está no lugar errado na hora errada. Estamos no lugar certo na hora certa. Então, ele vai fazendo, né, esse comparativo do tratamento. Né? Então, todo tratamento, quando precisamos, vamos buscá-lo. Né? Se é um tratamento médico, nós vamos resolver com a medicação, com aquela consulta médica, toda aquela orientação, os tratamentos especializados que tanto necessitamos, né? Eles também vão resolver a nossa problemática, né? Se estamos com um problema odontológico, se precisamos de algum tipo de tratamento ali ao mais especializado, nós encontraremos, né, junto com a ciência, né, que nos traz aí profissionais cada vez mais aptos a auxiliar na saúde física mental, e mental de nós, seres humanos. Né? Mas ele vai dizendo que isso vai acontecendo no reino, né, do espírito, ou sendo, na procura quanto à cura da nossa alma, né? Que nós podemos realmente encontrar esse tratamento. E a gente nem se dá conta que esse tratamento está o quê? Perto de nós, está ali, já incutido na nossa vida, né? Porque quando vai falar da cura da alma, vai falando da reencarnação, que reencarnamos no meio certo, no momento certo, com as pessoas certas, porque temos as obrigações, né, de resgate, de reparação, né, e de reajustes para a nossa vida. Né? E ele vai dizendo que, Emmanuel vai nos dizendo que não é tão difícil, né, a gente fazer esse amar a humanidade, mas o mais difícil é amar, né, a nossa família. Então, a nossa família é colocada aqui junto de nós para que possamos buscar esses reajustes. Né? Então, quando ele vem nos trazendo essa mensagem de tratamento, ele nos quer falar que todos nós estamos em tratamento. Então, naqueles momentos difíceis que estamos passando com os nossos familiares, aqueles momentos que, às vezes, a gente acha que nunca vai acabar, que não tem solução, mas são momentos que, às vezes, não depende só de nós, porque dependemos dos outros para realmente buscar a nossa felicidade, então, para fazer esse reajuste. Então, se um lado quer e o outro não quer, vai ficando mais difícil para nós. Mas Emmanuel nos traz isso com muita sabedoria, que realmente precisamos entender que todos nós estamos em tratamento, seja na nossa convivência familiar, seja na nossa convivência profissional, na nossa vizinhança, nos lugares onde nós nos encontramos, existe um tratamento. Então, esse tratamento, ele vem através das dificuldades, ele vem ali através dos nossos sentimentos, às vezes, como a gente já falou lá atrás, né, das chaves de reparação, né, que elas são assim, libertadoras para nós, que é através do sofrimento, através do desgosto, da ingratidão, sentimentos assim, que não gostamos de experimentar. Né? E uma coisa que a gente precisa sempre lembrar, que a doutrina espírita ela não está aqui para pregar o sofrimento, a dor, dizer que ela é maravilhosa, que tudo que a gente passa, momentos infelizes, eles são especiais, são muito bons para nós. Eles têm o lado bom, sim, é o lado de tratamento, como Emmanuel vem trazendo, vem como a cura para as nossas dificuldades, sim, mas nós precisamos saber lidar com essas situações e essas dificuldades, porque elas nos ajudarão no nosso crescimento moral e espiritual. Lembrando sempre que Jesus, nos momentos mais difíceis, ele esteve sempre ao lado do sofredor.
Então, nesse momento, meus amigos, minhas amigas, Jesus está conosco. Se estamos passando alguma dificuldade no nosso ambiente doméstico, Jesus está conosco. Ele está observando, os benfeitores espirituais estão ao nosso lado. Basta que nós apenas sinalizemos e pedimos ajuda, que possamos fazer uso das terapêuticas que estão ao nosso alcance, as terapêuticas espíritas, que é a oração, que é a meditação, que são os tratamentos que podemos buscar na casa espírita através da aplicação dos passes, das águas magnetizadas, do acolhimento fraterno. Então, nós devemos procurar, sim, todos esses atendimentos na casa espírita, mas, através das nossas ações, da compreensão da doutrina espírita, nós vamos conseguindo, sim, compreender o porquê estamos passando determinadas situações, o porquê a importância da reencarnação junto dos nossos familiares, junto dos nossos amigos, aqueles que convivem conosco, que temos dificuldades. Então, tudo isso faz parte de um tratamento, de um crescimento e aprimoramento espiritual e moral. Então, a reencarnação, essa oportunidade bendita, nós devemos aproveitá-la ao máximo, mas aproveitando os momentos e lembrando que toda dificuldade, ela é educativa, ela tem sempre um lado bom, e esse lado bom e proveitoso é para cada um de nós. Então, que possamos, com muita alegria em nossos corações, entender que não estamos na Terra encarnados para o sofrimento, mas sim buscando a nossa felicidade, buscando momentos de paz, buscando a nossa renovação. Renovação essa que é a nossa conquista, o nosso aprimoramento moral, a nossa reforma íntima, a construção da nossa paz. Então, que possamos ter essa reflexão, né, no início dessa semana, para que possamos gradativamente conquistando a nossa paz, porque é ela, somente ela, que levaremos junto de nós, que somaremos e prestaremos conta com a divina bondade, para que tenhamos sempre a certeza do dever cumprido. Então, meus amigos, minhas amigas, que a paz de Jesus possa estar em seu coração, assim como busco estar em meu coração. Que tenhamos uma semana abençoada, de grandes realizações, que possamos procurar trabalharmos no bem, fazendo a nossa parte. Se o outro ainda não entende, não é problema nosso, é problema dele. Então, vamos buscando a nossa paz, fazendo a nossa parte. Que Jesus possa estar conosco e que a paz que começa em mim possa também começar em você. Muita luz, que Jesus nos abençoe em mais essa semana. Que assim seja, graças a Deus.

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1: 18 horas e 46 minutos.

0: do livro Pérolas para a Reflexão, de Isabel Maria dos Santos. Antes de abrir a boca para dizer alguma coisa, ou de tomar qualquer atitude, pense e raciocine. Pergunte a si mesmo: se eu estivesse no lugar do outro, gostaria de ouvir o que vou dizer ou de receber a atitude que pretendo tomar? Pense novamente. Raciocine mais uma vez. Verifique se o resultado será positivo ou negativo, pois fatalmente receberemos de volta as consequências de tudo aquilo que fazemos. Espírito Feliciano.
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0: Leitura do capítulo 4 de O Evangelho segundo o Espiritismo. Ninguém poderá ver o reino de Deus se não nascer de novo. A reencarnação fortalece os laços de família, ao passo que a unicidade da existência os rompe. Item 23. Em resumo, quatro alternativas se apresentam ao homem para o seu futuro de além-túmulo. Primeira, o nada, de acordo com a doutrina materialista. Segunda, a absorção do todo universal, de acordo com a doutrina panteísta. Terceira, a individualidade com fixação definitiva da sorte, segundo a doutrina da Igreja. Quarta, a individualidade com progressão indefinida, conforme a doutrina espírita. Segundo as duas primeiras, os laços de família se rompem por ocasião da morte e nenhuma esperança resta às almas que se encontrarem futuramente. Terceira, há para elas a possibilidade de se tornarem a ver, desde que sigam para a mesma região que tanto pode ser o inferno como o paraíso. Com a pluralidade das existências, inseparável da progressão gradativa, há a certeza na continuidade das relações entre os que se amaram, e é isso que constitui a verdadeira família. Livro dos Espíritos, capítulo 4. Do princípio vital, a vida e a morte. Comentário de Allan Kardec sobre o que disse os Espíritos na questão de número 70. Comentário de Allan Kardec sobre o que disse os Espíritos na questão.

órgãos se impregnam, por assim dizer, desse fluido vital. E esse fluido dá a todas as partes do organismo uma atividade que a põe em comunicação entre si. Nos casos de certas lesões, e normaliza as funções momentaneamente perturbadas. Mas quando os elementos essenciais ao funcionamento dos órgãos estão destruídos ou muito profundamente alterados, o fluido vital se torna impotente para lhes transmitir o movimento da vida e o ser morre. Queridos irmãos, podemos destacar que nesse comentário, a questão 70 de O Livro dos Espíritos, Allan Kardec sintetiza de maneira admirável a visão espírita sobre a vida física e a morte do corpo. O codificador explica que a morte não representa a destruição da matéria. Os elementos que constituíam o organismo se desagregam e entram em novas combinações, dando origem a outros seres e a novas formas de existência. Assim, a natureza inteira se encontra em contínua transformação, alimentada pela fonte universal da vida. Nada se perde. Tudo se transforma segundo as leis divinas. Kardec também esclarece a função do fluido vital. Enquanto o corpo possui condições de funcionamento, esse fluido mantém a harmonia entre os órgãos, auxiliando o organismo a reagir às perturbações e a restabelecer o equilíbrio em muitas situações. Entretanto, quando os órgãos indispensáveis à vida são destruídos ou sofrem alterações irreversíveis, o fluido vital já não consegue sustentar a atividade orgânica e sobrevém à morte. Essa explicação é muito consoladora, porque mostra que a morte é um fenômeno natural, decorrente do esgotamento das condições necessárias à vida corporal. O espírito, princípio inteligente e imortal, não perece com a desorganização do corpo. Apenas se desfaz o instrumento material que lhe servia temporariamente na experiência terrestre. Desse modo, Kardec nos convida a contemplar a sabedoria divina. A matéria retorna ao grande laboratório da criação, enquanto o espírito prossegue sua jornada evolutiva. A vida, em sua essência, continua sempre sob a direção amorosa de Deus. Ave Cristo. Vamos agora, queridos irmãos, elevar o nosso pensamento a Deus em prece de agradecimento e louvor. Senhor Deus, Pai de infinita bondade, nós te agradecemos por este momento de estudo e reflexão. Ajuda-nos a compreender que a vida é um dom sagrado e que a morte do corpo não interrompe a existência do espírito. Que possamos aceitar com serenidade as leis da natureza, reconhecendo em tudo a tua sabedoria e o teu amor. Fortalece aqueles que sofrem pela separação de entes queridos,
renovando-lhes a esperança no

encontro e na continuidade da vida. Abençoa nossos lares, nossas famílias e todos os irmãos que acompanham este programa. Que os bons espíritos nos inspirem a viver com mais fé, humildade e caridade, aproveitando cada dia como preciosa oportunidade de crescimento espiritual. Permanece conosco, hoje e sempre, amparando-nos em nossas lutas e guiando-nos no caminho do bem. Que assim seja.

0: 18:59.
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0: Boa noite a todos.
1: Boa noite.
0: Hoje, 12 de novembro de 2019, nós estamos reunidos para estudarmos a obra Livro dos Médiuns. Nós vamos hoje para o item 40, intitulado Sistema da Alucinação. Nós estamos no capítulo 4, estudando os sistemas. Hoje nós vamos estudar o sistema da alucinação. O da semana passada, o nosso professor falou, nos deu as orientações com qual sistema para estudarmos Espiritismo. Ele foi dando as regras. Por onde devemos começar? Pelo Livro dos Médiuns, confere?
1: Não.
0: Qual o primeiro livro?
1: Que é o Espiritismo.
0: Que é o Espiritismo, que não faz parte da codificação. É, quando Kardec publicou a obra O Livro dos Espíritos, em 1857, ele, como bom pedagogo, achou por bem fazer um livro menor, um livro mais rápido, uma pequena brochura, como uma introdução para o Livro dos Espíritos. E aí ele decidiu e fez o livro que é o Espiritismo, que é a introdução. É uma delícia, é gostoso. E ali você começa a se familiarizar com a forma pedagógica e inteligente do professor Allan Kardec. Vamos fazer a nossa prece? Divino amigo Jesus, amor querido, nós mais uma vez em tua casa, reunidos em teu nome, com essa vontade ímpar de estudar doutrina espírita, compreender de uma forma racional, mas hoje muito mais, estamos buscando sentir as lições, porque é só fazendo esse movimento que nós conseguimos verdadeiramente nos tornarmos seres humanos melhores. Nós te agradecemos infinitamente, nós te rogamos a inspiração dos nossos amigos espirituais e que eles possam conduzir o nosso trabalho da tua forma e em teu nome, Senhor. Muito obrigada, amigo Jesus. Então vamos lá para o sistema da alucinação. Outra opinião, menos ofensiva, por trazer um ligeiro colorido científico, consiste em atribuir os fenômenos a uma ilusão dos sentidos, tá? Um grupo, olha o que ele diz, olha. Outra opinião, menos ofensiva, por trazer um ligeiro colorido científico, consiste em atribuir os fenômenos espíritas a uma ilusão dos sentidos. Assim, o observador estaria de muita boa fé. Apenas julgaria ver o que não vê. Isso aqui é um outro que sistema. Então, um grupo criou o sistema da alucinação. As pessoas têm muita boa vontade, mas na verdade estão alucinadas, não estão vendo nada. Tudo faz parte da alucinação dela. Esse era um sistema. Assim, o observador estaria de muita boa fé. Apenas julgaria ver o que não vê. Quando diz que viu uma mesa levantar-se e manter-se no ar, sem ponto de apoio, na verdade, a mesa nem mesmo se mexeu. Ele a viu no ar, por efeito de uma espécie de miragem, ou por uma refração, semelhante a que nos faz ver, na água, um astro ou um objeto qualquer fora da sua posição real. Isto, a rigor, seria possível. Mas os que já testemunharam fenômenos espíritas puderam certificar-se do isolamento da mesa suspensa, passando por debaixo da mesa. O que parece difícil de se conseguir, caso o móvel não tivesse deixado o solo. Por outro lado, muitas vezes já aconteceu de a mesa quebrar-se ao cair. Dirão também que isso é um simples efeito de óptica, que a mesa, além dela subir, rodopiar, ela simplesmente era solta. espatifava-se no chão, justamente para que não viessem a acreditar que era tudo que ilusão. E os espíritos fizeram isso várias vezes. Uma causa fisiológica bem conhecida pode fazer, sem dúvida, que uma pessoa julgue ver em movimento um objeto que não se moveu, ou que ela própria suponha mover-se, embora permaneça imóvel. Mas quando muitas pessoas colocadas em volta de uma mesa a veem arrastada por um movimento tão rápido que se torna difícil acompanhá-la, e que algumas sejam até mesmo mesas derrubadas, poder-se-á dizer que todas foram acometidas de vertigem, como o bêbado que acredita estar vendo passar diante dos olhos a própria casa em que reside? Está tudo bem, ele não descarta. Há pessoas que viajam realmente, isso acontece. Mas ele disse, mas vai acontecer com todos? Várias pessoas dentro da sala e todos aí alucinados? Então é esse o movimento que Allan Kardec faz. Tem muitas pessoas que estão na reunião mediúnica ou no dia a dia dentro do movimento espírita. Ah, eu estou vendo isso, eu estou vendo aquilo. E pode não estar vendo nada. Pode ser realmente da própria imaginação da criatura. Eu digo, se está vendo alguma coisa, fala, e aquilo tem que ter uma certa lógica. Aquilo tem que ter um encadeamento. Aquilo tem que fazer um sentido. Se a pessoa chega para mim e fala, eu estou vendo um espírito, descreve. Você consegue falar com ele? Pergunta o que está acontecendo. E não fica impressionada. Então a gente não pode ficar impressionada. A gente tem que ter o que é sempre bom senso. Assim a gente acaba realmente assim, evitando cairmos em armadilha de pessoas que vivem fascinadas. E a gente tem muito disso. A gente é muito, nós somos muito crédulos. A gente acredita em tudo. E tudo, às vezes, absurdos. Tudo a gente acredita, tudo a gente acredita. Parece que a gente não é espírita, porque o espírita ele não acredita de tudo, o espírita desconfia de tudo. E Kardec nos ensina que tem que passar pelo critério do bom senso, que é o que nos falta. Então, às vezes, a pessoa vem e nos conta histórias absurdas, e a pessoa está lá numa... E que me dói mais ainda é quando eu estudo do EOS. Eu digo, pelo amor de Deus! Olha o que a gente estuda, estuda, estuda, e a pessoa não consegue identificar um erro. E acredita em tudo. Vamos lá, no 41. Sistema do músculo estalante. Esse é legal. O povo queria arrumar regras para as mesas girantes. Então, primeiro movimento é o quê? Alucinação. Todo mundo fica aí alucinado e acaba dizendo que a mesa está andando, mas não está. Que a mesa está sacudindo, mas não está. Aí fica complicado. Então agora aí tem um segundo sistema, músculo estalante. Isso aqui não é a criação de Kardec. Lembra que nós falamos lá na introdução. Kardec viu os sistemas que estavam sendo lançados, vamos dizer assim, pegou o sistema e ele vem aqui e publica no Livro dos Médiuns. E você observa que ele publica e explica. Ainda há pouco ele falou da alucinação. Tudo bem, tem um grupo dizendo que é alucinação, mas todo mundo vai ficar alucinado? Agora ele vai pegar dos músculos estalantes. Vamos ver como era isso. Vocês estão compreendendo? Está todo mundo compreendendo? Se as coisas se passassem assim, com relação à visão, não poderiam dar-se de outro modo, pelo que respeita à audição. Quando pancadas são ouvidas por toda uma assembleia, pancada mesmo. Movimento, gente. Pancada, alta. Quando pancadas são ouvidas por toda uma assembleia, não há como atribuí-las razoavelmente a uma ilusão. Descartamos, evidentemente, toda a ideia de fraude, supondo que uma atenta observação tenha verificado a impossibilidade de qualquer causa fortuita ou material na gênese, né, na criação das pancadas. É verdade que um sábio médico deu uma explicação desse fenômeno categórica em sua opinião, particular. Abre aspas. O que que o sábio médico falou? A causa, disse ele, o médico, está nas contrações voluntárias ou involuntárias do tendão do músculo pequeno perônio. Pensa esse barulho. Ele diz que é do músculo, não sei que músculo é esse, para fazer um barulho tão alto. Está nas contrações voluntárias ou involuntárias do tendão do músculo pequeno perônio. Fecha aspas. E diz Kardec. E entra nas mais completas minúcias anatômicas para demonstrar o mecanismo pelo qual esse tendão é capaz de produzir os ruídos, imitar o rufo do tambor, até executar áreas ritmadas, até música. Que músculo é esse? Diz Kardec. Concluí daí que os que julgam ouvir pancadas numa mesa são vítimas de uma mistificação ou de uma ilusão. O fato em si mesmo não é novo. Infelizmente, para o autor dessa pretensa descoberta do músculo estalante, sua teoria é incapaz de explicar todos os casos. Digamos, em primeiro lugar, que os que gozam da estranha faculdade de fazer que o seu músculo pequeno perônio ou qualquer outro estale à vontade ou execute áreas por esse meio, são indivíduos excepcionais. Enquanto é muito comum a aptidão para fazer que uma mesa dê pancadas. Ele está querendo dizer assim, olha, é mais difícil tu encontrar alguém para fazer com que um músculo cante, emite o som do rufo do tambor, ou até mesmo de uma pancada. É mais fácil tu encontrar um médico para fazer a mesa emitir sons, efeitos físicos. Ele está aqui tirando um sarro mesmo, do médico. O que que o médico está falando, gente? Lembra que o fenômeno espírita, o fenômeno das pancadas, o fenômeno da batida na mesa, do movimento da mesa, isso era um fenômeno. Em Paris era em tudo quanto era canto. Só se falava nisso. Então, vários se levantaram para pesquisar e tirar a sua conclusão. Então, teve um que tirou uma conclusão. O que que é? É alucinação. Kardec pegou... E pra ele falou e deve ter publicado em algum canto. Kardec pegou, colocou no Livro dos Médiuns e mostrou que era impossível uma alucinação coletiva. E outra, havia casos de pessoas que passavam debaixo da mesa. E outra, havia situações que a mesa rodopiava e soltava. Pum, quebrava todinha. Cadê a alucinação? Aí vem a segunda teoria, já de um outro sábio médico, como ele coloca aqui. E esse médico diz que os barulhos é resultado dos músculos que estalam. Então ele diz, é mais fácil encontrar o fenômeno das mesas do que encontrar alguém para fazer o músculo estalar. Como está dizendo você, é mais absurdo o que tu está falando do que o que eu estou falando. É mais ridículo o que tu estás a falar do que o que eu estou falando. Eles, além disso, nem todas as pessoas que desfrutam desta última faculdade são dotadas da primeira. Eu vou voltar lá para vocês entenderem. Ou execute áreas por esse meio, são indivíduos excepcionais. Falando dos que fazem estalar o músculo. Enquanto é muito comum a aptidão para fazer que uma mesa dê pancadas, que é o efeito físico. É mais comum encontrar os médios para efeito físico do que encontrar alguém que execute uma área pelo movimento dos seus músculos. E está tirando um sarro, realmente. Além disso, nem todas as pessoas que desfrutam desta última faculdade, a mediúnica, são dotadas da primeira, qual é? Fazer o músculo estalar. Em segundo lugar, imagina o sábio doutor lendo isso aqui. Porque ele já começa assim, sábio doutor. Mostrando quanto ele está sendo o doutor ridículo e ignorante. Porque Kardec também estudou e sabia muito bem a anatomia humana, do corpo humano. Dava aula disso. Em segundo lugar, O sábio doutor esqueceu de explicar como o estalido muscular de uma pessoa imóvel e afastada da mesa pode produzir nela vibrações sensíveis ao tato. Tudo bem, o músculo pode... Vamos acreditar que o músculo está estalando, mas a pessoa está sentada lá. Como é que o músculo pode fazer vibrar a mesa? Como esse ruído pode repercutir à vontade dos assistentes nas diferentes partes da mesa, nos outros móveis, nas paredes, no forro e etc? Porque o som não saía só da mesa. Saía do forro, saía das paredes e por aí se vai. No forro e etc. E como, finalmente, a ação daquele músculo... Ele está perguntando para o sábio doutor. A ação daquele músculo pode atingir uma mesa em que ninguém toca e fazê-la mover-se? Explica. Esta explicação, aliás, se realmente explicasse alguma coisa, apenas invalidaria o fenômeno das pancadas, não se aplicando de maneira alguma a qualquer dos outros muitos modos de comunicação. De tudo isso, concluímos que o autor julgou sem ter visto ou sem ter observado tudo e observado bem. É sempre lamentável que homens de ciência se precipitem a dar sobre o que não conhecem, explicações que os fatos podem desmentir. O próprio saber de que dispõe deveria torná-los mais comedidos em seus juízos, já que esse saber lhe amplia os limites do desconhecido. Imagina o sábio doutor lendo isso aqui. Isso é Kardec. Isso é falta de caridade? Não. Isso é bom senso. Ele não está brigando. Ele só está dizendo, se tu te atreveu a falar de uma ciência que eu estou estudando há anos, eu tenho o direito de responder. Quando alguém vem discutir algo que a pessoa não tem o mínimo conhecimento... Meu amigo, eu estudo isso há 25 anos. Eu estudo isso há 25 anos. Você não conhece nada para querer discutir um assunto que você não tem domínio? E eu não brinco, eu estudo há 25 anos. Então, foi o trabalho de Kardec. Meu amigo, eu estudo isso. Só porque tu tem um títulozinho, tu te acha no direito de avaliar o que tu nem se deu ao trabalho de conhecer... Isso é a prepotência humana, né? Vamos para o 42. Sistema das causas físicas. Aqui saímos do sistema da negação absoluta. Constatada a realidade dos fenômenos, a primeira ideia que naturalmente ocorreu ao espírito dos que os verificaram foi a de atribuir os movimentos ao magnetismo. Quem lembra do... Deixa eu lembrar o nome dele. Aquele senhor que ele entortava o garfo. Uli. Você lembra disso? Que ele fazia, então aquilo ali era um fenômeno mediúnico ou anímico? Anímico. Porque ele utilizava o próprio magnetismo para fazê-lo. Então o que, que o povo que estudava com Mesmer começou a acreditar? Olha, o efeito existe. Só que é magnetismo humano. Não tem nada de espírito. Então, constatada a realidade dos fenômenos, o fenômeno existe, a primeira ideia que naturalmente ocorreu ao espírito dos que o verificaram, os que estavam estudando o fenômeno, foi a de atribuir os movimentos ao magnetismo. A eletricidade ou a ação de um fluido qualquer, mas não tinha nada a ver com o espírito. Ou era o magnetismo, ou era um fluido, ou uma eletricidade qualquer. Numa palavra, há uma causa inteiramente física e material. Porque o magnetismo é algo material, é algo do corpo, é anímico, é do próprio corpo, da própria alma. Então, essa aqui é o outro sistema. Tudo para combater a ideia da existência dos espíritos. Continua Kardec. Esta opinião nada apresentava de irracional... E teria prevalecido, se o fenômeno se tivesse limitado a efeitos puramente mecânicos. O que, que é mecânico? Ele pode entortar o garfo? Esse é um fenômeno do garfo, mecânico ou inteligente? Mecânico. Agora, se eu te perguntasse para o garfo, garfo, vai chover hoje? Vira para o lado direito. Se não for, vira para o lado esquerdo. Aí já é mecânico ou é inteligente? Inteligente. Então, é o que o Kardec diz. O magnetismo, ele poderia ser? Poderia. Se fosse atos mecânicos da mesa. Mas era atos mecânico? Mesa, se for sim, dê um toque. Se for não, dê dois toques. Isso é mecânico ou é inteligente? Poderia ser mecânico. O magnetismo, eu poderia fazer essa mesa ir para lá e para cá, o garfo entortar, a mesa subir. Mas era um ato mecânico. O que Kardec identificou não era atos mecânicos, era atos inteligentes. Havia uma ação inteligente sobre o movimento que era mecânico, que não era mecânico. O mecânico é, ele faz um movimento constante. Não há uma consciência, há um mecanismo, há um processo constante. É um mecanismo, é um ato mecânico. As mesas não eram um ato mecânico, ela não ia para um lugar só. Ela não fazia sempre o mesmo circuito. Ela tinha movimentos, atitudes e respostas diferentes. Obviamente que não era a mesa. Existia aí uma força inteligente conduzindo a mesa. Foi a forma que os espíritos acharam para chamar a atenção de uma humanidade. Vou voltar. Esta opinião nada apresentava de racional e teria prevalecido se o fenômeno se tivesse limitado a um efeito puramente mecânico. Uma circunstância parecia mesmo confirmá-lo. Qual era? A do aumento que, em certos casos, experimentava a força atuante na razão direta do número das pessoas presentes. Quanto maior o número de pessoas, maior o movimento da mesa. Então, parecia assim que realmente seria um processo magnético. Assim, cada uma delas podia ser considerada como um dos elementos de uma pilha elétrica humana, estudando o magnetismo. Já dissemos que o que caracteriza uma teoria verdadeira é poder explicar a razão de todos os fatos. Então tá, é magnetismo? Beleza, me explica. Me dê uma explicação racional. A mesa faz apenas movimentos mecânicos? Não. A mesa, ela responde sim ou não. E às vezes ela responde até através do alfabeto. Então o magnetismo não poderia fazer isso. Se, porém, um só fato que seja contradiz, é que ela, essa explicação, é falsa, incompleta, ou por demais absoluto. Foi o que logo se reconheceu quanto a esta teoria. Os movimentos e as pancadas deram sinais inteligentes, obedecendo à vontade, respondendo ao pensamento. Deviam, pois, ter uma causa inteligente, desde que o efeito deixava de ser puramente físico. A causa, por isso mesmo, tinha que ser outra. Então, a mesa apenas sacolejar pode ser um movimento mecânico. Mas a partir do movimento que eu começo a interagir com a mesa e a mesa responder, aí existe uma causa inteligente. Que o bom senso me diz que não é a mesa. Que a mesa não é inteligente. Mas que existe uma força inteligente por detrás da mesa. E que não é o magnetismo humano. Os movimentos e as pancadas deram sinais inteligentes, obedecendo à vontade e respondendo ao pensamento. Deviam, pois, ter uma causa inteligente. Desde que o efeito deixava de ser puramente físico, a causa, por isso mesmo, tinha que ser o quê? Outra. Qual é a outra? Inteligente. Tanto é assim que o sistema da ação exclusiva, aí ele grifou, de um agente material foi abandonado. Ele colocou exclusiva por quê? O maior erro de quem está estudando de quem está pesquisando é fazer uma descoberta e fazer uma redundância. Tudo é isso. Então ele já fechou, ele é Deus, ele é o Todo-Poderoso, ele já descobriu tudo, não tem mais nada. Então ele disse, pode acontecer do movimento das mesas ser a ação do magnetismo humano? Pode. Agora, ela vai fazer movimentar, é algo sem... Agora, se há uma ação inteligente respondendo, interagindo, aí já não é mais o magnetismo humano. Aí, verdadeiramente, já há uma ação inteligente. Foi o que logo se reconheceu contra esta teoria. Os movimentos e as pancadas deram sinais inteligentes, obedecendo à vontade e respondendo ao pensamento. Vou repetir. Deviam, pois, ter uma causa inteligente, desde que o efeito deixava de ser puramente físico. A causa, por isso mesmo, tinha que ser outra. Tanto é assim que o sistema da ação exclusiva de um agente material foi abandonado, persistindo apenas entre os que julgavam a priori, porque sempre tem tolo para conduzir outro tolo. Então ficou ali meio gato pingado, batendo palma para aquele tolo, para o magnetismo, né? Não era, é o magnetismo, vamos estudar o magnetismo, e se perderam no magnetismo e esqueceram de estudar a essência que seria, porque todo esse movimento que a espiritualidade fez, pacientemente, imagina um espírito que se comunica pelo pensamento, ficar aguardando batida de mesa, formação do alfabeto, para que a humanidade terrena pudesse compreender que existem espíritos, que ninguém morre, apenas larga a indumentária carnal. Paciência. E foi o que o povo negou. Não, é magnetismo e pronto. O ponto capital, portanto, consiste em verificar se a ação inteligente, cuja realidade é capaz de convencer qualquer pessoa que se der ao trabalho de observar. Pelo menos antes de tu falar, criatura de Deus, se dê pelo menos o trabalho de estudar, de observar o fenômeno, não fala daquilo que tu não conhece. Vamos lá, dá para ir mais um. Reconhecida a ação inteligente, existe uma ação que interage. Restava saber agora de onde provinha essa inteligência. Então, a mesa não tem cérebro. Logo, uma força inteligente. Será que ele está usando a inteligência de quem está aqui presente? Ele estava tateando, gente. Da onde vem essa inteligência? Restava saber de onde provinha essa inteligência. Julgou-se que bem podia ser a inteligência do médium. Por que eles começaram a identificar assim? Ó, olha, nós somos um grupo de 10. A mesa sacudiu, mexeu, respondeu. Na semana seguinte, na nossa reunião, faltou um dos membros. O fenômeno não ocorreu. Então eles disseram, interessante, hoje a mesa não mexeu. Semana seguinte, o fulano veio, a mesa mexeu. Na quarta semana, um outro membro faltou e a mesa mexeu. Opa, é aquele ali. Então eles começaram a identificar que determinados membros do grupo, quando não iam, o fenômeno não ocorria. Então nós sabemos que são médios de efeitos físicos. Médio que tem a capacidade de doar uma quantidade de fluido à sua revelia. Ele não precisa dizer, vou doar fluido. Às vezes o médium nem sabe o que é. É retirado dele, porque há uma combinação da vontade do espírito, o fluido do médium e a permissão de Deus. Todo fenômeno de efeitos físicos só ocorre com a permissão do Pai, porque tudo está mergulhado no fluido cósmico, que é a extensão, vou usar esse termo, do pensamento de Deus. Então, nós estamos mergulhados em Deus. Nós estamos mergulhados no pensamento de Deus. Então, se ele não permitir, o fenômeno não ocorre. Apesar de ter um espírito querendo, um médio de efeito físico, mas ele não permite, a coisa não acontece. Então, nesse período do processo das mesas girantes, era realmente permissão divina Porque era a hora da humanidade terrena entender que ela não era e não é só um corpo humano. Ela é um espírito habitando temporariamente um corpo físico, estagiando numa escola para aprender a ser humano e depois aprender a ser anjo. Porque antes de ser anjo, nós temos que aprender a ser gente, a ser humano, a nos humanizarmos, porque muitas das nossas atitudes são animalizadas. Então a gente precisa nos humanizar para aprender depois a ser anjo. Esse era o propósito, esse era o movimento. Então, julgou-se que bem podia ser a do médium ou dos assistentes a se refletirem como fazem as ondas sonoras. Não, existe uma força inteligente? Não existe, a mesa responde. De onde vem essa inteligência? Será que é a do médium, aquele que está doando, aquele que faz a mesa sacudir? Ou será que é de um dos assistentes aqui? Que reflete, é como se fosse uma onda, porque ele estava ali tateando, gente. E o pensamento de alguém, do assistente, emite ondas e responde através da mesa. E esse grupo que se reunia, já foi falado lá atrás, esse grupo que estava pesquisando era de encarnados intelectuais, tá? Pessoas cientistas mesmo, pessoas de intelectualidade. A massa realmente parisiense que procurou a doutrina espírita no início foram os pesquisadores, foram os intelectuais. Isso era possível. E só a experiência poderia dizer a última palavra. Isso é possível. Então ele não descartou. Não pode ser. Pode ser realmente a exteriorização do pensamento dos médios que estão aqui. Aí vem ele. Mas notemos, antes de tudo, que esse sistema já se afasta por completo da ideia puramente materialista. Porque no primeiro momento seria o quê? Só o magnetismo. Aqui não seria já o magnetismo, seria a exteriorização do pensamento de algum dos presentes. Então já se afastou da ideia materialista. Para que a inteligência dos assistentes pudesse reproduzir-se por via indireta, seria preciso que se admitisse no homem a existência de um princípio exterior ao organismo, que seria o quê? O cérebro. Então ele não pensa só com o cérebro, alguma coisa vai além ao ponto de agir sobre a mente. Se nós aceitarmos a ideia que é a exteriorização do pensamento das pessoas que estão ali, puxa vida, então quer dizer que no pensamento não fica restrito à máquina cerebral. O pensamento poderá agir em algum lugar. Ele já viu, ele já ficou animadinho. Porque não se tratava de um conceito puramente físico. E ele disse, essa ideia já seria muito bom para um período extremamente materialista. Gente, esse período aqui, a sociedade tinha matado Deus. Religião, o povo dava alergia só de falar de religião. Era crendice acreditar em santo, em Jesus, em Deus, no Espírito. Eles estavam vivendo essa época. O materialismo estava tomando conta de tudo.
2: A ciência.
0: Então, acreditar que algo poderia se exteriorizar da máquina cerebral, isso já era um... Opa! Alguma coisa existe fora do âmbito material. Vou repetir aqui. Para que a inteligência dos assistentes pudesse reproduzir-se por via indireta, seria preciso que se admitisse no homem a existência de um princípio exterior ao organismo dele. Um princípio exterior. Algo ia para agir em algum lugar. Se o pensamento manifestado fosse sempre o dos assistentes, do grupo que estava ali vendo a mesa mexer, a teoria da reflexão estaria confirmada. Mas o que que ele descobriu? Ora, mesmo reduzido a essa proporção, o fenômeno já não seria do mais alto interesse? Mesmo que fosse isso, apenas a exteriorização do pensamento de quem estava ali em torno da mesa. Isso já seria algo maravilhoso, ele diz. Já seria algo maravilhoso. Olha que descoberta nós fizemos. O pensamento pode agir sobre a matéria. A matéria pode ser conduzida pelo pensamento. Já seria show. Aí ele diz: o pensamento a repercutir no corpo inerte e a se traduzir pelo movimento e pelo ruído não seria um fato bastante notável? Já não haveria aí o que excitasse a curiosidade dos sábios? Por que então desprezaram? Eles que consomem na pesquisa de uma simples fibra nervosa? Por que vocês abandonaram? Pesquisaram, chegaram à conclusão e deixaram? Se eles tivessem pesquisado um pouquinho mais, eles teriam percebido de onde vinham essas respostas. Só a experiência, dizemos, podia confirmar ou condenar essa teoria, e a experiência a condenou, porque demonstra a cada instante, com os fatos mais positivos, que o pensamento expresso pelo ser invisível não somente pode ser estranho a dos assistentes, porque as respostas que poderão serem dadas através das pancadas, do movimento, simplesmente pode ser totalmente diferente do pensamento de todos os presentes. Aí ele disse: opa, essa resposta aqui ninguém sabia. Então, já não é a ação, a exteriorização do pensamento de quem está aqui. Esse pensamento, essa resposta, não condiz com ninguém que está aqui. É inteligência? É. Existe uma ação agindo? Existe. Mas não é dos encarnados, não é de quem está aqui presente. Que contradiz todas as ideias preconcebidas e frustra todas as previsões. De fato, quando penso no branco e me falo em preto, é difícil acreditar que a resposta provém de mim mesmo. E quantas vezes isso não acontece com a gente? Não sei, eu me recordo uma vez, eu ali fazendo um trabalho e dei uma reclamada psíquica. E isso me marcou, que eu disse assim: nossa, eu pareço um burro de carga. Eu só pensei, eu pareço um burro de carga. E a resposta foi rápida: é melhor ser o burro do que a carga. Então, eu estou pensando em preto, vem branco. Aí isso fica óbvio e claro que não veio de onde? De mim. Não foi uma exteriorização do meu pensamento, porque eu estava até reclamando. E a resposta veio para corrigir: calha a boca, só faltou dizer assim, porque é melhor ser o burro do que a carga. E depois eu ainda fui meditar na resposta, porque o burro, ele está em movimento, a carga é só um peso. Na hora eu fiquei meio: calma, burro, carga, deixa eu primeiro fazer uma avaliação da frase. Porque realmente o burro, ele está trabalhando. A carga é só um peso. Quantos de nós não somos apenas uma carga na vida de muita gente? O burrinho está em movimento, está carregando. Os que se apoiam nesta teoria costumam invocar certos casos de perfeita identidade entre o pensamento manifestado e o dos assistentes. Mas que prova isso, se não que os assistentes podem pensar como a inteligência que se comunica? Não há por que se pretender que as duas opiniões devam ser sempre opostas, quando no curso de uma conversação o interlocutor emite um pensamento igual ao vosso. Direis por isso que tal pensamento provém de vós? Bastam alguns exemplos em contrário, bem constatados, para provar que essa teoria não pode ser absoluta. Você pode dizer assim: Conceição, que importância tem eu saber dos sistemas? Esse capítulo aqui, Kardec está nos ensinando, como um bom e excelente pedagogo, a pensar. Ele está nos ensinando a termos bom senso. Então, por isso é que ele coloca, ele diz assim: ó, pensa comigo. Porque o péssimo pedagogo, ele te fia conteúdo e desdecora. O pedagogo, por excelência, ele estimula o seu discípulo a pensar. Então, agradecemos ao nosso Senhor Jesus, aos nossos amigos espirituais que aqui estão, por conduzir esse nosso trabalho até o nosso próximo encontro.
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